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1: Glória a Deus. Aleluia. Eu tava olhando que as mensagens não param. Mais pessoas mandando mensagem aqui que foram tocadas através da oração, foram tocadas através da palavra. Glória a Deus por isso. Você que está nos assistindo aí, encaminha esse programa para alguém que você acha aí que precisa de uma oração, precisa de uma palavra. Encaminha para alguém esse programa. Eu tenho certeza que vai servir de bênção. Eu vi bastante gente aqui de outros estados que estão assistindo, com certeza alguém que compartilhou. Então você que gostou dessa programação, que foi tocado aí por Deus, compartilha com alguém, que é uma maneira de você pregar o evangelho também de Cristo. Amém? Então nós vamos estar terminando aqui. Vou pedir para o Naldo fazer uma oração para nós terminarmos. Amém?
2: Pai, obrigado por esse dia. Nós te agradecemos aqui, Senhor, profundamente pela disposição, pela disponibilidade, por cada pessoa que esteve conosco aqui, pela a vida do Tiago, idealizador desse trabalho, desse programa. Agradecemos ao Senhor pelos nossos líderes e pastores que nos autorizam, que nos enviam para estarmos aqui servindo esse povo, Senhor. Abençoa, Senhor. Não deixa nenhuma oração sem resposta. Nós encerramos esse programa aqui para a glória do Seu nome. Nós nos alegramos e dizemos ao Senhor, Maranata, ora vem, Senhor Jesus. Nós ansiamos a Sua volta, a Sua vinda. Um grande abraço para vocês, meus amigos. Deus abençoe e obrigado mais uma vez.
1: Amém. Deus abençoe.

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0: 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As notícias do governo federal que movimentaram o país no dia de hoje.
1: Olá, boa noite.
2: Boa noite para você que nos acompanha em todo o país.
1: Sexta-feira, 5 de junho de 2026.
2: Vamos ao destaque do dia. Bom condutor ganha incentivo na hora de renovar a carteira.
1: Agora é lei. Motoristas que não cometeram infrações terão a CNH renovada de forma automática. Gabriela Noronha.
3: Cerca de 2 milhões de motoristas já foram beneficiados desde a publicação das novas regras, em dezembro do ano passado.
2: Você vai ouvir também Mac Idiomas.
1: Já está no ar plataforma digital para ajudar o cidadão a aprender inglês e espanhol de graça.
2: Presidente Lula destaca que saber outro idioma amplia oportunidades e abre novas portas na vida das pessoas.
4: O governo está fazendo, utilizando a tecnologia para criar oportunidade de vocês poderem aprender coisas que a gente não conseguia há muito tempo atrás.
1: E ainda, bloqueio voluntário e simultâneo de todas as casas de apostas autorizadas do Brasil.
2: Mais de 574 mil pessoas já usaram a plataforma que permite a autoexclusão de bets. Márcia Fernandes.
5: Cerca de 40% apontaram a perda de controle sobre jogos e afirmaram que os impactos na saúde mental foram o principal motivo para a autoexclusão.
1: Hoje, na apresentação da Voz do Brasil, eu, Luciana Vasconcelos e Luciano Seixas.
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1: Bons condutores vão ter renovação automática da Carteira Nacional de Habilitação.
2: É o que prevê lei sancionada hoje pelo presidente Lula.
1: A medida integra o programa CNH do Brasil, que facilita e deixa mais em conta o acesso à primeira carteira de motorista.
3: A lei sancionada nesta sexta-feira institui o programa CNH do Brasil e permite a renovação automática da Carteira Nacional de Habilitação para os motoristas que estejam cadastrados no Registro Nacional Positivo de Condutores e que não tenham infrações de trânsito nos últimos 12 meses. A nova legislação é resultado de uma medida provisória encaminhada pelo governo do Brasil ao Congresso Nacional em dezembro do ano passado. Segundo o Ministério dos Transportes, cerca de 2 milhões de motoristas já foram beneficiados desde a publicação das novas regras. Entre os beneficiados está Andrei Abreu, morador de Santa Catarina, que conta que em 20 minutos teve o documento renovado.
6: Então eu só precisei fazer a consulta e lá só testar mesmo a efetivação. E foi tranquilo, foi bem rápido, questão de 20 minutos mesmo, que se a gente anda corretamente... não tem multas e o sistema, ele busca uma forma de desburocratizar, viabilizar a rapidez na renovação, fica bem mais tranquilo e mais pessoas podem, de fato, se animar para poder tirar uma CNH.
3: Além da renovação, o programa CNH do Brasil também facilita o acesso à primeira habilitação nas categorias A, destinada a motocicletas, e B, voltada a veículos de passeio. Com a nova lei, os candidatos podem escolher como preferem se preparar para tirar a CNH. Se por meio do conteúdo teórico gratuito disponível na plataforma digital, se em uma autoescola tradicional ou combinando as duas opções. Com as mudanças, o Brasil bateu recorde de novos condutores habilitados no país este ano. De acordo com o Ministério dos Transportes, mais de 1 milhão e 141 mil CNHs foram expedidas entre janeiro e maio. O presidente Lula também destacou o impacto direto das medidas no orçamento das famílias brasileiras.
4: Uma carta custava R$ 3 mil, R$ 3.500, tem gente que pagava até R$ 4 mil. Agora não, agora o cara gasta R$ 670, R$ 500, já está com a sua carta pronta. Uma coisa importante, nós temos 60 milhões de pessoas usando o aplicativo. 60 milhões de pessoas. É uma população, sabe, o dobro da população argentina utilizando o aplicativo. Bom, isso tudo, para mim dizer ao pessoal que está tirando carta, tire sua carta, porque tirar carta é ter um instrumento de trabalho na mão para que você seja seguro. Portanto, utilize o novo modelo, um novo sistema de tirar carta e seja um motorista legalizado, tanto de moto quanto de carro, o que você tiver.
3: Os números mostram ainda um crescimento expressivo na procura pelo documento. O total de requerimentos para a emissão da CNH ultrapassou 7 milhões, volume 7 vezes maior que o observado antes da edição da medida provisória. Desse total, mais de 6 milhões de solicitações foram realizadas por meio da plataforma CNH do Brasil. Reportagem Gabriela Noronha.
2: Uma situação que começa como uma simples diversão na internet e o sonho do dinheiro fácil.
5: E aos poucos se torna um ciclo vicioso de endividamento e problemas de saúde mental.
2: Esta é a realidade de quem sofre com os perigos dos jogos da aposta online.
5: De acordo com o Ministério da Fazenda, mais de 25 milhões de brasileiros entraram nas chamadas bets no ano passado.
2: Mas uma nova ferramenta pode ajudar quem precisa enfrentar o vício.
7: Uma busca por dinheiro que resultou em mais dívidas. Essa é a realidade de muitas famílias brasileiras. Nossa equipe conversou com uma mulher que prefere não se identificar. Ela conta que durante uma depressão e precisando de mais recursos, começou a jogar em cassinos online. O hábito virou vício e ela passou a gastar todo o salário e o dinheiro de outras pessoas nas apostas.
8: O jogo meio que foi assim, uma válvula de escape. Aí foi evoluindo até chegar num ponto de eu gastar dinheiro que não era meu. O salário entrava, eu gastava tudo. E aqui em casa começou a ficar muito complicado. E foi assim, até ter que tomar medidas drásticas.
7: Para evitar que mais pessoas se viciem e se endividem por causa dos jogos de apostas online, o governo federal lançou uma plataforma de auto-exclusão das bets. Com a ferramenta, o usuário indica seu CPF e, com isso, bloqueia de forma voluntária e simultânea o acesso a todas as casas de apostas autorizadas no Brasil, com uma única solicitação. É o que explica Daniele Cardoso, secretária de Prêmios e Apostas do Ministério da Fazenda.
9: Quando esse cidadão procurar uma determinada casa de aposta, ele vai estar bloqueado. Essa casa de aposta busca aqui para saber se esse CPF pode ou não apostar, e aí a gente dá informação dizendo não, porque ele se auto-excluiu. Quando a gente pensou nessa plataforma, a gente pensou não só nesse mecanismo de auto-exclusão centralizada, mas também ali ser um concentrador de informações em relação ao jogo responsável.
7: Dados do Ministério da Fazenda apontam que só no ano passado, mais de 25 milhões de brasileiros fizeram apostas em jogos online. Diante desse cenário, a plataforma de auto-exclusão é uma das estratégias do governo para evitar o vício e o endividamento das famílias. Além do bloqueio, a auto-exclusão impede novos cadastros e suspende o envio de publicidade sobre o assunto. Desde que a plataforma foi lançada, no final do ano passado, mais de 574 mil pessoas já solicitaram a exclusão dos CPFs para o uso de bets. Do total de cadastrados, cerca de 40% apontaram a perda de controle sobre jogos e afirmaram que os impactos na saúde mental foram o principal motivo para a autoexclusão. Para a mulher que conversamos no início dessa reportagem, é importante existir uma plataforma que possibilite a exclusão do CPF nas casas de aposta.
8: A gente já viu várias coisas, né, muito graves acontecendo com essas pessoas, então eu acho que é importante sim para ajudar muita gente para não entrar nisso, porque é difícil.
7: Além de bloquear o CPF da pessoa para o uso de bets, a plataforma de autoexclusão também reúne orientações e links com informações de onde encontrar atendimento especializado no Sistema Único de Saúde. Pessoas que identificarem prejuízos relacionados às apostas podem buscar apoio nas unidades básicas de saúde e nos centros de atenção psicossocial, presentes em todas as regiões do país. Para quem sofreu com as apostas, a ajuda psicológica é fundamental.
8: É um vício muito perigoso. Então, quando eu decidi, eu vou parar, eu começava a pensar em tudo que eu passei. Aí eu fui atrás para procurar psicólogo especializado no assunto. E a partir desse momento, a perspectiva foi voltando.
7: Para acessar a plataforma e fazer a autoexclusão, basta procurar no seu buscador a frase autoexclusão Ministério da Fazenda e clicar no link. O endereço vai te direcionar para a plataforma dentro do site gov.br. Reportagem Márcia Fernandes.
5: Inglês e espanhol na palma da mão e sem custo.
2: Você já pode se inscrever no aplicativo Mac Idiomas, que oferece aulas dos dois idiomas, do nível básico ao avançado.
5: A ferramenta também conta com recursos de inteligência artificial para apoio aos estudos.
10: A plataforma MEC Idiomas, iniciativa gratuita do governo do Brasil para o ensino de inglês e espanhol, começou a funcionar no início deste mês de junho. O aplicativo oferece cursos do nível básico ao avançado, estruturados em 4 a 6 módulos, cada um com 10 a 15 aulas, permitindo que estudantes e demais interessados aprendam novos idiomas sem sair de casa. O presidente Luiz Inácio Lula da Silva destaca que aprender e falar outros idiomas amplia oportunidades e abre novas portas na vida das pessoas.
11: O governo está fazendo, utilizando a tecnologia para criar oportunidade de vocês poderem aprender coisas que a gente não conseguia há muito tempo atrás. É muito importante. Você não vai pagar nada. É o governo que vai arcar com os custos desse programa. O que o Ministério da Educação está fazendo é abrir, não uma janela, escancarar uma porta muito grande para que você tenha acesso às coisas que você precisa ter.
10: Entre as funcionalidades disponíveis no aplicativo estão a integração com a conta gov.br, teste de proficiência, trilhas de aprendizagem com aulas e atividades de reforço, avaliações ao final de cada módulo, sistema de conquistas e ferramentas de prática oral. A plataforma também conta com agentes de inteligência artificial para apoio aos estudos, esclarecimento de dúvidas e conversação nos idiomas. O acesso pode ser feito pelo portal macidiomas.mec.gov.br ou pelo aplicativo MEC Idiomas. Reportagem Thaísa Vitória.
2: E a plataforma MEC Livros, uma biblioteca digital, já alcançou a marca de 862 mil usuários.
12: Desde abril, quando a ferramenta foi lançada, já foram acessadas 468 mil obras, uma média de 3.400 livros por dia.
2: Somado todo o tempo de leitura dos usuários na plataforma, chega-se a 269 mil horas, o equivalente a cerca de 30 anos de leitura sem parar.
12: O livro mais lido é A Cabeça do Santo, da jornalista e escritora brasileira Socorro Acioli, e conta a história de um jovem que descobre possuir o dom de ouvir as preces de mulheres para Santo Antônio.
2: Completam as 5 obras mais lidas, Crime e Castigo e Noites Brancas, de Dostoiévski, e também A Vegetariana e Sem Despedidas, de Han Kang.
12: Para ter acesso às obras, basta acessar o site do MEC Livros ou o aplicativo e fazer o login com a conta do gov.br.
2: É por meio da conta gov.br que o cidadão tem acesso a mais de 4.600 serviços públicos.
12: E quem perdia o acesso à conta precisava aguardar até 3 dias até ter o problema resolvido.
2: Para facilitar a vida do cidadão, o governo do Brasil lançou uma ferramenta que recupera o acesso ao gov.br de forma rápida e simples.
13: Meu INSS, meu SUS Digital, Enem Fies, Carteira de Trabalho Digital e Carteira Digital de Trânsito são alguns dos serviços mais demandados na plataforma gov.br. Atualmente, são mais de 176 milhões de usuários. Para facilitar a vida de quem precisa recuperar o acesso à conta, em caso de perda ou troca do celular, por exemplo, o governo do Brasil desenvolveu uma ferramenta que simplifica esse processo. É o que explica o diretor do Departamento de Identidade Digital, Hudson Vinícius Mesquita.
14: Então isso traz autonomia para o cidadão, muito mais rápido de fazer, não precisa envolver a central de atendimento. A expectativa é que mais pessoas possam habilitar, se sentir confortáveis a utilizar essa camada de segurança.
13: O primeiro passo é atualizar o aplicativo do GovBR para ter acesso à opção de recuperação com e-mail. Na verificação em 2 etapas, clicar na opção Estou com dificuldade para gerar código e seguir os passos. Será preciso fazer um reconhecimento facial para concluir o processo. Para o secretário de Governo Digital, Rogério Mascarenhas, além de facilitar a vida do cidadão, a ferramenta traz mais segurança.
15: Então a gente sempre está buscando que a segurança esteja em primeiro lugar. A gente está colocando a possibilidade de utilizar um e-mail que a pessoa cadastre para que ela possa fazer essa recuperação da conta sem qualquer procedimento administrativo, ou seja, ela mesma consegue fazer isso. A partir de um reconhecimento facial, ela já consegue fazer recuperação da sua conta.
13: O passo a passo da ferramenta está disponível na internet em acesso.gov.br. Depois é só clicar na aba Ajuda. Reportagem Nazi Brum.
12: já ouviu falar em phishing, uma palavra em inglês que se refere à pescaria?
2: O termo é usado para sites, e-mails ou mensagens falsos usados para recolher dados de quem usa a internet.
12: Esse e outros termos ligados ao mundo digital podem ser compreendidos por qualquer pessoa por meio de vídeos ou até mesmo histórias em quadrinhos.
2: Conhecer cada vez mais sobre o ambiente digital pode evitar golpes. Saiba mais na reportagem de Cleide Lopes.
16: Há 2 anos, a gaúcha Gisele Heligda recebeu uma ligação de um suposto atendente do Banco Digital, onde ela tinha conta. Do outro lado da linha, a informação era de que o cartão dela havia sido clonado. Assustada, ela seguiu as orientações do falso funcionário, forneceu dados pessoais e fez até reconhecimento facial. Ela não sabia, mas estava caindo em um golpe digital.
17: Fiz o reconhecimento facial e quando eu terminei o reconhecimento facial, a minha conta foi zerada. Era o valor que eu tinha para pagar o meu aluguel, a minha água, a minha luz.
16: Mensagens falsas, links suspeitos, roubo de senhas e tentativas de fraude estão entre os principais riscos para quem usa a internet. Por isso, o governo do Brasil aposta em mais uma estratégia: conscientizar a população por meio de vídeos, cartilhas e materiais educativos sobre os perigos e as armadilhas usadas por criminosos virtuais. Entre os lançamentos está a revista em quadrinhos, phishing e golpes cibernéticos. Com linguagem simples e acessível, a publicação mostra como os golpistas agem e orienta sobre formas de proteção. Também foram lançados vídeos voltados especialmente para idosos e conteúdos com dicas de acesso seguro aos serviços do gov.br. Como explica o secretário do Governo Digital do Ministério de Gestão e Inovação em Serviços Públicos, Rogério Mascarenhas.
18: Levar a população de uma forma simples, através de vídeos, né, que estão disponíveis lá na nossa página do gov.br/PPSI, né, que é o Programa de Privacidade e Segurança da Informação. Vídeos que auxiliem as pessoas com pequenos cuidados e também as preocupações que a gente tem que ter aí em relação a essa forma de ataque, né, ou de abordagem que esses criminosos acabam fazendo na população.
16: O jornalista Felipe Camelo também já caiu em golpes virtuais. Seduzido por promoções imperdíveis na internet, fez compras de produtos que nunca chegaram.
19: Hoje a gente tem que ficar muito atento por promoções muito atraentes. Então você pega aquele produto, pega aquela loja, põe na internet, aí você vai ver o tanto de reclamações, aí você, por ali você já pode tirar um parâmetro, se é golpe ou se não é.
16: O especialista em tecnologia da informação, Marlo Prudente, explica que os principais cuidados, desconfiar de mensagens urgentes e procurar sempre os canais oficiais.
20: Se você recebe qualquer mensagem com esse senso de urgência, desconfie. Às vezes você recebe o WhatsApp ou qualquer outro e-mail não oficial, sai dali, vai no aplicativo do gov.br, vai no aplicativo do banco, porque tudo é digital, então se acontecer qualquer coisa desse tipo, você vai receber uma notificação do próprio aplicativo oficial do governo, do banco, ou qualquer outro que seja.
16: Segundo o governo federal, o Brasil é hoje referência em serviços digitais. São mais de 4.600 oferecidos por cerca de 250 órgãos públicos na plataforma gov.br. Reportagem Cleide Lopes.
12: Só reforçando, o material está disponível no site gov.br/governo-digital, na aba Privacidade e Segurança.
2: E atenção, pescadores! O Ministério da Pesca e Aquicultura alerta sobre tentativas de golpe relacionadas ao Registro Geral da Atividade Pesqueira.
12: Segundo relatos dos próprios usuários do sistema Pesque Brasil, alguns estão recebendo mensagens falsas via aplicativo WhatsApp.
2: Os golpistas fazem o print da tela da consulta pública da licença e adulteram o documento.
12: Assim, quem está com a licença ativa é levado a acreditar que o documento está suspenso ou cancelado. Aí os golpistas solicitam pagamento para que a situação seja normalizada.
2: O Ministério ressalta que não cobra nenhum tipo de taxa para regularização da profissão.
12: Em caso de dúvida, procure informações apenas pelos canais oficiais. Pelo WhatsApp, no número código 61, telefone 3276-5073.
2: Mais informações do Ministério da Pesca no endereço gov.br/mpa.
12: Muitas mulheres, a independência financeira é um dos fatores cruciais para romper com ciclos de violência doméstica.
2: Agora, mulheres empreendedoras do setor do turismo em situação de vulnerabilidade terão acesso a condições especiais de crédito pelo novo Fundo Geral de Turismo.
12: A portaria prevê que beneficiárias solicitem suspensão temporária dos pagamentos por até 6 meses e também estabelece ampliação dos prazos de carência.
2: Durante o Fórum Internacional de Mulheres no Turismo em João Pessoa, o ministro do Turismo Gustavo Feliciano ressaltou que a medida busca criar uma rede de segurança para que mulheres vítimas de violência mantenham seus negócios.
0: Alguma mulher que for vítima ou tiver alguma dificuldade no enfrentamento de violência, ela vai ter uma carência maior de 180 dias nos prazos do FUGETUR, podendo dar uma mobilidade e uma tranquilidade maior para passar por esse problema de enfrentamento que ela foi vítima de violência e depois voltar a arcar com as parcelas do financiamento.
12: A solidariedade que salva vidas levou o Brasil a um resultado histórico.
2: No ano passado, foram realizados 31 mil transplantes de órgãos, o maior número já registrado no país.
12: E por trás de cada cirurgia está uma complexa rede de equipes e logística com um único objetivo: salvar vidas.
21: A espera pode durar meses, às vezes anos. Para Elisângela Alves, de Brasília, a segunda chance chegou graças a um gesto de amor da própria família.
22: O rim já estava bastante comprometido e o médico disse que o próximo passo seria começar a busca na família sobre quem poderia estar doando o órgão, né? E no futuro próximo eu entraria em uma hemodiálise.
21: Elisângela convivia com a insuficiência renal e dependia de tratamento constante, até que veio a compatibilidade e o transplante de um novo rim, doado pela irmã Márcia Alves.
23: Quando ela falou, preciso de um rim, eu falei, eu te dou um. E a gente brincando e tudo, e realmente deu tudo certo, graças a Deus, fizemos os exames, né, até a compatibilidade, então podemos fazer a cirurgia. Estava super tranquila e segura em relação à minha decisão, correu tudo bem.
21: Hoje, recuperada, a Elisângela segue uma vida normal. Histórias como a dela ajudam a explicar um resultado histórico. O Brasil bateu recorde de transplantes em 2025. Foram 31 mil procedimentos realizados em todo o país, o maior número já registrado. Entre os procedimentos mais realizados estão os transplantes de córnea, rim, medula óssea, fígado e coração. A estrutura envolve hospitais, equipes médicas, centrais de transplante e logística aérea. No ano passado, foram realizados 4.808 voos para o transporte de órgãos e equipes, em parceria com companhias aéreas e a Força Aérea Brasileira. O governo do Brasil investiu R$1,5 bilhão de reais no Sistema Nacional de Transplantes, recursos que ajudam a ampliar equipes, acelerar diagnósticos e reduzir o tempo de espera de quem depende de uma nova chance. Uma estrutura complexa e que faz do Brasil um líder em transplantes na rede pública, destaca Patrícia dos Santos, coordenadora-geral do Sistema Nacional de Transplantes do Ministério da Saúde.
24: Demonstra o compromisso do Ministério da Saúde em fortalecer uma das maiores políticas públicas de transplantes do mundo. Esse financiamento é o que permite ampliar o acesso, reduzir as desigualdades regionais, qualificar os serviços e garantir que mais brasileiros tenham a chance de receber um transplante com segurança gratuitamente pelo SUS.
21: Mas apesar dos avanços, ainda existe um desafio importante. Hoje, cerca de 45% das famílias brasileiras ainda recusam a doação de órgãos, segundo dados do Ministério da Saúde. Pela legislação brasileira, a doação só ocorre com autorização dos parentes. Para quem aguarda na fila, a possibilidade de um transplante depende desse consentimento.

0: essas foram as notícias do Governo do Brasil.
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1: Fique agora com as notícias do Poder Judiciário e do Congresso Nacional. Uma boa noite e um bom fim de semana.
0: A gente volta na segunda-feira. Boa noite para você.

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2: No Dia Mundial do Meio Ambiente, a STF relembra decisões que fortaleceram a proteção ambiental no Brasil.
3: Supremo começa a julgar recurso apresentado pelo ex-deputado Roberto Jefferson.
2: TSE divulga distribuição do Fundo Especial de Financiamento de Campanha para as eleições 2026.
3: Boa noite, eu sou Marcela Luiza.
2: E eu sou Walter Lima.
3: Hoje, 5 de junho, é o Dia Mundial do Meio Ambiente.
2: E para celebrar a data, o Supremo Tribunal Federal relembra algumas decisões que consolidaram a proteção ambiental como um direito fundamental previsto em nossa Constituição. Marta Ferreira.
4: Neste Dia Mundial do Meio Ambiente, algumas das principais decisões da Corte merecem destaque. Em relação ao Fundo Clima, em 2022... o STF determinou a retomada do funcionamento do Fundo Nacional sobre a Mudança do Clima, mecanismo do governo federal criado para financiar projetos de enfrentamento às mudanças climáticas. Em relação às queimadas e ao desmatamento na Amazônia e no Pantanal, a Corte reconheceu falhas estruturais na execução de políticas de enfrentamento das queimadas e determinou a elaboração e a implementação de planos de combate a incêndios e desmatamento e o fortalecimento de órgãos de fiscalização e a coordenação entre a União e os estados da Amazônia e do Pantanal.
3: O Supremo Tribunal Federal começou a julgar nesta sexta-feira um recurso apresentado pelo ex-deputado Roberto Jefferson contra uma multa de R$ 452 mil ligada à condenação dele em 2024.
2: O julgamento ocorre no plenário virtual e está previsto para terminar em 15 de junho. Pablo Lemos.
5: O ex-deputado Roberto Jefferson foi condenado a pagar a multa em um processo no qual foi sentenciado a 9 anos de prisão por calúnia, homofobia e por incitação à prática dos crimes de abolição do Estado Democrático de Direito e de dano qualificado. A defesa recorreu alegando que ele não tem condições financeiras de arcar com o valor. Mas o relator do caso no Supremo Tribunal Federal, ministro Alexandre de Moraes, rejeitou o pedido. Ele destacou que o valor de mais de R$ 452 mil pode ser parcelado em 18 vezes, como condição para a progressão de regime.
3: O Tribunal Superior Eleitoral divulgou os valores do Fundo Especial de Financiamento de Campanha, destinados aos partidos políticos para as eleições gerais de 2026.
2: Ao todo, R$ 4,9 bilhões vão ser distribuídos entre 30 partidos, de acordo com os critérios estabelecidos na legislação eleitoral, considerando a representatividade das legendas no Congresso Nacional. Fábio Ruas.
6: PL vai receber o maior valor, R$ 881 milhões e 700 mil. Em seguida, o PT, com R$ 615 milhões e 400 mil. E depois o União, com algo em torno de R$ 526 milhões e 200 mil. Juntas, as três legendas concentram quase 40% do montante distribuído pelo Fundo Eleitoral, que é custeado pela União em ano eleitoral. O objetivo do fundo é financiar campanhas de candidatas e candidatos.
3: Justiça Federal paralisa licenciamento de terminal de gás natural liquefeito em Barcarena, Pará.
2: A ação atende a pedido do Ministério Público Federal. Sabrine Menezes.
7: A decisão paralisou o avanço do licenciamento ambiental e a implantação do terminal de gás natural liquefeito de Barcarena, no Pará. A decisão reconheceu argumentos do MPF e o risco de danos irreversíveis aos modos de vida das comunidades tradicionais e ao meio ambiente, caso o projeto avançasse sem os estudos adequados. Na sentença, a justiça estabelece diversas obrigações ao governo do Pará, à Termogás e à

0: O INCRA, como a proibição de emissão de licenças e a suspensão de atividades ligadas ao empreendimento, sob pena de multa diária de R$ 50 mil em caso de descumprimento.
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1: Uma boa noite.
2: Bom fim de semana e até segunda-feira.
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4: Está no ar o Jornal do Senado.
5: Eu sou Paula Groba.
6: E eu sou Humberto Pinheiro.
5: E estes são os destaques de hoje do Jornal do Senado, que começa agora.
6: Proposta garante proteção total a fundos de previdência afetados pelo Banco Master.
5: Autonomia do Banco Central com orçamento próprio está na pauta da Comissão de Constituição e Justiça.
6: Tarifaço. Senadora pede diálogo com os Estados Unidos para proteger exportações do Brasil.
5: Boa noite.
6: Boa noite.
5: Um projeto apresentado no Senado quer evitar prejuízos a aposentados e pensionistas de estados e municípios que investiram recursos no Banco Master.
6: A proposta amplia a cobertura do Fundo Garantidor de Créditos para assegurar a devolução integral dos valores aplicados. Repórter Marcela Cunha.
7: A proposta foi apresentada pelo senador Renan Calheiros, do MDB de Alagoas. Na prática, o projeto obriga o FGC, uma espécie de seguro dos bancos, a garantir a devolução integral dos recursos que tenham sido aplicados no Banco Master. Hoje, essa garantia tem limite de até R$ 250 mil reais por CPF ou CNPJ, por instituição ou conglomerado financeiro, e é financiada pelos próprios bancos. Segundo Renan, a medida quer evitar que aposentados e pensionistas sejam prejudicados por essas aplicações.
8: O meu projeto, ele parte de um princípio claro. Não é justo que o segurado beneficiário do regime previdenciário arque com prejuízos decorrentes de eventuais irregularidades ou má gestão ou roubalheira mesmo por parte de instituições financeiras.
7: Críticos da proposta afirmam que a cobertura integral pode transferir para o sistema bancário o prejuízo de aplicações de risco feitas por gestores públicos. Na justificativa do projeto, Renan Calheiros defende que a medida não impede a investigação de gestores públicos que tenham agido com dolo ou má-fé e evita que fundos de previdência arquem com o prejuízo.
5: Escola, profissão e menos violência. Essa é a equação defendida por parlamentares que querem expandir a educação profissional e tecnológica no Brasil.
6: A avaliação é que a formação técnica abre portas para o emprego e afasta jovens da criminalidade. Repórter Lana Dias.
9: De acordo com o Anuário Brasileiro de Segurança Pública, em 2024, mais de 72 mil adolescentes foram apreendidos por cometerem atos infracionais, que é o crime ou contravenção penal praticados por menores de 18 anos. O fortalecimento da educação e da profissionalização de jovens se mostra fundamental na prevenção desse índice, que já vem diminuindo em relação aos anos anteriores. Para o senador astronauta Marcos Pontes, do PL de São Paulo, presidente da Frente Parlamentar em favor da educação profissional e tecnológica, a inserção de adolescentes nessa modalidade de ensino pode melhorar a qualidade de vida e ainda contribuir com a mão de obra qualificada no país.
10: Pois você transforma em cidadãos produtivos para o país, que vão ser felizes, ter suas famílias, em ter sucesso na vida. Então, o ensino profissionalizante, ele é muito mais do que o objetivo só do lado corporativo, do lado executivo, do lado das empresas, mas muito também do lado social.
9: Ele ainda afirmou que a ampliação da educação profissional depende de esforços conjuntos entre os setores público e privado.
10: Não são só os estados e os municípios, tem que ser um conjunto em parceria com as empresas. Um dos problemas que é muito claro em se ver é a participação maior necessária das empresas dentro das escolas e as escolas recepcionarem melhor as empresas. As empresas sabem qual é a necessidade.
9: A Frente Parlamentar, em atividade desde 2025, busca aprimorar a legislação, fiscalizar políticas públicas e ampliar o investimento em educação profissional e tecnológica no Brasil.
5: E a Comissão de Constituição e Justiça pode votar na próxima reunião a proposta de emenda à Constituição que busca assegurar orçamento próprio e autonomia operacional ao Banco Central.
6: A PEC está sendo discutida há 2 anos na CCJ. As informações com o repórter Bruno Lourenço.
11: A proposta que busca assegurar ao Banco Central autonomia técnica, administrativa, orçamentária e financeira foi apresentada em 2023 pelo senador Vanderlan Cardoso, do PSD de Goiás. Passou por uma audiência pública e foi assunto em sabatinas de diretores e presidentes do BC desde então. O relator, senador Plínio Valério, do PSDB do Amazonas, acredita que a proposta já está madura e defende a urgência da matéria para dar condições do banco defender o real, o sistema financeiro e manter o PIX livre de pressões.
12: Do grosso modo, o PIX é do Banco Central. Não pode emprestar, não pode ceder, não pode vender, não pode fazer nada. É do Banco Central. E mais, não pode cobrar taxa de pessoa física. Isso é a garantia que todo brasileiro quer.
11: A proposta retira o Banco Central de vinculação a ministério ou a qualquer órgão ou sistema da administração pública e de tutela ou subordinação hierárquica.
5: Somente 10% das ações do Programa de Proteção e Promoção da Saúde Menstrual voltado a mulheres e meninas de baixa renda foram executados até hoje.
6: A política pública é fruto de legislação aprovada pelo Congresso, mas enfrenta obstáculos com a falta de orçamento. Repórter Marcela Diniz.
13: Criado por lei em 2021, o Programa de Proteção e Promoção da Saúde Menstrual tem entre suas ações principais a oferta gratuita de absorventes e outros itens de higiene para pessoas em situação de rua ou extrema vulnerabilidade, privadas de liberdade e estudantes de baixa renda da rede pública. No Senado, a proposta teve como relatora Zenaide Maia, do PSD do Rio Grande do Norte.
14: A Unicef, antes da pandemia, já mostrava que 4 milhões não tinham acesso a itens mínimos de cuidados menstruais. Um assunto que não era muito falado.
13: Mas somente 10% das ações do programa foram executadas até agora. Diagnóstico feito durante a audiência de conciliação entre União, Ministérios e a ONG Crioula, que desde 2022, por meio de ação civil pública, vem cobrando a efetiva implementação da política. Juliana Martins, representante da ONG, espera que o programa seja aprimorado com urgência e que o Parlamento fortaleça a fiscalização e o orçamento das ações de saúde menstrual.
15: O Parlamento tem um papel fundamental, em especial quando a gente pensa em qual é o orçamento destinado, né, para reduzir as barreiras com relação ao acesso.
13: Entre as falhas detectadas no programa de saúde menstrual estão barreiras digitais que dificultam o acesso de pessoas em situação de vulnerabilidade, falta de transparência no orçamento e de articulação entre os ministérios envolvidos.
5: O senador Hermes Klan, do PL de Santa Catarina, defendeu que os programas sociais sejam uma porta de saída da pobreza, com foco na geração de empregos, no empreendedorismo e na qualificação profissional.
6: Segundo ele, mais de 112 mil famílias catarinenses deixaram o Bolsa Família entre 2023 e 2026 após aumentarem a renda, o que, na sua avaliação, demonstra que desenvolvimento econômico e inclusão social podem avançar juntos.
16: Mais importante do que o número de pessoas que ingressam em programas sociais é o número de pessoas que conseguem sair deles por terem conquistado autonomia econômica. O emprego, a renda e a oportunidade continuam sendo instrumentos mais eficazes de transformação social.
5: E a senadora Tereza Cristina, do PP de Mato Grosso do Sul, alertou para os possíveis impactos da investigação comercial aberta pelos Estados Unidos. Ela destacou que produtos como suco de laranja, café e carnes estão fora das tarifas, mas setores como máquinas, madeira e etanol ainda podem ser afetados.
6: A parlamentar defendeu a continuidade das negociações para evitar prejuízos às exportações brasileiras com o aumento das tarifas.
17: Essa investigação, ela está sobre 76 países, não é só o Brasil, para esclarecer. Então, eu acho que agora é continuar negociando para ver se a gente consegue estancar, vamos dizer, essas tarifas de 25%, porque inviabilizam realmente aqueles segmentos, aqueles setores que serão tarifados com 25%.
6: edição de Paulo Groba e trabalhos técnicos de Eliseu Caires. O Jornal do Senado fica por aqui. Acompanhe agora as notícias do Tribunal de Contas da União e da Câmara dos Deputados. Boa noite.
5: Boa noite e um bom fim de semana.
3: Minuto do TCU.
7: O Tribunal de Contas da União fez auditoria para avaliar se as regras do Bolsa Família estão sendo cumpridas e como está o acompanhamento do programa. A fiscalização também verificou programas de transferência de renda implementados por estados e municípios. Em todo o país, foram encontradas quase 230 ações com propostas semelhantes ao Bolsa Família. Um dos maiores problemas está na falta de integração de dados com o CAD único. O ministro relator do processo no TCU, Jorge Oliveira, explicou as consequências desse tipo de falha.
18: Na prática, isso significa que os entes federativos frequentemente não conseguem saber de maneira integrada quem está recebendo benefícios, quanto está recebendo e se há acúmulo indevido ou ausência de proteção social.
7: Somente em 2025, cerca de 890 mil famílias habilitadas aguardavam aprovação para entrar no Bolsa Família. Saiba mais em tcu.gov.br.
3: 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Jornal Câmara dos Deputados.
19: Proposta cria estratégia nacional para enfrentar impactos do vício em jogos.
20: Comissão proíbe posse de armas para quem estiver sob medida protetiva.
19: Dependentes de vítimas de violência terão prioridade na matrícula escolar.
20: Projeto de lei aumenta a punição para o crime de ultraje a culto religioso.
19: Boa noite. Proposta aumenta a pena para o crime de ultraje a culto religioso e impede que manifestações de fé em cerimônias sejam enquadradas como crime de preconceito. A repórter Daniele Lessa explica as medidas.
21: A Comissão de Constituição e Justiça da Câmara dos Deputados aprovou o projeto que aumenta a punição para o crime de ultraje a culto religioso e para o impedimento ou perturbação de atos religiosos. O texto aprovado foi a versão elaborada pelo relator, deputado pastor Marco Feliciano, do PL de São Paulo. Hoje, o Código Penal prevê pena de detenção de 1 mês a 1 ano para quem zombar de alguém por motivo de crença, impedir cerimônia religiosa ou vilipendiar ato ou objeto de culto. Com a proposta aprovada na CCJ, a pena passa a ser de reclusão de 2 a 4 anos, além de multa. O texto também estabelece que, se houver emprego de violência, a pena será aumentada em 2/3. Outra mudança altera a lei que trata dos crimes de preconceito. O novo texto deixa claro que não constitui crime a manifestação de crenças, sermões, pregações, culto, ensino ou orientação religiosa realizados em atividades de caráter religioso ou litúrgico, mesmo que transmitidos pela internet ou por outros meios de comunicação, como explica o relator, pastor Marco Feliciano.
22: Por exemplo, se um pastor ou um padre ou uma pessoa que é espiritualista estiver no exercício da sua fé, no exercício da sua função, e ela criticar uma outra religião, isso seria intolerância religiosa? É claro que não, porque a maioria das religiões praticam aquilo que nós chamamos de proselitismo, ou seja, eles tentam converter as pessoas. E no mundo em que nós vivemos hoje, do politicamente correto sendo impregnado na mente das pessoas, muitas pessoas, tanto padres como pastores e outros entes de religiões espiritualistas, estão sendo punidas, processadas por intolerância religiosa, quando na verdade eles estão apenas praticando a sua fé.
21: A proposta que aumenta a pena para o crime de ultraje a culto religioso e impede que manifestações de fé em cerimônias sejam enquadradas como crime de preconceito ainda precisa ser analisada pelo plenário da Câmara. Se aprovada, seguirá para o Senado. Da Rádio Câmara de Brasília, Daniele Lessa.
3: Educação.
20: Câmara aprova projeto que garante prioridade na matrícula escolar para dependentes de mulheres vítimas de violência doméstica. A repórter Sofia Peçanha tem os detalhes.
23: A Câmara dos Deputados aprovou projeto que dá prioridade na matrícula escolar para dependentes de mulheres vítimas de violência doméstica em escolas próximas de sua nova residência. A proposta, apresentada pelo deputado Rômulo Gouveia, altera a Lei Maria da Penha. A medida assegura prioridade à mulher em situação de violência doméstica e familiar para matricular ou transferir seus dependentes para a instituição de ensino mais próxima de seu domicílio, seja pública ou particular. Para ter direito à prioridade, a mulher deverá apresentar documentos que comprovem o registro de ocorrência policial ou processo judicial relacionado à violência doméstica. O texto aprovado também permite que o juiz determine, como medida protetiva de urgência, a matrícula ou transferência do aluno, mesmo que não haja vaga na instituição mais próxima do novo domicílio. Além disso, o juiz determinará a devida comunicação ao conselho tutelar competente para acompanhamento. Segundo a justificativa, a interrupção da trajetória escolar resulta em imenso prejuízo para as famílias, já submetidas a pesado trauma psicológico e social, como explica o parecer da deputada Laura Carneiro, do PSD do Rio de Janeiro, lido na Comissão de Constituição e Justiça, pelo deputado Helder Salomão, do PT do Espírito Santo.
0: Tal medida protege ainda mais a mulher vítima de violência doméstica e seus dependentes, garantindo-lhe o direito fundamental à educação em meio a um contexto tão difícil de afastamento do lar em razão da violência doméstica.
23: O projeto que garante à mulher vítima de violência doméstica prioridade para matricular filhos ou dependentes em escolas próximas de sua nova residência segue para análise do Senado. Da Rádio Câmara de Brasília, Sofia Pessan.
1: Comissões. Avança na Câmara o projeto que cria uma estratégia nacional para enfrentar os impactos do vício em jogos.
20: A proposta já foi aprovada em todas as comissões temáticas da Câmara e está pronta para ser incluída na pauta de votação do plenário. A reportagem é de Maria Neves.
21: A Comissão de Saúde da Câmara aprovou o projeto do deputado Rui Carneiro, do Podemos da Paraíba, que institui uma estratégia nacional para cuidar de pessoas afetadas pelo vício em jogos e apostas, principalmente por meio da internet. O texto aprovado prevê uma rede de apoio formada por diferentes áreas do governo para enfrentar os impactos sociais e de saúde decorrentes do vício em apostas. De acordo com a relatora, a deputada Jandira Fegali, do PCdoB do Rio de Janeiro, devido à facilidade de acesso por meio do celular, a compulsão por jogos atinge uma parcela cada vez maior da população. Segundo a parlamentar, os mais afetados ainda são os homens, mas o problema já começa a atingir também mulheres e adolescentes.
2: E o que a gente vê é que em torno de entre 2 e 10% da população já começa a ter sintomatologia da dependência. Então é preciso que a gente institua uma política de prevenção, campanhas educativas, ao mesmo tempo de acolhimento, de assistência individualizada e confidencial. O Ministério da Saúde já faz hoje, já instituiu o teleatendimento gratuito, mas nós estamos estendendo todo esse tratamento, não só o SUS, mas também o sistema de assistência social e a rede de atenção psicossocial.
21: Dentre as ações previstas na proposta, constam acompanhamento médico e psicossocial para os indivíduos e seus familiares. A medida prevê ainda a criação de grupos de apoio baseados na experiência, a realização de campanhas e a publicação de materiais didáticos, com foco especial na proteção de crianças e adolescentes e a cooperação com operadoras de apostas para detectar comportamentos de risco. Jandira Fegali defende também a limitação das propagandas de sites de apostas e o aumento da taxação das empresas de jogos online, conhecidas como bets. A deputada ressalta que, como a sede da maioria dessas empresas fica no exterior, o dinheiro também sai do país, o que retira recursos, inclusive, das políticas de atenção a pessoas que desenvolvem compulsão por jogos. A relatora lembrou que, recentemente, o país aumentou a taxação das bets, que era de 12% e vai chegar a 18%, mas, para ela, ainda é pouco. Segundo afirma, há países que cobram até 40% de imposto dessas empresas. Da Rádio Câmara de Brasília, Maria Neves.
1: O projeto que institui uma estratégia nacional para cuidar de pessoas afetadas pelo vício em jogos e apostas também já foi aprovado pelas Comissões de Finanças e Tributação e de Constituição e Justiça. O texto segue para análise no plenário da Câmara.
3: Saúde.
20: Comissão aprova projeto que prevê expansão da telemedicina nos municípios. A repórter Júlia Lopes nos conta os passos para a adoção da medida.
4: As teleconsultas têm se tornado uma alternativa para ampliar o acesso aos serviços do Sistema Único de Saúde, o SUS. Elas permitem atender um maior número de pessoas e chegar a regiões mais distantes no país. Nesse cenário, a Comissão de Saúde da Câmara dos Deputados aprovou um projeto de lei que cria a política de expansão da telesaúde no SUS. Atualmente, cerca de 10% dos municípios brasileiros oferecem serviços de medicina online à população, segundo o levantamento da Frente Nacional dos Prefeitos. Com a nova política, o governo federal deverá apoiar estados e municípios na ampliação desse atendimento, com prioridade para regiões mais vulneráveis e de difícil acesso. O texto prevê a criação de programas federais com apoio técnico e financeiro. Entre as medidas estão investimentos em conectividade, aquisição de equipamentos para unidades do SUS, capacitação de equipes e desenvolvimento de novos modelos de atendimento digital. A proposta também cria a Base Nacional de Telemedicina e Telesaúde, que deve integrar os dados de atendimento virtuais em todo o país, facilitando o acesso às informações de saúde. Para a relatora do projeto, a deputada Adriana Ventura, do Novo, de São Paulo, a iniciativa ajuda a enfrentar desigualdades regionais, amplia o acesso à saúde e permite a unificação de dados da população como prontuário eletrônico em um único sistema.
8: O objetivo, basicamente, é que a gente amplie isso com uma base única. Então, a gente precisa trabalhar interoperabilidade, precisa dar mais acesso para as pessoas, principalmente as pessoas que hoje não têm acesso. Então, o objetivo desse é fazer uma integração e fazer com que haja um compromisso dessa integração de estados, municípios e também planos de saúde que também atendem o SUS.
4: Os estados e municípios deverão incorporar a telesaúde em seus planos permanentes de cuidado, definindo metas e indicadores compatíveis com a realidade local. De acordo com o Ministério da Saúde, em 2025, 76% da população brasileira depende diretamente do SUS. O sistema realiza por ano 2,8 bilhões de atendimentos e conta com cerca de 3,5 milhões de profissionais em atuação. O projeto, que busca aumentar a participação da telesaúde no SUS, segue agora para análise na Comissão de Finanças e Tributação. Da Rádio Câmara de Brasília, Júlia Lopes.
3: Agricultura.
19: Comissão de Agricultura aprova a erradicação da leucena, planta invasora no Cerrado. O repórter José Carlos Oliveira explica os problemas causados pela praga.
9: A Comissão de Agricultura da Câmara dos Deputados aprovou a proposta de controle, manejo e erradicação progressiva da leucena, uma leguminosa originária da América Central. A planta exótica invasora se disseminou descontroladamente em vários biomas brasileiros, sobretudo em áreas do Cerrado, no Centro-Oeste. O autor do projeto de lei, deputado Otto Alencar Filho, do PSD da Bahia, lembrou que a leucena foi introduzida no Brasil como forrageira, ou seja, com foco na alimentação de animais de produção, como bois, porcos e cabras. Também foi usada na recuperação de solo. No entanto, a planta se desenvolveu rapidamente e passou a competir com a vegetação nativa, alterando os ecossistemas. O relator, deputado José Medeiros, do PL do Mato Grosso, concordou com a necessidade de controle da leucena.
10: É uma leguminosa muito aceita pelos produtores, porque tem alto índice de proteína para o gado, mas ela também se espalha de forma assim, muito avassaladora, e ele pede justamente a substituição gradativa dessa leguminosa para que não vire uma praga por todo o país. Porque ela produz bastante semente, é levada pelo vento, por passarinhos também. De um bem que se esperava, acaba causando um problema para toda a atividade silvopastoril.
9: Para o controle gradual da planta, o projeto de lei prevê campanhas educativas, linhas de financiamento, assistência técnica e extensão rural voltadas à substituição da leucena por espécies alternativas. Áreas rurais que cultivam a planta terão até 10 anos para erradicá-la. O texto ainda proíbe o plantio de leucena em áreas de preservação permanente, unidades de conservação de proteção integral, florestas públicas, terras indígenas e territórios quilombolas. A proposta de erradicação da leucena ainda vai passar pela análise das comissões de meio ambiente, de finanças e tributação e de Constituição e Justiça. Da Rádio Câmara de Brasília, José Carlos Oliveira.
3: Justiça.
20: Comissão aprova projeto que aumenta a proteção para vítimas de violência, exigindo que o juiz escute a mulher antes de decidir pela revogação de medidas protetivas do agressor.
19: O projeto está pronto para entrar na pauta do plenário da Câmara, como informa a repórter Silvia Munhato.
11: A Comissão de Constituição e Justiça da Câmara aprovou o projeto que determina que, antes de decidir sobre a revogação de medidas protetivas de urgência do agressor, o juiz escute a mulher vítima de violência doméstica e familiar e verifique se ela não está em risco. Além disso, a proposta determina a realização da chamada audiência de admoestação para a soltura de agressor em caso de revogação de prisão preventiva. É o que explica a relatora, a deputada Laura Carneiro, do PSD do Rio de Janeiro.
12: E o juiz vai dizer para ele: olha só, o senhor, se descumprir, vai acontecer isso. Se o senhor deixar de cumprir as medidas protetivas, vai acontecer isso. Ou seja, ele de alguma maneira vai fazer com que o agressor repense qualquer possibilidade de reincidência naquela conduta.
11: A audiência deverá se realizar em até 48 horas da decisão de soltar o réu. As medidas serão inseridas na Lei Maria da Penha. Laura Carneiro defendeu que o contato com a vítima deve ser realizado pela equipe técnica da vara especializada, por equipamento da rede de enfrentamento à violência da região, de seu domicílio, ou ainda pelo próprio juízo da vara de violência doméstica e familiar. Entre as medidas protetivas previstas na Lei Maria da Penha estão a suspensão do porte de arma, o afastamento do lar ou a proibição de aproximação da vítima. A proposta que aumenta a proteção para a mulher vítima de violência deverá ser analisada agora pelo plenário da Câmara. Da Rádio Câmara de Brasília, Silvia Minhato.
3: Segurança Pública.
20: Pessoas que estiverem cumprindo medidas protetivas com base na Lei Maria da Penha podem ter suspenso o direito a ter armas de fogo. Proposta nesse sentido está sendo examinada pela Câmara. A reportagem é de Luiz Cláudio Canuto.
14: A Comissão de Segurança Pública da Câmara aprovou projeto que impede que pessoas que estejam em cumprimento de medidas protetivas com base na Lei Maria da Penha tenham ou comprem armas de fogo e munições. O texto aprovado é uma nova versão da proposta feita pelo relator, deputado Aloysio Mendes, do Republicanos do Maranhão. De acordo com a nova redação, a suspensão do direito a armas vira uma medida obrigatória até a revogação da medida protetiva ou o arquivamento do caso. Para garantir o cumprimento da lei, o relator incluiu a exigência de uma certidão negativa de medidas protetivas para quem queira comprar ou portar armas de fogo no Brasil. É uma mudança no Estatuto do Desarmamento. Ao juiz, caberia comunicar a decisão a diversos órgãos, como o Exército, no caso de atiradores esportivos, a Polícia Federal, para quem é caçador, e também às empresas de segurança, caso seja um emprego do acusado de agressão. Entre as mudanças feitas, o relator tirou do texto original a previsão de novas penas para tentativas de compra de armas, porque a legislação penal já prevê punições para uso e porte ilegais. Também ficou de fora a criação de novos canais de atendimento específicos, porque já existe o número 180 para denúncias de violência contra a mulher. O texto original tratava apenas do registro de agressão em inquéritos, mas o relator vinculou a proibição à concessão da medida protetiva. Aloysio Mendes acha que a vinculação dá maior eficácia jurídica e rapidez à segurança da vítima.
15: Nós temos estatísticas recentes que dizem que quase 58% dos crimes cometidos contra as mulheres são praticados com armas de fogo. Aprovamos na Comissão de Segurança Pública e Combate ao Crime Organizado por unanimidade. E esse projeto vai coibir ainda mais a prática desse tipo de crime.
14: O texto já foi aprovado pela Comissão de Defesa dos Direitos da Mulher e agora está na Comissão de Constituição e Justiça, mas pode ser votado pelo plenário porque está em regime de urgência. Da Rádio Câmara de Brasília, Luiz Cláudio Canuto.
3: Votação.
19: Oficiais de justiça e fiscais agropecuários podem ser incluídos entre as categorias autorizadas a portar armas. O repórter Antônio Vital tem as informações.
24: Ganhou o regime de urgência e pode ser votado a qualquer momento no plenário da Câmara, projeto que autoriza o porte de armas de fogo por oficiais de justiça e auditores fiscais federais agropecuários. O projeto altera o Estatuto do Desarmamento para incluir essas duas categorias entre aquelas que têm direito ao porte de arma. Hoje, essa autorização já vale para policiais, militares e outras carreiras ligadas à segurança pública, desde que cumpram os requisitos legais, como comprovação de capacidade técnica e aptidão psicológica. De acordo com a proposta, esses profissionais poderão portar arma de fogo de propriedade própria ou fornecida pela instituição, inclusive fora do horário de serviço, com validade em todo o território nacional, conforme as regras previstas em lei. Relator da proposta, o deputado Jonas Donizete, do PSB de São Paulo, argumentou que a medida reconhece o risco enfrentado por esses profissionais no exercício das funções. Segundo ele, oficiais de justiça e auditores fiscais atuam diretamente na execução de decisões judiciais e em atividades de fiscalização, muitas vezes sob tensão e ameaças. O porte de armas para oficiais de justiça foi defendido pelo deputado Coronel Meira, do PL de Pernambuco.
5: Porte de arma para oficial e oficiala de justiça, para poder se defender verdadeiramente de tudo que acontece na rua. Ele é o elo, exatamente, da justiça, dos tribunais de justiça com o povo brasileiro. E ele precisa ter um mínimo de conforto, que é poder, se quiser, estar armado para defender a sua vida e muitas vezes a vida de quem o acompanha no seu momento do trabalho em todos os locais e todos os rincões do nosso Brasil.
24: Com regime de urgência, o projeto que autoriza o porte de arma por oficiais de justiça pode ser votado diretamente no plenário da Câmara, sem passar pela análise das comissões permanentes da Casa. Da Rádio Câmara de Brasília, com informações de Daniela Lessa, Antônio Vital.
20: Termina agora o Jornal Câmara dos Deputados, produzido pela Rádio Câmara. O programa teve trabalhos técnicos de Wellington Teles e a apresentação de Tessia Guimarães e Luciana Vieira. Uma boa noite para você.
19: A Voz do Brasil está de volta na segunda-feira. Boa noite e bom fim de semana.
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vamos todos colocar a mão pra cima aqui, ó. Balançou, né? Com essa música vocês ajudaram a construir um novo momento na nossa vida. Após 22 anos de carreira, vocês cantaram, o Brasil inteiro cantou. E eu quero ver vocês cantando mais uma vez juntinho com a gente. Em uma só voz.

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0: Nevadinho, olha, essa é pra você, viu? Essa é diretamente de Milão aí pra sua casinha na Barra.
1: Ah, peraí, Vininha, só que essa eu quero cantar.
0: Ah, então tá aí. Canta essa bobagem.
1: Ah, claro. É? Adoro essa música. Olha o Badeco, lá vai, hein?

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Bom dia! Terça-feira, turma, dia 9 de junho do ano 2026, em mês junino, gente, dia do porteiro, dia internacional dos arquivos, hoje também é dia da imunização, e hoje também é o seu dia, ô meu caboclão, ô minha caboclona, você está completando mais um ano de vida.

0: cutucar o Belo aí, senão ele não sai do lugar não, hein? Bora nessa, gente, vamos que vamos.
1: Pega a
0: sai, cachorro.
2: Desfica
0: o corpo, tá na hora.
3: Bora.
0: Bora acordar, bora desamassar essa cara. Tá na hora, bora nessa.
2: Bora tirar o povo
0: bora,
2: da cama.
0: Bora tirar o povo da cama. Acorda, homem.
2: Desfica
0: o corpo, passarinho que não deve nada pra ninguém, já está batendo asas e o trio Parada Dura tá chegando. Arapuca.

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0: Carol e Rafael, moda caprichada, coração de madeira, aqui no Alô Bom Dia, o sertanejão número um do Brasil.
1: Você pediu, você participou. 0800-558-0057.
2: Alô?
1: Alô? Alô, bom dia.
0: Bora pro WhatsApp, bora acordar o Brasil. Alô?
3: Bom dia, Fontenelle. Aqui é a Daiane de Caraguatatuba.
0: Bom dia.
3: Fontenelle, eu gostaria de estar pedindo a música do Gustavo Lima.
0: Qual?
3: Você Não Me Conhece.
0: Bonita.
3: E quero estar ouvindo com meu amor, o meu marido, o Henrique.
0: O Henrique.
3: E quero deixar um bom dia para todos que estão ligadinhos aqui na programação.
0: Obrigado, meu bem. Abração pra você, pro Henrique. Boa semana.
4: Bom dia.
0: Fontenelle.
4: Aqui quem fala é o Abel aqui do estado do Pará.
0: E aí, Abel?
4: Aqui, entre Xinguara e o posto 70.
0: Legal.
4: Manda aí um modão aí de A Filha do Caminhoneiro.
0: Boa.
4: E por cá, correndo com o joelho dobrado, o vidro levantado para não bala. 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
0: é
4: positivo.
0: Isso aí, positivo e operante, nego velho. Boa terça, alô.
5: Eu sou Marcelo Ferreira.
0: Ô, Marcelão.
5: Aqui de Canaã dos Carajás, no Pará. Quero ouvir a música, Menina da Aldeia.
0: Lourenço e Lorival, vou caprichar pra você, tá? Agora tem Filha do Caminhoneiro. Bom dia pra você, boa terça. Dia e noite.

Gustavo Lima, você não me conhece no Alô Bom Dia, o programão sertanejão número um do Brasil, o caprichadão do seu rádio, que vai despertando você para mais um dia, para mais uma manhã. 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O que você quer fazer? 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Bom dia, boa terça-feira pra todo mundo, Brasil!

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0: Que alegria no começo do seu dia, ah, que gostoso, gente! Ah, maravilha, nossa terça-feira começa super especial, bom dia!
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3: Alô, bom dia, você, meu amigo, minha amiga, está acompanhando o programa do meu amigo Sérgio Fontenelle. Que manhã maravilhosa. No campo, cada gota de chuva é ouro. A gente sabe que sem ela, a plantação não cresce. O gado não tem pasto verdinho. O produtor rural está sempre de olho no céu, esperando aquela bênção que vai garantir a safra e o sustento de muitas famílias. A chuva alimenta a terra e a terra alimenta a gente. É um ciclo perfeito da natureza e essa conexão que o Centro do Agro te ajuda a entender. Vem com a gente, nos sigas aí nas redes sociais. O Instagram é Centro do Agro.
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0: Resumida em música boa, Lourenço e Lourival, 1978, Menina da Aldeia, aqui no Alô Bom Dia, o caprichadão do seu rádio.
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2: Bora juntos aqui no rádio e na internet. A moda é sempre desse modelo, caprichadona do jeito que você gosta. Bom dia! Oh.

0: Bruna Viola, Sangue Novo, bom dia.
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2: Alô?
3: Alô?
1: Alô? Alô, bom dia.
0: Bora zapiar, bora acordar terçou, com muita alegria, bom dia.
4: Bom dia, Sérgio Fontenelle, o caboclo.
0: Bom dia.
4: Alô.
0: É nóis.
4: Bom dia, toca aí uma moda pra nós aí, raiz aí.
0: Ah.
4: A nossa casa tá pegando fogo com o Teodoro e Sampaio, valeu.
0: Valeu, Washington Arenápolis tá aqui com nós, alô, alô, bom dia.
5: Bom dia, Fontenelle.
0: Dia.
5: O Silvinho Delgado aqui da cidade de Limeira.
0: Ô, Silvinho,
5: tudo bem?
0: Tudo,
5: Fontenelle,
0: mesmo.
5: Se der tempinho, você toca pra nós aí Fogão de Lenha com Chitãozinho e Chororó.
0: Essa é bonita.
5: Fontenelle, o homem que mais entende de música sertaneja raiz. Um abraço, meu amigo.
0: Outro, meu irmãozão, a gente tá sempre pesquisando, todos os dias na pesquisa.
6: Bom dia, Fontenelle, aqui é seu ouvinte, Everson, aqui de Santarém do Pará.
0: Alô, Santarém.
6: Gostaria de ouvir uma música do Belchior.
0: Olha aí.
6: Muito bom dia para todos os ouvintes de todo o Brasil, inclusive eu.
0: Valeu, irmão.
6: Muito obrigado.
0: Obrigado.
6: Adoro o programa.
0: Ô, irmãozão, vou ver se eu tenho um Belchior aqui para tocar para você. Se não tiver hoje, eu toco nos próximos programas.

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1: Bom dia, Sérgio tá em São Luís do Paraitinga, tá com nós, a Rosa Maria está com nós em Paraibuna, alô Paraibuna, a Daiane Santos em Caraguatatuba, o Altair Nascimento em Pitanga, vamos acordando, alô Padre Claudinei, Reginópolis, São Paulo, bom dia.
2: Alô, bom dia.

Caprichadona, fogão de lenha de 1987 aqui no Alô, bom dia. Essas modas, hein? Faz a gente voltar no tempo, matar a saudade mesmo, né? 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O Nelson Benedito. Nelson, você tá bom? Tá em Taubaté, tá com nós? Abração, Carlos, tá? Em Porto Lucena, no Rio Grande do Sul, também tá com nós, né? Alô, meu amigo Miguel, tá em Caraguatatuba. Jorjão Chocolate, em Paraíba do Sul, bom dia!

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0: muita música e alegria no começão do seu dia. Vem comigo, tá? Eu quero você aqui comigo. São 2 horas com o fino da nossa música sertaneja. É muita moda boa, viu, gente? Bom dia!
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3: Nos filmes rodados nos Estados Unidos, um tema bastante comum são as leis diferentes para cada estado. Passou a fronteira, muda tudo. Aqui no Brasil não chegamos a tanto, mas existem várias exigências estaduais e municipais que complicam a vida dos caminhoneiros. Para não cair numa pegadinha e tomar aquela multa, sempre pesquise a legislação onde vai rodar, mesmo que seja numa cidade fronteiriça. O licenciamento é um exemplo. O caminhão pode estar em ordem pelo calendário do seu estado, mas irregular em outro. Isso dá até apreensão. Outra lei que complica a vida dos caminhoneiros é o chamado rodízio, praticado na capital de São Paulo. Vai desde segunda até sábado. Em muitas cidades de qualquer porte, também costumam existir regras locais que limitam a circulação, estacionamento, carga e descarga. Nas rodovias, um grande problema é encarar a burocracia dos postos fiscais dos governos estaduais. As exigências são as mais variadas. Tudo fica bem pior quando se cruza o país com uma carga especial ou fora dos tamanhos normais. É preciso ter bastante experiência e paciência. Por essas e muitas outras razões, a nossa logística não avança. No último ranking do Banco Mundial de 2023, o Brasil ficou na 51ª posição. 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
0: Bom dia, gente. Mais boa terça-feira.
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3: 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Alô, bom dia.
4: Bom dia com muita alegria. Boa terça-feira, gente. Bora despertar, bora acordar.

0: Zé Moreno e Morenito, Bico Doce no Alô, Bom Dia, o programão sertanejão número 1 do Brasil.
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2: Alô?
1: Alô, bom dia.
0: Bora pro Zap Zap, bora falar com os ouvintes de todo o Brasil, o pessoal que vai despertando.
3: Bom dia, Fafinelli. Aqui é o Mazinho Pirapora, Minas Gerais do Norte, aqui na beira do Rio São Francisco, capital morena.
0: Boa.
3: O frio tá lascado. Manda uma música aí, uma da cabeceira de cima aí,
0: claro,
3: pra nós.
0: Deixa com nós.
3: O frio lascado aqui em Pirapora. Falou.
0: Falou, bora tomar um cafezinho do Clube do Caipirão aí pra esquentar. Esquentar esse frio, viu, cabocrão? Alô, bom dia.
4: Ô, Fontenelle, velho de guerra.
0: Ô, nego, velho.
4: Manda pra nós, frio parada dura.
0: Aí sim, hein?
4: Quero falar com alguém.
0: Boa moda.
4: Aqui em São Joaquim da Barra, interior de São Paulo. Fala, caboclo.
0: Fala comigo, nego, velho. Bom dia pra você, boa terça-feira. Alô, bom dia.
5: Bom dia, Fontenelle. Bom dia,
0: bom dia.
5: Um abraço para todos e todas que ouçam esse programa maravilhoso.
0: Legal, meu irmão.
5: Fontenelle, gostaria de ouvir agora a música especialmente Chico Rei e Paraná.
0: Boa.
5: Alma Transparente.
0: Eu
5: preciso pra toda a população que ouça esse lindo programa maravilhoso agora, Fontenelle.
0: Obrigado,
5: um abraço,
0: meu irmão.
5: Bom dia e eu fui.
0: Nego véi, firma com nós, pessoal de Belo Vale, pessoal de Moeda, tá aqui com nós, né? Ó, vem

0: Correio Paraná, alma transparente no Alô Bom Dia, o sertanejão caprichadão, o número um do seu rádio, gente, no começo de mais um dia, mais uma terça-feira. 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

0: Estamos no ar em todo lugar, juntos em mais uma hora super especial nesta terça-feira. Bom dia!
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3: Deus abençoe você e toda a sua família. Que alegria estar no Alô Bom Dia com Sérgio Fontenelle. Uma abençoada terça-feira para todos os nossos ouvintes. Eu tenho certeza de que Deus vai falar muito ao seu coração através deste programa.
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3: João capítulo 6, versículo de 51 a 58. Naquele tempo disse Jesus às multidões dos judeus: Eu sou o pão vivo descido do céu. Quem comer deste pão viverá eternamente. E o pão que eu darei é a minha carne. Veja, eu darei na última ceia. O pão que eu darei é a minha carne para a vida do mundo. Os judeus discutiam entre si, dizendo: como é que ele pode dar a sua carne a comer? Então Jesus disse: em verdade vos digo, se não comerdes a carne do Filho do Homem, não beberdes o seu sangue, não tereis a vida em vós. Quem come a minha carne e bebe meu sangue tem a vida eterna, e eu ressuscitarei no último dia, porque a minha carne é verdadeira comida, o meu sangue verdadeira bebida. Quem come a minha carne e bebe meu sangue permanece em mim e eu nele. Como o Pai que vive me enviou e eu vivo por causa do Pai, assim aquele que me recebe como alimento viverá por causa de mim. Este é o pão que desceu do céu. E veja, para ficar claro, ele diz assim: não é como aquele que vossos pais comeram, eles morreram. Aquele que come este pão viverá para sempre. Palavra da salvação. Santo Agostinho diz assim: quem me come viverá por minha causa. Quando Cristo é comido, é a vida que é comida. E não é morto para ser comido, mas ele traz vida aos mortos. Quando ele é comido, alimenta sem diminuir. Não tenhas medo, irmãos e irmãs, de comer este pão. Caso talvez o terminemos e não tenhamos mais o que comer depois, que Cristo seja comido, porque quando comido vive, porque quando morto ressuscitou. Nós precisamos comer a carne de Cristo. É Jesus quem falou. Essa palavra está mais clara do que nunca. Quem come a minha carne e bebe meu sangue permanece em mim e eu nele. Jesus nos deu o seu corpo e o seu sangue como alimento para a nossa vida. E na Santa Missa a gente pode experimentar todos os dias essa bênção, essa graça. O corpo de Cristo, o sangue de Cristo. Preciso comer a carne de Cristo. Em nome do Pai, do Filho e do Espírito Santo. Amém. Que Deus te abençoe. Que Deus abençoe você e sua família.
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3: Eu quero clamar agora por você, quero clamar pela sua família. Vem, Espírito Santo, enche todos os que estão acompanhando este programa agora. Libera, Senhor, para esta pessoa o que ela mais precisa, para o corpo e para a alma. Libera, Senhor, curas e libertações em nome de Jesus para esta pessoa que escuta e para toda a sua família. Eu clamo a tua poderosa bênção. Visita agora com bênção de proteção, a bênção que só o Senhor pode dar. Abençoe-vos o Deus Todo-Poderoso, Pai e Filho e Espírito Santo. Amém.
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3: E eu quero lembrar você, se você quiser ouvir mais pregações, mais meditação da palavra, basta você me acompanhar no meu canal do YouTube, Frei Gilson / Som do Monte, no meu Instagram, no meu Facebook, no meu TikTok, e lá você vai encontrar muito mais palavra de Deus para você.
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0: De volta amanhã no Alô Bom Dia. Agora tem Zé Carreira e Carreirinho, o Preto e a Italiana. Bom dia pra você.

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2: Bom dia, você do trecho, você do volante grande. Boa terça-feira.

0: Antônio e Vitor Hugo aqui no Alô Bom Dia. É desse modelo que a gente gosta. Bom dia, Brasil.
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2: Alô?
3: Alô?
1: Alô? Alô, bom dia.
0: Bora pro WhatsApp, bora falar com os ouvintes de todo o Brasil. Bom dia.
4: Olá, Fontenelle, bom dia.
0: Bom dia.
4: Tudo bem? E a Grazi Ramos em Caçapé.
0: Ô, Grazi.
4: Comprando a programação aí.
0: Legal.
4: Se possível, tá aqui pra gente. Inimigo do Peito com Alan e Aladim.
0: Boa.
4: E um ótimo dia pra vocês aí. Obrigado. Um abraço.
0: Beijo, meu bem. Boa terça-feira pra você, pessoal de Caçapava. Tá aqui com nós. Alô, bom dia.
5: Gostaria de pedir uma música com o Rio Negro e Solimões.
0: Legal.
5: Seu beijo não tem o mesmo sabor.
0: Boa.
5: Ofereço a todos de aqui da Fazenda Gabriela e Paragomina, especialmente para o Joaquim, meu esposo.
0: Ô, seu Joaquim, bom dia, cabocrão. Bora desamassar a cara aí, moço. Alô, bom dia.
6: Sérgio Fontenelle.
0: Opa.
6: Quero uma música do Chico Amado Xodó, Amor Eterno. Oferecer pra todos os ouvintes. Sou de Pratápolis.
0: Legal.
6: Minas Gerais.
0: Alô, Pratápolis. Alô, Minas Gerais. O Alan e o Aladim tá chegando pra cantar com a gente. Bora acordar, gente. Bora desamassar essa cara aí, viu? É terça-feira.
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2: Ah, resumimos a sua história em música boa, viu? Bom dia pra você, boa terça-feira.
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0: Rio Negro e Solimões. Ninguém faz igual.
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0: Aô, caprichadona do alô, bom dia. Na terça-feira caprichada do rádio. A terça-feira que a gente gosta tanto, né? Ah, eu gosto mesmo é de mandar alô pros ouvintes de todo o Brasil. O Jair está em Guaxupé. Ô Jair, bom dia. Antônio Feitosa tá em Paragominas. Oberon Oliveira tá no Arujá, né? O Silvio Benedito tá com nós também. Tá por cá, tá em Limeira, né, Silvio? Aquele abraço, menino. Boa terça-feira pra você. O Vilmar Soares está em Pirapora. Alô, meu amigo Newton Célio, em Jacutinga, Minas Gerais. A turma tá por cá na terça-feira, não é mesmo? Alô, Wilson Moreira, pessoal de Nova Marilândia, pessoal de Arenápolis, tá todo mundo por cá, viu? Alô, Marquinhos, tá com nós também, né? Ô, Marquinhos, como é que tá aí, meninão? Tá acompanhando nós aí em Viema. Aquele abração pra todo mundo aí, viu? A terça-feira é um dia propício, sabe pra quê? 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Ó, bom dia, bora tomar um cafezão do Clube do Caipirão, bora acordar, cara amassada, bom dia!

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0: Estamos aqui com muita moda boa, tocando o fino da música sertaneja no seu rádio, viu? Bora despertando e acordando, gente. Vem pra cá, caboclada.
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3: Bom dia, Sérgio Fontenelle, boa terça-feira pra você, que bom estar junto com você mais uma vez no Alô Bom Dia. E esta semana, Sérgio Fontenelle, estamos contando a história de Cascatinha e Ana, este amor que nasceu no circo. Aí muita gente pergunta, mas por que que ele recebeu o nome de Cascatinha? Pois é, ele era fã do Vicente Celestino, que era um cantor muito famoso da época, né? E o Vicente Celestino, ele cantava, o pessoal falava que ele tinha uma voz em cascata. E aí, como ele era muito fã, ele na carreira solo dele, ainda começando ali, na sua juventude, ele imitava o Vicente Celestino. No que ele imitava o Vicente Celestino, então ele procurava também ter essa voz de cascata. E aí, por isso, o apelido Cascatinha. E aí, Sérgio Fontenelle, se apresentando no circo, o que que aconteceu? Tinha uma moça na plateia, né, que pediu oportunidade para cantar. Aquela moça, primeiro que ela tinha um olhar, né, estonteante, né? Primeiro que ela era uma moça bonita demais, fora do seu tempo, né? Ela era uma pessoa diferenciada dentro da sua cidade, da sua região. E então, ela pediu oportunidade. E quando ela foi cantar, ela escolheu uma música e o Cascatinha, né, para se aproximar um pouco mais dela, que já ficou, né, meio empolgado com aquele olhar dela, aquela simplicidade dela e tudo mais. O que ele fez? Ele pediu para cantar com ela essa música e os dois duetaram. Olha, Sérgio Fontenelle, a plateia do circo foi ao delírio, porque era um dueto perfeito, cristalino, parecia a voz de irmãos, né? A gente costuma dizer que quando a dupla é de irmãos, você não sabe quem tá fazendo a primeira e quem tá fazendo a segunda. E o Cascatinha e Ana, os dois foram fantásticos. Amanhã eu conto mais, Sérgio Fontenelle.

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0: Zico e Zeca, a caneta e a enxada. Gente, que moda bonita, hein? Que modão cabeceira.
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2: Alô?
1: Alô, bom dia.
0: Bora zapear pelo Brasil, bora acordar, turma. A pessoa tá despertando. Alô, bom dia.
3: Bom dia, Frontinelli.
0: Bom dia.
3: Tô te ouvindo aqui de Pitanga, centro do Paraná. Madrugada aí, tô ouvindo teu programa.
0: Que legal.
3: Beleza, programão gostoso que você faz aí.
0: Bom demais.
3: Uma nova modona aí do João Mineiro e Marciana Bailarina.
0: É moda.
3: Beleza, é o Nascimento por cá.
0: Ô, Nascimento, bora tomar um cafezão do Clube do Caipirão, menino. Alô?
4: E aí, opa. Fontinelli.
0: Firma com nós.
4: Chama Miguel Fontinelli.
0: Ô, seu Miguel.
4: Eu gostaria de ouvir uma música aí de Tião Carreiro, qualquer uma.
0: Ô, vou tocar o modão caprichadão aqui do Tião Carreiro e Pardinho. Alô?
5: Bom dia, Fontinelli.
0: Sua bênção, padre.
5: É o padre Claudinei aqui de Reginópolis.
0: Ô, padre Claudinei.
5: Toca pra nós aí, Lourenço Pilorival.
0: Olha aí.
5: Euzinho amigo.
0: Ô, padre Claudinei. Obrigado pela audiência, meu queridão, tá sempre acompanhando o Fontenelle. Vou caprichar pro senhor nessa moda, viu? Ó, agora tem João Mineiro e Marciano, a bailarina, 1980.

0: peça a sua música, mande o seu recado. 0800-558-0057. Esse é o WhatsApp do Alô Bom Dia.
1: Bom dia, turma. Bora acordar.

0: Tião Carreira e Pardinho, A Ferro e Fogo, 1976, aqui no Alô Bom Dia, o caprichadão número 1 do seu rádio. 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

0: Vem comigo nessa manhã gostosa de terça-feira. É o nosso alô, bom dia. É música e alegria, gente, pra você começar bem o seu dia. Sorria!
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3: Olá, ouvintes do Alô Bom Dia, ouvintes do Grande Fontenelle. Uma excelente terça-feira para todos vocês. Eu sou a Marina Geller. Nós vamos falar sobre ir além do comum, pessoal. O cultivo de grãos especiais. Muitas produtoras estão deixando as grandes commodities de lado para focar em nichos de alto valor, como a soja não transgênica, o milho, a pipoca premium, o gergelim, o feijão de corda, com certificação de origem. Esse mercado exige um rastreamento rigoroso da lavoura e contratos de vendas competitivas. Ao focar na qualidade extrema e na exclusividade do grão, a mulher rural consegue escapar das oscilações das bolsas de valores e garantir uma rentabilidade muito maior para cada hectare plantado na sua fazenda. Olha só a inovação aí, pessoal. Bem, esse foi mais um quadro do Mulheres do Agro. Eu sou a Marina Geller. Eu volto amanhã com vocês, com Fontenelle. Um excelente dia para todos nossos ouvintes. E vai de botina, que de salto não combina. Vai de bota, que sapato não orna. Até amanhã.
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0: De volta amanhã no Alô Bom Dia, o programão sertanejão número 1 do Brasil traz Matão e Monteiro, S de Saudade, na terça-feira mais gostosa do rádio.
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3: Olha ele chegando aqui, hein? É, moda caprichada no Alô, bom dia! Boa terça, bom dia, Brasil!

0: Dom Marcos e Davi, os veião do chapéu no Alô Bom Dia, na terça-feira gostosa.
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2: Alô?
3: Alô?
1: Alô? Alô, bom dia.
0: Bora zapear com o Brasil, bora falar com os ouvintes. Alô, alô, bom dia.
4: Bom dia, Fontenay.
0: Bom dia.
4: Coloca pra nós aí, Rastros na Areia, do Duque Dalvão. Bom dia.
0: Bom dia, vou caprichar.
5: Bom dia, Fontenelle.
0: Bom dia.
5: Que Deus te proteja.
0: Amém.
5: Hoje, amanhã e sempre.
0: Pra todos nós.
5: Você e todos os ouvintes.
0: Obrigado.
5: E a sua família também. Um abraço.
0: Obrigado.
5: Da sua ouvinte, Elza.
0: Ô, oh, Elza Buritizeiro, sempre ligada com Fontenelle. Alô?
6: Alves, Santa Catarina.
0: Ô, Alves.
6: Gostaria de ouvir a música Não Aprendi Dizer Adeus.
0: Boa.
6: Leandro e Leonardo.
0: Deixa pra mim, caboclão, vou caprichar pra você. Agora tem ele, João Torres. Ela bateu asas. Aqui no Alô, bom dia. O caprichadão número um do seu rádio. Bom dia, Brasil.
7: Bom dia.
1: Alô, bom dia.

Leandro e Leonardo, não aprendi a dizer adeus para colocar, né? Para colocar um ponto final, uma assinatura final no nosso programa de hoje. O Fontenelle tá indo nessa, eu volto amanhã no mesmo horário, quem chegar primeiro espera. Olha, um abraço forte para dar sorte, me siga lá nas redes sociais, eu estou em todas, tá? Arroba Sérgio Fontenelle com TI2L1Y, me siga lá que eu te sigo de volta e amanhã a gente se encontra. Até lá, boa terça, Brasil!

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0: Agora são pontualmente 6 horas. 6 horas na manhã desta, hoje, uma terça-feira, dia 9 do mês de junho do ano de 2026. 6 horas é a hora de eu falar bom dia melhor. Bom dia melhor para você que está ligado aqui na Melhor FM no Novo ou Velho. E bom Radinho FM de faixa estendida, cravado nos 82.9, que é para ficar de boa. Bom dia melhor para você que está conectado conosco pela Rede Mundial de Computadores, acompanhando a programação da Melhor FM com áudio e vídeo, podendo ver esse estúdio onde nós estamos, aqui na Avenida Lauro Corrêa da Silva, 3240, e daqui a pouco você verá as ruas de Limeira com o repórter Carlos Gomide. Repórter Carlos Gomide virá das ruas de Limeira, trazendo as informações daquilo que aconteceu noite passada, nesta madrugada, e está acontecendo na manhã desta terça-feira em Limeira, aqui no nosso Bom Dia Melhor, que está começando agora. No comando da Central de Operações, a consagrada Joyce, que já teve que passar informações aqui pela manhã para os nossos ouvintes. A consagrada Joyce está mauseando os computadores e operando a mesa de áudio também na manhã desta terça-feira. Bom dia, Joyce, como vai? Tudo bem?
1: Bom dia, Iva, tudo bem?
0: Não está tão frio assim hoje, não, né?
1: Eu acho que não. Para mim já está começando a aparecer tudo igual.
0: A gente já está acostumando, né?
1: Já.
0: É porque tem sido mantido um padrãozinho,
1: sim,
0: né?
1: Tá, todos os dias estão mais ou menos a mesma temperatura.
0: Então a gente já está se acostumando com esse tempinho aí. Quando a gente se acostumar com esse tempinho gostoso, vem o verão, e aí aquelas manhãs quentes.
1: Parece que a gente está sempre se acostumando, né?
0: A gente se acostumar de novo. É, desse jeito que funciona. Tá pensando o quê? Tá tudo certinho aí?
1: Tudo certinho.
0: Tudo na paz? Então tá bom. 6:02, essa é a Joyce, que daqui a pouco dará seus pitacos aqui no programa também, claro. 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Deixa um joinha pra gente lá, ajuda a gente a levar mais longe a programação da Melhor FM, viu? 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Dito isso, e falando agora há pouco de frio, essas coisas, frio, calor, né? Vamos dar uma olhada na previsão do tempo, porque tem mudança aí prevista, né? Você sabe que Limeira teve ontem o segundo dia mais frio do ano. Foi ontem. Depois dos 8 graus, que foi o dia mais frio do ano, no dia 12 de maio fez 8 graus, dias mais frio do ano. Ontem fez 9,9 de friozinho. Às 7 horas da manhã, os termômetros da CETESB marcaram 9,9 graus. Segundo dia mais frio do ano. Mas o dia inteiro foi de sol e à tarde deu uma esquentadinha de leve. 27,1, ainda de acordo com os termômetros da CETESB, 27,1 de máxima. A umidade relativa do ar também esteve baixa e marcou 30% de mínima. A gente tem que prestar atenção nisso, viu, gente? Crianças e idosos que esquecem de beber água, a gente precisa lembrar que precisa estar bebendo água constantemente, viu? Nesta terça-feira, hoje, as condições do tempo não se alteram e o dia deverá ser de céu de poucas nuvens com bastante sol. As temperaturas também se mantêm baixas pela manhã com um ligeiro aquecimento à tarde. A partir de amanhã, quarta-feira, está prevista a chegada de uma frente fria na nossa região. E aí as condições do tempo vão mudar. Segundo o site Climatempo, a mudança será radical e provocada pela passagem de uma frente fria pelo litoral paulista. As chuvas deverão se espalhar por todas as regiões paulistas e algumas até mais fortes, algumas virão mais fortes, mais volumosas, acompanhadas de raios, viu gente? Essas condições de tempo instável predominarão por pelo menos uma semana. O próximo fim de semana, dias 13 e 14 de junho, será com tempo instável, com risco de fortes pancadas de chuva sobre o estado de São Paulo. Mesmo com a presença de alguns períodos de sol, viu? A mínima dessa terça-feira está na casa dos 11 graus. Você está vendo lá, né? A imagem do satélite, o Instituto Nacional de Meteorologia, ele disponibiliza lá as imagens do satélite GOES, que é um satélite meteorológico, e a gente está vendo que é completamente diferente do dia de ontem. Ontem nós tínhamos ali o estado de São Paulo totalmente descoberto, né? Quase nenhuma nuvem sobre o estado de São Paulo. Agora a gente já vê que há nuvens sobre o estado de São Paulo e a gente vê todas essas formações aí ao redor do Brasil aí, litoral aqui no Oceano Atlântico, né? Lá em cima, no norte do país, em cima do Amazonas, lá uma formação também bem carregada, né? E aqui embaixo, né? Vindo ali, se aproximando do Rio Grande do Sul, uma outra formação. Então é isso, uma frente fria vai subir a partir de amanhã, não hoje, né? A partir de amanhã, essa frente fria sobe, passa pelo litoral paulista. Além da frente fria, tem outros dois fenômenos meteorológicos que vão acontecer ao mesmo tempo. Por isso que essa condição de chuvarada no mês de junho, o que não é normal, mês de junho não, na nossa região, aqui na região do estado de São Paulo, não é normal chuvarada no mês de junho. Então tem três fenômenos meteorológicos acontecendo ao mesmo tempo, essa frente fria mais dois outros, que juntos vão provocar essa mudança radical, como disse o site Climatempo, aqui nas condições do tempo do nosso estado de São Paulo. Vai chover chuva forte em Limeira, torrencial, com raio, isso aí? Não sei. Não sei se em Limeira vai. Mas está previsto para todo o estado de São Paulo uma chuva, um volume de chuvas fora do normal para esta época do ano no estado de São Paulo, nessa semana toda que vem pela frente, aí a partir de amanhã. Vamos aguardar para ver o que vem, né? A gente não pode nem reclamar, né? Não pode nem. Porque os reservatórios aí de água não estão muito bons, não. O nível não está muito bom, não. Então, um pouquinho mais de água aí para os reservatórios, para a gente passar o período de estiagem, é bom, né? A gente não pode nem reclamar. Mas vamos ver o que vem aí pela frente. 6:09 agora, 6:09. Vamos falar bom dia melhor para o repórter Carlos Gomide, nas ruas de Limeira. A gente está estabelecendo aqui uma conexão com ele para a gente conversar, bater um papo com o Carlos Gomide, que vai contar para a gente das coisas da noite passada, desta madrugada e da manhã desta terça-feira aqui na cidade de Limeira, daqui do estúdio. Estou divisando lá o movimento na Avenida Lauro Corrêa da Silva. Ainda está escuro. O sol nem... Nada de sol pintar lá no leste, né? Então tá bem escuro ainda. E o Carlos Gomide vem contando pra gente as ocorrências policiais e os demais fatos da noite passada e dessa madrugada em Limeira. Gomide, bom dia. É a conexão. Conexão com a internet. Pá daqui, pá de lá, jampeia daqui, pluga de lá.
2: Se apertar o botão fica mais fácil.
0: Antigamente era assim, né? Jampeia, pluga. Não é? Você chegou a pegar isso, Joyce? Não, né?
1: Não, mas não. Eu me lembro do meu pai falando isso.
0: É. Jampear, plugar. Bom dia.
2: Tudo bem, Ivan?
0: Tudo bem.
2: Bom dia. Tô acabando de montar o circo aqui, peraí. Peraí, peguei. Pronto. Acho que agora... Pode passar. Tudo bem, Ivan?
0: Tudo, tudo. Beleza, boneca.
2: Vamos na força do... Vamos na força do improviso aqui.
0: Sim, senhor.
2: Tá tudo certo. Ah, meu Deus do céu. Terça-feira, hein?
0: Terça-feira.
2: Começou, né?
0: É.
2: Já começou, né? Tá bom. É, começou movimentada terça-feira, viva?
0: É, movimentada?
2: É, não, movimentada também, assim não, né? Aqui, as coisas acontecem, a gente vai ter que, a gente vai administrando, né?
0: Sim.
2: Aí a gente chega meio corrido, pega as coisas, mas tá tudo certo. Vamos começar os ensaios do plantão policial? Salve, salve, Ivan Schutzer!
0: Oh, seja
2: você,
0: seu goleiro cavaleiro
2: bonito, do brechó.
0: Seja bem. Não chama atenção. Já falei pra você. Não chama, só tenho esse.
2: É.
0: É.
2: Você sabe que eu ganhei um blazer também, né?
0: Foi comprado naquele brechó da Avenue Saint-Étienne.
2: Ah, é. Tá bom. Você sabe que eu ganhei um blazer também, né?
0: Você ganhou um blazer também?
2: Opa!
0: Ah, você ficou de invejinha e ganhou o blazer também.
2: É, não, mas
0: né?
2: O meu é preto.
0: É. É elegante. O blazer preto é elegante.
2: É. Eu vou aparecer qualquer dia desse com ele.
0: Venha,
2: aqui,
0: venha. Nós queremos trabalhar ver você de blazer, como é que você fica.
2: É, pai, vamos lá. Tirei umas fotos já, já fiz assim, né? Testei e tal.
0: Você já é um cara...
2: Chique, viva.
0: Já é um cara refinado, já é um cara requintado, né, Joyce?
2: É,
0: um cara requintado.
2: Refinado. De eu tô blazer. Mais pra açúcar refinado do que qualquer outra coisa.
0: De blazer, então, nem se fale.
2: É, tá bom, vai. Vamos começar os destaques do plantão policial, Ivan?
0: Vamos a eles.
2: Vamos. Vamos então. Ó, a Polícia Civil deve investigar as causas de uma morte envolvendo um homem. Aqui no boletim de ocorrência tem o nome de uma pessoa que seria pai da vítima, dessa pessoa que morreu. Porque era o proprietário da residência onde o corpo foi encontrado. Disseram que é o filho dele. Mas como eu não tenho certeza, ele não está registrado aqui no plantão policial, até para a gente não cometer nenhuma gafe, Ivan, a gente, por enquanto, vai preservar o nome da pessoa. Tá? Mas aconteceu da localização de um corpo na rua Joaquim Pompeu, no Parque Nações, ontem, 4h15 da tarde, mais ou menos. A polícia militar foi acionada depois que uma pessoa que teria problema com drogas, desapareceu. Ninguém mais via essa pessoa que morava naquela residência. E aí as pessoas começaram a reclamar do cheiro que estava exalando da residência. Dizendo, olha, está exalando um cheiro forte de cadáver em decomposição dentro da residência. E aí a polícia militar foi acionada. Não tinha o que fazer, ninguém foi localizado para abrir a porta, o corpo de bombeiros foi chamado e eles acabaram arrombando a porta e encontraram essa vítima caída em decúbito lateral, ele estava de lado, né? Com metade do corpo em cima da cama e metade do corpo caída, como se ela tivesse com a cabeça no chão, mas com parte do corpo ainda em cima da cama, em avançado estado de decomposição. A princípio não se sabe se tem marcas de violência ou não, apenas o fato dessa pessoa estar com uma calça amarrada ao pescoço. É o que consta no boletim de ocorrência. Mas outros sinais, como briga, coisas quebradas, coisas desarrumadas que possam indicar de que houve uma briga ali, não tinha. Apenas o fato dele estar com a calça amarrada ao pescoço. Bom, o caso foi registrado como morte suspeita. O exame necroscópico vai determinar a causa da morte desse homem e, a partir daí, a polícia deve fazer a investigação. Eu repito, no boletim de ocorrência tem o nome do proprietário da residência que foi identificado. E que até no boletim de ocorrência cita que provavelmente é a pessoa que estava morta lá. Mas há uma outra informação dizendo que quem na verdade estava ou está morto, quem na verdade morreu, é o filho dessa pessoa. Então, por enquanto, até o final do programa, eu prometo que eu apuro melhor isso, mas por enquanto a gente vai manter isso não vai falar o nome dessa pessoa até que a gente tenha confirmação de fato de quem é a pessoa que acabou falecendo dentro dessa residência. Mas o fato está registrado aqui como morte suspeita. Vai ser feito o exame e a partir daí a polícia vai começar a determinar o que o rumo da investigação com relação a essa situação. Se constatar que foi uma morte natural, aí não tem o que fazer, arquiva-se o caso e pronto. Mas, como ele estava com uma calça amarrada ao pescoço, pode ser que alguma coisa tenha acontecido e a polícia precise investigar. Nós tivemos também, Ivan, um caso da morte de um homem de 64 anos, um idoso de 64 anos, o senhor Donizete Aparecido Justino. Ele morreu na Santa Casa, Ivan. O filho dele, de 28 anos, procurou aqui o plantão policial, onde nós estamos, para dizer que o pai, no dia 3 de junho, sofreu uma queda de uma árvore. Me parece que ele estava fazendo a poda da árvore e acabou caindo lá de cima, 3 metros de altura. E aí ele teve todo o transtorno, todos os ferimentos com relação à queda da árvore, a queda que ele sofreu de cima da árvore, não a queda da árvore em si, mas a queda dele da árvore, de cerca aí de 3 metros de altura a queda. E ele acabou piorando, a situação de saúde dele piorou nas últimas horas e ele acabou falecendo ontem de manhã, tá? Donizete Aparecido Justino, então vítima de um acidente doméstico, acidente de trabalho, enfim, ele caiu de uma árvore no dia 3 e acabou falecendo ontem, dia 8, 5 dias, portanto, após o acidente que aconteceu na casa dele. O filho dele veio aqui ao plantão policial para contar o que aconteceu com o pai, Ivan.
0: 6 horas e 17 minutos, 6 e 17, repórter Carlos Gomide, lá do plantão de polícia, que está provisoriamente, já há um bom tempo, provisoriamente no 2º Distrito Policial. Como é que é o nome da
2: avenida? Avenida Cônego Manuel Alves. Cônego Manuel Alves. Tem problema com o nome de ruim.
0: Rapaz do céu, que difícil. Não, eu tenho uma dificuldade para guardar nome que é impressionante. Eu tenho facilidade para guardar número e dificuldade para guardar nome. Você entende a mente humana?
2: Às vezes acontece, né?
0: Você entende a mente humana? Eu não entendo a mente humana.
2: Às vezes acontece. É. Tem gente que tem facilidade para escrever, tem gente que tem facilidade para fazer conta. Sim. Tem gente que não tem nenhuma das duas facilidades. Tem gente que tem as duas.
0: É.
2: Enfim, nós somos seres únicos e por isso que talvez somos tão... O corpo humano seja tão fantástico, a mente humana seja tão fantástica, né? A gente nunca sabe o que vai passar e o que passa na cabeça de cada pessoa, né? Bom, teve um registro aqui, Ivan, de acidente de trânsito sem vítima, que aconteceu em Campinas, tá? A gente vai registrar apenas porque está registrado aqui no plantão policial, 3h20 da tarde de ontem, um homem procurou o distrito policial, um homem de 39 anos, dizendo que estava transitando pela Avenida Senador Saraiva, no centro de Campinas, quando... Um outro homem, identificado apenas como Gabriel, passou lá no cruzamento, aquele negócio todo de gente que fura sinal vermelho e acaba causando acidente. O acidente aconteceu em Campinas, não teve vítima, mas talvez tenha registrado aqui por conta de seguro, enfim, está registrado, então a gente fala aqui. Mas um acidente de trânsito sem vítima ocorrido no centro de Campinas, ontem à tarde, foi registrado à noite aqui no plantão policial de Limeira.
0: Um acidente assim não precisava ter ido ao plantão, né? Podia ter feito pelo...
2: Dá para registrar pela internet.
0: Pela internet,
2: e, né? Acidente de trânsito sem vítima, a Polícia Militar também registra.
0: Alguns boletins de ocorrência na Polícia Civil podem ser feitos pela própria pessoa direto no site da Polícia Civil, né? São alguns, não todos, né? Casos como esse, assim, mais simples, sem gravidade, né? Claro, evidentemente, um homicídio, né? Um encontro de cadáver, você não vai registrar lá no site, você tem que procurar o plantão, né?
2: Sim. Os casos que podem registrar, podem ser registrados na delegacia eletrônica. Roubo e furto ou perda.
0: Roubo também?
2: Roubo, furto ou perda de documento e veículo. injúria, calúnia e difamação, fraude e estelionato, acidente de trânsito sem vítima, desaparecimento ou encontro de pessoas, crime com relação à proteção animal, à violência doméstica quando não há flagrante. Enfim, são alguns casos que podem ser registrados na delegacia digital, delegacia eletrônica, né? Da Polícia Civil. É só digitar lá delegacia eletrônica no Google, você vai achar. Digita lá delegacia eletrônica SP no Google, você vai achar. O valor é o mesmo. Você vai lá cadastrar um e-mail, vai fazer um cadastro simples, vai fazer o boletim de ocorrência, respondendo todas as perguntas. Essas informações vão para o sistema e, na verdade, vem aqui para a delegacia, para o plantão policial ou para a delegacia da área. E aí um escrivão vai conferir as informações, vai fazer os cruzamentos necessários e vai validar. A partir do momento que é validado, ele tem a mesma validade daquele que foi feito na própria delegacia. Uhum. Né? Então é uma facilidade que as pessoas têm, mas precisa saber mexer com internet, tem toda aquela coisa e tal, né? Mas dá para fazer. Fácil, fácil, não é difícil. Eu já fiz boletim de ocorrência pela internet, é um negócio bastante simples. E aí você recebe uma conta, uma cópia do boletim de ocorrência no e-mail que você cadastrou quando você entrou lá no sistema.
0: É, eu achei até que foi bom você falar, porque roubo, por exemplo, roubo, que é um crime mais grave, né? O roubo é mediante ameaça, às vezes com arma de fogo, né? Arma branca, enfim. Mediante ameaça. Então, achei que roubo não era o caso, mas também é. Também casos de roubos podem ser registrados aí na delegacia eletrônica.
2: É. Deixa eu só perguntar direitinho pro seu Google aqui. Para não ter... Ó, perda e extravios, furtos de veículos, documentos, celulares, objetos e qualquer outra coisa, roubos de veículos, documentos, celulares e objetos, quando não tem lesão corporal, quando tem precisa vir à delegacia, porque aí precisa expedir lá o pedido de IML.
0: Precisa fazer o exame, né?
2: Isso, crimes digitais, crimes contra a honra, situação de vulnerabilidade, acidente de trânsito sem vítima, desaparecimento ou encontro de pessoas. Casos como, por exemplo, homicídios, latrocínios e estupros aí não podem ser registrados, né? Casos de flagrantes aí tem que ser apresentado à autoridade policial que fica na delegacia e ele acaba, o caso acaba tendo que vir para cá obrigatoriamente para ser registrado. Mas casos mais simples podem sim ser registrados pela delegacia eletrônica, pela própria pessoa. Outro caso que poderia ter sido registrado... Não, aqui é com vítima, não pode. Mas aconteceu um acidente, viva. Conhece esse endereço aqui? Avenida Dr. Lauro Cunha da Silva?
0: Conheço.
2: 5.350. Lá no Jardim do Lago, lá em cima.
0: Sei.
2: 6 horas da tarde de ontem, um rapaz de 25 anos ficou ferido depois de bater... Ou depois de ser atendido... Olha, apagou a luz aqui. Até apagou a luz. Está tão emocionado que a coisa apagou a luz aqui. Ele acabou batendo ou sendo atingido por um Hyundai HB20, conduzido por uma mulher de 51 anos. O que aconteceu foi o seguinte, Ivan. Ele estava transitando pela avenida, descendo a avenida no sentido centro. Normalmente, quando houve lá a necessidade dele frear, ele acabou freando, o carro que veio atrás não freou e acabou batendo nele. Ele teve ferimentos leves, foi levado para a Santa Casa, mas está tudo bem, foi apenas um caso registrado de colisão com vítima, mas nada de mais grave aconteceu com esse rapaz de 25 anos, motociclista, que acabou ficando ferido nesse acidente na Avenida Dr. Lauro Corrêa da Silva. E aí, você já viu, né? Aconteceu o acidente na Lauro Corrêa da Silva. Travou, né? Imagina como é que ficou, né? Trava a avenida, né? Qualquer coisinha trava essa avenida aí. É uma coisa impressionante. Mas o caso foi registrado num plantão policial. Os veículos estavam com a documentação regular. Os motoristas habilitados. Acidente de trânsito. Aquela coisa que pode acontecer com qualquer um. A qualquer momento. Outra ocorrência de infração de trânsito que a gente pode registrar aqui, Ivan, aconteceu O registro foi feito aqui por um homem de 53 anos, morador do Parque Abílio Pedro. Ele disse, aqui não tem muito detalhes, mas aquele negócio, sabe? Ele deve ter tido a placa do carro dele clonada e aí ele não reconheceu algumas infrações que ele está recebendo. Ele veio até o plantão policial, não tem detalhe do que é, aonde foi feito, apenas cita no boletim de ocorrência de que ele procurou a delegacia depois de começar a receber infrações de trânsito que ele não está reconhecendo que ele teria cometido. Inclusive com questão de estar no local, no horário, outra cidade, ele está falando, não fui eu, definitivamente não fui eu. Nesses casos a gente entende que é caso de clonagem de placa, alguém clonou a placa dele e ele tá sendo responsabilizado por infrações que ele não cometeu. Aí ele vai ter que provar, tem aquela coisa toda, né? E depois, no final de tudo isso, ele vai ter que trocar a placa do carro dele. Porque, né? Sabe como é, né? Sabe como é. Ai, como o povo sofre.
0: Kleber, meu Deus do céu. O Kleber está aqui no YouTube mandando um recadinho para você. O Kleber Alex Bueno. Tá no YouTube mandando um recadinho pra você.
2: Pois não. Qual é o recado?
0: Cuidado com o carro na esquina em cima da faixa de pedestre, em frente ao DP. Senão os policiais de trânsito irão te multar.
2: Ué, pode pedir pra mim.
0: Tá certo? Não, ele não vai pedir não, mas... Ele só tá...
2: Ué, não,
0: só
2: tá testando,
0: cuidado.
2: Se o problema é esse, pode mandar vir.
0: É.
2: Se tomar multa, eu pago, não tem problema. Ué, se eu tô cometendo infração...
0: Poder, né? Poder é poder, hein?
2: Não. Não, poder eu não posso, não. É que eu sou homem suficiente de reconhecer. Eu errei, eu pago a multa, pronto, acabei. Tá bom. Pronto, acabou. Eu, recentemente, fui multado. Cometi uma infração, fui multado. Por um agente de trânsito que é amigo meu. Ele falou, rapaz, eu não sabia que era seu carro. Falei, eu cometi a infração? Cometeu, então multa aí, eu pago, vou fazer o quê? Eu errei, sou homem suficiente pra assumir que errei. Se multar, eu pago a multa, qual que é o problema?
0: Tá bom.
2: Ué?
0: Tá bom. Ele fez apenas uma brincadeira com você.
2: Não, eu sei, não, eu tô falando. Ué, tá aqui mesmo, tá parado na esquina da delegacia, com a roda da frente.
0: De certo ele passou aí, viu e fez
2: uma brincadeira. Não, ok, não, tá aqui. Tá aqui. Aqui. Tacou roda da frente em cima da faixa de pedestre. Ué, se passar e multar, ué, paciência, eu vou fazer o quê? Eu pago a multa.
0: Tá bom.
2: Jardim Barão de Limeira. Ué, não, é mais certo como um mais um é dois. Certo? O carro tá parado aqui, de fato, na esquina, que é onde eu estou, na frente do 2º Distrito Policial, acho que vocês estão vendo aqui, e o carro tá com a roda da frente parada em cima da faixa de pedestre. O nosso ouvinte viu? Legal, bacana, passou aqui, viu, resolveu mandar mensagem. Tem problema nenhum, pode mandar mensagem. Não, ué, se alguém passar e multar...
0: Vou repetir, o nosso amigo aqui tava brincando com você.
2: Eu sei que ele está brincando.
0: Brincadeira.
2: Eu sei que ele está brincando, e tudo bem ele brincar. Tá bom. Eu só tô falando que se passar, ué... Ele falou aí, que se o agente de trânsito passar e multar... Se passar e multar, eu pago a multa.
0: Você tem que fazer como eu. De manhã cedinho, chá de camomila.
2: Não, eu tô tranquilo.
0: Antes de vir pro programa, chá de camomila.
2: Não, eu tô tranquilo. Você quer que eu fale o quê aqui? Não, eu não tô parado. Nossa, eu não sou político. Primeira coisa, não. Eu não sou político. Segunda coisa, agradeço. Se ele passou e viu...
0: Obrigado. Ué. Obrigado pela orientação.
2: Obrigado pela orientação.
0: Pronto.
2: Se passar e multar... Paciência, pra fazer o quê?
0: Maracujina. Ué? Tem maracujina aí, Joyce? Hein? Tem maracujina aí?
1: Eu acho que não.
2: Não!
0: Precisamos comprar uma caixinha de maracujina.
1: Deixar aqui preparadinho.
0: Deixar aí. Né? Para eventualidades quais queres.
2: É. Bom, tá bom, vai. Vamos em frente.
0: Não, aqui no YouTube, gente, aqui no YouTube, eu falo, né, que é legal a participação. Eu peço Esse programa prima e preza pela participação dos nossos ouvintes. A gente convida o nosso ouvinte a participar do programa, fazer parte do programa, dar pitaco no programa, falar. Se quiser criticar também o apresentador, pode criticar o apresentador, tá, tô aqui para isso mesmo, né? Porque a gente faz crítica aos outros, e quem faz críticas aos outros está sujeito a críticas também, certo? Então, aí a gente sabe disso, então estamos sujeitos a críticas também. Então a gente recebe de tudo aqui no WhatsApp, no YouTube. Por exemplo, além do Gomide, tem uma outra mensagem aqui endereçada à nossa consagrada Joyce. O Clodoaldo mandou uma mensagem aqui no YouTube dizendo: estou apaixonado pela Joyce.
2: Olha! É mesmo?
0: Meu Deus.
2: Quer que eu fale uma coisa pra você?
0: É.
2: Baixinho pra ninguém ouvir, pra ela não ouvir. Não é a primeira pessoa que me
0: não
2: fala
0: é,
2: isso.
0: Eu viu? Sei, eu sei, eu sei. Olha, Joyce,
2: qualquer... A Joyce tá arrebatando os corações.
0: Se você quiser, pode me convidar de padrinho, sim, que eu agradeço. Gostaria de ser.
2: É.
0: É?
2: Ué. Rapaz. Teve uma pessoa. Eu não vou falar o nome dessa pessoa. É um homem, evidentemente. Evidentemente não. Poderia ser uma mulher, mas. É um homem que falou assim pra mim: ops. A Joyce tem namorado?
0: Aí, tá vendo?
2: Falei, ó, eu acho que não. Que ela nunca falou nada, né? Acho que não tem, né? Eu falei, ah, não, acho que não. Ela é bonita, né?
0: Tá vendo? Tá vendo como é que é?
2: A Joyce está arrebatando corações.
0: Tá vendo como é que é?
2: Depois, se ela quiser que eu fale quem é a pessoa, eu falo. Fora do ar, evidentemente, né? Não vou expor a pessoa.
0: A Joyce não fala nada, ela fica quietinha.
2: Não, é
0: só
2: claro.
0: Escuta. Não fala nada, só fica escutando.
2: Manifesta-se, como, Joyce, por favor.
0: Como dizia seu Cirilo, só tô escutando.
2: Só escutando aqui, né? Só tô escutando aqui, né?
0: Só tô escutando.
2: Fala alguma coisa, é. Joyce. Manifeste-se. Não?
1: Eu vou conversar com a minha, né, equipe primeiro.
2: Como é que é?
0: Vai conversar com a equipe dela.
1: Com assessoria.
0: Dela.
2: Com assessoria de imprensa? Vai emitir uma nota? Eita, laiava.
0: 6h33, gente. 6h33. Depois dessa pausa aqui para uma aliviada, né? Uma brincadeirinha de leve. É. Aqui. Vamos retomar o noticiário aí, seu Carlos Gomide.
2: É. Ó, teve um caso. Você gosta de pagode, Ivan?
0: Pagode?
2: Pagode.
0: É, eu, um bom pagode eu curto um pouquinho, sim.
2: Quem que você gosta de pagode?
0: Não, Zeca não, tem, Pagodinho? Não tem assim, não. É, Zeca Pagodinho, Zeca Pagodinho, meu ídolo.
2: Ídolo?
0: Meu ídolo.
2: É mesmo?
0: É. Não, Zeca Pagodinho é muito bom, né? Bom demais, né? Gostava, eu não sei se é pagode, acho que é pagode, era Arlindo Cruz, né? Arlindo Cruz morreu.
2: Morreu.
0: Morreu, né?
2: Arlindo Cruz morreu? Ai, eu acho que morreu. Deixa eu ver.
0: Tava muito doente,
2: Arlindo,
0: né?
2: Cruz morreu.
0: Morreu, né?
2: Agosto de 2025.
0: Tava muito doente o Arlindo Cruz. Gosto muito do Arlindo Cruz também.
2: Já ouviu
0: ele...
2: né?
0: Gostava, é? Não, gosto ainda. Já ouviu ele cantando Meu Lugar?
2: Não.
0: Muito bom.
2: É mesmo?
0: É. Melhor lugar do mundo é a nossa casa.
2: É verdade.
0: Arlindo Cruz cantou essa música. Né? Muito bonita.
2: É. Muito bem. Pena que a gente não pode tocar aqui, mas eu tô vendo aqui. Depois eu vou ouvir, viu, Val? Opa!
0: Então, alguma coisa de pagode assim eu curto. Não é todo pagode, você não. Gosta? Mas alguma coisa de pagode não, eu, né, gosto.
2: Tá bom.
0: Não, gosto, eu tô perguntando mais, isso. Prefiro aquele samba de morro, né? Aquele samba do morro,
2: você
0: carioca.
2: Gosta de samba
0: do
2: morro?
0: É. Cartola.
2: Aí você gosta.
0: Ataúfo Alves.
2: Não, mas aí você também, você foi lá pro século passado.
0: Né? É, mas é lá que tinha esses grandes caras, né? Esses grandes nomes do morro carioca, era lá, né? Nessa época aí, né?
2: Sim. Não, eu tô perguntando isso, Ivan.
0: O bonde São Januário leva mais um operário, sou eu que vou trabalhar. Gostou?
1: Nem é sexta-feira, hein?
0: É, nem é sexta ainda, espera chegar a sexta pra ver.
2: É terça-feira. Se na terça ele já
1: na
2: tá
1: terça
2: assim.
1: Na terça ele já tá inspirado.
2: Poxa, você imagina.
0: É, Mas porque a terça-feira tem que cantar essa, né? O bom claro. De São Januário leva mais um operário, sou eu que vou trabalhar.
2: É que na terça-feira, sabe o que é bom na terça? Que a segunda já passou, né?
0: 6h35, 6 horas e 35.
2: Depois dessa pergunta toda a respeito de pagode, dessa aula de pagode do senhor Ivan Schutzer, eu perguntei isso, Ivan, porque teve um cantor. Quem é o cantor? Um cantor de pagode aqui de Limeira. A gente está levando na brincadeira, mas o caso é sério, Ivan. Ele, 32 anos, o cantor de pagode, tá? Ele procurou o plantão policial ontem à tarde para comunicar, final da tarde, para comunicar que ele se separou recentemente da ex-companheira. Há 2 meses eles romperam o relacionamento, segundo ele. E desde então, com o perdão da cacofonia, ela tem stalkeado ele, Ivan.
0: Que é isso?
2: Tem perseguido.
0: Que é isso?
2: Stalking. Você nunca ouviu falar em stalking?
0: Já ouvi falar, mas não sei o que é, não.
2: Não, stalking é quando a pessoa começa a perseguir, né? A pessoa vai na casa, vai no trabalho, começa a perturbar as amizades. Nesse caso aqui, concreto, que eu tô falando desse cantor de pagode, ela vai no show dele, da banda que ele participa, e começa a dar escândalo. Enfim, ela tá stalkeando, tá... Stalkeando, inclusive, familiares.
0: Mania dele. De chamar e de usar nome em inglês pra coisa.
2: Tá perseguindo.
0: Grude.
2: Perseguindo.
0: Grude.
2: Grude.

0: Sim.
1: Sabe?
0: Sim.
1: Aquele negócio de ficar perturbando, ligando, liga pra irmã do cara, ameaça ir na casa do cara fazer escândalo, vai no show e começa a discutir, começa a brigar. Ela tá stalkeando o cara, ela tá enchendo o saco, tá perseguindo esse cantor de pagode e ele procurou o plantão policial pra registrar a ocorrência. Não é legal, né? Normalmente, quem faz isso, ou na maioria das vezes, quem faz isso é o homem com relação à mulher, né? Mas, às vezes, tem as exceções e essa é uma delas. Essa mulher que tá perseguindo esse cantor de pagode. Ela tem 25 e ele tem 32 anos. Eles mantiveram um relacionamento. Há 2 meses terminaram com esse relacionamento. E ela tá inconformada com o fim do namoro. E acabou decidindo perseguir. E isso é crime.
0: Esse negócio de stalking, essa expressão em inglês aí, é uma expressão que nos países de língua inglesa se utiliza para definir esse tipo de coisa, a mulher grudenta, não. Esse negócio do stalking acho que veio para o país aqui por causa das mulheres que se sentiam incomodadas com os homens grudentos, né? Não é isso, Joyce? Isso não é isso?
2: Não é nem a questão de ser grudento, é de ser perseguição mesmo.
0: Perseguição mesmo, né?
2: Saber onde você está, com quem, que horário, tudo que você faz.
0: Sei.
2: Até online, às vezes.
0: É uma perseguição que chega a prejudicar a vida, sim, da pessoa, né? Um incômodo tão grande que chega
2: porque a prejudicar. Ela consegue até prever.
0: Vida profissional, né?
2: Os lugares que você vai estar e ela vai estar lá também.
0: Então,
1: E no caso dele. É um show, é um cantor de pagode, né? Certamente o show é divulgado, né? E aí ela descobre e vai lá pra arrumar confusão.
0: Sim. Tem o outro lado da moeda, né? Esse negócio foi, essa coisa de stalking foi trazida aqui, essa ideia, esse conceito, sei lá, foi trazido aqui pro Brasil porque as mulheres estavam sofrendo perseguição de alguns machos aí, né? Desagradáveis, né? Mas se aplica também à mulher, né?
2: Sim.
1: Sim. Na questão do crime, vale tanto do homem para com a mulher, quanto ao contrário, né? A maioria das vezes é do homem contra a mulher, mas
0: sim,
1: há exceções e me parece que esse é um dos casos.
0: É.
1: Bom, agora a polícia vai chamá-lo e vai falar, escuta, o que você quer? Qual que é a sua intenção com isso, né? Vai dar uma chamada. Também, pena desse tamanhozinho assim, né?
0: Sim.
1: Desse tamanhozinho, pena. Não tem muito o que fazer, não.
0: Coisa pra se resolver na conversa, né?
1: É. Mas será que já não tentaram resolver? E aí ele veio aqui pra... Porque não tentaram, já não conseguiu na base da conversa?
0: Vai saber, né, Gomide?
1: É difícil. É uma situação que não é fácil. Enfim. Furto de veículo, Ivan. Dois casos simples pra gente terminar o plantão policial. Uma moça de 21 anos disse que estacionou o Fiat Mobi Trucking Prata EBS9G81. EBS9G81. Fiat Mobi Trucking 1.0 Prata. Ela estacionou esse carro. Aqui tá a rua Jatobá. Jatobá para mim é Vila Queiroz. Aqui tá Parque das Nações, mas para mim, Jatobá e Vila Queiroz. E falaram que ela estacionou o carro próximo a uma escola, provavelmente a universidade, né? A Faculdade Einstein, onde centenas de estudantes recebem, né? Tem as aulas lá. E ela foi até a faculdade para ter aula e parou o carro próximo da faculdade. Quando voltou, cadê o carro? Já tinham furtado. Então é um Fiat Mobi Trucking Prata EBS9G81. Se você tiver alguma informação, se você vê esse carro, por favor, avise as autoridades, porque esse carro está com queixa de furto ocorrido ontem na rua Jatobá com a rua Vital Brasil Rodrigues de Aguiar, próximo à Faculdade Einstein, onde essa menina estuda.
0: Se
1: a faculdade não tem nada a ver com isso, é apenas um ponto de referência, né?
0: Se é próximo à Faculdade Einstein, teve uma época que era muito comum furto lá.
1: Sim.
0: Vagabundo já sabia, né, que os alunos iam, deixavam o carro lá fora e entravam para as aulas, né? Quer dizer, o cara ia ficar horas lá dentro da faculdade. Vagabundo deitava e rolava lá. Houve uma época que

0: Esse furto de veículos ali era uma festa, né? Aí deu uma parada,
1: né? Próximo na Santa Casa também, né?
0: Também. É, lá continua até hoje, né? Se bobear.
1: É o trabalho das forças de segurança. Foi aquilo que você falou ontem, né? É a questão cíclica, né? Tá tendo furto de veículo na Vila Queiroz. Ataca o furto de veículo na Vila Queiroz. Aí, de repente,
0: vagabundo,
1: eles migram pra outro lugar.
0: Vagabundo
1: muda de lugar. Eles voltam. É o que acontece. É bom que a Polícia Militar fique atenta, né? E há esse planejamento. A gente sabe que toda terça-feira tem uma reunião de planejamento de policiamento na sede do batalhão para entender o que está acontecendo. Hoje tem. Hoje é terça-feira, hoje tem. Os oficiais se reúnem lá e falam, olha, a gente está com um problema aqui, ali, precisa atacar essa frente, essa frente, essa frente. E aí eles começam a fazer esse planejamento, que é feito de forma semanal, viu, Ivan? Até uma curiosidade para as pessoas que não entendem como é que é feito o policiamento. Eles fazem a estratégia em cima do registro de boletim de ocorrência. É por isso que é importante. E a gente sempre fala, mas furtaram meu celular, mas não vão achar o celular. Mas registra o furto, porque é em cima desse registro que a polícia vai planejar as ocorrências. E não é raro a gente ver pessoas, porque aqui tá tendo um monte de furto, mas furtaram tudo aqui e a polícia não passa aqui. Aí a gente pergunta pra polícia, a polícia fala, em tal período analisado teve um furto, porque a pessoa não registra. Tem o objeto registrado, tem o furtado, mas não registra. Mas não vai resolver. Se não vai resolver na questão da investigação e da recuperação de bem, vai resolver por parte da Polícia Militar para fazer esse planejamento. Então, a Polícia Militar tem responsabilidade, mas é nossa responsabilidade também garantir a segurança das pessoas e do local onde nós trabalhamos e moramos, Ivan. É bom a gente falar isso sempre, né?
0: 6h44 da manhã dessa terça-feira. O Kleber falou, mandou uma nova mensagem aqui. Ele disse que passa aí na frente do segundo DP todos os dias pela manhã. Ele passa a pé por aí.
1: A pé?
0: Isso que amanhã ele vai passar aí e vai
1: tomar um café.
0: Vai te cumprimentar e vai te dar um abraço.
1: Por isso, não, pode dar. Ixi. Vai você ser bem-vindo, claro que
0: você vai ser. Você trata de receber o Kleber bem, hein?
1: Mas é evidente que eu vou recebê-lo bem. Alguma vez você já me viu ser mal criado com um ouvinte?
0: Não sei.
1: Não responda.
0: De repente você não tomou.
1: Não responda.
0: De repente você não tomou o remedinho da manhã?
1: Não responda, por favor. Lembrei de uma agora. Daqui a pouco eu conto. Fora do ar, porque senão eu vou arrumar a confusão. Mas daqui a pouco, depois eu te conto uma história, viu, Ivan?
0: Tá bom.
1: Falar possível. Tem umas figuras que aparecem na minha vida. Pra gente terminar, captura de procurado. Rua Rubem Janini, lá no Jardim Hugo Averone, ontem, 10h30 da noite, a Polícia Militar abordou um homem de 27 anos. Abordagem de rotina, de pessoas que estão em atitude suspeitas, aquela coisa toda da Polícia Militar, quando eles puxaram antecedentes criminais desse cidadão. Perceberam que ele estava com mandado de prisão expedido pela justiça da capital paulista. E aí não tem o que fazer, né? Ele foi levado para Santa Casa, fez o exame médico protocolar, aí ele foi trazido aqui para o doutor Carlos Eduardo Malamã, que, ordem judicial, cumpra-se. Ele foi preso e está à disposição da justiça, esse homem de 27 anos. Tem o número do processo aqui? Se você me der 30 segundos, eu pesquiso aqui para ver se a gente consegue descobrir. Mas ainda não, no boletim de ocorrência não tem o crime que ele está respondendo, viu, Ivan?
0: Tá certo. Muito bem. 6h46 agora, 6h46.
1: Ô Ivan.
0: Oi.
1: Você lembra do banheirão de ontem?
0: Essa história do banheiro. Agora deu, hein?
1: O Anderson Pereira foi na... Foi na Câmara ontem, né? Falaram do trabalho que a guarda tem feito. E é um trabalho vivo. É um trabalho importante, então, eu acho que...
0: Então, mas pera um pouco. É um negócio assim meio... tá certo, realmente é crime, né? Atos obscenos em público tá no Código Penal. É crime, né? Você praticar atos obscenos em público, você tá incorrendo em crime. Tá tudo muito bom, tá tudo muito bem. A guarda tá agindo, né? No estrito direito dela, né? Muito bem.
1: Dever, né?
0: Muito bem. Mas tem um quê de espetáculo aí, né? Porque, sabe, fazer um espetáculo, né? Fazer um. um barulho, né? Porque vamos e vemos. Falei ontem aqui, Gomide. Houve uma época, e os mais antigos vão me ajudar, por exemplo, o Márcio Perriello, que é um cidadão antigo aqui de Limeira, né, Márcio? Os mais antigos vão me ajudar aí. Houve uma época que o banheiro da praça tinha, no banheiro feminino, uma mulher que tomava conta do banheiro, tomava conta, higienizava e tomava conta do banheiro, e no banheiro masculino, evidentemente, um homem que tomava conta do banheiro, higienizava. Então as pessoas entravam lá, tinha sempre alguém ali dentro que era a autoridade do banheiro, para não virar baderna. Ontem eu estava escutando a conversa daquele cidadão, que estava tendo um encontro amoroso dentro do banheiro da praça com outro cidadão. Estava escutando a conversa e teve uma hora que o guarda falou assim, estava aqui, não tem porta, né? O banheiro não tem porta, né? Não é isso?
1: Não.
0: Não tem porta.
1: É, as baias, né?
0: É, não tem porta.
1: Essas baias não tem porta.
0: Eu escutei o guarda falar, não, aqui não tem porta, tava aí. Tudo. Nós entramos, já vimos de cara o negócio, porque não tem porta. Né? Então vamos e venhamos, né? Vamos e venhamos. Cara, nós moramos numa cidade em que a prefeitura não consegue cuidar de banheiro público, Gomide. O banheiro público do terminal urbano, quantas vezes você foi lá atender reclamação de gente nosso?
1: Dezenas.
0: E não era por causa de encontros amorosos, não. Era por causa de sujeira mesmo.
1: Sujeira.
0: Sujeira. É. Então, sabe, tem um quê de espetáculo nessa história que me incomoda. É crime, tá certo, tem que ser combatido. A guarda tá no estrito dever, no cumprimento do dever dela, tá tudo muito bom. Mas tem um quê de espetáculo aí que desvia a atenção daquilo que deve. E a gente, vamos colocar as coisas no seu devido lugar, né? Pô, no banheiro não tem porta. Se o cidadão vai você vai num banheiro, você quer um pouquinho de privacidade, né? Certo? É desagradável você ficar assim. De repente você precisa usar um banheiro na frente de todo mundo. Desagradável. Tem pessoas que não gostam, né? Porque é um pouquinho de privacidade. Então, quer dizer, você vai num banheiro público, não tem privacidade, é um relaxo, não tem quem cuide. Sabe? Vamos e venhamos, né? Isso não aconteceria se nós tivéssemos banheiros bem cuidados. Banheiros públicos bem cuidados. Não aconteceria esse tipo de coisa.
1: Você não lembra da figura do praceiro?
0: Da figura do praceiro.
1: Tinha uma pessoa que era responsável pela praça.
0: Eu morava.
1: Hoje tem uma pessoa responsável pelo setor de praças.
0: Gomide, eu morei um período da minha. Logo que eu cheguei em Limeira, eu morei na Vila Queiroz. Eu fui morar na Vila Queiroz. Eu morei na Praça Capitão Costa, na Vila Queiroz. Praça Capitão Costa, tem ali a Caixa d'Água. Né?
1: Isso.
0: Que é em frente à escola, que fica na avenida. Morei ali, na Praça Capitão Costa. A Praça Capitão Costa tinha um praceiro. Tinha um senhor que regava as plantas, cuidava da praça, deixava a praça bonitinha, varria o lixo, catava o lixo, as folhas, né? Catava as folhas, podava as árvores, a folhagem toda lá. A praça vivia um brinco, tinha lá um cidadão que cuidava da praça. Cadê? Não tem mais.
1: Tinha... É que não tem dinheiro.
0: O banheiro,
1: pagar.
0: O banheiro da rodoviária, num período que eu fiquei viajando, indo para São Paulo, morando aqui em Limeira, trabalhando em São Paulo, eu saía daqui segunda-feira, voltava sexta-feira, estava sempre na rodoviária, direto na rodoviária. O banheiro da rodoviária, tinha um cara que cuidava do banheiro da rodoviária. Você entrava no banheiro da rodoviária, o banheiro estava limpinho, estava arrumadinho, tinha um cara lá dentro. Aliás, ele tinha até uma caixinha. Tinha até uma caixinha que ele deixava ali em cima da pia ali, se você quisesse botar
1: gorjetas,
0: deixar, né, uma moedinha ali pra ele,
1: você
0: deixava uma moedinha pra ele lá, porque ele era o cara que cuidava, que deixava aquilo limpinho, deixava aquilo arrumadinho. E um monte de gente deixava uma moedinha pra ele ali no banheiro da rodoviária. Tinha um cara que cuidava.
1: É que custa, né? Custa dinheiro, né? Pagar praceiro, pagar esse povo que.
0: Não, então vamos colocar essa discussão em ordem, né? Tá tendo esse negócio de sexo lá no banheiro? Não é de hoje, faz tempo. Sempre foi assim, né? Desde que deixou de existir o cuidador do banheiro, virou essa bagunça lá, né? Tá tendo esse negócio lá. Isso não teria se houvesse quem cuidasse do banheiro.
1: Tá? Sim.
0: E no passado havia. Contrata uma empresa. Não contrata a empresa para
1: terceirizar varrer. O banheiro?
0: É, terceiriza o banheiro. Contrata.
1: Ah, mas chegaram a falar isso, não chegaram? Não chegou?
0: Terceiriza o banheiro. Não sei se pode. Eu não sei se pode. O governo pode terceirizar? Eu não sei se pode. Legalmente, eu não sei como é que funciona o negócio. Era preciso dar uma estudada legalmente para ver se pode terceirizar. Por exemplo, chega uma empresa aí e fala: não, eu vou tomar conta do banheiro da praça. Firma um contrato.
1: Mas ele vai ter que
0: Como é o caso da Área Azul, né? A Área Azul é assim, né? Área Azul é assim. Mas banheiro eu não sei se pode. A Área Azul eu sei que pode. Banheiro eu não sei se pode. Mas, por exemplo, contrata uma empresa para cuidar do banheiro. Paga a empresa. Faz uma licitação. Uma coisa assim, né? Eu falei do tempo que eu viajava para São Paulo. Eu estava sempre na rodoviária aqui de Limeira e na rodoviária de São Paulo. A rodoviária de São Paulo era um lixo também. Era um lixo. Aí um dia privatizaram a rodoviária de São Paulo. Cara, você entrava no banheiro da rodoviária de São Paulo depois de privatizado, pô, cheirosinho, limpinho, tudo desinfetadinho, sabonete, água, papel para limpar a mão. Uma beleza, privatizadinho, né? Privatizado, né? Aliás, você pagava uma taxa lá, não sei quanto que era. Tinha que pagar uma grana lá, eu não lembro agora que valor que
1: pagava. Ah, na rodoviária de Limeira também, eu acho que tem que pagar, né?
0: Não lembro quanto
1: pagar.
0: Naquela época era moeda, viu? Era moeda, pagava com moeda. Não era nem, acho que nem um real não custava pra você entrar
1: era
0: no banheiro.
1: Era ficha.
0: É.
1: Ficha. Lembra de fliperama que tinha ficha?
0: Quer dizer, você pagava, né? O banheiro era privatizado, você pagava. Mas era limpinho, cheirosinho, cuidadinho. Parecia o banheiro da casa da gente, arrumadinho, super arrumadinho. Por que que não faz uma coisa parecida com essa, né?
1: Pois é. É que a empresa, se terceirizar a empresa, vai visar lucro, né?
0: Claro.
1: E ela vai querer cobrar?
0: Mas que vise lucro, Gomide? Você chegar num banheiro, tá? Tem lá papel, toalha, tem sabonete.
1: Mas você já viu
0: o cara? O sujeito acabou de usar o banheiro, o rapaz vai lá e higieniza. Você não paga? Eu pago de boa. Eu pago de boa.
1: Bom. É que aí o povo vai falar: não, mas banheiro público paga, porque o povo gosta de reclamar.
0: Né? Sempre tem, né? Sempre tem, né? Brasileiro é assim, se você faz, você vai apanhar porque você fez. Se você não fez, você vai apanhar porque você não fez. O brasileiro é assim.
1: É sempre, né? Assim.
0: Então vamos fazer o melhor?
1: Tá bom.
0: Vamos apanhar fazendo o melhor? Vamos apanhar fazendo o melhor. Vai ter crítica. Vão criticar.
1: Mas tá vendo? Gosta disso?
0: Tá vendo esse governo? Que porcaria? Privatizou o banheiro da praça? Tá limpinho, tá cheirosinho, tá arrumadinho, tá desinfetado. Você quer o quê, meu irmão?
1: É. Ai, meu Deus do céu. Bom, com relação ao banheiro da praça, então.
0: Sim, os escândalos do banheiro. Vamos aí.
1: Escândalos.
0: Tem mais escândalos
1: do banheiro da praça.
0: Aliás, me chamou a atenção. Eu estava conversando com a Joyce ontem aqui. Nós estávamos conversando aqui. Enquanto você trazia as informações, eu e a Joyce, nós estávamos conversando sobre o perfil do camarada, né? O perfil do camarada que vai buscar sexo no banheiro da praça, né? Cidadão de bem.
1: Sim.
0: Cidadão de bem.
1: Casado, aposentado,
0: casado,
1: três filhos.
0: Pai de filho. Aposentado, trabalhava na construção civil, né? Cidadão de bem.
1: Tava com uma cara de quarta-feira.
0: É, mas imagina você pego numa dessa. Rapaz, quer mico pior que esse. Quer mico pior. Você pego numa dessa, cara.
1: Aí chega uns malucos pra entrevistar você, imagina?
0: Nossa, chegam uns doidos ainda fazendo pergunta ainda.
1: Com o microfone na tua boca, pelo amor de Deus. Aliás, a gente tava ontem lá, né, Ivan?
0: Sim. No banheiro da praça.
1: No banheiro da praça, exatamente. Aí, depois que eu saí do banheiro da praça, duas coisas. Primeiro, eu conversei com um cidadão depois, sabe? Aí. Sem microfone, sem câmera. Aí você chega e conversa com a pessoa. Uma boa, a pessoa não é criminosa. Ela está cometendo um crime, mas não é um, né, um criminoso contumaz e tal. Você tem que ter ali uma postura com ele, mas... Aí depois a gente foi conversar com ele. Ele estava mais calmo, a gente também estava já mais desarmado, porque a gente já tinha feito a matéria e tal. E aí eu perguntei para ele, falei: ah, o senhor vai me desculpar a pergunta que eu vou fazer pro senhor, mas eu vou fazer. Escuta, e sua esposa? Não tem mais nada? Por que o senhor veio pro banheiro da praça para procurar Sexo? O senhor não tem sexo dentro da sua casa? Como... Falando português, claro, rasgado. Uhum. Ah, então, sabe o que acontece? É a idade. Faz tempo que eu tô com ela, então a gente já não tem mais aquela, né? Aquela coisa toda, aquela deseja, aquela tal, né? Ah, mas pelo amor de Deus, o senhor procurar sexo na praça, né? Com um homem, dentro do banheiro. Não, de fato eu fiz uma besteira.
0: Cara,
1: enfim. Não me pareceu ser uma má pessoa, não.
0: Gomide, como é que nós vamos entender isso? Como é que você vai entender? Agora, de uns tempos pra cá, você falou do tal do stalking, né?
1: Stalking,
0: que seria uma novidade, mas não é novidade nenhuma. De uns tempos pra cá começou a surgir, nos veículos de comunicação do Brasil inteiro, começou a surgir a informação do tal do surubão. Você ouviu falar do surubão? O que é o surubão? Em Brasília, Belo Horizonte, Rio de Janeiro, São Paulo, grandes centros, principalmente grandes centros. O que que acontece? Sexta-feira à tarde, o camarada, cidadão de bem, o cidadão que trabalha, tem um emprego fixo, trabalha a semana inteira, tem família, pai de filho, tem uma esposa, tem filhos, às vezes tem netos, né? O cara sai do emprego sexta-feira à tarde. No meu tempo era happy hour, né? A gente saía do serviço 6 horas da tarde, tempo que eu trabalhava em São Paulo, saía do serviço sexta-feira 6 horas da tarde, em vez de pegar metrô lotado, pegar busão lotado, vamos tomar uma canjibrina aqui para passar o tempo, depois a gente pega, a hora que estiver mais tranquilo, a gente pega o ônibus, né? Esse que é o happy hour, né? O happy hour dos caras agora é sair do trabalho, em vez de ir para casa, em vez de ir no bar tomar uma cervejinha, é ir numa praça procurar um par, um outro, outra pessoa do mesmo sexo, geralmente são homens, né? O surubão é entre homens, né? Encontra um lá, o cara para no carro um do outro, nunca se viram na vida, de repente estão se amando. Praticando amor livre, ao ar livre. Esse é o surubão. Aí você pergunta pra mim, o que leva uma pessoa a agir dessa maneira? Sei lá, entende? Mas virou febre isso aí.
1: Sim.
0: Virou febre. Um monte, rapaz. Tinha praça lá que tava lotada de homem. Surubão. Vocês perguntam pra mim, como é que você explica isso?
1: Como é que você explica isso,
0: irmão? Não explico. Como é que é a lei?
1: Não tem explicação, né?
0: Lei de Murici, cada um sabe de si, né, meu irmão?
1: É. Muito bem. Ô, Ivan. Deixa eu falar do stalking. Não, do stalking, do negócio da praça. Eu tô falando com uma pessoa aqui, apurando uma informação que chegou. Repórter, sabe como é que é, né?
0: Multiprofissional.
1: Sabe como é,
0: né? Multiprofissional.
1: Sabe como é. Muito bem. Ontem, depois que a gente saiu lá do banheiro, eu fui conversar com esse cidadão, ele falou essa questão do casamento dele e tal, isso é uma coisa extremamente íntima, a gente não vai entrar muito em detalhe, ele contou mais algumas coisas, mas eu vou preservar a imagem dele, principalmente da esposa. E aí depois a gente tava lá na praça, e aí a gente encontrou um cidadão que é uma espécie de recrutador de pessoas para participar do banheirão.
0: Olha que legal. Ah, então tem o surubão e tem o banheirão.
1: Tem um banheirão.
0: Oh.
1: Banheirão.
0: Sei.
1: E tem um cara que falou com todas as letras que eu já peguei certamente mais de 100 homens. Lá na praça. Ele fica só de butuca. Ganhou alguém, ele... E claro que o repórter que vos fala... Produzir esse material aí, coloca pra gente, por favor.
0: Ah, Deus. Quero escutar.
2: Você chega aqui, arruma seus caixas e sai fora, não é mesmo?
3: Não, eu falo, eu sento ali, usar o banheiro e aquelas coisas. Eu chamar a polícia, as policiais não ligavam pra mim.
2: É você. Quando você tem que arrumar, você arruma seus negócios.
3: Ah, não, aqui, né? Igual eu falo, quando eu pego meu véu, eu levo lá no hotel. Vocês podem ver que eu sempre tô lá no hotel. Eu já levei mais de 100 coroas lá, sabe? Oh, só de velho.
1: Mas então, você pesca eles aqui, não?
3: Não, eu pesco eles aqui. Eu sento aqui, o velho vem, pega... eu tenho meu celular, o velho liga pra mim, eu pego e levo os velhos lá. Tá entendendo?
1: Mas,
3: agora aqui não.
1: Mas ele paga pra você ainda?
3: Não, só não.
1: Prazer?
3: Não, fica.
1: Só prazer.
3: Amor, prazer.
1: Amor, então. Amor por amor.
3: Amor, amor não, bandido.
1: Né? Amor bandido. Tá, mas é normal esse tipo de coisa acontecer aqui? Ou...
3: Não, isso aí já faz tempo. Eu também, eu falo a verdade, quantas vezes eu já liguei pra polícia, ninguém ligava pra mim, eles não davam bola pra mim, sabe? Eu falei, tá vindo um moleque até de menor aí.
2: É mesmo?
1: É mesmo?
3: É, da escola, sai da escola, vem aí.
1: E vem pra cá.
3: É, você vai acabar pegando.
2: Que hora? Que é mais ou menos?
3: Às vezes eu olho pro meio-dia, meio-dia e meio, vocês saem da escola, eles vêm aí.
1: Ele vem direto pra cá.
3: É, eles vêm direto aí, entram lá.
1: Mas vem com uniforme e tudo?
3: Às vezes vem com uniforme.
1: É mesmo?
3: Porque vocês têm que tomar cuidado. Quando eu tiver, eu vir disfarçar, eu ligar, fala pra atender eu. Eu falo que eu sou São Paulino.
2: Você tem que anotar meu nome, porra.
3: Não, marca o meu aí, então. Fala, graças a Deus, aposentei para aí 10 anos, né?
2: Tô chegando, oh, muito obrigado.
3: Eu pego os velhos, quando eu pego, eu levo lá no montãozinho. Pode, agora eu vi aí ligar para a polícia, ninguém atendia eu. Às vezes, tá lá ligar, falando, só tem gente aqui fazendo isso.
4: Nem bola dá. Queima o filme, né, cara? Os caras ficam usando o banheiro para a finalidade errada?
3: Não, não.
4: Queima o filme de quem quer se relacionar direitinho, né?
1: Sim.
4: É ruim isso.
1: Né? E vai ter, tem dinheiro envolvido ou o senhor faz?
3: Não,
1: por fazer
3: não,
1: mesmo?
3: Não, é.
1: O senhor procura ou eles que vêm?
3: Não, tem algum, tem não. Eu tô sentado aqui, procura aí.
1: É mesmo?
3: Às vezes liga no meu celular.
1: Escuta, e tem grupo de WhatsApp que troca esse tipo de coisa?
3: Tem sim.
1: Tem?
3: Tem. Só que o meu não, velho, liga pra mim e fala, ó, eu tô aqui já aqui esperando você aqui no hotelzinho. Então vou lá, pronto.
4: Já tenho.
1: Aí quando pega aqui, o senhor coloca no carro e leva embora. É isso? Quando o senhor encontra alguém
3: quando
1: aqui?
3: Quando que eu ponho o velho no carro, levo no hotel lá, transo lá e pronto. Foi o que eu falo pra todo mundo. Eu falei, melhor pagar R$20 lá, ficar sossegado, lá não tem perigo nenhum.
2: Mandei um olá, sabe por quê?
1: Aí. Tá vendo? Ele fica lá na praça, sentado, como não quer nada, olhando o movimento. Aí o velho chega, manda mensagem. Chega, pede as coisas. E dá-lhe, né, Ivan?
0: E dá-lhe. Vou nem falar nada pra você, vou ficar quieto. Nem pois vou falar nada, vou ficar quietinho.
1: E esse cidadão fica lá na praça, todo mundo sabe que ele existe, todo mundo sabe que ele tá lá, todo mundo sabe o carro dele. E.
0: E já pegou mais de 100.
1: É, você viu ele falando, mais de 100.
0: Peguei mais de 100.
1: Mais de 100. Fica rolando boca a boca, sabe aquele negócio de... sem trocadilho, por favor.
0: Sim, e quem que é? É o vovô, o pai, o marido.
1: É. Ah, você quer ver uma? Você quer ver uma? É, para quem mora ali na região central, próximo da praça Dr. Luciano Esteves, fica ali na praça... De butuca, senta ali na... De butuca ali na praça.
0: Ah, não. Você vai falar
1: do pagamento.
0: Do travesti?
1: Não, não, não, não, não, não. Durante o dia.
0: As durante
1: meninas
0: o dia?
1: Que ficam ali recrutando o Zéio, que vão pro banco pra receber aposentadoria. Aí elas ficam lá com aquele charme todo de perna cruzada, assim, sabe? Perna cruzada assim, que fica assim, ó.
0: Sim.
1: Oi. E aí, beleza? Tudo bem? Ela fica assim, o Zéio cai na lábia. Aí eles descem, rua Santa Cruz com Barão de... com Cunha Bassos. Santa Cruz com Cunha Bassos, ali tem um, né? Tem um TRTT ali, tem um imóvel ali que já foi alvo, inclusive, de fiscalização, já acharam droga. Que tem alguns quartinhos ali, aluga rapidinho, né? Tiro grosso e tchau, obrigado. Vai na praça, Luciano Esteves, dia 1º, dia 2.
0: Eu pensei
1: tudo
0: que
1: bem, você vai ver o Zé aí sentado esperando
0: Eu pensei que você ia falar dos travestis, né? Que ali naquela região, à noite, né? À noite, naquele entorno ali também. Tem muito travesti ali, né? E quem é que procura?
1: Oi, Ivan, eu vou
0: E quem é que procura?
1: Eu vou te falar uma coisa. Eu trabalho na Gazeta de Limeira, que fica ali.
0: Uhum.
1: E eu saio todo dia à noite. Carinhosamente, tá, gente, por favor. As meninas. Os travestis que ficam ali não fazem mal pra ninguém.
0: Sim.
1: Eu posso garantir que todo dia eu tô ali, porque eu trabalho na Gazeta de Limeira, saio todo dia 9:30 da Gazeta de Limeira, não fazem mal pra ninguém. É passar e não falar com elas não fazem mal pra ninguém.
0: Eu sei.
1: Então, né? Essas meninas trabalham, fazem lá o que elas querem fazer, do jeito que elas querem fazer. Tem cliente, tem muita gente... que passa lá e para conversar com as meninas, mas não fazem mal para ninguém, não. Fazem mal para ninguém.
0: Não, então vou te contar uma. No tempo que a Mix era lá na, Na Santa Cruz?
1: Santa Cruz.
0: Eu saía da Mix à noite, né? Saía da TV à noite. E eu, naquele tempo eu tinha uma moto, eu ficava, usava muito a moto, né? E uma noite estava chovendo. Estava chovendo, eu saí da Mix de moto. Eu entrei ali na Conselheiro Saraiva. Na Conselheiro, saí da Mix, entrei na Conselheiro Saraiva. Quando eu cheguei na esquina da Conselheiro Saraiva ali com o senador Vergueiro, né?
1: É, o Félix Franco.
0: O Félix Franco. Quando eu cheguei na esquina, a moto escorregou e caiu em cima da minha perna. Caí ali no cruzamento, a moto em cima da minha perna. E pra você tirar a moto de cima da perna, velho?
1: É duro, hein?
0: É duro.
1: Não, sozinho você não consegue.
0: Você não consegue. Eu não tava conseguindo. Eu tava lá com a perna presa debaixo da moto, não conseguia levantar, não conseguia sair de jeito nenhum. Quem é que veio em meu socorro? Uma pra travesti. Tirar a moto de cima da minha perna. É uma mocinha dessas aí, uma travesti.
1: Foi ela que fazem foi... mal pra ninguém, não.
0: Foi ela que foi lá tirar a moto de cima da minha perna, senão eu tava enrolado lá até agora.
1: Fazem mal pra ninguém, não.
0: Não. Aí que tá, você tem razão. Elas não mexem
1: com
0: ninguém.
1: Tem gente e gente, né?
0: Elas não mexem com ninguém. Pelo contrário, é o povo que vai procurar. É o povo que sabe que elas estão lá e vai procurar. E quem é que vai? Você vê... Os carros, às vezes você está passando assim, você vê os carros que estão parando ali e tal. É, meu irmão, é o negócio, o bicho é feio. O bicho é complicado.
1: Ô, Ivan! São 7h07 agora, né? É isso? Ó! Notícia exclusiva.
0: Você
1: gosta, né?
0: Manda.
1: Você gosta, né?
0: Manda, de prima.
1: Você gosta, né? Tava apurando aqui, só confirmando. Já mandou confirmação, então dá pra falar. Eu pedi pra falar com essa pessoa, você já vai entender quem é. Mas ele falou, ó, agora eu não posso falar, consigo falar só depois das 9 horas. A gente vai tentar falar com essa pessoa às 9 horas pra gente pegar mais informações, mas para não perder o time da informação, a gente vai passar a informação já. Ó, publicado hoje, vou ler um comunicado, posso, Ivan?
0: Por favor.
1: Posso ler?
0: Por favor.
1: Comunicado, você vai me matar de prima quando eu falar. Comunicado dos trabalhadores do transporte urbano de Limeira. Os trabalhadores do transporte urbano de Limeira, por meio de sua legítima entidade sindical de representação, Sindicato dos Trabalhadores de Transporte Urbano de Limeira, o Sinditru, comunicam à empresa concessionária do transporte público Sansetur, à Prefeitura Municipal, à população, o que segue. Como é de conhecimento da população, todo ano, no dia 1º de maio, ocorre a data base da categoria. No entanto, apesar de ter sido entregue a pauta de reivindicações da categoria, a empresa Sansetur, Santa Cecília Turismo, limitada, Sol Limeira, até o momento não apresentou qualquer proposta às legítimas reivindicações dos trabalhadores do transporte urbano de Limeira, as quais foram entregues no dia 16 de abril de 2026. Assim, em assembleia, os trabalhadores do transporte urbano de Limeira decidiram entrar em estado de greve, que a partir de 72 horas depois da publicação deste comunicado, poderá ser deflagrada, caso não seja apresentada a proposta que atenda a pauta de reivindicações da categoria. Por fim, agradecem mais uma vez a população de Limeira pela compreensão que reiteradamente é demonstrada. Limeira, 9 de junho de 2026, assina a nota Sindicato dos Trabalhadores do Transporte Urbano de Limeira, o Sinditru. Ou seja, transporte coletivo de Limeira está em estado de greve, podendo, a partir da próxima sexta-feira, deflagrar greve caso não haja manifestação da empresa com relação à reivindicação. Estava falando agora, ó, Alex do Sinditru. Pedi para falar com ele, falei, ó, eu preciso que você fale com a gente para falar. Ele falou, ó, não posso, não consigo agora, consigo só depois das 9 horas. Mas aí ele falou o seguinte, olha, se você quiser adiantar o assunto, nós fizemos uma assembleia no dia com os trabalhadores no dia 14 de abril, onde foi aprovada a pauta de reivindicações. E até segunda-feira da semana passada não houve reunião com a empresa. Na segunda-feira da semana passada, fizemos a assembleia com os trabalhadores na garagem da empresa, onde definiu a data do estado de greve. É, a gente não tem a pauta de reivindicação, queria muito falar com o Alex nesse momento. Pedi para falar com ele, mas ele falou que ele não consegue falar agora.
0: Não se sabe quanto que eles estão pedindo?
1: Não, a gente não tem informações da pauta de reivindicação. Né? Era exatamente por isso que a gente queria falar com ele agora, para saber. Até pedi para ele, falei, ó, grava um áudio para a gente com a pauta de reivindicação, mas ele não gravou. Para a gente conseguir colocar o Alex. Fato é de que isso foi publicado na edição de hoje da Gazeta de Limeira. É uma reivindicação legal de que o jornal impresso da cidade publique isso. Então, a partir de sexta-feira, pode, não é que vai, mas pode ocorrer a paralisação do transporte público de Limeira, Ivan.
0: É, pode ocorrer. Se a empresa radicalizar, não quiser negociar, não apresentar uma contraproposta, pode acontecer sim. Mas nós já vimos em outras oportunidades acontecer também a situação de na hora H, né? Na hora H, na hora da onça beber água, a empresa chegar lá e falar, não, vem cá que nós vamos assinar um negócio aqui e tal, e, né? Vamos aguardar para ver o que, que vai dar, né? Dessa vez, né?
1: Transporte coletivo de Limeira, então, em estado de greve, 72 horas, né? Publicação na terça, na sexta-feira, então, a possibilidade legal da deflagração da greve do transporte público de Limeira. A gente vai... Eu vou procurar o... Ele falou o horário que ele vai estar lá no sindicato, a gente vai procurar ele hoje no sindicato. Ainda no Cidade em Foco, eu vou tentar colocar o Alex para falar, mas a informação está adiantada. Transporte coletivo da cidade em estado de greve, Ivan.
0: Tem o trabalhador, tem a empresa e tem a prefeitura, né? Porque a detentora, a real detentora do serviço público é a prefeitura. A prefeitura fez uma concessão, concede um serviço público aí, né, para a iniciativa privada. Mas a obrigação é dela. Então a prefeitura tem que se pronunciar também.
1: É, vamos pedir nota para a prefeitura, né?
0: Ela tem que se pronunciar também. Está sabendo disso? Está sabendo que está em estado de greve? Como é que está esse negócio? A prefeitura tem que saber. Como é que está isso, né? Porque o serviço público é de responsabilidade dela, prefeitura.
1: Vamos esperar para ver o que o Alex vai falar. Vou procurá-lo hoje pela manhã ainda para conversar com ele. E a gente vai gravar uma entrevista e colocar nas redes sociais, nas minhas, nas redes sociais da Melhor e no Cidade em Foco. E aí amanhã a gente usa também esse material aqui no Bom Dia Melhor, mas a notícia está dada em primeira mão aqui no Bom Dia Melhor, transporte coletivo em estado de greve na cidade, Ivan.
0: Carlos Gomide, que vai tomar um café agora, né, Gomide?
1: Pô, eu mereço, né?
0: Sim.
1: 7h15 da manhã, pelo amor de Deus, vocês querem arrancar meu couro, dá-me fora, né?
0: Tá certo. Então, enquanto você vai tomar café, fala pro Kina Mercúrio ficar vigiando lá.
1: Por quê?
0: Ué, porque ele fica vigiando.
1: Vigiando o quê?
0: Ele fica vigiando lá.
1: Vigiando o quê?
0: Ah, vai dormir, Gomide, vai. Tchau.
1: 7h17. Ô, Ivan. Não, peraí. Deixa eu mandar um abraço aqui pro Douglas, do bairro dos Pires. É que o Douglas é uma pessoa que adora cortar a toalha da mesa da mulher dele pra fazer a camisa, sabe? Aí ele falou que hoje eu vim trabalhar de pijama. Ô, seu cara pálida, abre a imagem aí, por favor, Joyce. Ô, cara pálida, isso é uma camisa, olha. Eu não sei se você viu. Aí ele falou, você jogou a blusa por cima e tá de pijama. Ô, fanfarrão. Ô, corneteiro. É uma camisa. Pronto, falei.
0: Até logo.
1: 7h16.
0: 7h16. 7h16 aqui no WhatsApp. Ô Joyce, deixa eu ver se eu tirei o áudio aqui do YouTube pra gente colocar. Tá. No WhatsApp tem uma mensagem de áudio aqui, posso mandar pro ar? Pam, pam, pam, pam. Vamos lá. Aonde?
5: Aparecida Barbosa, aqui do bairro dos Frades. Até que enfim achei você aí na rádio de novo.
0: Opa!
5: Sou grande ouvido do seu programa todos os dias. Eu quero que você mande um abração para Maria José Barbosa também, que está escutando esse programa todo dia. Ela que tinha falado para mim que você estava nessa rádio.
0: Que legal.
5: Eu procurei, procurei, até que eu achei você, Carlos.
0: Puxa, que legal.
5: Muito obrigado. Tenha um bom dia, Carlos.
0: Obrigado a você, Aparecida. Grande abraço. Que bacana que você estava procurando a gente, encontrou a gente. Que legal. Fico muito contente com isso. E a gente escuta muito isso, né? As pessoas estavam procurando a gente, tá aí, encontrou. Por isso que eu peço, né, para os amigos e amigas que passam aqui pela Rede Mundial de Computadores, que nos acompanham pelo YouTube, pelo Facebook, para que deixem um joinha para a gente aqui, né? Sempre dá um joinha, se inscreva no canal, né, na Melhor FM, deixe um joinha, que é para ajudar a levar mais longe para muitas pessoas, que é incrível, né? Ainda tem gente que está procurando a gente por aí. Ainda tem. E é bacana quando a gente, quando um ouvinte nosso nos encontra. É muito gostoso, muito legal. Muito obrigado, Aparecida. Obrigadão. Beijão no coração, viu? A Ana está dizendo aqui, como você sempre diz, não pertenço a esse mundo. Quem falou isso? Aliás, quem falou isso foi um sambista. Numa entrevista. O Paulinho da Viola. Paulinho da Viola falou isso. Numa entrevista, o pessoal entrevistando ele, conversando com ele, né, sobre o mundo do samba, como é que era o samba, como é que era o mundo, né? Numa época, ele estava falando isso. Falou, cara, o mundo, do jeito que o mundo está, não pertenço a esse mundo. Eu pertenço a um outro mundo. Eu peguei essa frase para mim, porque eu também pertenço a um outro mundo. Eu sou de um outro mundo, o mundo analógico. Me adaptei no mundo digital. Estou adaptado ao mundo digital, mas o mundo que eu vivia... Não é questão de saudosismo, não, viu, Ana? É uma constatação mesmo, sabe? O mundo que eu vivia, acho que era melhor. O mundo... A Joyce certamente não pegou esse mundo que eu peguei, né, Joyce? A Joyce é bem mais jovem do que eu. Mas eu sou do tempo em que as pessoas colocavam a cadeira na calçada de casa, na porta de casa. Meus avós, lá em Araraquara, onde eu vivi muito com eles lá, meus avós maternos, né? Os meus avós, no final da tarde, cada um botava uma cadeira de um lado do portão. Ficava meu avô do lado de cá, minha avó do lado de lá. Cada um sentado na cadeirinha ali do lado do portão. As pessoas passavam, se cumprimentavam, paravam, conversavam. Enquanto isso, as crianças estavam brincando na rua, que não tinha celular, né? Era mundo analógico. As crianças, as meninas brincando de amarelinha. Você pegou esse tempo? Você não pegou, não, né?
6: Não muito.
0: Não, pegou um pouquinho?
6: Morei ao lado da família do meu pai também. Eles não gostavam de ficar na rua.
0: Ah, é?
6: Você tinha que ficar supervisionada ali, brincando na calçada. Mas tinha vizinhos que colocavam a cadeira pra fora. Ficava até as 8, mais ou menos, ali. É. E as crianças brincavam até
0: as crianças brincando na rua, né? É. As meninas brincando de amarelinha. Os meninos jogando bafo, que é bater figurinha. Ou rodando peão. Ou a bolinha de gude. Era isso, criançada brincava na rua, ou carrinho de rolemã, né?
6: Até todo mundo junto também, na minha vida eles brincavam juntos, não tinha muitas
0: amigas. Esse era o mundo que eu vivi, a infância, né? A infância que eu vivi, e que não existe mais, infelizmente, né? Infelizmente não existe mais.
6: Tinha-se até a confiança de deixar o seu filho brincar na casa do coleguinha e vice-versa.
0: Algumas comunidades do Brasil, bairros de periféricos e nas grandes cidades, inclusive, tem grupos resgatando esse tipo de coisa. Essa coisa tem um. Onde que eu vi? Um grupo chamado Moleque de Rua. Moleque de Rua. Que é o que a gente era, né? No meu tempo a gente era moleque de rua. A gente vivia mais na rua do que dentro de casa. Porque naquele tempo as ruas não eram perigosas como são hoje, né? Evidentemente. Mas tem grupos nas grandes cidades resgatando essa coisa do moleque de rua. Aquele moleque, aquela menina que ficava brincando de amarelinha, o moleque que ficava jogando bola, peão, sei lá o quê, né? Tem grupos resgatando isso em várias comunidades aí, Brasil afora, em grandes cidades, porque realmente era uma vida que... Eu tenho dó dessa garotada. Essa garotada fica trancada dentro de casa, com o celular na mão, com videogame. Eu tenho dó dessa criançada.
6: Eu percebo um pouquinho, assim, mas isso é uma observação minha. Parece que as crianças de hoje em dia, elas têm uma coordenação motora inferior às crianças do passado.
0: É, certamente, né? Porque não, mobilidade...
6: Não.
0: É. Fernandão taxista, adquira uma motoca para nós dar uma volta. Ah, é porque o Fernandão, aliás, o Fernandão taxista, uma vez eu fui tomar café com ele, tem uma moto, eu não sei se é a mesma moto que ele tem lá. Uma motoca lindona, rapaz, também gosto. Eu abandonei moto, viu, Fernandão? Eu abandonei, rapaz, não. Eu curto, gosto e tal, mas eu não. Eu sou meio medroso, cara, pra andar nesse trânsito aí do jeito que tá, andar de moto nesse trânsito aí, cara. Rapaz, você precisa ter coragem, hein? Mandar uma mensagem de áudio pro ar, Joyce? Tem algo tocando aqui? Será que é o... Não, mas o YouTube não. O YouTube tá sem áudio. Se tem algo tocando aqui, tá... Estranho. Vamos ver aqui é o áudio aqui? Posso soltar?
5: Graças uma terça-feira abençoada para você. Toda sua
0: tem alguma coisa, tem alguma coisa rolando aqui, eu não sei o que que é. Será que tem outro? É. Será que tem alguma outra aberta aqui? Eu não tô achando. É? Ih, caramba, será que era? Bom, eu tô tentando achar aqui. Vamos fazer o seguinte, fazer uma pausa. Vou tentar achar o que que tá aberto aqui, que tá aberto e não está aparecendo aqui, que tá entrando, interrompendo o nosso papo aqui com os nossos amigos ouvintes, que eu quero colocar a mensagem deles de áudio no ar. E tá entrando um outro áudio no fundo aqui, que eu não sei de onde que tá saindo. 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Dumont Colchões, ela é tudo isso e muito mais, porque é loja de fábrica. 7h25, agora Padaria Moreira. 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Padaria Moreira, o sabor de todos os dias. 7h25, intervalozinho rápido, a gente volta já, é um pelar outro carro.

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Agora são 7:30, 7, também conhecida como 7:30, né, gente? Eu estou passando um link aqui para a Joyce sobre uma matéria que foi divulgada pela Prefeitura ontem, uma nota foi divulgada pela Prefeitura ontem. Isso, exatamente, é essa daí. Que a gente precisa conversar sobre isso aqui. Vamos conversar sobre isso. Prefeitura emitiu uma nota ontem. Prefeitura de ontem, deixa eu ver que horas que foi publicado isso aqui. Ela publicou no portal lá de notícias da Prefeitura, às 5:30 da tarde de ontem. Prefeitura de Limeira segue recomendação e suspende vacinação contra a dengue para adultos a partir desta terça-feira. Muito bem. Vamos dar uma lidinha aqui, rapidinho, nessa notícia. A Prefeitura de Limeira informa que a partir dessa terça-feira suspenderá temporariamente a vacinação contra a dengue para adultos com o imunizante produzido pelo Instituto Butantan. A decisão atende à orientação do Ministério da Saúde, que anunciou em coletiva de imprensa, realizada na tarde desta segunda-feira, a interrupção preventiva da campanha em todo o país após o registro de 2 mortes suspeitas. Segundo o Ministério, a suspensão ocorre enquanto as autoridades sanitárias investigam eventos supostamente atribuíveis à vacinação ou imunização. É um nome técnico, tem até uma sigla aqui, ESAVI, quando acontece uma vacinação e ocorre algum evento que pode ser atribuído à vacinação. Classificados como graves aqui no caso, né? A medida também foi endossada pelo Grupo de Vigilância Epidemiológica de Piracicaba. Em Limeira, a vacinação contra a dengue com o imunizante do Butantan de dose única teve início em 29 de abril e foi destinada inicialmente a profissionais de saúde de até 59 anos e posteriormente à população em geral na mesma faixa etária. Desde então, foram aplicadas 583 doses da vacina no município. Conforme as notificações recebidas, 24 pessoas apresentaram sintomas leves após a imunização, sem registro de casos graves ou severos. Também não houve internações relacionadas à vacina. De acordo com o Ministério da Saúde, os eventos adversos mais graves têm sido observados entre o 10º e o 12º dia após a aplicação da vacina. Por esse motivo, pessoas imunizadas a partir de 18 de maio devem ficar atentas ao surgimento de sintomas como febre, dor abdominal intensa, vômitos persistentes, sangramento, sonolência, irritabilidade e sinais de desidratação, entre outros. Segundo a Divisão de Vigilância Epidemiológica de Limeira, 97 pessoas receberam a vacina a partir dessa data. A orientação é que elas procurem a unidade básica de saúde mais próxima para avaliação e acompanhamento, independentemente da apresentação de sintomas. O secretário de Saúde, Alexandre Ferrari, ressalta que a pasta já iniciou um trabalho de busca ativa junto a essas pessoas para monitorar possíveis reações ao imunizante e garantir o acompanhamento necessário. Ele destaca ainda que a vacinação contra a dengue para adolescentes de 10 a 14 anos segue normalmente no município, assim como as ações de prevenção e combate ao mosquito Aedes aegypti. Por que que nós estamos falando isso aqui? Porque nas redes sociais, adivinha? Nas redes sociais, naqueles grupos de WhatsApp, sabe aqueles grupos de WhatsApp? Sabe? Pois é. Naqueles grupos de WhatsApp, nas redes sociais de maneira geral, os antivacinas já apareceram. O pessoal que é do grupo do antivacina, o pessoal do negacionismo, né? Esse pessoal já apareceu e já está fazendo um baita de um barulhão, né? O que que tem nessa história? Tem isso, teve 2 mortes, teve alguns casos mais severos, graves, de reação à vacina. A princípio, reação à vacina. Mas isso está sendo investigado mesmo. Será que foi a vacina? Não se sabe. Não se tem certeza se foi a vacina. E tem 2 mortes, né? Essas 2 mortes são de 2 profissionais da área de saúde. Começaram a vacinar os profissionais da área da saúde, até 59 anos. E o público em geral de 59 anos também começou a receber essa vacina. Então tem 2 mortes de 2 profissionais da área da saúde. Suspeita-se que seja uma reação da vacina, mas não se tem certeza, não se sabe, porque os exames ainda não foram conclusivos. Estão sendo feitos uma série de exames
para saber se foi realmente a vacina ou se não foi. Por via das dúvidas, quem tomou essa vacina, deixa eu ver a data aqui direitinho. A partir de que data? Pessoas imunizadas a partir de 18 de maio. Quem tomou vacina, essa vacina da dengue, a partir de 18 de maio, a prefeitura está acompanhando. Se a prefeitura não localizou a pessoa ainda, a pessoa deve comparecer à unidade básica de saúde e dizer, ó, eu tomei essa vacina da dengue a partir do dia 18 de maio, foi depois, dia 18 ou 19 ou 20 de maio, 21, 22, 23. Estou comparecendo aqui para os exames. Vai ser feito uma série de exames para se acompanhar a evolução do quadro de saúde da pessoa. Ah, mas eu não estou sentindo absolutamente nada. Não tem importância. Compareça do mesmo jeito. Faça os exames todos, né? Então, como tem aí um barulho dos negacionistas, dos antivacina, tá vendo? Olha aí, aquela coisa, né? A polarização política, né, gente? Acima de tudo, é a polarização política. Tem todo um barulho aí. A gente está trazendo aqui a informação correta. Há uma suspeita, não há certeza ainda de que foi a vacina. Pode ter sido a vacina, pode não ter sido a vacina, né? Então, como há uma suspeita, tá sendo feita uma investigação. Por via das dúvidas, quem tomou a vacina dá uma passadinha no postinho de saúde, né, para fazer um acompanhamento, por via das dúvidas. E vamos esperar os resultados para saber. Foi um problema da vacina? E olha, e só com pessoas dessa idade, nessa faixa de idade, aí, dos 59, tá? As crianças, os adolescentes, não teve problema nenhum. Então, por isso que, será que é a vacina? Quantas mil pessoas receberam essa vacina no Brasil inteiro, né? E não aconteceu nada. Será que é a vacina? Não sei. Eu não sei. O pessoal da saúde também não sabe. O pessoal do Butantan também não sabe. Os exames estão sendo feitos. Está sendo feito agora uma série de exames, uma série de análises para ver o que

0: virou notícia no Brasil inteiro. Imagine você. Isso na época da pandemia, virou notícia no Brasil inteiro. Damares Alves correu lá visitar o pai da menina. O ministro da Saúde na época correu lá visitar o pai da menina, né? E foram feitos uma série de exames, análises, né, médicas e tal, para se apurar se tinha sido a vacina. Resultado, não. Não tinha sido a vacina. A menina tinha um problema de saúde, era um problema cardíaco. A menina tinha um problema cardíaco. A menina morreu de um... porque nem a família sabia. Nem a família sabia do problema cardíaco da menina. A menina tinha um problema cardíaco. Acho que nunca fizeram exame, nunca levaram para fazer um exame cardiológico mais, né, mais aprofundado. E nem a família sabia que a menina tinha um problema cardíaco. A menina morreu do problema cardíaco, não tinha nada a ver com a vacina, né? Então vamos com calma, porque os caras estão fazendo barulho aí, né? Então a informação correta é essa. Você tomou a vacina depois de 18 de maio, vacina da dengue. Você tem 59 anos. Tomou a vacina depois do dia 18 de maio? Compareça uma unidade básica. A prefeitura disse que está indo buscar as pessoas. Compareça uma unidade básica de saúde e fala: eu tomei a vacina depois do dia 18 de maio. Não estou sentindo nada, estou sentindo alguma coisa. Então o pessoal vai fazer uma análise, vai fazer um acompanhamento, tá? Enquanto isso, o pessoal vai investigar lá o que está acontecendo. Pode ser a vacina, pode não ser a vacina. Se for a vacina, vão tomar medidas, as medidas necessárias para corrigir qualquer tipo de problema. Se não for a vacina, vida que segue. Fazer o quê, né? Mas só para trazer a informação correta aqui, viu, gente? Porque os negacionistas, os antivacinas, estão aí nos grupos de WhatsApp, nas redes sociais, fazendo um barulho danado, assustando as pessoas, como sempre fazem, né? O que eles fazem é assustar as pessoas, né? Então vamos tomar cuidado. 7:40. O Ricardo Galzerano está com um comentário aí. Vamos ao comentário do Ricardo Galzerano, Joyce?
1: Ainda a respeito dessa designação de organizações criminosas, o PCC e o Comando Vermelho, feita pelos Estados Unidos, um amigo me perguntou: mas por que o nosso governo não apoia, se eles querem terminar uma coisa que é ruim, inclusive para o país? Aí eu dei um exemplo. Se a sua casa está infestada de ratos, e o seu vizinho se oferece para ajudar você a eliminar esses ratos, você não aceita? É claro que aceita. E aí que entra o absurdo do governo brasileiro reagir contra o governo americano no fato de terem decretado aqui como organizações terroristas. Por quê? A pergunta tem uma resposta: eleição. Só o Comando Vermelho, que é o menor dessas duas grandes organizações, controla quase que totalidade 1.900 favelas no Rio de Janeiro. Um contingente de mais de 2 milhões e 200 mil pessoas. E não é só com venda, consumo de drogas, não. É concessionárias de água, luz, telefonia, internet. Eles controlam tudo. Você acha que numa eleição os líderes dessa facção não vão forçar os moradores, ou pelo menos grande parte desses moradores, a votarem em quem eles ordenarem? E isso você pode transportar para a periferia e todas as grandes e médias cidades brasileiras. Então o governo brasileiro tem um conglomerado de eleitores que são ligados direto ou indiretamente a essas facções. Então é ruim para o governo atual ser contra elas. Perde voto. Numa eleição que se pronuncia como bastante equilibrada, eleição presidencial, o número de votos desse pessoal, das facções, dos territórios que eles comandam, pode até decidir uma eleição. E por isso o governo brasileiro não se posiciona contra uma coisa que é benéfica não só para os Estados Unidos, como também para o Brasil.

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0: 7h47, 7h47. O que que aconteceu aqui? Bom dia, sou morador. Espera um pouquinho, isso aqui foi enviado hoje ou foi enviado? O Guilherme mandou isso aqui, acho que ontem, será? É, mandou ontem. Ele mandou ontem pro Gomide, acho que o Gomide não viu. Mas ele está dizendo que ele é morador da Cônego Manuel Alves e queria ajuda do Gomide para resolver um problema de perturbação do sossego. Diz que lá tem um bar chamado Boteco da Vila, que fica na Avenida Cônego Manuel Alves. A prefeitura liberou música ao vivo, mas não tem mais sossego, porque virou um pancadão. Todos... Pois é. E a prefeitura não está... Aí, então, deixa eu fazer uma pergunta aqui. Outra perguntinha besta aqui, né? Uma pergunta besta, né? O secretário foi na Câmara ontem, secretário de Segurança, aquele que arrombou as portas lá daquele terreno que não tinha ninguém, foi na Câmara ontem para falar do trabalho que ele está fazendo para combater esse barulho nos bairros. Peraí, mas eles estão combatendo o barulho só nos bairros periféricos? Só na periferia, nos bairros das quebradas? No Ernesto Kiel, porque lá é quebrada, né? É quebrada da cidade de Limeira, Ernesto Kiel é quebrada, né? Ele tá combatendo. E nos bairros chiques? Né? Porque é o caso do amigo aqui, que é um amigo que está reclamando aqui. Ali Cônego Manuel Alves. É a cidade universitária, né? Jardim São Paulo, Nova Itália, né? Ali pode fazer barulho? Ali pode. Montar um bar lá e fazer barulho lá pode. No Ernesto Kiel não pode. Então não estou entendendo. Estou só fazendo essa perguntinha besta aqui, porque o secretário foi na Câmara dizendo que eu estou combatendo a barulheira, a bagunça, a baderna, mas só na periferia, secretário? E nos bairros mais de classe média? É o que o Guilherme está reclamando aqui. O que é que falou aqui o Reginaldo Roberto? Ivan, as crianças e adolescentes e outra, vacina, quem dengue, não é a do Butantan. Não, é a do Butantan. Que eu sei, o noticiário está dizendo que é a vacina do... Quedenga, né? É uma vacina japonesa. Essa vacina do Butantan, eu não sei se está fabricando sob licença da japonesa. Mas, enfim, não importa. Quem está fabricando é a Butantan. Butantan que é o responsável. Está sendo apurado. Será que é a vacina? Será que aconteceu algum problema na fabricação? Será que algum problema... Falhou os testes? Algum teste não foi bem feito? Algum teste foi mal feito? A gente não sabe, né? Vamos aguardar o resultado para ver. Tem um problema que dizem ser com a vacina. Não se tem certeza. Né? Por isso que a gente está trazendo a informação correta aqui, para as pessoas não se deixarem levar pelas conversas de WhatsApp, de redes sociais... Porque a informação correta é essa. Há uma suspeita de que seja vacina, mas isso não está confirmado. Os estudos estão sendo feitos, os testes estão sendo feitos. Se for a vacina, os testes vão apontar um problema e o problema tem que ser corrigido, né? É disso que se trata. A Paula... O que a Paula falou? O próprio Ministério da Saúde suspendeu o uso da vacina. Melhor prevenir do que remediar. Sim. A suspensão foi por parte do Butantan e do Ministério da Saúde. Vamos apurar, né, para ver o que aconteceu de verdade, né? Não se deixe levar aí pelas essas conversas aí de redes sociais, porque é complicado, né? Deixa eu mandar uma mensagem de áudio pro ar aqui, Joyce, me permite? Vamos lá, WhatsApp me ajuda, WhatsApp. WhatsApp tá...
1: Tudo bem com vocês?
0: Bom dia.
1: Do jeito, esse carro já tudo até cabe naquele lugar, né?
0: Já. É, o rapaz é campeão, hein? O rapaz é... como é que é? A musa inspiradora dos vovôs, né? Dos vovôs aí da praça, dos veinhos da praça. Aliás, a musa não, o muso. O muso inspirador. Otair Lebrão, o que tem o Otair tá falando aqui? Na sua época tinha menos ladrão, tinha menos drogado. A minha época, você tem razão, Otair. Na minha época era assim, tinha quem usava droga na minha época, né? No meu tempo de moleque. E a gente sabia quem que eram os caras que fumavam maconha. A droga da época era maconha. E a gente sabia quem eram os caras que fumavam maconha, né? Só que os caras, os maconheiros da minha época, eles faziam o quê? Chegava um maconheiro, parava lá na esquina, a gente só ficava olhando. A molecada já sabia, já que caralho, vai fumar maconha, a molecada já ficava tudo ligado. Chegava o maconheiro, parava na esquina, ficava ali, como quem não quer nada, daqui a pouco chegava outro, daqui a pouco chegava mais um. Juntava três, eles iam pro meio do mato. Eles não fumavam na frente dos outros. Hoje não, hoje fuma maconha, pedra, na frente de todo mundo, no meio da rua. Então nem aí, naquele tempo os caras faziam isso escondido. Eram outros tempos, não tem a menor dúvida quanto a isso. João Gonçalves mandou um bom dia pra gente aqui. Bom dia, João. Mais uma mensagem de áudio aqui pra mandar pro ar.
2: Oi, Ivan.
0: Oi.
2: O banheiro, tem o pessoal que limpa as coisas do banheiro. Só que lidar com o ser humano é difícil, hein? Eles cuidam do banheiro, sim. Na rodoviária, já foi, tem o pessoal. Na Praça Urbal tem. Só que, olha, lá, acreditava, eu não vi nada, não sei de nada, porque senão sofre represália. Entendeu? E tem questão que não adianta nem abrir a bocona para a prefeitura, senão você será mandado embora. Então, quer dizer assim, ó, fica assim, e se desmanzeu, entendeu? Sem porta, sem nada lá para, entendeu? Esqueci o nome daquele negócio que eu uso para fazer, para urinar, sabe? Então, sem isso, então, quer dizer, não é fácil não ser o zelador do banheiro. Porque ele deixa tudo limpinho o banheiro. Vai os vândalos, faz tudo, essa bagunça, tudo. É fácil lidar com o ser humano?
0: É, não, não é. Você tem razão. Não é fácil, né? Mas, cara, é pra pôr ordem. Tem que pôr ordem, né, cara? Tem que pôr ordem na casa. Tem que botar alguém lá que se imponha, né? E contar com a ajuda da guarda, se for o caso. Deixar alguém com o radinho lá. Quer chegar um cara lá meio querendo dar uma de machão lá, já. Opa, alô, guarda, chega aqui que tem um machão aqui, né? Tem, assim, enfim, tomar providência, tomar medidas para fazer o banheiro público ser público, né? Poder ser usado pelas pessoas. Porque virou baderna, né? Virou bagunça. Rosana do Nossa Senhora das Dores mandou bom dia pra gente. Cássio Manuel da Praia Azul. Delmo Belinello, bom dia, Delmo. Valdir Soares. Bom dia pro Valdir. Jean do Óleo, como é que tá, João? Ô, Jean.
3: O Jean do Óleo é o Jean, o Gemi Jean?
0: É o Gemi Jean.
3: Gemi Jean.
0: É ele.
3: Figuraça.
0: Falou que se o Gomide passar com som alto no carro, vai ser multado. Tá avisado, hein?
3: Ué, tá bom.
0: Certo?
3: Ué, tudo bem. Não tem problema nenhum, não. Aliás, falando nisso, Ivan, o senhor que é um cara mais experiente, mais inteligente que eu, o senhor pode responder uma pergunta pra mim, por favor?
0: Eu não sou mais inteligente. O que você falou que eu sou
3: mais
0: o quê?
3: Mais inteligente e mais experiente.
0: Não, mais experiente eu sou, mais inteligente. Mas quem falou que eu sou mais inteligente que você?
3: Eu posso achar o senhor mais inteligente que eu?
0: Muito obrigado, agradeço.
3: Ah, não, tudo bem. Também se eu não puder, eu retiro o que eu disse.
0: Muito obrigado.
3: Escuta, é uma lógica que não dá para entender. O senhor falou que o Anderson Pereira foi ontem na Câmara lá para falar a respeito do trabalho. E tá certo, tem que fazer o trabalho mesmo. Tal. Tem muita politicagem em cima, tem muito oba-oba em cima, tem. Mas o trabalho está sendo feito e ponto positivo para ele nesse sentido. Agora, me responde uma pergunta. A prefeitura dá o alvará e ela dá o trabalho a ela mesmo para ir fazer a fiscalização. Não é mais fácil cobrar mais atitude ou ser mais rigorosa na concessão do alvará? Porque esse... Aliás, eu li a mensagem daquele ouvinte da Cônia Manuel Alves. Ele falou que a prefeitura municipal deu alvará para música ao vivo. Quer dizer, a prefeitura dá alvará para música ao vivo, depois tem que ir lá fiscalizar. É. Ou não tem capacidade para ir lá fiscalizar. Não é mais fácil refinar...
0: Então, mas aí tem...
3: A concessão do alvará?
0: Então, mas aí tem o seguinte, aquele negócio que geralmente acontece. Não, eu tenho alvará para som ao vivo, eu tenho o ambiente aqui está todo acústico. Isso. Tem todo
3: isolamento.
0: O isolamento acústico, eu não estou produzindo barulho nenhum acima do normal aqui, só que o problema é lá fora, entendeu? No ajuntamento lá fora, o problema é lá.
3: Mas então, aí é o problema da prefeitura, que não dá opção de lazer para esse povo.
0: Aí como é que você faz? O que você faz? Aí é perturbação do sossego, quem é que atende? O cidadão que está incomodado com perturbação do sossego.
3: Mas nesse caso aí, é que ele falou. Entendeu?
0: Não, eu estou imaginando isso. Ele está dizendo que a prefeitura deu alvará para o som ao vivo. E acontece isso. Teve uma casa aí que foi fechada, o cara reclamou disso. Mas peraí, eles me deram alvará porque eu fiz todo o isolamento acústico da minha casa, né? Eu tinha isolamento acústico aqui, eu não produzia ruído, não produzia barulho aqui. O barulho era lá fora. Juntava um bando lá fora, ficava fazendo baderna lá fora e eu pagava o pato. Como é que você faz? Como é que você lida com isso? Perturbação do sossego, como é que você lida com isso?
3: Teria que dar.
0: Aí, policial, teria que dar a opção de você fala em perturbação de sossego para o policial militar, ele fica de saco nossa cheio senhora. Na hora. Por quê? Porque ele chega lá, os caras baixam o volume, para a baderna, chega lá e fala, ô gente, pô, de boa, né? O policial chega lá de boa, ô gente, vamos ajudar, vamos colaborar. O pessoal está reclamando do barulho. Ô, seu polícia, tá tudo certo, seu polícia. Ô, seu polícia, tá tudo certo, seu polícia.
3: Aqui não é
0: tá...
3: polícia, é pilícia.
0: É, tá tudo resolvido aqui, nós não vai fazer mais barulho, não. O cara sai dali, pronto, começa tudo de novo.
3: Tem que fazer igual no Paraná.
0: O cara fica de saco cheio.
3: Eu não sei se é uma lei municipal de Curitiba ou se é uma lei estadual do Paraná. É, e eu vejo esses vídeos que tem de vídeo policial na internet, no YouTube. Tem um canal chamado Patrulheiro Curitiba Norte. Lá no YouTube tem esses vídeos de pessoal atendendo essas perturbações de tranquilidade. A primeira vez o policial vai lá e fala assim, ô senhor, por favor, tá tendo reclamação, o senhor pode abaixar o volume? Qualifica a pessoa. Na segunda vez, chega lá, bate, pega a pessoa pelo bracinho e fala, vamos pra delegacia? Pronto, apreende o material que está fazendo barulho, a caixa, e pega o responsável pela casa e leva para a delegacia para fazer um termo circunstanciado de ocorrência.
0: Então,
3: será que funcionaria isso,
0: então,
3: Limeira?
0: Eu não sei como resolver isso. Eu não sei. Se você perguntar para mim, você falou que eu sou muito inteligente, eu não sei como resolver esse negócio.
3: Não, o senhor é mais inteligente
0: que eu. Eu estou falando do que acontece. O que, que acontece? Que acontece isso. O camarada monta um bar, faz o isolamento acústico, não produz o barulho, né? Vai lá na porta, a turma faz uma baderna. E aí ele paga o pato.
3: Mas e por que será que são...
0: A polícia apenas... vai lá, o cara fica bonzinho, a polícia sai de lá, vira a baderna tudo de novo. Como é que você resolve o negócio? Eu não sei. A única coisa que eu sei, seu Carlos Gomide, é que o brasileiro é um povo mal educado.
3: Ah, não, é.
0: Não tem educação.
3: Mal criado, como diria meu pai.
0: Não tem educação. O brasileiro não tem educação.
3: Não, isso você não tem a dúvida.
0: É uma gente mal educada por excelência. Isso eu sei. Como resolver isso, eu não sei, velho. Sei que o problema está aí, para quem quiser. Agora, o que eu falei aqui do negócio do secretário é o seguinte, o secretário foi na Câmara falar que está combatendo esse negócio. Sim. Não está? Está tudo muito bom. Tá tudo
3: não
0: muito,
3: faz mais que obrigação.
0: Está tudo muito bem. Pois é. Mas está combatendo só lá no Ernesto Kiel?
3: Ah, não. Tem que combater no Bairro dos Bacanas também, é claro.
0: É, tem que ir lá, né?
3: Claro. Apesar que no Bairro dos Bacanas não tem, porque a primeira vez que tiver, liga pro prefeito, o prefeito manda resolver também, né? Prefeito, as autoridades, né? Tô falando autoridade, não o prefeito especificamente, né? Porque aí tem o telefone do secretário, é o secretário. O senhor não quer vir aqui, secretário, né? O pobre coitado do Ernesto Kiel, Dona Maria do Ernesto Kiel, que se vire para ligar pro 153 e ser, às vezes, mal atendida, né?
0: Ah, eu não, por isso que eu falo. É como resolver...
3: Você vai quebrar seu computador segurando ele assim.
0: Como resolver, eu não sei. Eu não sei. Sei que nós temos um povo muito sem educação, que não respeita os outros. Não é?
3: É. Sabe o que eu sei agora? Que tem café, né? Eu vou lá tomar um café. E convido o senhor para ir tomar um café comigo agora.
0: Muito obrigado, muito obrigado. Muito obrigado. Em nome da Joyce, Joyce que está sendo paquerada.
3: Eu vou falar para ela quem é. Eu vou falar para você quem é. Fora do ar, eu vou te contar quem é a pessoa que
0: cheia
3: me falou
0: isso. Cheia de paqueras. É. Paqueras mil, mas ela não tá dando bola para ninguém, não. Viu? Você pode parar que não tá dando bola para ninguém, não. Em nome da Joyce, do Carlos Gomide, um bom dia para todo mundo. Muito obrigado pelo carinho da audiência. A gente volta amanhã com mais uma edição do Bom Dia Melhor. Até lá.

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2: Olá, muito bom dia. Agora são 8 horas e 15 minutinhos. Robertinha chegando com vocês com o nosso Manhã Melhor.

E você participando? 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Você participa, deixa o seu nome, ganha prêmios e, claro, manda aquele bom dia pra mim, hein?

E hoje é terça-feira, dia 9 de junho de 2026. Estamos começando o nosso Manhã Melhor. O nosso 34044000 está liberado. Participa valendo família no cinema. Então, se você quiser aproveitar, curtir aquele cineminha na faixa, tem um monte de filme bom passando. 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
2: 8h25, Manhã Melhor ao vivo com vocês até as 10 horas. E você participando, 3404-4000. Rê do bairro Boa Vista. Ô, Rê, obrigada pelo teu carinho, viu? E pela participação. Acredito que o nosso querido Marcelo possa participar hoje. A gente tá na expectativa, né? Porque ontem ele não participou porque o sogro dele acabou falecendo. Então a gente até ficou... Eu conheço a dona Sandra, a esposa dele, é uma pessoa maravilhosa e a gente sabe que é uma tristeza na família. Então vamos ver como que o Marcelo vai estar hoje, se tiver tudo certinho com ele, condições, ele vai participar. Se não, ele pode gravar também, a Joyce vai deixar ele bem à vontade, né, Joyce? Fala pra ele que ele pode fazer do jeito que ele quiser, viu, Joyce? Um abraço pro Marcelo. É um momento tão triste, né, essas coisas, a gente perde a pessoa que a gente gosta, tem um respeito muito grande, vai fazer falta, né? Rê, obrigada. Se ele participar e tiver de bom humor, com certeza ele vai pegar no seu pé, igual ele faz com o Douglas, né? Robertinho da Viola, meu xará, obrigada pelo carinho. Elaine Rosalino, Elaine, beijão. Zilda do Teixeira Marques, Elizabeth Galo do Abílio Pedro, Mauricéia também com a gente participando. Obrigada pelo carinho, valendo! Família no cinema... E também uma torta deliciosa da Padaria Moreira. Lembrando que essa torta e os ingressos vai ser um ganhador. Então é um prêmio maravilhoso para você. É só participar. 3404-4000.
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2: Agora são 8 horas e 26 minutinhos, 8h26, vacina da dengue suspensa, hein? Vamos saber informações. O que que aconteceu? É assim, ontem à tarde fomos surpreendidos pelo Ministério da Saúde sobre a questão da vacinação contra a dengue, com o imunizante desenvolvido pelo Instituto Butantan, que foi suspensa pelo próprio Ministério da Saúde após o registro de reações adversas graves e da suspeita de 2 mortes associadas à aplicação dessa vacina. Durante a coletiva de imprensa ontem, o ministro da Saúde, Alexandre Padilha, afirmou que a imunização permanecerá interrompida até a conclusão das investigações necessárias para avaliar uma possível relação causal, viu, gente? Quase que eu errei a palavra aqui. Entre os casos e também a vacina. 2 mortes suspeitas, viu? Até então, a campanha estava concentrada em profissionais da saúde e também aquela primeira linha da saúde. A gente sabe, médicos, enfermeiros e tudo mais. Porém, outros também. Por exemplo, pessoas até 59 anos podiam tomar o imunizante. Crianças até 14 anos também. A minha filha ia tomar semana que vem. Eu ia levar minha filha para tomar. Claro que com tudo isso eu vou dar uma pausa e esperar para poder vacinar. Mas a minha filha tomou esses dias a da meningite, a tipo C. Tomou da gripe também. Lembra que eu sempre falo sobre a questão da vacinação? A vacinação é muito importante. Não é por conta dessa matéria que você vai deixar de levar seu filho ou você mesmo ir lá se imunizar com outros imunizantes. Por exemplo, varicela, sarampo, tétano, que é muito importante, cada 10 anos, febre amarela. Tem vacina para tomar, pode levar o seu filho tranquilamente, você mesmo, se vacinar. Acontece que essa vacina do Instituto Butantan da dengue é ela que está suspensa. Então a gente vai esperar, vai ser tudo concluído, vai ser analisado, vai ser investigado e aí depois, se for liberado, tá tudo certo para as pessoas voltarem a se vacinar. Mas a vacina é extremamente importante. Essa deu esse probleminha, tá sendo averiguado, vai ser resolvido. Se não foi liberado porque realmente aconteceu alguma coisa, vai ser falado, vai ser divulgado. Mas vacina, no geral, é importante, não é por causa de... agora é a desculpa perfeita para eu não levar mais ninguém para vacinar. Não vou levar meu filho, não vou me vacinar, não vou fazer mais nada. Isso não pode acontecer, tá bom? Vacinação é importante. 8 horas e 29 minutinhos.

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0: 8 horas 43 minutinhos, Manhã Melhor ao vivo com vocês. E agora nós vamos falar com ele, diretamente da rua 25 de março. Ele que é o nosso amigo, o nosso querido Marcelo da Relojoaria do Zezinho, que inclusive vai falar do Dia dos Namorados, que tá chegando. 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Agora a gente vai dar um bom dia pra ele. Marcelo, bom dia, tudo bem com você?
1: Bom dia, Roberta Maia.

0: Luquezzi, bom dia, Joyce, tudo bem comigo, tudo bem com você, que é a nossa excelentíssima nobre Joyce Azevedo, Paletinha.
1: É isso aí, estamos aqui. Ah, quem tá aqui também que vai falar um bom dia pra você é ele, ó,
2: Adivinha. Oi, bom dia!
0: Nossa, quando eu converso com você, minha energia vai lá em cima, Gomide.
1: Fica até sem palavras. Assim. Verdade, ô, Gomide, você deixou o Marcelo sem palavras.
2: Por que é que eu deixei você sem palavras, Marcelo?
0: Você xinga muito eu, Gomide.
2: Eu xingo?
1: Ai, tava tá com medo agora. O Gomide vai me xingar.
2: Eu xingo você? Como assim?
0: Vai começar cedo hoje, Robert.
2: Então, como assim já eu xingo era, você? Não entendi. Era.
1: 9 horas é pouco, Jorge.
0: Ah,
1: ô,
0: Gomide. Como que eu falei que eu tenho uma foto de você quando você era pequenininho e você fica maltratando eu? Onde você vê eu, você maltrata. Ué? Eu? Tá louco.
2: Você tem uma foto de. Você tem uma foto minha quando eu era pequeno?
0: Pô?
2: Manda pra mim, eu queria ver.
0: Não vou mostrar pra você. Não posso mostrar pra você. Você vai falar que não é você.
2: Ué, mas mostra, ué. Vai que de repente eu assumo que sou eu. Não, sou eu mesmo. Ué. Pronto. Olha lá, vai começar a dar risada sozinho.
0: Não assume não, que é perigoso. É perigoso, Gomide.
2: Ué, por que é perigoso?
0: Mas bom dia pra você também, viu, família?
2: Mas manda foto pra mim, Marcelo. Olha lá, já tá fugindo já. Já tá fugindo já. É. Tá vendo? Olha lá.
0: Mas você sabe, ô Roberto.
1: Oi.
0: Você sabe que nós estamos aqui lutando ainda contra o morto, né? Porque você acredita que a empresa não conseguiu resolver os problemas ainda aqui, viu, Roberto?
1: Você sabe, Marcelo, que eu vi, né, que você, né, posta no Instagram avisando sobre a questão do telefone. E, Marcelo, é vivo?
2: É morto.
1: É morto, vivo? É,
2: morreu.
1: Marcelo, eu vou falar uma era coisa vivo, pra você. Morreu. E isso porque você paga pelo serviço deles. Ninguém tá fazendo favor pra você. E eu odeio isso. Porque se favor é ruim, pagando é pior ainda. Porque você tá pagando. Você quer uma coisa de qualidade? Marcelo, eu por que, que você não muda? Não compensa, não? Tô só perguntando, tá?
0: Então, porque nem tem umas linhas aqui antes. A gente tentou achar uma outra que ela só. Ela a fixa ela mudava, mas o celular não. Então o que, que a gente fez? A gente deu o último prazo que vai ser quarta-feira agora. Porque eles vieram aqui na. Eu não sei se foi na sexta-feira, mas não conseguiram. Porque eles venderam um produto no qual não podia mais arrumar esse, mas não tinha ponto para entregar para a 25 de março. Tinha que ir puxar lá da 11 de junho. Você acredita nisso?
2: O Marcelo.
0: Então é.
2: Agora, falando sério, Marcelo, sem brincadeira, você viu a foto aqui, Roberto?
1: Eu vi a foto, é essa foto que o Marcelo
2: não
1: tem?
2: Não sei se é essa foto que o Marcelo...
1: Marcelo, é essa foto que você tem?
0: Mas eu não posso ver o que eu tô falando do celular, eu não consigo fazer duas coisas ao mesmo tempo, eu já sou idoso, Robertinho.
1: Ah, oh, Marcelo,
2: não. Ele não vai ter essa foto, porque essa foto é de um arquivo da minha família.
1: É de um arquivo da sua família. Mas eu vou falar uma coisa pra você, o Gomide me mostrou uma foto aqui dele de caipirinha.
2: Caipirinha, festa junina.
1: Festa junina. Ô, Marcelo, mas era uma gracinha, né? Eu vou falar, era porque ele agora não é mais um menininho da foto, agora ele já é um homem.
2: Sim, claro.
1: Era uma gracinha, viu, Marcelo?
0: Aquela calcinha jeans, aquela roupinha, tudo quadriculada.
2: É, exatamente.
1: Assim, época boa, né? Ô, Marcelo, você também dançava de caipirinha?
0: Eu uma vez eu consegui dançar de caipirinha, apesar que eu não precisava, porque eu já era caipirão naquela época.
2: Já era ou é ainda?
0: Pronto, já começou aí.
2: Ô, Marcelo, não, agora eu vou falar sério. Você tava falando aí do problema que você tá tendo com a operadora do telefone, né? Marcelo, numa dessa, não tem o que fazer, Marcelo. Liga pra Anatel. Conhece a Ana? A Anatel?
0: É, conheço.
2: 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Eu tive algumas, aliás, prestação de serviço. Eu tive problemas com uma operadora de celular alguns anos atrás. Liguei pra Anatel em... 3 dias eles resolveram o meu problema.
1: Em 3 dias?
2: Em 3 dias.
1: Então foi rápido.
2: Foi rápido. 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
2: E registra a reclamação. Fala o que está acontecendo, quanto tempo você está sem telefone. Tudo que você puder e tudo que você tiver de ligação, pega protocolo, guarda, passa para eles. Eu não dou uma semana para eles resolverem o seu problema, Marcelo.
0: Mas você veja só, né, que quando a gente quis mandar que a linha parou, não, porque a gente não resolve mais, eu sei que tem que ser feito assim, assim, assim, assim, assado. Só que depois, cada vez que liga lá, não deu certo, é aquela você já conhece o sistema dele. Você tem que entrar, ficar uma hora na linha e vai com um e vai com outro. Vamos remarcando novamente, né? Eles queriam fazer aqui no domingo. Aliás, no sábado, 6 horas da tarde. Falei, moça, é horário comercial. Sábado, 6 horas da tarde, não vai ter ninguém lá. É, mas um horário que tem. Então vamos marcar para segunda. Mas segunda também não deu certo. Agora remarcou para quarta-feira, que vai solucionar o problema aqui.
2: Marcelo, Anatel, liga hoje para Anatel. Eu tenho certeza que até o final de semana, ou eles resolveram o problema, ou eles dão um jeito. Entendeu? De chegar e falar assim, não vai fazer, pronto e acabou. Mas pelo menos cessar essa lenga-lenga, né?
1: É verdade, porque faz tanto tempo e isso prejudica, né, Marcelo? A gente entende você.
0: Exatamente. Mas estamos aqui na luta, vamos aí. Vamos torcer. 13h31, tá marcado aqui no papelzinho na minha frente. Vou esperar minhas irmãs chegar aqui. Ela tá com todos os pedidos aqui, olha. Ela tá com o papel na minha frente aqui. Tem 8 protocolos aí, já.
2: Pronto. Entra em contato com a Anatel, porque a Anatel é a agência que regula as empresas de telecomunicação. Aí ela chega com os dois pés no peito da Vivo e vai falar assim, e aí, vai resolver ou não vai? Aí a Vivo responde. Aí a Vivo vai resolver. Infelizmente tem que ser assim. Não adianta.
1: Se não resolve do jeito fácil, vamos tentar então do jeito mais difícil e prejudicar pra ver se eles se emendam, né, Marcelo?
0: Você sabe que eu já devo ter contado com a Robertinha, eu tive um problema com uma outra empresa, que eu caí na besteira de ouvir uma ligação e oferecer um produto para mim, entendeu, Gomida? Eu me recordo até hoje. Só que como eu tava querendo uma mudança, eu dei trela pra moça. Ela me ofereceu o aparelho, todas aquelas vantagens. E eu falei, caramba, mas é muita vantagem demais. Vamos lá, então. Ô, Gomida do céu, caí numa fria.
1: Verdade, tadinho do Marcelo. Deu um problema, hein, Marcelo?
0: Aí, o que eu tive que fazer? Eu entrei pela Anatel e fui direto na empresa que ela atendia ali, bem em frente à Casas Bahia. Eu não sei se tá ali ainda, entendeu? Eu fui ali. Ô, Gomida do céu.
2: Tá do lado agora, viu, Marcelo?
0: Levei lá. Aí eles me conseguiram, porque o que que eu fiquei, pra você ter uma ideia, eu fiquei... Eu não sei se foi 90 ou 120 dias sem pagar, para ressarcir até quando eles me solucionaram o problema, porque agora não. Agora a pessoa me liga, eu ouço quando eu tenho tempo, tudo que ela me oferece. Agora se eu faço o seguinte, se eu aprender com um primo meu, eu já falei para o Robertinho, ele é advogado, ele falou, Marcelo, pensa no e-mail que ela está te oferecendo.
2: Exatamente.
0: Se for real, ela vai te mandar. Se não for real, é tudo papo furado de vendedora de marketing. Aí eu falo, tudo que você me ofereceu, eu concordo, mas passa no e-mail que nós vamos fechar negócio. Eu falo, eu não posso passar por e-mail. Eu falo, então, tchau e benção, moça. Tchau.
2: Escrito Pedro Branco. Como diz Ivan Schutzer, Pedro Branco assinado embaixo. Pronto. Aí você resolve o problema.
0: Quando mandou passar no e-mail, você tem uma prova. Porque depois, tudo que eu falei estava gravado. E achar essa gravação? Não achava. Não achava. Eu falei, como você disse que estava tudo gravado, vocês não acham a gravação do negócio que está aí? Bom, enfim. Graças a Deus, mas agora vamos torcer que até quarta-feira resolva. Mas estamos aqui na luta, viu, Gomida? 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Ontem eu deixei já marcadinho, viu, Robertinha, que hoje, vamos dizer assim, né? Um dia meio triste passando, que ela acabou perdendo o pai,
1: sim,
0: né?
1: Tadinha.
0: Mas só que estava sofrendo. Paz, Robertinho. Seu Antônio Zanetti, olha, ele chega num estágio que não é que a gente fala assim, meu Deus, lembre dele, porque a situação física dele já estava complicada demais. Então, ele
1: descansou, Marcelo?
0: Descansou. Fez uma partida muito bonita, deve estar lá agora. Quer dizer, no domingo à noite, eu falei no pé do ouvido dele, ele estava lá ligado nos aparelhos, falei, Toninho Zanetti. Na hora de você ir embora, Toninho. Nossa, é muito sofrimento demais. E o corpo da gente, como que é incrível, né? A gente dá aquela... Essa ganância, essa ignorância da gente. A gente quer tudo, a gente vê. Em questão de 2, 3 dias, o órgão para, a gente vira uma podridão, Robertinha. Começa a ficar tudo roxo, começa a criar ferida. Você começa a se desfazer vivo. Então, é um negócio, a gente podia parar e pensar um pouquinho mais. Isso aconteceu com o pai, com a mãe não. Minha mãe, ela foi muito rápido demais. Minha mãe, em uma semana, minha mãe, de varrer na rua, que ela gostava muito, eu peguei esse vício dela, sabe? Minha mãe gostava muito de varrer a rua lá na Vila Queiroz, a esquina lá da pracinha. E varrer na rua no domingo e no outro final de semana ela já estava, já tinha falecido. Quer dizer, foi muito rápido. Meu pai já adoeceu, foi ficando, né, bem delicado. E a mesma coisa do meu sogro também, já fazia anos que ele lutava, só que em questão de um mês ele decaiu demais e chega um estágio que não tem mais volta. Aqui eles falam assim, às vezes vamos fazer um cuidado paliativo. E a gente sabe que paliativo é aquela situação, já é o finalzinho, né, Robertinho?
1: Com certeza, Marcelo. Mas assim, eu fico pensando, né? É um sofrimento para a família? É. Mas acredito que ver ele também naquela situação não deixa de ser um sofrimento, né, Marcelo? Por isso que você chega até a falar, puxa, será que se não descansasse, não seria melhor? Não porque dá trabalho pra gente, mas dói ver uma pessoa que a gente ama sofrendo, né?
0: Exatamente. E olha, minha sogra foi batalhadora, viu? Minha sogra, como se diz assim, ela se deu de corpo e alma, físico mesmo, ela se entregou numa tal maneira que tu uma falava assim, dona Marnê, a senhora vai embora, o Toninho vai ficar. Sabe aquela coisa de cuidar, né? De cuidar.
1: Sim.
0: Mas, enfim, ela cuidou, fez a parte dela. E eu tenho acreditado muito, eu não sei, comigo, entendeu? Uma vez me falaram, e eu já passei por isso com o pai e a mãe. Quem cuida, chega na hora ali que sabe o sofrimento, mas não fica fazendo aquele escândalo. Quem faz muito escândalo é porque deixou de cuidar ou não teve presente nos momentos que precisava, aí fica se lamentando lá no velório, viu, Roberto? Eu, no meu pensamento, é isso. A não ser que seja uma morte surpresa, que eu digo assim, um acidente, uma coisa que não deu tempo mesmo, né? Mas, do contrário, quem acompanha um idoso, um pai, uma mãe, enfim, algum da família, acompanha, quando ele vai, que na situação que foi, não que a gente fique contente, mas a gente fica aliviado por quem está cuidando e por ele a situação que estava, né, Roberto?
2: É porque isso mexe também com o dia a dia da família, né? A pessoa tem que mudar o dia a dia, mudar o esquema da vida dela para cuidar, para às vezes, sim, dar banho, às vezes dar alimento. E foi o que a Roberta falou, né, Marcelo? Não é um peso, a gente cuida, sim, porque a gente ama,
1: com
2: mas...
1: certeza.
2: Mas, assim, acaba incomodando, né? Então, descansa a pessoa que tá doente e dá descanso para quem ficou. Porque você falou da sua sogra aí, você imagina, coitada.
1: Tadinha.
2: Né? Tendo que cuidar, companheiro, não sei de quantos anos, tendo que cuidar e vendo o sofrimento. Ela também tava sofrendo. Então, chega no estádio, Roberta, Marcelo e ouvintes, eu acho que é melhor ir, viu, Marcelo? É melhor que a pessoa vá, descanse e dê descanso para quem fica, porque é duro para todo mundo.
1: Com certeza.
0: Não. E quando leva no médico, ela fala assim, olha, isso daqui é daqui pra pior. É dois passos pra frente e um passo pra trás. É. Dois passos pra frente e um passo pra trás. A gente sabia disso, né? Mas enfim, graças a Deus já fez a parte dele. É como uma vez que eu me recordo muito bem, Gomito, meu pai já fez em janeiro agora, que passou 4 anos. Eu me recordo muito bem, chegando no sítio, o seu Antônio estava lá, ainda ele conversava comigo, assim, normal. Ele tinha umas dificuldades de andar, mas ele estava mentalmente falando normal. Ele falou assim, Marcelo, seu pai já foi, eu não sei o que eu vou passar na vida ainda. Quer dizer, isso há 4 anos atrás, né? Ele chegou num estágio que ele não conseguia mais falar, se alimentar, se mover. Quer dizer, dependia 100% de tudo. Para pôr na cama, para dar banho, para dar comida na boca, enfim. Não é fácil, não. Mas graças a Deus já descansou e nós estamos aqui tocando a vida aqui. Sim. Mandar um abração pro pessoal lá de Cascara, a família Zanetti lá, que cuidaram bem do Toninho lá. Estamos aqui na luta, viu, Gomide? 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E fechando o link aqui, eu já vou no 1331, já vou mandar bala, Gomide.
2: Manda
0: se
2: bala.
0: Der certo.
2: Manda bala. Ô Marcelo, eu conheço uma pessoa, um amigo meu, que um dia perguntou pra mim se a relojaria do Zazinho ficava na 25 de março lá na capital. Não é isso, né? 25 de março na Boa Vista, é isso.
1: Fábio Motorista, um abraço pra você. Ele tá ouvindo lá na portaria da Gali, viu?
0: O Fábio foi procurar eu na 25 de março, 3 dias.
1: Falou que não achou.
0: Lá, mas aí...
1: O Marcelo, mas acabou não achando, né? Não encontrou o Marcelo.
0: Gomes, vai fazer o quê?
2: Não, era Boa Vista, né, Marcelo?
0: 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Roberta Maese, Gominho de Joyce, amanhã nós estamos de volta, se Deus quiser, falando um pouquinho mais da relojaria do Zezinho e da Semana dos Namorados aí. Tá bom, Robertinha?
1: Tá ótimo, Marcelo. Um abração pra você, viu?
0: Oi, tchau, Gominho. Tchau, Joyce.
2: Tchau, tchau.

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0: O Gomide fica horrorizado com algumas coisas aqui. Eu não sei porquê. O Gomide sabe que tudo aqui é paz e amor. As pessoas se gostam, se amam. E a gente
1: só eu que não gosto daquela menina lá, viu?
0: Só você.
1: E você não fala com ela.
0: É que não deu certo, Gomide. Mas da próxima vez eu vou conversar.
1: Deixa você.
0: Porque aqui é um ambiente maravilhoso. Aqui é só amor. O Gomide, quando entra, adentra o estúdio aqui, ele sente o amor.
1: O dia que vocês encontrarem alguém dentro da caixa d'água da rádio, vocês não vão falar de nada, hein?
0: Você me avisa pra não tomar água daqui? Ah, não, eu não tomo de torneira. Ah, que bom. Eu não tomo. Aqui não.
1: Em casa você toma?
0: Quando precisa, eu tomo, não tem problema não. Quando eu tô com sede, é qualquer água, não tem problema não. Menos a suja, barrenta, essas coisas.
1: A de privada também não, né?
0: Não.
2: Eu ainda tô focada na informação de dentro da caixa d'água.
0: Você tá,
2: encontrar o corpo dentro da caixa d'água.
0: Ele falou pra mim assim, olha...
1: Não, porque celular já encontraram lá perto da caixa d'água. Não encontraram? É. Perderam o celular, né? Esse tempo atrás não perderam?
0: Uhum. Vocês...
1: Por que você ficou sem palavras?
0: É porque eu fico sem palavras com essas coisas. Entendi. Mas, Gomide, agora falando sério, você queria me dar uma ideia. Eu falei que aquela ideia não dá certo.
1: Não dá.
0: Mas agora que você falou isso, eu fiquei meio com medo. Encontrar alguém na caixa d'água. Era essa a ideia que você
1: queria dar? Não, a gente pode pendurar também na cerca elétrica.
0: Oh, verdade, né? Jogar do outro lado do muro.
1: Pendurar no painel aqui. Não, falou, rapaz, olha lá.
0: E você ainda vai lá e vai fazer a matéria ainda. Claro, olha, foi encontrado aqui.
1: Mas do lado de lá do muro, viu? Faz favor.
0: Pra lá.
2: Aproveita que os banheiros estão em voga ultimamente.
0: É verdade, Joyce. Bem lembrado.
1: É. Afoga alguém na privada. Ui, Rafa, desculpa.
0: Caiu sozinho aqui. Tragédia.
1: Aliás, teve uma... Quem viu isso foi minha esposa, que é ela que cuida das minhas redes sociais. Ela que faz as coisas. Eu nem vejo minhas redes. Eu posto lá e o resto é ela que faz. Ela falou que teve um comentário ontem na entrevista que eu coloquei dos caras do banheiro.
0: Não.
1: O cara falando que foi mijar e que escorregou.
0: Olha o comigo.
1: Não, eu não vou falar, é evidente que eu não vou falar. Não,
0: mas se fosse o Marcelo, falava.
1: Não, mas o Marcelo é bocudo, né?
0: O Marcelo é um caso à parte.
1: O Marcelo é bocudo.
0: O Marcelo tem que ser estudado, né, Joyce? Tem. Porque o Marcelo já falou cada coisa aqui. Eu vou falar pra você. Meu Deus, amado, não para de propaganda. Princípio, Aldunha, Chola aqui. Escuta, eu quero me ver. Pronto, estou me vendo.
1: Você conhece a lei do retorno?
0: Conheço.
1: É implacável.
0: Sim. Essa daí você... Dessa você não escapa.
1: A lei do retorno e da semeadura, né? Se você plantar chuchu, falando do...
0: Que é muito triste e chato de comer.
1: Se você plantar chuchu, você não vai colher abobrinha.
0: Não.
1: E se você plantar abobrinha, você não vai colher chuchu. Então, plantou chuchu, você vai colher chuchu.
0: O que, que você queria, né?
1: Então, quem planta chuchu, que plante chuchu. Quem planta abobrinha, que planta abobrinha. Quem planta pimenta, que colha pimenta.
0: Sim, e né? Vai arder.
1: Exatamente.
0: Vai ter jeito.
1: Exatamente.
0: É o que acontece.
1: Então, nada melhor do que o tempo. Um tempo. Dia após o outro, com uma noite no meio.
0: Isso pra descansar.
1: E a cada 7 dias, por favor, a cada 5 dias, pelo menos 2 dias pra gente parar, né?
0: Pra renovar as energias, né? Porque tem hora que eu tô assim, Jesus, Jesus, salve.
1: Então, assim, nada como o tempo e... Né? O importante, foi aquilo que eu falei, né? O importante é a gente fazer a coisa certa.
0: Sim,
1: né?
0: Sim. É porque assim...
1: Se tem gente que merece morar na caixa d'água, é outro detalhe.
0: Já é outro detalhe. Mereceu, exatamente. Você vai colher isso.
1: Exatamente.
0: Como você tá com mais ideias, né? Não?
1: Eu sempre tive essas ideias. É que ela vai se manifestando,
0: sim,
1: assim.
0: Sim, aparece de tempos em tempos.
1: Vai florescendo, assim, essas entendi. Ideias, entendeu? Eu tenho outras, Karma Gays.
0: Depois fora do ar, você vai
1: falar. Claro, evidente. Que...
0: Opções.
1: A gente... Tem opções. Não, tem, claro que tem opções pra gente matar alguém, quer dizer, pra gente abençoar alguém.
0: Amém.
1: Vamos ver.
0: Vem aqui, meu filho. Eu gostei que você mandou no grupo ontem.
1: Você gostou?
0: Eu gostei, eu dei risada. Vou falar o quê? A Joyce deu risada.
2: É verdade!
0: Tá com a gente! É isso aí, gostei, gostei.
1: Você gostou?
0: São vários apelidos, né?
1: Claro, entendeu? Claro, tem.
0: E por que a gente tá falando... O Gomes mandou um negocinho sobre festa junina, eu achei muito pertinente.
1: Me olha fez a cobra, lembrar
0: a época da escola.
1: É, pular quadrilha, né?
0: Lembra?
2: Então, a gente só deu uma atualizada.
0: Deu uma atualizada.
1: Versão tupiniquim da
0: versão...
1: Versão melhor FM da trilha.
0: Isso, eu gostei do grupo, muito bom.
1: Você...
0: Muito bom, muito bom. Combinou super.
1: Tá vendo? O Thiago também viu?
0: O de Bill também. Bill também. Não, exato, entendeu. Entendeu o recado.
1: E aquele
2: acho
1: outro
2: que ele
1: vídeo
2: fica de lá, se me tira fora dessa.
1: Ah, não, o Thiago é tranquilo.
0: Thiago, aliás, o Thiago fala assim, vocês estão terríveis.
1: Eu preciso contar pra você um assunto, um negócio.
0: É?
1: Do cara do boicote.
0: Verdade?
1: É.
0: É.
1: Depois... Tentou criar intriga.
0: Você tá brincando?
1: É.
0: É.
1: Não conseguiu, mas tentou.
0: Tentou?
1: Tentou.
0: Depois você me conta?
1: Tá bom, conta. Quer que eu continue no ar, eu conto.
2: Não.
0: Até a Joyce.
2: É exclusiva do nome.
1: É só não citar nome, não tem problema. Não, ele jogou o verde pra uma pessoa, a pessoa me ligou. Pra saber se o verde era verde mesmo, entendeu?
0: Ah, entendi. Foi isso?
1: Não, coisa simples. O Thiago também ficou... O Thiago tá sabendo, viu?
0: É?
1: O Thiago também, eu envolvi o Thiago nisso. Mas é de uma forma, evidentemente...
0: Você então tá envolvendo o Thiago.
1: Claro. Não.
0: Que tá
1: eu falo pra você que se eu viesse aqui pra trazer paz, eu traria o padre, traria um pastor. Eu vinha pra criar confusão. Eu vinha
2: tá
1: pra criar
2: intriga. Curiosidade da Paula Piola já.
1: Por que a Paula Piola tá...
0: Deixa eu ver, a Paula tá participando com a
2: Porque
0: gente.
2: Você tá fofocando desde cedo.
0: Olha lá, a Paula tá aqui, ó. Mandou bom dia a Roberta, Joyce e Gomídia. Até que horas vocês vão falar em código?
2: Ele tá desde as 6 e pouco.
1: Não, o que eu falei é que hoje... É que hoje, no programa do Ivan, apareceu uma pessoa dizendo... Que tava apaixonado pela Joyce.
2: Aí ele já soltou do ar que ele tinha fofoca pra contar, entendeu?
1: Aí eu falei que eu tinha uma outra pessoa que tinha comentado comigo a mesma coisa.
0: Que foi quando eu cheguei aqui que eu fiquei sabendo de tudo.
1: Exatamente, foi
2: aí agora
1: essa
2: ele
1: pessoa.
2: Já tem mais uma fofoca.
0: Caramba, mas você tá
1: uma fofoca.
0: Saindo melhor que comendo,
1: hein? É que a gente vive, né? Entendeu?
0: A gente vive esse negócio.
1: Nesse meio, se não tiver fofoca, não é nosso meio.
0: Ó, o que a Paula pediu, Gomídio, por gentileza, mande a fofoca completa pelo meu WhatsApp.
1: Tá bom, eu mando.
0: Ó, a Paula quer ser mantida bem informada, né, Joyce?
1: A Paula Piola é tranquila, a Paula Piola dá pra manter. Mesmo porque ela é, eu falo que ela é a presidente da Associação dos Ouvintes.
0: Ah, que legal, que legal. Um abraço pra
1: Às vezes ela dá umas puxadas de orelha em mim.
0: Ah, é?
1: Como ouvinte?
0: Mas eu acho justo, não porque tem que puxar. Mas se ela
1: tá vendo alguma coisa errada, ela
0: não, não tem que sim, tem que falar, ué. Eu acho que... E o ouvinte que tá do outro lado ali, ele tem uma percepção diferente. É. Às vezes a gente se empolga, às vezes a gente fala alguma coisa.
1: Ela só não fala mais que a minha esposa, que é outra também que... Mas a minha esposa é minha esposa, então...
0: Claro,
1: né?
0: Claro.
1: Ela só quer meu bem, então tá tudo certo.
0: Então vai falar coisas... E às vezes não são coisas bonitas.
1: É.
0: Por mais isso
1: às vezes eu paro, eu olho, eu falo assim... Ah, meu Deus do céu, tá bom. Ela tá falando pra me ajudar.
0: Sim.
1: Eu vou entender nesse sentido.
0: Porque ela não vai dar um conselho
1: não,
0: pra você.
1: Não.
0: Você,
1: a minha esposa não.
0: Você pode
1: A Paula confiar. Piola pode até dar uma cornetada, tá, mas a minha esposa não.
0: Tá vendo, Paulo? Um abraço pra você. E eu tenho certeza disso que você falou... A pessoa que tá do seu lado, ela quer o seu bem.
1: Exatamente.
0: Então, se ela vai, às vezes, não vai falar palavras bonitas ou vai pegar no pé, é pro seu bem, pode ter certeza.
1: Tá bom.
0: As pessoas que gostam da gente, às vezes, não tem só palavras bonitas, né, Joyce? Mas, às vezes, são as palavras necessárias, né? Então, mas a Paula é outra história.
1: Não, a Paula é uma...
0: Paulo, abraço, a gente tá brincando, tá?
1: A Paula é uma corneteira, né? A Paula é uma corneteira.
0: Ela tá digitando, vamos ver o que ela vai mandar.
1: Ô, Paulo, um beijo pra você, Paulo.
0: Amigo é amigo, e hoje você estava insuportavelmente grosso com o ouvinte.
2: Nossa!
0: Bom, Paula, gostei da sua sinceridade, o ouvinte também, a cara dele de felicidade aqui.
2: Adorou!
0: Sim. Você também sentiu, Joyce?
1: Não.
0: Amei! Amei!
2: Ô, gente, uma multa.
1: Não, teve um dia que um cara virou pra mim, eu parei ali na pastelaria do Vô João pra comer uma garrafa. Tava com o carro da rádio, trabalhava na rua na época. É, tava com o carro da rádio, tinha feito tudo que tinham me pedido pra fazer.
0: Sim,
1: e parei ali na pastelaria do Vô João pra comer um pastelzinho.
0: Tava com fome.
1: Trocar uma ideia, tava com fome. E a rádio me permitia isso, fazer esse tipo de coisa.
0: Sim.
1: Eu tava na rua, né? Eu tô lá comendo meu pastel e tô ouvindo o programa. Aí o dono da rádio, no ar, fala assim, porque eu tenho um ouvinte aqui falando pra mim que o Gomide tá lá comendo pastel na pastelaria do Vojão, que passou lá e viu o carro da rádio lá. Eu virei e falei assim, escuta, o que que ele tem a ver com a minha vida? Ele tá pagando meu pastel?
0: Não tá pagando nada.
1: Ele é meu patrão? Ele sabe dos acordos que eu tenho com a rádio? Aí eu falei, mas...
0: Coisa chata. Não,
1: coisa chata. Aí eu mandei mensagem pra ele, falei, escuta, e daí? Isso é... Qual é o problema de eu estar... Tô fazendo alguma coisa errada? Não tô fazendo nada errado. Hoje é a mesma coisa. Hoje foi a mesma coisa.
0: Foi a mesma coisa?
1: Foi a mesma coisa.
0: Aí você ficou nervoso.
1: Não, não fiquei nervoso. Eu falei assim... porque ele, o ouvinte falou assim... porque fala pro Gomide não parar na esquina em cima da faixa de pedestre. Eu falei, manda um agente de trânsito multar aqui, ué. Se você tá achando que tá errado, manda agente de trânsito e manda ele multar. Sabe que às vezes eu foi só isso que eu respondi.
0: Impressionada.
1: Eu respondi algo, vai, esqueço. Tomou não, foi
0: multa,
1: só isso.
0: Ela perguntou.
1: Não, mas se tomasse, eu assumiria. Recentemente eu tomei multa de um agente de trânsito que é meu amigo. Ele viu meu carro, ele não reconheceu, aplicou a multa. Aí eu cheguei na sequência, ele falou, putz, é seu carro? Eu falei, é meu. Por quê? Eu acabei de multar o carro.
0: Tudo bem, ué, ele tá fez bom. O trabalho dele.
1: Tá tudo certo, você tá fazendo o seu trabalho, eu tô fazendo o meu. Eu errei, sou homem suficiente pra assumir que errei e vou pagar a multa. E tá, a multa tá lá e eu vou pagar, pronto, acabou.
0: Com certeza.
1: Né?
0: Eu penso, sabe o que eu fico pensando? Aí que tá, né, que nem você falou desse ouvinte nesse caso, você falou agora desse outro, da questão da faixa de pedestre. Tudo bem, parar em cima da faixa de pedestre, tá errado. Mas eu vou, não vou falar que você não estava errado, não é isso. O que eu vou falar é que eu tenho meio bronca daquelas pessoas politicamente corretas. Tudo dela é um motivo pra falar, como se ela não errasse em nada.
1: É. Aí
0: perfeito,
1: aí
0: não Joyce, existe.
1: Aí a Joyce me mandou o nome de uma outra pessoa que eu também já dei uma chapuletada.
2: Eu acho
1: justamente
2: que ele já tomou uma de todo mundo. Já tomou uma bem classuda do Ivan também.
1: Por causa, justamente por causa disso. Porque a pessoa acha que ela é politicamente correta e as pessoas, às vezes...
0: Que é, gente, normal.
1: Eu tenho alguns amigos que eu dou o direito das pessoas tirarem um sarro, brincarem e tal. Mas tem coisa que, em vez de falar, fica em silêncio. Guarda, né? Aí a pessoa, ela quer mandar pro locutor, o locutor da rádio aqui, às vezes, vai ler a mensagem quando ele já leu, quando ele já falou a mensagem, não dá, e eu trabalho aí também, eu sei como é que funciona o WhatsApp. Sim. Às vezes, você hora que você percebe que você leu, você já leu, não tem como voltar atrás.
0: Não, com certeza.
1: Aí a pessoa se acha no direito de mandar uma mensagem porque o carro da rádio tava com a roda da frente, ele não tava parado em cima.
0: Totalmente.
1: Ele tava com a roda da frente parado. Tinha um espaço de faixa de pedestre.
0: O que, que é? Você é o cara que fica...
1: Com a trena? Vai lá com a trena?
0: Peraí, agora tá errado. Odeio gente assim.
1: Enfim.
0: E o duro é que a gente tem que, às vezes, conviver com os politicamente corretos.
1: E tem, hein?
0: Mas não é totalmente... A pessoa não é isso. Por quê? Porque as pessoas não são assim politicamente corretas. As pessoas erram, as pessoas... Às vezes falam alguma coisa que não é legal, mas isso é normal, faz parte da vida. Mas eu não curto esse tipo de pessoa. O que é? O que é? Isso me irrita. Ai, aqui também. Tive umas ouvintes aqui que eu comecei a pegar no pé um pouquinho, algumas já nem participam. Tipo, professora de português. Gente, uma hora ou outra eu falo mesmo. Ontem eu tava falando errado, minha língua enrolou várias vezes, eu não ligo. Eu não tenho que falar errado, mas alguma coisa, às vezes um plural, por exemplo, já aconteceu várias vezes comigo, não tenho vergonha de falar. Ai, mas tem aquela chata que vai lá e fala. Chata, para, não fica falando. Acabou, entendeu? Vai procurar o que fazer. Então já peguei no pé já e não me importo, e não ligo. Tu não quer ouvir, tá tudo bem também. Que é muito chato isso. Nossa.
1: Posso entender uma ligação agora?
0: Pode.
1: Você deixa?
0: Pode.
1: Você não vai falar que eu meditava no meu programa e saí do estúdio pra atender uma ligação. Você não vai falar isso, né?
0: Não.
1: Mesmo
0: não
1: porque eu venho aqui pra tumultuar só, né?
0: É verdade.
1: Faça
0: não
1: seu programa,
0: isso.
1: Por favor.
0: Tá, ok. Pode deixar, viu?
1: Eu
0: obrigada.
1: Não, eu prometo que eu não volto mais hoje, tá?
0: Tá tudo bem.
2: Hoje.
1: Não, se você não quiser que eu volte mais, eu não volto mais.
0: Só falar?
1: Claro.
0: Tá vendo,
1: o
0: Paulo?
1: O programa é seu.
0: Sim.
1: O horário é seu.
0: Sim.
1: Eu não vou brigar com ela porque foi ela que me contratou e ela pode me mandar embora.
0: Yes.
1: Com você eu não vou brigar, certo? Correto?
0: Yes.
1: Paciência. E outra coisa, se você espirrar, saúde, viu? Eu vou lá ligar, tchau.
0: Se puxa saco.
1: Tem gente que brinca de cipó, por que eu não posso puxar o saco?
0: Verdade. Olha! Tarzan. É Tarzan. Nossa, até medo de pensar, né? Eu tenho os Tarzan da vida aí. Pendurado. Tirar uma foto, tá lá pendurado.
1: Tá.
0: Né?
1: Se pular na piscina...
0: Se pular... Afoga!
2: Meu Deus. Joyce, né?
1: Tirar raio-x, sai... Nossa, como vocês são mal... As
0: vai
1: duas.
0: Vai o veneno aí, vai.
1: Hoje é não, foi você.
0: A Paula falou,
1: é
0: a Paula.
1: Você que tá, é você que fica falando dessas...
2: Fofoqueiro e veneninho.
0: Fofoqueiro e veneninho. E também fica parando uma partezinha da roda na faixa de pedestre.
2: É. Tá tudo não, errado. Outra,
1: viu,
2: tudo
1: escuta, errado. E deixa eu falar. Se chegar a multa aí, você pode passar pra mim, que eu pago, viu? Não tem problema nenhum. Se eu errei, eu pago, não
0: tudo
1: tem problema.
0: Tudo bem, tá. Tudo bem.
1: Tá bom? Vai fazer seu
0: programa. Vou falar aqui. um pouco.
1: Cuidado com o cipó, hein?
0: Deus meu, cada uma, viu? Não, Joyce, tá, Deus, Joyce, hoje tá demais, né? Ah, hoje... Ó, a Joyce tá rindo a beça, viu? Tudo culpa sua, que ela tá com dor aqui, ó.
2: Tá doendo, é. Deixa já.
3: Tem gente de olho, né?
2: Oh, meu Deus.
3: Tem dois.
0: Ué, mas ela é bonita. Olha lá.
3: Tem dois que estão de olho.
0: Tô vendo tudo já, Joyce, porque é bonita. O pessoal fica em cima mesmo,
1: um,
0: né?
1: Eu posso garantir que é gente boníssima. O outro eu não conheço, mas um é gente do bem.
0: Gente do bem.
1: Olha
0: lá.
1: Né?
0: Vendo, Joyce? Tá saindo melhor que encomenda, hein,
1: depois,
0: Joyce?
1: Depois eu mostro a foto pra você. Apesar que você já deve conhecer, né?
0: Joyce, tá saindo melhor que encomenda.
1: Você já deve
2: conhecer. Eu não conheço.
1: Não.
2: Eu conheço pouquíssimas pessoas.
1: Ah, é? Não, mas você vai... Você conhece.
0: Ô,
1: você
0: Joyce, vai...
1: Eu tenho certeza que você já viu ele. Talvez você não esteja ligando a pessoa ao nome, mas
0: depois
1: você já viu.
0: Depois mostra, então. Não, claro. Até eu fiquei curiosa agora.
1: Depois eu mostro.
0: Depois mostra.
1: Depois eu mostro.
0: Depois você volta, então.
1: É, ele tem uma prima, sobrinha...
2: Até porque ele tem que terminar de contar a fofoca pra gente.
1: De qual fofoca?
2: Aquela fofoca.
1: Ah, Dudu. Do boicote!
0: É, isso.
1: A
0: Joyce conta vive, com detalhes.
1: A Joyce vive com me detalhes. Boicotando.
0: Gente, o céu. Tchau, viu? Eu não vou falar aquilo que você falou, que, né, que você tá saindo. Eu não vou falar mal, tá? De você.
3: Por quê?
0: É, olha, tá vendo? Tá vendo, pessoal? Agora eu vou falar pra vocês uma coisa. O Gomide sai daqui do programa pra atender a ligação ali fora. Deixa aqui na mão, não se importa com nada. Eu acho isso uma falta de responsabilidade, Joyce. Você não
2: uma
0: acha?
2: Uma falta de respeito.
0: Respeito. Eu acho isso também. O que é isso? Olha, pra mim, ó, encerrou. Encerrou. Se não quiser voltar hoje, ó, nem precisa.
2: Nem quero mais.
0: É, não precisa ser... Vai pra lá pra atender ligação. Tem ligação mais importante que aqui, Joyce. Sim. Nota zero pra você, viu, Gomide? Pronto. A Paula tá dando risada, né? Coloca o áudio antes dele sair. Paula, ele saiu, ele foi atender uma ligação. Mas daqui a pouco ele vai ouvir. Ele vai voltar aqui. Aí a gente vai colocar o áudio pra ele, tá bom? Beijo pra você, beijo pra Dulce, a Samara, Dona Fátima do Amparo, Ana Regina Stein, do bairro dos Frades, Rosiane Rô, um beijão. Seu Natal, Alfaiate. Seu Natal perguntou por que eu não fui pra Itália ainda aquela vez. Até hoje eu tô me perguntando. Por que o seu Natal achou que eu posso ir pra Itália? Porque ele acha que eu tenho condições, né, Joyce? Isso é bom, né?
2: Eu me senti ofendida com o comentário. Poxa, tô jogando na minha cara assim.
0: Por que você não foi ainda, o seu Natal? Eu ia tá faltando faz-me rir sobrando. Sim. Quando faz-me rir é melhorar, eu vou, tá? Aquela vez, Joyce.
2: Inesquecível esse comentário.
0: Inesquecível, porque assim, ó, onde o seu Natal? Por que você não foi? Já fui não sei quantas vezes pra lá. Ô, seu Natal, o senhor é diferente, né? O senhor é uma pessoa que é diferente.
2: Podendo,
0: né? Marco Ock, diretamente do Japão, um abraço. Sandra e seu João, do Novo Horizonte. Cris, obrigado pelo carinho. Lu, do bairro do Pinhal. Quem mais também? Ivete Cofinete. Dona Ivete, um beijo. Renê! A esposa também participou. Seu Renê também. Neuza Borlina, do Jardim Barão de Limeira. Sebastião Borlina. Casal, tá vendo? Dois casais. Uhum. Na verdade, três. Três casais, 20, eletrizante, participando aqui. É, a Su, do Jardim Nova Limeira. O Zé Antônio, o Zui de Rio das Pedras. Olha quantas participações. Suzana Reis, obrigada pelo carinho também e pela participação. 9:29. Pessoal, tá circulando desde a semana passada imagens da Maiara, da dupla com a Maraísa. Acontece que na imagem ela tá saindo do avião e ela realmente tá com uma aparência muito magra e frágil. Não é só a questão da magreza, é a questão da fragilidade. Parece que ela tá doente, ela anda assim, ó, parece que ela tá com sono. Tadinha dela, né? Enfim. Acontece que a Maraísa, que é a irmã dela, acabou saindo em defesa da irmã após comentários envolvendo a aparência da cantora. Muitas pessoas se acham no direito de falar da sua aparência. É ruim, é. Porque hoje em dia as pessoas perdem um pouco da noção do que é você comentar preocupado com alguma coisa, daquela tiração de sarro. Nossa, vai voar. Nossa, parece um esqueleto. São comentários maldosos que colocaram na publicação das imagens da Maiara. Eu não posso falar por ela. Mesmo porque eu não sei muito da carreira dela, tudo mais. Eu acredito que a Maiara deva estar passando por alguma coisa. Não sei se é um problema de saúde, uma questão psicológica, que merece atenção. Porque as pessoas tiram sarro, olhando, nossa, lá, não sei o quê. Mas vocês já pararam pra pensar o que tá por trás dessa fragilidade, dessa magreza? Qual é o tipo de se for alguma doença, ela esteja passando, isso pode ser até algo mental. Às vezes uma depressão, uma crise de ansiedade, entre outras coisas. Então é muito mais fácil você ficar criticando. A irmã dela, óbvio, não gostou. E eu achei super válido a Maraísa defender a irmã dela. A Mayara... Porque assim, a Mayara e a Maraísa, elas concederam uma entrevista pro Léo Dias. O Léo Dias já foi lá e entrevistou. E falaram abertamente sobre os recentes comentários envolvendo a saúde e a aparência da Mayara. Após emitirem um comunicado nas redes sociais repudiando os ataques, porque essa moça, o que ela sofreu de ataque, não tá escrito. As cantoras lamentaram a circulação de vídeos e publicações sobre o assunto. Na entrevista, a Mayara afirmou que as pessoas públicas estão sujeitas a situações como essas. Abre aspas. Todo mundo está sujeito a isso. O artista, quando ele é público, a gente está sujeito a algumas coisas que a gente não prevê. Mas eu acho que a mentira tem que ser punida. Cortes, a gente tem visto muitas coisas. Não só nós, artistas, Mayara e Maraísa, mas várias pessoas do meio artístico vêm passando por situações onde pegam cortes de alguma coisa e colocam de outra forma. Bom, isso é verdade, acontece mesmo. O mundo artístico tá uma beleza, né? Maraísa também se pronunciou. Então, essa fala foi da Mayara. Agora vem a Maraísa. A Maraísa saiu em defesa da irmã dela. Deixa eu pegar aqui o ponto, que às vezes atualiza e a gente vai lá pra baixo. Deixa eu pegar aqui, pronto, ó. Essa semana a gente passou por duas situações que não precisávamos estar passando. Fizemos um show maravilhoso lá em Caratinga. Não foi um show fácil, mas fomos bem recebidas pela população. Caratinga, se não me engano, foi onde a Marília tava indo fazer um show que ela morreu, né? Não. Só se eu tiver meio encanada, mas eu tô achando que pode ser isso. Porque elas falaram que foi um show difícil. Então eu acredito que tem aquele peso, ser o mesmo lugar e tudo mais. E o show foi incrível. No final das contas, pegaram um corte. A imprensa é necessária, mas a gente está vendo um monte de perfil que não é imprensa. É pseudo-jornalismo. Que agora tem celular e diz que é jornalista e não é. Isso é a Maraísa falando. E ela emendou. Vão estudar, tenham senso. Jornalismo é coisa séria. Observe o que vocês estão postando. Você pega o seu feed, ali está o seu nome, porque você vai... Por que você vai ficar disseminando? É porque não tem, parece que... Sabe quando a pessoa vai falando assim? Aí eles escreveram com poucas vírgulas, sabe? Ó, por que você vai ficar disseminando coisas horríveis sobre a outra pessoa que você nem conhece? Foi o que ela disse. Só por like, por audiência. Ela disse assim, não façam isso. Ela tá pedindo pra não fazer isso com a irmã dela, porque a irmã dela foi o centro das atenções. A Mayara então encerrou, se mostrando tranquila em relação aos últimos acontecimentos. Deus é muito bom nas nossas vidas, a gente só tem que dar graças. Para mim, ontem foi um dia muito especial também, porque meu pai completou 60 anos, então foi um dia maravilhoso. E nada vai tirar o nosso brilho, a nossa alegria, a nossa felicidade. Mas é claro que qualquer injustiça que vier sobre a nossa empresa e a nossa imagem vai ser punido. Bom, aqui, nenhuma delas se atentou a algum tipo de problema de saúde que a Mayara esteja passando. Se houver, tá muito bem escondido, elas preferem assim e a gente tem que respeitar. Se a Mayara tá feliz desse jeito, eu acho que a gente precisa, no mínimo, respeitar. Ah, mas tem fã que quer cuidar... Tipo, nossa, Mayara, você tá tão magrinha, tá passando bolo. Aí é diferente. Agora, arrebentar, chamar de esqueleto, falar outras coisas, outros apelidos, aí eu já acho demais. Vou até perguntar pra Joyce, porque assim, a Joyce talvez tenha o mesmo pensamento que eu, porque assim, Joyce, um fato é verdade. Que ela tá magra, ela tá.
2: Tá.
0: E uma aparência mais fragilizada, não tá?
2: Eu também acho. Eu vi essa foto, acho que foi ontem, talvez. E ela realmente tá aparecendo. Doente.
0: Que tá dodóizinha, tem alguma coisa. E até andando. O vídeo é um vídeo. Essa aí é um print de um vídeo. Ela anda assim, ó. Até meio fechando o olhinho.
2: Sim. Então, tipo assim, ela realmente tá parecendo doente. Óbvio que talvez elas não vão alimentar ainda mais esse tipo de coisa.
0: Sim.
2: E não vão falar em entrevista que ela tá doente ou que ela tá passando por alguma coisa. Por quê? Pode ser alguma coisa séria.
0: Sim. Tem isso também?
2: Sim.
0: E cadê a empatia?
2: E as pessoas sabendo, sabe que hater vai ficar enchendo o saco delas e vai ficar perturbando.
0: Pior.
2: Vai afetar mais ainda a saúde. Agora, eu sou aquele tipo de pessoa que eu acredito que existem formas de falar certas coisas. Então, chegar e falar que ela tá magrela, que ela tá isso, que ela tá aquilo, criticando, não vai ajudar.
0: Não mesmo?
2: Só vai piorar a situação. Uma coisa é você estar preocupado e falar, olha, realmente, eu acho que, pô, chegou num limite, não tá mais parecendo algo saudável e tal. É uma coisa. Agora, chegar e fazer certos comentários, como elas falaram que as pessoas têm feito e corte e tudo mais, isso não colabora em nada.
0: Só vai deixar ela mais fragilizada.
2: E não tem como dizer, ai, mas é porque eu me preocupo. Não, não é.
0: É por like.
2: É por like.
0: Engajamento.
2: Sim, é gente que se aproveita do momento de fragilidade das outras pessoas pra ganhar like, pra conseguir engajamento. Então, reprovável.
0: Reprovável. Dá pra entender a indignação delas?
2: Sim.
0: Dá. Ainda com a Maraísa. A Maraísa, eu acho que ela tem um pouco mais de personalidade, ela é mais incisiva nas coisas que ela quer. Eu acho até que ela pegou leve.
2: Sim, é isso que eu ia comentar agora, sabe? Ela respondeu com classe, com educação, sem ofender ninguém. E ela teria toda a razão se ela tivesse com raiva, tivesse respondido à altura os comentários que as pessoas estão fazendo.
0: Feito praticamente igual o que fazem com a irmã dela. Sem saber o que ela tem. É isso que eu falo. Se você não sabe o que ela tem, se tem alguma coisa, a gente tá trabalhando com hipóteses, né? A gente tá falando aqui. Se é uma pessoa que tá dodói, tá doentinha, você vai arrebentar mais ainda? Cadê a empatia? Então, e o respeito? Então, as pessoas estão piores do que a gente pensava, Joyce.
2: Sim, estão.
0: Porque se você não sabe o que ela tem, você chega a um ponto de criticar e talvez piorar mais a situação dela, então que tipo de pessoa você é? É aí que tá.
2: E a gente entra naquilo de novo. É visível que ela tá parecendo doente? Sim,
0: sim.
2: É visível. Mas de que vai adiantar você ficar fazendo críticas ou fazendo comentários que são negativos? E ainda se chama de fã?
0: Ah, não. Quem gosta não vai fazer isso, Joyce. A admiração que você tem pela pessoa é outra. E se você é fã e você tem uma admiração, você admira tanto a pessoa que se você vê que ela não tá legal, você se compadece. Você sente.
2: Você se coloca na posição, na verdade, de apoiar. Ou de, até de buscar uma solução também, oferecer uma solução e não de criticar.
0: Não. Ou apontar, colocar apelido. Isso aí não é fã. Isso aí é são aqueles pseudos jornalistas, pseudos fãs,
2: sim,
0: que se acham e que... Mas que é engajamento. Ó, tô falando da Mayara, vou entrar no meu perfil, eu vou me destacar. É justamente isso. Quem grava pelo YouTube mostrando a aparência dela também, tá querendo engajamento, sim, no YouTube pra monetizar o YouTube, pra ganhar dinheiro no canal do YouTube. É isso. Então todo mundo tá pensando no dinheiro, né, Joyce?
2: No dinheiro.
0: Eita, dinheiro, né? Que é bom, sem hipocrisia, mas...
2: E ganhando dinheiro, na verdade, sem fazer nada útil, utilizando a imagem, o, sim, nome de outras pessoas.
0: Magoando pessoas, não entendendo as pessoas. Ah, mas não falou nada, você tá doente? Vai que não tá. Que bom que ela não esteja doente. Mas se ela tiver e elas preferem não falar, o que vai adiantar você criticar? Então,

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1: 10h41, de volta com o Cidade em Foco. Daqui a pouco a gente vai falar a respeito do estado de greve dos ônibus do transporte coletivo. Eu tô falando aqui isso desde manhã para vocês, hein? Pode haver greve no transporte coletivo de Limeira a partir da próxima sexta-feira. Daqui a pouco a gente conversa com o Alex Oliveira, que é presidente do Sinditru, Sindicato dos Trabalhadores do Transporte Urbano de Limeira. Tá? Antes, deixa eu dar três recadinhos bonitinhos aqui. Primeiro, amanhã é Dia Mundial dos Alcoólicos Anônimos. Você tem alguém na sua família que sofre com alcoolismo? Tem alguém na sua família que sofre com alcoolismo, Joyce?
2: Na minha, não.
1: Não? É, eu tive. É duro.
2: Eu tive um no passado também.
1: É duro. Amanhã é Dia Mundial dos Alcoólicos Anônimos e eles estarão aqui amanhã, tá? Uhum. O pessoal do AA vem aqui amanhã. Então, você que tem problema de alcoolismo, não precisa ter vergonha, não precisa nada. Você que tem problema de alcoolismo, ouça a entrevista amanhã. Porque você ouvindo o que as pessoas têm para falar, você vai se colocar no lugar daquela pessoa e vai ver que o problema não é só você, só seu. E você pode pedir ajuda e o AA tá aí para isso. Então amanhã o pessoal do AA vai estar aqui com a gente ao vivo para falar a respeito do Dia Mundial dos Alcoólicos Anônimos, mas também para falar com você, alcoólico, que é uma droga, para mim é uma droga, porque, aliás, pior do que as drogas irregulares, né? Porque essa tá ao alcance de todo mundo. Ela vicia, ela destrói famílias e tá ao alcance de todo mundo. Então amanhã, pessoal do AA com a gente aqui. Teve um atendente de um necrotério que foi denunciado pela família de um morto em Santos. Esse atendente, esse servidor público, vinculado à Polícia Civil do Estado de São Paulo, ele aproveitou que ele estava no necrotério com o corpo dessa pessoa e fez uma transferência bancária usando o celular do morto.
2: Gente, mas nem morto mais a gente tem paz, não?
1: A família percebeu a movimentação, fez um boletim de ocorrência e foi identificado que quem fez a transação foi ele. A polícia não informou o valor da transição, tá? Mas a polícia está apurando a suposta prática de crimes de peculato, furto, fraude eletrônica e destruição de vestígios probatórios. Isso porque depois da transferência ele quebrou o celular do morto. Aliás, o Tribunal de Justiça emitiu um mandado de prisão preventiva contra ele. Tem que prender. Tem que prender e tem que manter esse cara preso. Tem que fazer ele devolver o dinheiro para a família e tem que prender esse cara. E é servidor público, hein? É policial, hein? É policial. Ele fez concurso para cargo de atendente de necrotério em 2013 e ele chegou a passar para a carreira de investigador de polícia. Veja só. Que coisa horrorosa, não? Tem gente que... Você acha que é só fazer coisa errada no banheiro? É só no banheiro de Limeira que acontece coisa errada, né? No necrotério de Santos, hein, gente? Que coisa absurda. Que coisa absurda.
2: Difícil manter a fé na humanidade ultimamente, não?
1: Meu Deus do céu. Se você não tem...

0: você não tem cuidado com os pertences de um morto. Pô, respeita o cara que tá ali, pô. Respeita a alma, o espírito, sei lá, mas respeita, é uma pessoa que tá ali. Respeita o sofrimento da família, né?
1: Sim.
0: Ô, louco, meu. Não foi informado o valor da transferência, mas... é um absurdo, né? É um absurdo. Bom, foram, na sessão da Câmara ontem foram aprovados alguns projetos de lei, entre eles aquele do Estevão Nogueira e da Maraísa, que a gente conversou ontem a respeito da política municipal de incentivo à segurança e criação da plataforma integradora de vídeo monitoramento. E ontem, a dona Isabeli, a quem eu mando o meu abraço, é uma pessoa que eu tenho um respeito muito grande, mas ela sabe disso, né? Ela sabe, a gente já teve altas e altas conversas a respeito da Isabeli. Eu sou fã dela porque foi uma batalhadora que venceu, era uma arrecadadora de pedágio que foi eleita vereadora pela causa que ela defende. E a dona Isabeli ontem questionou a respeito da situação dos banheiros públicos de Limeira. Pô, minha nobre Isabeli, com todo o respeito que eu tenho à senhora, agora, surfar na onda não, né? Surfar na onda disso que tá acontecendo não, né? Mas tudo bem, antes tarde do que nunca, viu, Isabeli? Então, a Isabeli questionou, quer saber da prefeitura como é que tá a situação dos banheiros públicos. Dá uma passadinha, banheiro público da praça, dá uma passadinha no banheiro público do Bosque, do Parque Cidade, do Terminal Urbano, dá uma passadinha pra você ver como é que tá, né? E o secretário de Segurança Pública, o vereador eleito, mas afastado por conta do cargo, foi lá usar a tribuna livre para falar a respeito das ações que a prefeitura tem feito contra os pancadões e também contra essa questão do banheiro, que é necessário. Tá? Ponto para ele. Todo mundo sabe que, né, eu sou muito crítico ao vereador e secretário Anderson Pereira, mas ponto para ele nesse sentido. Tem que fazer isso mesmo. E que continue, viu? Essas questões do pancadão, continue. Mas é aquilo que eu falei no final do programa do Ivan aqui. É difícil a prefeitura dar o alvará e depois tem dificuldade para fiscalizar. Tem que mudar. Eu participo há 10 anos da reunião do CONSEG, que ajudou na formulação dessa lei, da reformulação, né? Porque a lei já existia. E tem que mudar a forma com que a lei está aí. Não é tudo que vai agradar todo mundo. Vai ter gente que vai chiar. Vai, paciência. Mas precisa parar de pensar num grupo para pensar num todo. Ontem a gente recebeu aqui, o Ivan falou, de um cara que já está perturbado com um negócio que está acontecendo lá na Cônego Manuel Alves. As barbas da 5ª Companhia da Polícia Militar, que fica na 1º de maio, e do 2º Distrito Policial / Plantão Policial, que está lá também. Então, gente, é preciso sentar ao redor de uma mesa, conversar com relação a isso. Eu vou parar de falar disso, que eu já estou repetitivo com relação a isso. Mas é importante que se sente e ache um denominador comum para agradar quem precisa trabalhar porque precisa trabalhar, mas agradar para quem precisa dormir porque as pessoas precisam dormir. 10h49. Eu conversei agora há pouco com o Alex Oliveira, presidente do Sinditru, Sindicato dos Trabalhadores do Transporte Urbano de Limeira. Notícia dada em primeira mão aqui na Melhor FM hoje pela manhã. O estado de greve deflagrado pelo Sinditru hoje. Isso significa que 72 horas, na sexta-feira, pode. E eu tô frisando isso porque vai ter greve. Ninguém sabe se vai ter greve, cara pálida. Presta atenção no que eu tô falando. Pode haver greve, caso não haja nenhum tipo de negociação, caso não haja nenhum tipo de acordo. Até lá, pode haver a greve. Certo? E claro que a gente vai acompanhar. Na sexta-feira estarei eu presente, 4h30 da manhã, lá na porta da garagem, não tem problema nenhum, tá? Mas então, pode na sexta-feira acontecer greve. E a gente conversou agora há pouco com o presidente do Sinditru. Essa entrevista você ouve agora, vai! Vamos conversar então com Alex, presidente do Sinditru, para falar a respeito desse estado de greve deflagrado pelo transporte coletivo de Limeira. Alex, como é que está essa situação a partir então de sexta-feira, Pode haver greve na cidade caso a empresa não se manifeste, é isso? Bom dia, seja bem-vindo a Melhor. Tudo bem, Alex?
1: Bom dia, tudo bem, tudo bem. A gente colocou o edital, né? O aviso de greve, e a partir de sexta pode estar havendo greve se a empresa não chamar a gente para conversar e não chegar em nenhum acordo com os trabalhadores, né? Com os sindicatos trabalhadores.
0: A pauta já foi entregue quando e não houve nenhum retorno por parte da empresa?
1: Não, a pauta, a gente fez a assembleia no dia 14 de abril, né? A pauta foi aprovada. No dia 16, a gente entregou a pauta para a empresa e não teve reunião, né? Não fomos chamados para nada. Na segunda-feira, semana passada, dia 1º de junho, a gente esteve na garagem, fizemos a assembleia e ficou determinado que se não houvesse nada, a gente estaria colocando o estado de greve. E no dia 2 chamaram a gente lá, né? A gente imaginando uma negociação e acabou que não serve em índice, não falou em valor, não serve nada, e acabou que a gente achou por melhor colocar o aviso de greve, porque não dava nem para passar para a categoria, porque não teve decisão nenhuma de nada.
0: Quais foram as reivindicações que vocês fizeram para a empresa, Alex?
1: O que a gente pede na pauta da gente é 10% de aumento, né? E 20% dos benefícios, além de melhorias para a classe trabalhadora, né? E a empresa não ofereceu nada.
0: Entendi. Quais benefícios são esses, Alex? Vale alimentação? Quais benefícios são?
1: Os benefícios que a gente tem é o vale alimentação e refeição, né? A gente chama de ticket porque vem tudo num cartãozinho só, sabe?
0: Sim.
1: Então chama de ticket. Então é 20% isso daí, 20% da PLR e 20% do abono que o motorista recebe por estar cobrando. Não tem mais o cobrador hoje, né?
0: Que ele acumula função, né? Isso,
1: acumula de função. E depois, para melhorias de serviço, né? Para a pessoa estar podendo mudar de função mais fácil, porque hoje para trocar de função lá é muito complicado, muito difícil. Então a gente pede promoção para os trabalhadores para que eles consigam melhorar de vida, melhorar o salário, né?
0: Sim.
1: Melhorias para eles.
0: E sempre foi muito difícil conversar com essa empresa, né? Ela nunca ela sempre dificultou essa negociação todo ano, praticamente aí no mês de maio, vocês precisam fazer essa movimentação, porque a empresa simplesmente não ouve em vocês, né?
1: É assim, Gomide. É com ela, desde quando ela se instalou na cidade, e desde quando eu estou na frente do sindicato, desde 2018, sempre foi difícil também. A aviação limeirense, com a intervenção, eles, sempre foi desse jeito, sabe? Sempre Sim. foi assim.
0: Entendi. Bom, então...
1: Nunca foi fácil.
0: Fica o alerta à população, então. Os ônibus estão circulando com algum aviso? Tem alguma coisa? Os motoristas são orientados a avisar a população? Porque também não dá para pegar a população de calça curta, né? A população precisa ser avisada dessa situação também, né?
1: Então, os motoristas estão cientes, né? Como a gente fez a conversa na segunda, fizemos a assembleia. Hoje a gente reforçou, a gente tem um grupo que tem todos os motoristas no grupo, a gente colocou de novo, né? Então eles estão cientes. A gente não foi lá levar para eles de madrugada porque eles já estavam cientes. A partir do momento que a empresa chamar a gente para fazer alguma reunião, a gente de prontidão vai lá, passa tudo para eles, tudo é com a aprovação do trabalhador que está na base.
0: E como então, é que está a adesão a essa greve? Como é que você está sentindo a adesão dos motoristas?
1: Graças a Deus, né, e a força que o sindicato tem, a gente tem uma classe muito bem unida, sabe? Muito bem unida. Então é uma classe que ela é vitoriosa pela união que tem. Então, se precisava aderir à greve, eu tenho certeza que 100% adere à greve, né? Mas isso às vezes depende de uma decisão judicial, alguma coisa. Mas se for por conta do trabalhador mesmo, 100% adere à greve.
0: Dá pra ter uma perspectiva se tem greve ou não? Como é que você vê o futuro nesse sentido, Alex?
1: Então, Gomide, aí eu não sei, né? Não posso te falar porque eu não sei o que a empresa vai propor pra gente, se ela vai chamar pra reunião alguma coisa.
0: Sim.
1: Ou vamos depender de uma decisão do TRT também, informando de que jeito que vai ser isso, né? Que assim, a gente costuma falar no meio da gente que é a greve, a gente sabe como ela vai começar, como termina, ninguém sabe, né? Então, a gente tem que aguardar os próximos dias para ver como é que vai desenrolar isso tudo. Aí, sabendo como é que vai começar, se chegar ao ponto de começar, a gente sabe como é que vai começar, como vai terminar, aí é a situação mais complicada, né?
0: E como é que...
1: Mas, é assim, a gente espera que haja bom senso da empresa para que não prejudique a população, né? Porque o intuito do sindicato nunca foi prejudicar ninguém, e sim ajudar, né? Mas a gente tem que ajudar primeiro o nosso trabalhador para ele estar conseguindo ajudar a população.
0: Para a gente fechar rapidinho, Alex, como é que você... Qual o recado que você dá para a população? Porque, infelizmente, é ela que sofre, né? É as pessoas que acabam sofrendo com essa possível paralisação. Qual que é o recado do sindicato para as pessoas que precisam do transporte coletivo?
1: Então, a gente sabe que o maior prejudicado é a população, né? O sindicato, de forma alguma, quer fazer greve por fazer, é porque chega num ponto que não... A empresa obriga, né? A gente já está fazendo isso. E eu peço para que a população se comove, né? Porque o usuário do ônibus é classe trabalhadora, né? É todo mundo da base. Então a gente precisa, né? Que eles se comovam, que apoiem o motorista, né? Em vez de ficar falando as coisas que às vezes chateiam. Porque é difícil, realmente, para a população ficar sem o ônibus, mas o trabalhador também, se ele não reivindicar, ele não consegue o que ele está precisando. Então a gente pede para que a população entenda.
0: Que a população entenda, então, essa situação do transporte coletivo é o pedido do sindicato. Claro que vai mexer com o dia a dia de todo mundo, mas é importante que essas empresas milionárias que vêm... cuidar. E essa empresa que está aí é milionária, viu? Ela tem... Pra você ter uma ideia, o Bragantino, o RB Bragantino, o Red Bull Bragantino, que é um time de Bragança Paulista que está aí disputando grandes campeonatos e que tem o patrocínio e incentivo da Red Bull, essa empresa de energético, é do mesmo grupo que... É da mesma família que a empresa, que tem Limeira, Americana, Sumaré... Só aqui na região, hein? Só aqui na região tem diversas empresas do mesmo grupo. Então, esse grupo é multimilionário. E tem que dar condição de trabalho para o trabalhador. Tem que dar condição. É a mesma coisa de eu chegar aqui e não ter cadeira para sentar para fazer o programa. É a mesma coisa de eu chegar aqui e ter que ficar segurando o negócio aqui porque a mesa está quebrada. A empresa tem que dar condição. Isso não acontece aqui, tá? Mas a empresa tem que dar condição. Tem que dar condição do trabalhador trabalhar. Porque isso tem a questão de saúde, isso tem a questão do estresse, tem a questão de tudo que você possa imaginar. Então, é obrigação da empresa, sim. E participação no lucros e resultados, aliás, isso deveria ser obrigatório para a empresa. Hein? Deveria ser obrigatório para a empresa. Não é, né? Enfim, lamentavelmente. Ô, dona Joyce, Copa do Mundo, vai torcer para o Brasil ou não?
2: Vou sim.
0: Quer fazer um bolão? Vamos fazer um bolão?
2: A gente podia fazer, né?
0: Valendo uma Coca-Cola.
2: Uma Coca-Cola é decente, né?
0: Não, geladinha.
2: Outra da outra aposta.
0: Não. Uma Coca-Cola geladinha.
2: Geladinha.
0: O que vocês acham, hein? Sim. O que vocês acham, hein? De fazer o bolão da Copa do Mundo. O Bragantino foi da família Chedi. Não é mais? Mas a família Chedi é a mesma família do... Aliás, quando o Mário Botchon anunciou a empresa que eles vieram apresentar aqui, eu entrevistei o presidente do Bragantino, que era responsável pela empresa. Então é a mesma coisa, né? Ou pelo menos era. O Reginaldo Roberto está falando aqui que era. O Bragantino foi da família Chedi. Mas tem muito dinheiro, viu? Com o Bragantino ou sem Bragantino, tem muito dinheiro, viu, Reginaldo? As empresas, essas souls que você vê por aí na região, é tudo deles. Tá confiante na Copa do Mundo, Joyce? Vamos fazer um bolão? A gente faz um bolão valendo uma Coca-Cola.
2: Confiante eu não tô. Estou torcendo, mas confiante não.
0: A seleção de 94 também não era aquela beleza e foi campeã mundial. Né? Tem muito disso também. O Reginaldo Roberto falando, vixe, como tem din-din. Tem mesmo, tem bastante. A seleção de 94 não tinha um grande time, mas deu liga, né?
2: Sim.
0: Foi o que eu falei. As pessoas... Os jogadores, eles são muito bons, único, né? O jogador, são muito bons jogadores. Eles, se você pegar uma peça ou outra, você vai ver que só tem jogador de alto nível. Resta da liga, né? Você pega o Vini Júnior, é um bom jogador. Você pega Neymar, é um bom jogador. Você pega Rafinha, é um bom jogador. Você pega Alisson, é um bom jogador. Você pega Marquinhos, é um bom jogador. Você pega os zagueiros, eles são bons jogadores. Todos eles, individualmente, eles são bons. Agora, aí no coletivo, será que eles vão dar liga? Se der, vai dar bom.
2: Tem aquela coisa do esporte. Tem muito time que é ótimo no papel e chega na hora. Acaba desapontando aí. E sempre pode acontecer uma zebra também.
0: Sim. Claro, por que não? Vamos pensar num bolão que a gente possa participar.
2: Vamos organizar assim.
0: Aí eu peço lá pro Toninho.
2: Se divertir aqui.
0: É, eu peço lá pro Toninho, a gente sorteia pastel, batata. Vamos fazer mais só dos jogos do Brasil, que senão, pelo amor de Deus, né? Ninguém aguenta. São 104 jogos, não dá, né? Não dá. Acho que tá na hora de ir embora, né?
2: Acho que agora sim.
0: Tá na hora de ir embora porque tá chegando o José Luiz Bueno com o Polêmica. Hoje recebendo o presidente da Câmara. Tá aqui. Vereador Everton Ferreira já está nos estúdios da Melhor FM para conversar com o Bueno no Polêmica. Se Deus assim me permitir, eu volto amanhã, 6 da manhã, com o Bom Dia Melhor, com a apresentação do meu velho cancri favorito, Ivan Schutzer. E o Cidade em Foco volta amanhã, às 10 horas da manhã. Fiquem todos com Deus, uma excelente terça-feira e que você tenha sucesso na sua vida. E que Deus abençoe você e sua família. Tchau, gente!

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0: Bom dia, Oliveira, bom dia a toda a nossa região. Começando mais um programa Polêmica nesse dia 9. Nesse dia 9 de junho de 2026. Como vai passando, hein? Os dias vão passando, mas nós estamos aqui, firme e forte. Eu, você, toda a nossa audiência. Você fique conosco aqui, você que estava aí com o Gomide. Fique agora na Melhor FM aqui com José Luiz Bueno, com o Geraldo Davi, com os nossos convidados. Todos os dias nós estamos aqui, trazendo sempre amigos, trazendo sempre aqui pessoas para a gente poder bater papo, que é assim, é bate-papo junto com os nossos colegas, levando a informação, levando conhecimento para você. E se você não ativou, se cadastra, se inscreva aí no nosso YouTube, se cadastra para todos os dias você receber as informações, receber tudo o que acontece na nossa Melhor FM. Temos também aqui no YouTube, no Facebook, tem também, você que tem celular, smartphone, baixa aí na Play Store aí também, tem a Melhor FM, olha, tem vários canais aí para você sempre ficar ligadinho conosco. É ou não é, senhor Geraldo Davi? Bom dia.
1: Bom dia, Bueno. Realmente, Bueno, já chegamos no dia 9. Olha, já estamos na metade do ano, hein? E Copa do Mundo começa agora,
0: Copa
1: quinta-feira.
0: Do mundo. Copa
1: Isso,
0: do mundo.
1: Uma tarde bonita. Tarde, uma manhã bonita aqui na nossa cidade, não? Um tempo gostoso, né? Mas eu cheguei já com o Gomide tirando um sarro de mim, né?
0: Já chegou com o Gomide tirando sarro?
1: Gomide sacaneou.
0: O que ele falou pro senhor?
1: Hein? Ele falou pra mim, que perguntou, você brigou com a tua mulher, Geraldo? Eu falei, eu não. Tô bem demais com a minha mulher. Falei, não. Ela se cortou a toalha de mesa dela pra
0: cortou
1: fazer uma camisa.
0: Cortou a toalha de mesa pra fazer uma camisa.
1: Que isso, Gomide. 1-0 pra você,
0: olha,
1: viu?
0: Olha só, hein? Ei, cada coisa, hein? Ei, não é fácil.
1: Um bom
0: não.
1: Dia pra todos nós, viu?
0: É isso aí, vamos tocando o barco, fica ligadinho, compartilha. Hoje nós estamos aqui com o presidente da Câmara Municipal, coloca ele já aqui, Joyce. Presidente da Câmara Municipal, Everton Ferreira, veio aqui para bater um papo conosco. Eu sempre falo, eu convido aqui no nosso programa, olha, tá vindo gente de tudo quanto é lugar do estado aqui, a semana que vem o Paganotto vai estar aqui, nós recebemos aqui, porque primeiro, a Melhor FM nós sempre damos... Nós sempre deixamos e damos aqui a liberdade para que todos falem conosco. Eu acho que não tem rádio aqui em Limeira que dá tanta liberdade para as pessoas poder vir e poder falar igual a Melhor FM. Sem demagogia nenhuma, com respeito a todas. Mas a Melhor FM sempre abre o microfone, sempre abriu para a esquerda, para a direita, para o amarelo, para o verde, para o azul, para todos. E hoje nós estamos aqui recebendo o presidente da Câmara. Por que que eu tô falando isso? Porque eu já fiz uns 10 convites para Luciana Félix, que é pré-candidata a deputada, e eu espero que amanhã não venha falar ou entrar com processo, assim como entrar na época da campanha do Betinho, falando, pô, não convidam ou só dá liberdade para um ou dá liberdade para outro. Nós damos aqui a liberdade para todos. Se ela vir aqui, vai ser muito bem recebida, assim como o prefeito foi recebido no último dia do ano, depois não veio mais e já fiz vários outros convites para vir. Nós somos democráticos.
1: Está registrado.
0: Né, está registrado. E eu registro sempre aqui porque nós gostamos de receber todos da melhor maneira, assim como Everton Ferreira, assim como a doutora Mayra, que está para vir amanhã, o Betinho, que já veio, todos nós recebemos aqui da melhor maneira possível. Everton, obrigado por ter vindo.
2: Tudo bom, meu amigo? Estou aqui chupando melzinho para melhorar a garganta.
1: Mas eu
0: só não tá naquela vibe, né? Quando o mel é bom, a abelha sempre volta.
2: É, tem isso aí também,
0: né? Tem isso aí também, né?
2: Mas você me lembrou uma banda de forró que chama Limão com Mel?
1: Conhece
2: Limão com Mel? Que ela tem uma música que fala assim, que a gente aprende com a dor que a felicidade é incapaz de ensinar. Então a vida nem sempre é só mel, viu? E vem enquanto tem umas coisas azedas aí pelo meio do caminho.
1: Deixa eu avisar o chefe. Lá que eu já vi ele comer uns 4 ou 5 sachê, né? Que fala?
0: Sachê.
1: É, mas o mel solta o intestino, viu, chefe?
2: É?
1: É, dá uma maneirada aí, porque...
2: Então eu vou parar nesse saquinho aqui. Olha o melzinho.
1: Não, o mel é muito bom, mas ele
0: é excesso. O cara aqui é arueira, não derruba fácil, não.
2: É que mas... hoje eu tomo mel assim, mas antigamente eu mastigava direto da colmeia.
1: É assim, aí é gostoso.
0: Ali no favo, ali mesmo?
2: É. E jogava fora o bagaço.
0: Tá vendo?
1: É muito bom.
2: É. Cana mesmo eu descascava, era no dente. Aqui era arueira. Rapaz.
1: Esse é meu baianinho, posso dizer assim? Esse é o meu baiano.
0: Veio, família pobre, cresceu, tá aí, hoje é presidente da Câmara Municipal, pré-candidato a deputado estadual, e tá firme e forte aí com essa pré-campanha aí,
2: Viu, você falou que
0: vai declinar.
2: Jamais. Eu só vou declinar se acontecer duas coisas. Jesus voltar ou ele me levar embora e eu morrer. O resto não vai...
0: É porque é forte a campanha para você, doutora Mayra, todo mundo aí não vir candidato, né? Aí pelo menos aí no bastidor a gente vê isso daí, né? Uhum. Já te ofereceram, pelo que eu fiquei sabendo, Secretaria de Saúde com porteira fechada, pra doutora Mayra também, é o que falam. É o que comenta.
2: É, a negada comenta aí, né?
1: É. Mas chegou no senhor,
0: é o que a boca do povo fala.
2: Ultimamente eu tenho tido um problema de esquecimento, rapaz. E eu não tô lembrando direito.
1: O presidente é muito.
0: Mas é assim que funciona. Na realidade, Limeira tem bons nomes. E assim que
2: caminha. Viu, você falou que a Mayra vem amanhã. O certo era você me convidar pra vir depois da Mayra, que eu já vejo o que ela vai falar e facilita o debate aqui.
0: Ah lá, vai
2: ver. Aí eu venho hoje e amanhã você facilitou pra...
0: Amanhã tá tudo fácil.
2: É brincadeira. Ah, um abraço pra doutora Mayra.
0: Ô Everton, eu acho que o caminho é aberto pra todo mundo, né? Eu acho que Limeira realmente tem bons nomes. Como falei aqui, tem a própria Luciana, tem você, tem a
2: Isabeli.
0: Né? Tem vários nomes, tem a Mariana Calça também, que vai vir. Limeira não pode perder a essência de ter a consciência de ter representante no estado.
2: Sem dúvida nenhuma, Zé. E esse é um fato tão, tão grande que nós temos alguns problemas para serem resolvidos nos próximos 20 anos. E Limeira perdeu a principal ponte dela, que é com o governo do estado de São Paulo.
0: Você fala muito sobre a crise hídrica, né?
2: Isso. Existe uma ponte que o limeirense perdeu e ele precisa retomar. Essa ponte chama-se representação estadual. Perdeu há muito tempo. A última vez que a gente elegeu diretamente um estadual foi há mais de 30 anos.
1: A Elza ou o Jurandir lá?
2: É, mais de 30 anos. Que foi a Elza que foi eleita.
1: Foi a Elza, não foi?
2: De lá pra cá, ninguém mais foi eleito. Um momento ou outro, o Murilo assumiu como suplente, mas ele assumiu no meio do mandato. E então... não teve uma cadência que a cidade precisa. Então, Zé, Limeira precisa muito. Posso até começar dando alguns dados. Nós temos... Ontem eu estava fazendo um estudo comparando Limeira com Piracicaba. Eu fiz uma comparação acerca das exportações de Piracicaba. O estado de São Paulo exporta $75 mil por ano para outros países. E Piracicaba tem 3,7% dessa exportação. 3,7%. Se a gente correlacionar Limeira com Piracicaba, fazendo a proporção das pessoas, da população, Limeira deveria ter uma exportação de 2,5. E Limeira não tem nada assim que é diferente de Piracicaba. Ah, Piracicaba tem um rio, Limeira também tem. Inclusive tem dois, que é o Ribeirão Pinhal e o Jaguari. Né? Além de outros ribeirões, mas um ribeirão grande é o Pinhal. Limeira tem as três principais rodovias, Piracicaba não tem as três principais rodovias. Aí algum desavisado pode falar assim, poxa, mas aí Piracicaba tem a Caterpillar. Tá, por que a Caterpillar foi pra lá há 56 anos?
0: Pois é.
2: Qual o motivo? Que ela decidiu ir pra lá e não vir pra cá. Esse é um ponto.
0: Eu vejo que você fala isso daí e realmente é uma realidade. Se a população pegar e assimilar que o que você está falando é plano de governo... Porque nós vemos aí, principalmente agora nessa pré-campanha, é um com o cachorro na mão, é o outro falando do problema que tem do feminicídio, que são casos reais, mas ninguém falando, eu espero que nas campanhas venham ser falado o que realmente Limeira precisa de concreto, junto com aquilo que é de responsabilidade do governo do estado. Como que você planeja levar esse tipo de informação que é realmente importante para a população saber que Limeira necessita de representantes, seja você, seja fulano, ciclano, no estado, representando Limeira?
2: Nesse momento, Zé, o que eu acredito que o limeirense precisa é ter o conhecimento dos fatos, que é isso que a gente está dizendo. Esse exemplo que eu acabei de dar de Piracicaba. Aí você tem lá a Caterpillar. Beleza, por que a Caterpillar não veio para cá? Ah, então vamos tirar a Caterpillar dessa conta. Piracicaba vai ter 3,1%. Se eu tirar todo o ramo de metalúrgica de Piracicaba, do ramo que a Caterpillar faz parte, Mesmo assim, Piracicaba vai ter 2.9. Né? Limeira deveria ter 2.5. Limeira tem 0.9. Deveria ter 2.5, correlacionando a população. Quer ver um outro dado? O PIB Produto Interno Bruto de Piracicaba, que é toda a produção de riqueza, bens e serviços que é produzido na cidade durante o ano, 44 bilhões de reais. Limeira, comparada à população, deveria ter 30 bilhões de reais de Produto Interno Bruto do PIB de Limeira. Deveria ser 30 bilhões. Sabe quanto que é Limeira? 20. Então, os números nos mostram que Limeira ficou para trás de principais potências da região. Ela sendo uma potência. É mais ou menos assim, Geraldo. Imagine que você tem uma capacidade de nadar numa piscina de 1.000 metros. Mas não sei por que cargas d'água colocaram você sempre para competir numa piscina de 300 metros. Mas você tem uma capacidade para nadar numa piscina de 1.000 metros.
0: Mas isso aí é a falta de representantes, falta da população ter consciência em votar.
2: A falta de representante, mas eu falo também da falta de condução política das últimas décadas. E condução política trata-se de projeto de cidade. E quando se fala de projeto de cidade, você não projeta o hoje. Você não projeta o agora. Você projeta para frente. Distribuição de valor no tempo e projeção, Zé, é isso. Quando uma criança nasce, você como pai imagina que essa criança ou pensa ela vai ser uma médica no futuro, você não vai transformar essa criança numa médica naquele momento presente. Você vai se deslocar no tempo para aquela criança no futuro ter capacidade psíquica, saúde e instrumento, instrução, para ela no futuro se tornar uma médica. Limeira é a mesma coisa. Então, o que tem acontecido ao longo do tempo? A gente tem sempre focado nos problemas de hoje. E o problema de hoje, a solução vence o prazo de validade. Você quer ver um exemplo? Trânsito de Limeira. Trânsito de Limeira, hoje a frota tem, se você olhar o dado do IBGE, atualizou. 260 mil veículos.
1: Calcular 220 mil.
2: Sabe quanto que era em 2016, aproximadamente? 200 mil veículos, aproximadamente.
0: Hoje está quase
2: 60 mil a mais.
0: 60 mil a mais.
2: 60 mil a mais. Quem pensou em infraestrutura de lá para cá? Alguns pensaram, outros não. Agora, se você anda no trânsito de Limeira, o que que você já percebe? O trânsito de Limeira é um trânsito ruim.
0: Pois é.
2: E isso atrapalha... Ô, Everton, tá bom. Você fala do trânsito e isso muda a minha vida em quê? Vamos lá. Eu tenho a seguinte analogia, Zé. Você tem uma padaria. Aí eu tenho uma reunião com o Geraldo. Fala, Geraldo, eu tenho uma reunião com você, ó, meio-dia, uma hora. Vamos precisar sentar para fazer as tratativas necessárias. Aí a gente senta na padaria, você demora 30 minutos para trazer o café e um pão de queijo. Qual a chance nessa reunião de eu repetir outro café e outro pão de queijo ou pedir mais alguma coisa? Diminui. Agora, se eu tenho uma reunião com o Geraldo, cheguei nessa padaria e você já botou o café na mesa com o pão de queijo com 5, 7 minutos, a chance de nessa mesma reunião com o Geraldo de eu tomar um outro café ou comprar uma outra coisa aumenta, correto, Geraldo?
1: Uhum.
2: Porque você está me atendendo mais rápido. Então, melhorar o trânsito da cidade é melhorar a fluidez dos serviços e do comércio, dos produtos. Porque se chega mais rápido, você utiliza mais e gera novos negócios. Aí, para finalizar essa parte do trânsito, nós temos 4 vicinais importantes em Limeira. Limeira Iracemápolis, Limeira Cordeirópolis, Limeira Arthur Nogueira, Limeira Cosmópolis. Onde você faz ligações com outros lugares e com essa região. Se o governador do estado de São Paulo, lá na região de Ribeirão Preto, que também tem vicinal para duplicar, tem 4 deputados lá, tem 2 de Franca e tem Ribeirão Preto, dá uns 4, 5 lá na região. E aqui não tem ninguém, e o governador está na mão dele agora. Eu tenho que duplicar as vias lá da região de Ribeirão Preto e as vias de Limeira. Qual que eu começo? Porque eu não tenho dinheiro para os dois. Onde você acha que ele vai começar?
0: Ele vai lá, naquele lado onde tem a representatividade.
2: Pronto, então aqui nós acabamos de tornar um fato a sua decisão lastreada num dado que é ter ou não ter representação estadual. Agora, some isso a uns 30 anos. O quanto de coisa que foi para outras cidades e Limeira ficou... Ô Zé, Araras tem um aeroporto com a pista de 1.200 metros e não tem cabimento. Limeira é uma cidade 3 vezes maior. Araras só passa em Anhanguera, Geraldo. Não passa Bandeirantes lá na porta da cidade. Não passa o Washington Luiz na porta da cidade.
1: Pois é. Ô, presidente, pois é. Como que o senhor vê a representação do Semijoias na cidade de Limeira? Porque é muito forte. Nós somos capital, se eu não me engano, da América Latina, né? De Semijoias na cidade de Limeira. A representação dela aqui. Eu tenho acompanhado muito no Instagram esses comentários do senhor. Como o senhor vê a Semijoias na cidade de Limeira? Essa representatividade dela para o governador, para o estado de São Paulo, em relação ao que o senhor fez com Piracicaba.
2: A sua pergunta é uma pergunta muito inteligente, Geraldo, e que me traz uma lembrança que eu tenho de abordar os recortes e também o todo. Uhum. Quando a gente fala de avançar a economia, o setor de semijoias é um setor importantíssimo em Limeira que precisa ser alavancado. E aí, se você deixa uma cidade que é mais limpa, é mais segura, é mais atrativa, e o representante da indústria desse setor em Limeira sente-se bem representado, tanto no momento local quanto no momento estadual, ele tem uma coisa que se chama segurança. Para investir mais, para ampliar a sua fábrica e para elevar novos patamares de novas negociações. Então, o investidor de Limeira, ele precisa olhar para a política de Limeira e falar assim, o dinheiro que eu tenho guardado, eu estou com segurança para investir mais. Então, o primeiro passo é esse. É você ter, vamos supor que você está com 5 milhões de reais guardado e tem a sua indústria. Hoje a Selic está pagando mais de 14%. Você montar uma indústria, um negócio, você vai ter um lucro líquido no final do ano de 20%. Mais ou menos a média é isso. Aí você fala assim, poxa, eu vou montar uma fábrica, contratar todo mundo, mas o mesmo dinheiro que eu vou ganhar trabalhando, eu posso ganhar com juros, com essa Selic alta. Entendeu? Então o primeiro passo é você começar a ter segurança nos seus representantes que o ambiente de Limeira é seguro para novos investimentos. E aí quando eu falo de segurança de novos investimentos, não é só a representação da classe em si. Por isso que eu falo do recorte, mas de olhar o todo. É de uma infraestrutura total, Geraldo. Quem vai investir na cidade tem que ter segurança que o seu funcionário não vai faltar do trabalho porque não está tendo acesso médico. Não vai faltar do trabalho porque a criança não tem com quem deixar porque não tem vaga na creche. Não vai faltar do trabalho porque ele tinha uma dorzinha e aí demorou 5 meses para o clínico geral atender e depois mais 5 meses para o especialista atender e depois mais 5 meses para o exame ser feito e depois mais 2 meses para ele voltar naquele primeiro médico para trazer o exame depois de 1 ano e meio. Não agravar. Tem que ter a segurança de que as pessoas que vierem na cidade não vão ser assaltadas nos semáforos. Que as vias de Limeira têm fluxo. O trânsito é um trânsito que é fluido. Então, quando a gente fala de melhoria de um setor, eu sempre penso no todo, porque ele está todo interligado.
1: É uma engrenagem.
2: É uma engrenagem completa. Eu costumo dizer que isso é como se fosse um raio de bicicleta. Uma roda de uma bicicleta, que tem vários raios. Todos os raios são importantes. Começa a quebrar um, você é só um raio. Começa a quebrar dois, é só dois raios.
0: Eu tenho coisa.
2: Daqui a pouco a roda empenou.
0: Tem coisas que eu não consigo entender. Teve aqui os LEDs aqui na nossa cidade de Limeira. Limeira é reconhecida como a capital nacional da joia folhada.
1: É isso que eu falei.
0: Eu não sei se o governo federal tem investimento para poder dar, ou o governo estadual. Aquela avenida ali, a Costa Silva, deveria ser um local de...
1: Fantástico.
0: Sabe, um local mais bonito da nossa cidade de Limeira. Aonde não tem nem lâmpada de LED. Lâmpada de LED, sem desmerecer nada. Foi lá no Lagoa Nova, lá com o Luciano, ficou batendo o pé do Mário para colocar, conseguiu. Lá no Jardim Lagoa Nova tem lâmpada de LED. E lá no, na Costa Silva, onde que movimenta uma boa parte dos recursos da nossa cidade, movimenta bem a parte financeira da nossa cidade, é esquecida de tantas pessoas que trabalham lá. Olha, tem lojas lá de primeira.
1: Chiquérrima, mano.
2: Zé.
0: Eu acho que o governo do estado, federal, estadual e municipal deveria unir. Mas aí entra onde nós vamos bater na mesma tecla. Falta de representatividade política no estado para poder...
1: E também o próprio governo municipal também interesse dele.
2: Ô Zé, repare uma coisa. Repare uma coisa. É, hoje, 30% do PIB do Brasil é o estado de São Paulo. Certo? É importante você ter uma representação federal? Extremamente importante. E tem que ter. Precisamos manter sempre Limeira com a representação estadual. Seja lá quem for. E aí... Mas não ter uma representação estadual dentro de um estado que representa 30% do PIB do Brasil inteiro...
0: Atrapalha bastante.
2: Poxa, né? Você tirou uma perna da cidade de Limeira e tá mancando. Porque eu tô falando de uma representação que vai influenciar setores da política, que é onde encaminham grandes investimentos, do estado mais rico do Brasil. E Limeira, 30 anos, simplesmente falou, não quero ter representante estadual.
0: E passando tudo por aqui, né, Everton?
2: Anhanguera... Você está entendendo o tamanho disso?
0: Bandeirantes...
1: Não tem lógica.
2: Você está entendendo o tamanho disso? Por que Piracicaba é o que é? Piracicaba já teve ministro da Saúde, Geraldo. Sabia disso?
1: Se eu não me engano, tem 2 ou 3 deputados.
2: Já teve 4. Estadual. Americana. Você quer ver um outro dado? O trem Intercidades que liga, vai ligar a capital a Campinas. Sabe o que fizeram com o trem Intercidades? Na época, a Americana tinha 4 deputados. Puxaram o projeto até a Americana. Aí agora sabe o que aconteceu? A Americana perdeu a relevância política da quantidade de deputados. O projeto voltou a ser só até a Campinas.
0: Pois é.
2: Olha o que é a influência política. Sabe por que tem um aeroporto aqui em Araras? Porque o governador Coécia, a sogra dele morava lá. E ele arrumou o jeito de fazer. Olha o que é a influência política. Certo?
0: É a influência política.
2: É. Sempre, você quer ver agora um outro exemplo de grandes investimentos. O governador do estado de São Paulo, Tarcísio, que está fazendo obra em todo o estado de São Paulo e obras necessárias, acabou de fazer um hospital de 200 milhões de reais, aproximadamente, em Franca.
0: Então, pois é. Aonde
2: com 200,
0: tem deputados ali? Região,
2: tem dois, só lá tem 2 estaduais. 200 e ele fez um hospital. Franca é do tamanho de Limeira, praticamente. Ele fez um hospital de 220 leitos, que vai atender em torno de 50 mil pessoas mês, de alta complexidade. Com 1.300 funcionários, 200 milhões de reais. Recentemente, a secretária do meio ambiente, que é também uma mulher muito competente, do governador Tarcísio, fez um investimento lá em Franca de aproximadamente 40 milhões de saneamento. E para Limeira você não vê, e simples.
1: Nem a passarela, simples. Presidente, aqui.
2: Por que você não vê para Limeira? Porque o estado de São Paulo, que é 30% do PIB do Brasil... Limeira, há muito tempo, não tem ninguém nessa fatia. Entendeu? Ah, e aí a gente se ilude dizendo, não, mas o federal ele é importante. É, claro que é. Como a gente se ilude dizendo, federal é importante, estadual não faz questão. Como assim? Se 30% do dinheiro do Brasil está aqui, como é que você não tem um representante onde 30% do dinheiro do Brasil corre aqui? É mais ou menos assim, o Zé. O Geraldo. A gente tem uma feira aqui em Limeira que todo dia vai 5 mil pessoas lá comprar. Aí você pega a sua barraca e monta no lugar que vai 10 pessoas, porque você por algum motivo fala, eu não quero estar nesse local onde corre mais dinheiro, onde corre mais negócio.
0: Pois é, pois é.
2: Limeira fez isso nas últimas décadas, tem feito isso. E é isso que eu estou chamando a atenção da cidade.
0: E qual a sua avaliação do governo aqui com a nossa cidade de Limeira? Vai sair a escola do Lagoa Nova,
2: sim,
0: que tá bonito lá. Mas, o Everton...
2: Também, depois de tantos anos.
0: Também depois de tantos anos. Começa por aí.
2: Sim, e um processo que foi... isso eu tenho como provar. É um processo administrativo que foi aberto no estado ainda na época do Mário. E que foi correndo. É igual essa reintegração de posse que foi feita. Essa reintegração de posse, o Mário entrou na justiça em 2022. E agora isso está sendo finalizado com a ação do prefeito atual, Murilo Félix. Eu quero dizer com isso o quê? Que as coisas não nascem da noite para o dia. Elas são projetadas no tempo. Enquanto Limeira não se atentar, sair do fast food e entender que ela precisa ter representante federal, mas não pode deixar de ter um estadual, vai acontecer o que está acontecendo. Investimento indo para um monte de lugar. Você quer ver um outro exemplo? Acabou de duplicar a vicinal Rio Claro Araras.
0: E a estrada da balsa aqui?
2: Isso, e a estrada da balsa há 3 décadas. Nenhuma viazinha.
1: Passarela dos Lopes?
2: Exatamente.
1: Também, ó.
2: Entendeu? Agora, uma coisa eu te garanto, Zé. Deixa um deputado estadual ter o microfone na Lespe defendendo os interesses de Limeira no cangote do governo para você ver se ele não vai atender.
0: É uma das nossas realidades que a gente precisa. Hoje nós temos aí os meios de comunicação, todo mundo levando os pré-candidatos, passando a mensagem, passando a informação. Por quê? Porque você que está aí nos ouvindo, você que está aí de carro, de Uber, de táxi, seja do que for, você tem que ter a consciência de que Limeira tem que ter representantes. Limeira tem que ter representante lá, como o Everton falou. O maior estado de São Paulo, o nosso estado, não ter a nossa cidade um representante. Isso afeta drasticamente. Já pensou se nós tivéssemos aqui um hospital regional? Não temos por falta de representatividade política.
2: E aí, Zé, agora vamos... Por isso que é o primeiro passo dessa conversa. Não é ouvir aqui e falar, vamos fazer isso, vamos fazer aquilo. Primeiro, o limeirense tem informação, que é essa que a gente está passando. Você quer ver uma outra situação? Limeira hoje tem 55 mil pessoas acima de 60 anos. Em 20 anos, Geraldo, seremos 100 mil pessoas acima de 60 anos. 75% das pessoas que falecem, falecem de 60 anos para cima. Significa dizer que a saúde cada vez vai ficar mais cara.

0: acabou de receber o salário, você já tem que pagar de conta 8.500. É uma situação sufocante. Porque qualquer dor que você tiver de doença, como é que você vai fazer? Qualquer emergência, como é que se todo mês só sobra 15%? Né?
1: Pois é.
0: Bom,
1: pois
0: é. E aí, Zé, a saúde vai encarecer. A saúde encarecendo, essa galera que é do plano médico, que Limeira hoje, Geraldo, o dado é o seguinte, isso está no Conasens. No Conasens você vai encontrar esse dado. 50% da população é atendida pelo SUS. 50% plano médico privado. A tendência no futuro é o plano médico ir elevando o seu custo e gente migrando do plano médico para o SUS. Então, a tendência do SUS nos próximos 20 anos é ele ter o atendimento de 65% a 70% da população, com a galera mais idosa. E como é que Limeira vai sustentar essas pernas sem a ajuda do Estado?
2: O senhor é favorável a uma nova construção, tipo a nossa Santa Casa, né? Eu sempre falei aqui, gente, por que não construir uma nova Santa Casa na cidade de Limeira?
1: Um hospital, né? Santa Casa hospital, é filantropia.
2: Desculpa, um hospital na cidade de Limeira.
1: O que nós estamos falando aqui, a falta de representatividade, não está tendo lá na cidade de Franca, você falou? Franca.
2: Né? Que gastaram 200 milhões. Né?
0: Aproximadamente 200
1: por que milhões. Eu fui em Jundiaí, tem um hospital regional e do lado tem a Santa Casa. Pertinho, diferença de uma rua para outra ali, ó. Isso daí é a representatividade que tem, tá certo. Ali perto de São Paulo, isso aqui, aquilo lá, mas nós estamos aqui em Limeira, uma cidade de 300 mil habitantes.
0: Sabe o que você acabou de me lembrar? Pega a Bandeirante de São Paulo para cá. Poucos repararam isso. Pega a Bandeirante de São Paulo para cá. Você vai ver que ela começa com 5 vias, vai para 4, vai para 3. Aí uma boa parte da Bandeirante são 3 vias. Quando enxerga a Limeira, quantas vias ficam? 2.
2: 2 vias.
0: Por quê? Porque até a Americana, Santa Bárbara, 3 vias. Chegou em Limeira, diminui para 2. Antes de Limeira um pouco. Falta de alguém no cangote do governador da época, falou, ô meu governador, peraí, pois o senhor está fazendo um projeto aqui...
2: Eu não prestei atenção
0: Pode nisso. Prestar atenção, eu já vi isso. Pode prestar atenção, é ela é 3 vias na maior parte, quando chega aqui perto é 2. Faltou alguém no cangote do governador da época, falou, ô meu amigo, você está fazendo aqui a triplicação da Bandeirantes e Limeira você vai deixar 2? Não, de Limeira até a boca ali da Washington Luiz, é pouca coisa, meu governador, você precisa manter triplicado.
1: Falta.
0: Entendeu? Então são detalhezinhos que você vai reparando que tudo mostra o que eu estou dizendo. E eu não estou fazendo falatório, estou falando dados que você vai conferir. Vai lá e confira esses dados que eu dei de Piracicaba. Entra lá no CA de São Paulo e confira, se não é o que eu estou falando.
1: Pequenas situações que falta a população ter um entendimento forte, principalmente para escolher e para colocar representantes aqui em outubro próximo. Quero mandar um abraço aqui. Emerson, grande Emerson lá da Academia Monte Castelo, tá mandando um abraço aqui pro Everton, um abraço pro petista aqui, o grande Geraldinho. Lembrando que sábado, tá até falando aqui, ó, esperando todos nós aqui, lá na Monte Castelo, que já convidou já o presidente da Câmara aqui, o Everton, vai ter sábado na Academia Monte Castelo, o terceiro inverno tático solidário. Tem o vídeo aí, Joyce? Coloca o vídeo aí da Academia Monte Castelo, faça você já também a sua inscrição, coloca aí.
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0: em suas colocações. Beto Durante. Beto Durante também, hein? Ê, Betão. Betão fazendo um grande trabalho lá com a Corda Oliveira. Vai vir aqui também aqui pra gente bater um papo também, mandando bom dia aqui pra todos aqui, pro presidente Everton Ferreira. Paulo Pilão, bom dia. Tem uma pergunta ao Everton. Você pretende seguir os passos do Miguelzinho como deputado, trazendo emendas e verbas e deixar seu nome registrado na política?
1: Olha, primeiro eu quero mandar um abraço pro nosso amigo que vai ter o Emerson, que Emerson. Vai ter o evento, o terceiro inverno. É o terceiro já, né?
2: É o terceiro inverno tático.
1: Terceiro inverno tático, eu vou estar presente. E uma das coisas que eu gosto muito de ir lá é de aprender uma aula que os policiais militares dão, no caso um capitão ou um tenente, sempre dá essa aula, de APH. APH é como se fosse assim, uma atenção pré-hospitalar, um atendimento pré-hospitalar, que você consegue conter um sangramento de emergência, você aprende algumas técnicas que você salva a vida de uma pessoa numa rua. Esses dias um policial militar encontrou uma pessoa que tinha se acidentado de moto e ele estava com hemorragia na perna gravíssima, e com essa técnica de APH, esse policial salvou a vida do rapaz até o SAMU chegar. Ele aplicou ali o torniquete, entendeu? E salvou a vida do cara. Então, ter esse aprendizado é importante. Eu já fui uma vez, fiz algumas anotações e vou novamente. Mandar um abraço pro Aurélio. Aurélio, grande amigo. Vai em algum momento aí virar vereador.
0: Opa, com certeza.
1: O Aurélio, eu sempre falo, aquele posto de saúde lá do
0: Tenente Cauê, o Emerson está falando aqui, viu? Tenente Cauê.
1: É ele, né?
0: Que vai dar a aula.
1: Ah, então, perfeito. Bom saber. Perfeito. Aquele posto de saúde lá no Vista Alegre é uma obra de muitas mãos lá, sabe? Mas uma das pessoas que atuou muito para aquele posto acontecer foi o Aurélio.
0: Trabalhou também, né?
2: Ficou muito bom.
1: Ele atuou muito. Mandar um abraço pro Beto Durante e tem o Pilon
0: aí
1: também.
0: Tem mais gente aqui também, tem o Paulo Pilon que fez a pergunta que eu vou falar, tem a Ivanete Braga, tem o Ralf, secretário de saúde.
1: O Ralf é um grande amigo nosso, uma pessoa diferenciada. Quando ele trabalhou na Saúde Limeira, eu já percebia que ele tinha um jeito arrojado, diferente de trabalhar, e não é à toa que ele se elegeu o vereador mais bem votado de Iracemápolis. E está sendo um dos melhores secretários de saúde que a cidade já teve.
0: Pois é, eu tenho até que falar publicamente aqui. Eu fui a semana passada lá no pronto-socorro, lá de Iracemápolis. Fui bem atendido. O Dr. Rafael Camargo estava lá. Terezinha da Santa Casa, todo o pessoal. Estou falando que eu fui bem atendido porque eu fui lá e o pessoal lá, daquele prestígio, muito bacana. E o Ralf estava lá também, bem legal. Tá uma maravilha lá, sobre o comando do secretário de saúde lá, o Ralf Silva. E foi diretor, trabalhou junto com você.
1: Trabalhou com a gente.
0: Foi diretor lá.
1: Um abraço pro Pilon, um abraço pro Beto Durante, todos que estão nos ouvindo aí. Um abraço pro Rafael Camargo.
0: Ele mandou aqui essa pergunta aqui.
1: Qual foi?
0: A pergunta que ele mandou aqui, Paulo Pilon. Bom dia, Bueno. Tem uma pergunta para o Everton. Você pretende seguir os passos do deputado federal Miguel Lombardi, do Miguelzinho, como deputado, trazendo emendas e verbas e deixar seu nome registrado na política?
1: Uma ótima pergunta.
0: Não pode deixar de negar, né? Nós temos aqui outros candidatos. Temos aí o Japa 45, o Japa que era 13, né?
2: Agora Japa 45 agora.
0: Temos o Betinho Neves, que é, querendo ou não, uma figura importante aqui na nossa cidade de Limeira. Betinho teve mais de 70 mil votos aqui como prefeito da nossa cidade, vem também como candidato a deputado federal.
2: Tati.
0: Mas nós temos aqui a Tati Lopes. Também. Mas nós temos aqui também o Miguelzinho, que é um pré-candidato natural. E, como está aqui, o Paulo falou, né? É um nome já registrado na história de Limeira por tudo que fez, por tudo que faz.
2: Tem um Skin também, não é da família Skin
0: Carioca? Não, que Skin Carioca. Putz, Esquiaveto. Ô, Geraldo, você me trinca a cara.
1: Skin Carioca.
2: Ele usou esse sobrenome.
1: Você tomou as duas de manhã, Skin.
2: Não, ele usou esse sobrenome porque Skin... Ela cortou e ele usou. Falei, será que é da família?
0: Esquiaveto.
2: Mas ele usou. Isso aí é uma coisa proposital. Ele foi inteligente, viu?
1: Então foi a mãe dele. Eu acho que a Skin Carioca existe ainda. Eu lembro quando era pequeno, passava aquelas carretonas,
2: sim,
1: né?
2: Sim, mas ela tá como
0: você vira meme aqui nesse programa.
2: Não. A Skin Carioca, ela.
0: Você
2: mudou.
0: Tem o sobrenome de Luiz Inácio também,
2: não,
0: viu?
2: Não. Ela usou esse Skin para poder diminuir o nome, e ele também está usando.
0: Não,
2: eu pensei que fosse da família. Eu pensei que ele fosse da família.
0: Grande abraço pro Guto.
1: Ô Zé, sobre a pergunta do Pilon, o que eu tenho para dizer é o seguinte. Eu tenho a obrigação de sempre melhorar o ambiente que eu estou. Tenho essa obrigação. Eu fui síndico do condomínio Itamaracá por 10 anos. Aquilo era um bagaço de cana. E a gente, quando saiu de lá, deixou um local muito bom de se viver, muito leve, muito barato também de se morar.
0: E com diálogo, né?
1: E com super diálogo. O negócio avançou muito. Então, aquela regra que dizem assim, antes de você querer mudar o mundo, começa mudando a sua casa, essa regra eu já cumpri, certo? Estou sendo presidente da Câmara, eu estou buscando ser, se eu vou ser o melhor ou pior, quem vai dizer a população com o tempo. Mas eu estou buscando ser o melhor que eu posso ser lá. Como presidente da Câmara, qual que é a minha obrigação e minha rota? A minha rota é transformar aquele ambiente para que novas mentes limeirenses se interessem em participar da política da cidade. Se você olhar os deputados da Câmara, dos deputados da Câmara Federal, você pegar um 100 lá, faça um teste, eu fiz esse teste, separe uns 100 deputados e olha a vida do cara. Você vai descobrir que aproximadamente 50% vieram das câmaras, começaram nas câmaras municipais. Então, se a gente qualifica o ambiente da Câmara, é uma qualificação de Brasília no futuro. Então, tudo que eu estou fazendo na Câmara, junto com todos os vereadores, é transformando o ambiente para a população limeirense olhar para aquilo e falar assim, eu vou me interessar a trabalhar aqui pelo futuro da cidade. Porque se você tem um local que não se respeita, como é que uma Câmara não tinha habites, não tinha planta executiva, não tinha planta hidráulica, não tinha planta elétrica, mas eu sou o cara que faz a lei e cobro de você? Isso não tem cabimento. A pessoa tem que se respeitar. Para eu cobrar algo de você, eu tenho que dar o exemplo, Geraldo. Eu tenho que ter no mínimo de vergonha na cara.
0: Já é uma história que você está deixando registrada.
1: É, eu acho que nesse Brasil a gente precisa começar a ter vergonha na cara, e não tem problema nenhum de ter vergonha na cara. Ter vergonha na cara é quando você está fazendo algo e fala, meu, isso aqui é incoerente, isso aqui que eu estou fazendo, eu tô aqui, isso não tem como. Você sente vergonha daquilo. Isso chama-se vergonha na cara. Quando você está num ambiente que é um ambiente que transmite uma certa hipocrisia. Como é que eu cobro dos limeirenses para seguir as leis e eu não sigo? E eu sou o cara que faz a lei. Entendeu? É o bandido prendendo a polícia. É o poste mijando no cachorro. Né? Como é que eu cobro você que o seu estabelecimento tem que ter acessibilidade e a minha tá de qualquer jeito? Certo? Como é que eu cobro você, ô Zé? Você tem que respeitar o meio ambiente, Zé. Você tá... Fulano de tal jogou um entulho ali, você podou uma árvore aqui, você fez não sei o quê. Tá, e você tá dando exemplo de quê de meio ambiente? Nenhum. Hoje a Câmara vai ter praticamente 100% de energia fotovoltaica e vai produzir mais energia do que ela vai consumir, e parte dessa energia a gente vai transferir para zerar a conta de posto de saúde. Vamos reter 60 mil litros de água de chuva, que vai ser usado para plantação, lavar carro e água do banheiro sanitário, do vaso sanitário. Então, todo esse modelo é um modelo para quê? Para que a população entenda e olhe e fale, olha, eu quero participar disso. Quando a gente vai e mexe no salário do parlamentar, e ao mesmo tempo a gente corta o terceiro assessor, é bom deixar isso claro. Mexemos e cortamos de um lado. É para a população olhar e falar assim, poxa, ô Geraldo, você é um enfermeiro, um psicólogo, ganha 8, 9 mil reais. Vem ser vereador nesse prédio aqui que é um lixo, nesse prédio que é uma bagunça, para ganhar 6. Você não vai.
0: Então, aí eu faço uma pergunta para você. Além de ter que ter vergonha na cara, tem que ter coragem, tem que ser macho, porque nós vivemos uma cidade bem... Ela não é uma cidade politizada, mas é uma cidade política. E aí nós temos aqueles fazedor de picuinha, principalmente no meio da política. Aqueles que gostam depois de querer pegar e esmiuçar e querer jogar contra sobre aquilo que você fez ou aquilo que você deixou de fazer. Você não tem medo de retaliação no futuro?
1: Ô Zé, eu vou finalizar. Sua pergunta é ótima, eu quero responder. Vou finalizar a parte da Câmara. E agora veja se é cabível ou é bonito a pessoa dizer assim, não, eu votei contra isso, eu votei contra a melhoria do subsídio do parlamentar, mesmo cortando o terceiro assessor, eu votei contra. Beleza. Aí é o mesmo cara... No caso de Limeira, isso não existe, né? Mas de outras cidades existe no Brasil. É o mesmo cara que recebe propina por fora. É o mesmo cara que está na folha na folha paralela da prefeitura. De outras cidades. Em Limeira isso não acontece. Agora, não é melhor você tem uma coisa que é o seu, e é o certo, e é o correto, que você não vai ter necessidade, não vai precisar fazer fuleiragem aí fora. E aí você atrai a pessoa de bem. Eu penso isso. Então, qual é a forma que eu me perguntei e falei assim, como é que eu atraio novos limeirenses para a política limeirense? Qualificando. E sabe qual é a minha referência? Ministério Público. Você quer ver um exemplo? Pega o Ministério Público, o concurso de promotor, que o salário é 35, 40 mil reais para inicial, e coloca lá um salário de 5 mil, de 7 mil, e veja o que vai acontecer com a promotoria daqui a 10 anos. Faz isso. Se as mentes brilhantes vão querer estar lá, não vão. Esse é o problema que o Brasil tem tido. O Brasil gosta muito de pão e circo, de fast food, de cara que arrota a santidade. Ó, você viu o que eu fiz? Votei contra isso, fiz isso. Ó, peguei meu salário e doei todinho. Ué, aí é fácil doar seu salário e ganha 500 mil de propina.
0: Pois é.
1: Aí é fácil doar. É ou não é? Né? Agora, respondendo a sua pergunta sobre picuinha, sobre questionamento, crítica aqui, crítica ali. Zé, eu penso que quem está indo para a guerra tem que estar com disposição de tomar tiro. Se você está indo para a guerra com um fuzil, você tem um dedo que atira, correto? Mas tem outra pessoa que também tem um dedo que atira. Então, você tem que ter posição de estar firme ali. Agora, o que que eu sou um cara que eu não me baseio? Eu não me baseio na direção que o vento tá. Eu sou um cara assim, Geraldo. Eu paro, estudo, faço um planejamento, falo, isso faz sentido? Chamo pessoas para questionar. Questiona isso aqui. Vamos. Por quê? O questionamento de pessoas são bons? Porque se o argumento é ruim, ele derrete. Se você tem argumentação, ele se mantém. Então eu tenho esse costume. Chamo as pessoas para criticar e falar, me fala sobre isso em reunião fechada. E depois a gente vai abrindo para ter novas informações. Depois que eu tenho isso muito claro, eu falo, isso é o correto a ser feito? Fih, você pode me instigar, você pode me esculhambar, pode falar o que você quiser, eu vou fazer. Esses dias o cara foi no meu Facebook e falou assim, você não cancelou a compra dos microfones? Eu falei, não, e não vou cancelar. Por que eu não vou cancelar? Primeiro, cancelar é para quem estivesse fazendo algum trambique. Opa! Descobrir o trambique, deixa eu cancelar. Comigo não, papai. Vou continuar a comprar, a fazer o que eu estou fazendo. Segunda coisa que cancela, o cara não sabe o que está fazendo, meu. Terceira coisa, o cara não aguenta pressão. Qualquer pressãozinha, se você não aguenta pressão, o seu lugar não é na política.
0: Pois é.
1: Por quê? A política você não pode se direcionar pelo vento. Você tem que... Porque se você parar para avaliar... O povo precisa ser direcionado, bem direcionado. E algumas coisas as pessoas não vão entender. E você vai ter que ter a paciência de abrir a sua janela e esperar tomar algumas pedradas e com paciência responder. Fiz isso por causa disso. Isso aqui eu fiz isso por esse motivo. Entendeu? E você vai ter que ter paciência e respeitar. Você quer ver um outro exemplo? Esses dias, acho que foi o Beto, ele publicou sobre os móveis da Câmara. Por que não Limeira? Uma pergunta inteligente que ele fez. Por que o ganhador dos móveis não foi de Limeira, foi acho que do Paraná, não sei de onde foi. Pergunta inteligente de fazer, porque ele está pensando na cidade. Agora, eu tenho que ter a paciência para falar, olha, não foi um de Limeira que ganhou, porque a lei 14.133 me obriga a fazer um pregão eletrônico ou um pregão de convite. Qual que é o pregão de convite? Você manda o seu preço nesse envelope, o Geraldo manda o preço nesse envelope, aí o que acontece no Brasil? O cara abre os envelopes, descobre o preço, liga pro outro e fala, fulano, o preço é esse aqui, manda o teu nesse preço aqui, tá?
0: No eletrônico já é diferente.
1: E aí no eletrônico você não tem isso, ô Zé. Geraldo, você não tem como fazer isso. E aí pra eu não ter questionamento nenhum no futuro, o que eu fiz? Pregão na Câmara é só eletrônico.
0: Hoje os pregões na câmera...
1: Todos eletrônicos.
2: Deixa eu perguntar uma coisa, senhor.
1: Todos eletrônicos. Aí você não controla quem vem. Aí o cara ganha de não sei de onde, e ganha o menor preço. Por exemplo, os móveis começou com um orçamento de 2 milhões de reais. O melhor que ganhou foi 400 e pouco.
0: Olha só.
1: Mas no esquema de envelope...
0: Acontece de tudo.
1: E claramente. Pois é. E aí, ó, eu tô fora. Pregão eletrônico. E aí, pregão eletrônico, alguns vão ganhar de fora, é um fato.
0: Mas o certo era fazer agora um projeto de lei para que os próximos presidentes tenham que ser tudo com pregão eletrônico.
1: Na verdade, a lei federal 14.133, ela está acima das leis municipais. E ela prevê algumas modalidades, né? Então, você pode ter um pregão presencial não eletrônico desde que devidamente fundamentado. Mas eu não vou perder meu tempo fazendo fundamentação e pregão que não seja
0: eletrônico. A mesma situação, Everton, é a respeito eletrônico. De empresas, igual nós tivemos aí nas UPAs, aí, empresas que foram embora, que faliram.
1: Sabe o que você me lembrou agora das empresas? A obra da Câmara, Zé, foi um pregão eletrônico também. Todos os pregões foram eletrônicos, mas a obra da Câmara foi. Participaram 12 empresas. 12 empresas. A de menor preço ganhou. Agora, olha que interessante. Nenhuma das 12 questionou quem ganhou. Porque o negócio foi tão transparente, foi tão aberto, foi filmado. E outra coisa que eu tomei atitude na Câmara, licitação da Câmara só é efetivo que faz. Ponto. Ponto.
0: Funcionário da casa.
1: Isso. Por exemplo, os microfones que me questionaram. Sabe quem botou a especificação no microfone? Foi dois funcionários concursados, um chamado Fernando e outro Júnior. Vá lá então questionar ele por que, que aquele microfone é melhor da especificação técnica. A licitação da Câmara é feita por uma funcionária chamada Elaine, um outro chamado Paulo Américo, uma outra chamada Priscila e uma outra pessoa chamada Mariana Carneiro. Todos efetivos de carreira. Todos efetivos de carreira.
0: E quando vocês
1: no dia que alguém falar alguma coisa, o Everton fez isso, fez aquilo, primeira coisa que eu vou fazer, se eu fiz, então o servidor efetivo está tudo macumunado, porque eles que fizeram?
0: Tá certo.
1: Entendeu? Então esse cuidado eu tive. Licitação da Câmara só faz efetivo, concursado público, que não tem rabo preso com ninguém político. E para mim é uma segurança, porque esse cara depois vai ser o defensor também, porque ele vai falar, não, eu que claro. Fiz esse processo aqui.
0: Claro.
1: Esse processo foi eu que fiz, tá correto. Tá questionando o quê? Qual a sua dúvida? Vamos aqui. Quando você fala de retaliação, Zé, que certamente virá para quem tá na política, eu tô pouco me importando. Porque eu estou tomando essas vacinas e tendo esses cuidados.
0: Não, tá certo.
2: Eu acho que o aumento de vereador na cidade de Limeira, como tem muitas vezes as pessoas me perguntam, para que 21 vereadores na cidade? Você acha que... Eu estive vendo uma matéria. No Brasil nós temos, se não me engano, 58 mil vereadores.
1: Mais ou menos isso.
2: Em todo o Brasil. Né? Eu estive lendo essa matéria. Se eu acho que o aumento de vereadores, por exemplo, aqui na nossa cidade, vou falar da cidade de Menos, temos 21, tem muita gente que fala em 23, há necessidade de aumento de mais duas cadeiras?
1: Eu sou radicalmente contra. Esse assunto já parou na minha mesa, inclusive quando eu comecei como vereador ele já tinha parado e eu não defendo essa tese.
0: Lembrando que tem possibilidade para ser para 23 aqui.
1: Isso, né? Hoje se o município quiser... E os vereadores votarem, já pode a próxima ter 23. Mas se
2: o
1: depende.
2: O senhor é contra?
1: Eu sou totalmente contra isso. Totalmente. Na minha presidência, esse projeto não vai chegar. E depois que eu não virar presidente, esse projeto não tem meu voto.
0: Por quê?
1: Porque eu acredito que 21 já está de bom tamanho, Zé. Acima disso, eu acho que...
0: Não teria mais representatividade na cidade, 23?
2: Não, eu também concordo com o
1: presidente. Zé, eu acho que 21 já está de bom tamanho. Eu acho que não precisaria de mais. E aí nós temos um outro detalhe. Nós fizemos o corte do terceiro assessor. E Limeira, se ele fosse aventar no futuro aumentar isso, ele precisaria aumentar a folha. Hoje a folha de Limeira, da Câmara, ela está bastante abaixo do limite. Mas se você descuidar, ela sobe no limite. Mas o principal detalhe, no meu ponto de vista, é que 21 está de bom tamanho. Agora, o que eu fiz na obra da Câmara? Eu pensei uma Câmara até 27.
2: Até 27?
1: Ela não vai ter 27 gabinetes. Ela vai ter 21. Mas eu pensei o espaço que, se forem aumentar no futuro, que você não controla a mente de quem vem, não precisa ter quebra-quebra.
0: É uma construção já pensando...
1: Isso. O que eu fiz com essas salas? Por exemplo, fiz salas de reuniões. Então, lá em cima, no prédio onde vai ter os gabinetes, vão ter 4 salas de reuniões.
0: Ah, legal.
1: Entendeu? Se no futuro... E aí tem mais um espaçozinho que eu não construí, e tem um outro do outro lado ali, logo na entrada, que já tem a instalação elétrica, se precisar de mais salas de reunião. Então, se no futuro essas salas de reuniões e algum presidente inventar de aumentar, não precisa de quebra-quebra, é só subir o drywall e tá pronto lá. Entendeu? Eu tive esse cuidado. Ótimo. Essa obra da Câmara é uma obra para não ser mexida pelo, no mínimo, tá? pelos próximos 30 anos.
0: Legal, olha aqui, ó, André Ghiselini aqui também, mandando um grande abraço pro Everton aqui.
1: O André, o André, se é que eu tô pensando, é um que visita a Câmara. Sabe isso. Como ele tem que eu tenho ele salvo no meu... Nem ele sabe disso. É. Eu tenho ele salvo no meu celular. Eu vou até lhe mostrar pra você não achar que eu tô mentindo.
0: Grande André, sempre tá lá.
1: É, o cara nossa sempre céu. Presente. Ó, tá lá ligadão. Ó como eu tenho ele salvo na...
0: Ah lá, ó. Analista da Câmara.
1: É. Porque ele sempre vai lá e fica analisando e tal. Aí pois um dia ele me mandou mensagem, ou eu mandei mensagem pra ele, e eu gosto de salvar as pessoas de uma forma que eu lembre facilmente. Tá então, às vezes eu ponho assim, ah, encontrei com a Maria, Maria do bairro tal, porque tem muita Maria, né? André tem um monte, eu coloquei aqui, André é o analista da Câmara, que ele vai e fica sempre ali analisando. Ele é quieto no canto dele, mas super observador, já reparei isso aí. Super observador,
0: grande pessoa.
1: Ele não sabe disso, tá sabendo em primeira mão.
0: Toda segunda tá lá na Câmara, me pergunta, tá indo pra Câmara? Manda no grupo, a gente tem um grupo, ele manda até a pauta que vai ter. Sim. Sempre tá lá ligadinho lá. Sempre
1: ligado.
0: Daniel Diber aqui também, mandando um grande abraço aqui.
1: Um abraço, Daniel.
0: Roberto está falando aqui, bom dia, Zé Luiz, já precisei do Everton, fui atendido. Everton, que você tenha esse empenho, caso seja deputado, e coloque Limeira sempre como prioridade. Estamos com você. Legal ouvir mensagens assim, né, Everton?
1: E aí, respondendo agora a pergunta do Pilon, sobre Brasília, que eu dei essa ciranda. Pra... Então, a ideia nossa, eu já estou cumprindo os objetivos por onde eu passo, melhorando o ambiente. Eu, na Lesp, se porventura der uma, vou chamar de sorte, né? De, por algum motivo, ser eleito, estou trabalhando para isso na pré-campanha e quando oficializar trabalharei mais. A ideia minha é fazer o melhor trabalho possível de deputado estadual em benefício de Limeira e as cidades que estão aqui em volta, para que ela tenha uma representação que ela nunca teve e presença mesmo do Estado de São Paulo aqui na cidade de Limeira. E daí eu gostaria sim de ir para Brasília, respondendo a pergunta dele.
0: Você tem uma vontade ainda futura de ser um futuro...
1: E aí eu entendo que para eu ir para Brasília...
0: Tem que fazer um trabalho.
1: Eu preciso que o limeirense fale, pô, o cara foi estadual e botou para quebrar, eu vou botar esse cara em Brasília, entendeu?
0: Você vai trabalhar especificamente aqui só em Limeira ou vai buscar também votos aí na região?
1: Eu tenho uma política, a estratégia de vir de dentro para fora, né? Eu penso que as coisas bem feitas, elas nascem de dentro para fora. Então eu tô me fortalecendo onde eu moro há mais de 23 anos, onde eu já conheço várias pessoas, onde eu já tenho um trabalho feito. E aí a partir de julho, agosto, que eu estou focando em outras cidades, sim. Mas Limeira, por exemplo, esse ano nós teremos 220 mil eleitores aptos. Há uma expectativa que vá às urnas 170 mil eleitores a 175.
2: Mesmo com 51 mil cancelado?
1: Sim, porque são 300 mil habitantes. Aí desses 300 mil habitantes... Eu estou lhe dizendo que 220 mil estão com o título ok.
2: 220 está com o título ok?
1: Aproximadamente.
2: Opa, esse levantamento eu não sabia, não.
1: Isso, 220 está com o título ok, aproximadamente. Desses 220 que vão nas urnas e vão votar em alguém ou vai anular, que vai votar em alguém, escolher alguém, aproximadamente 170 mil pessoas. Dos 170 mil... eleitores que vão nas urnas, possivelmente, há uma propensão, uma tendência que 110 mil eleitores limeirenses escolherão candidatos da cidade.
2: Da cidade.
1: Isso. Numa perspectiva de 110 mil eleitores escolhendo candidatos da cidade, a chapa do PSD ela vai eleger de 45 a 50 mil votos. Então é uma chance muito factível que Limeira tem de eleger com seu voto próprio. Mesmo assim, respondendo sua pergunta, a gente vai pedir, já estou pedindo apoio de outras cidades, aí, né? Sem dúvida.
0: Câmara Municipal tem previsão para quando ter a primeira sessão na nova Câmara?
1: Olha, possivelmente eu termine em agosto. Se você lá passar lá na frente, você vai ver que ela já começou um perfil de acabamento. Já tem aquela vidraçona de vidro... E a ideia de pôr o vidro é que a população, quando passar na rua, enxergue que está tendo sessão.
0: Entendi.
1: Entendeu? Essa é a ideia. E termino e agora em agosto. Acredito que em agosto, sem dúvida nenhuma, a gente finaliza. E a ideia é que em outubro eu já tenha a primeira sessão lá.
0: Que legal.
1: Eu queria ter terminado antes, mas o que aconteceu? Eu perdi 4 meses de obra porque o cara do telhado não terminou o serviço por falta de mão de obra e chegaram as chuvas. Aí eu perdi 4 meses.
0: Então, outubro,
1: por falta de mão de obra.
0: Possivelmente o mês de outubro terá já a primeira
1: sessão. A primeira sessão, talvez até setembro, Zé. Entre setembro e outubro, eu vou ter a primeira sessão, levar os vereadores de volta. E aqui quero ratificar o trabalho da mesa diretora, da vereadora Tatiane Lopes, vereador Costa Júnior, vereadora Maraísa, pessoas muito corretas, muito direitas, que têm me auxiliado muito. E outra coisa para deixar bem claro, o presidente da Câmara não faz compra nenhuma sozinho. Nenhum. Tem
0: sempre o aval dos 20.
1: Tem que ter sempre o aval da mesa diretora, que foi eleito pelos 20. Entendi. Entendeu? Então eu só consigo comprar alguma coisa na Câmara se no mínimo 3 da mesa falou, não, isso é para comprar.
0: E o próximo presidente?
1: O próximo...
0: Tem o peso do presidente ou não?
1: O próximo presidente da Câmara ainda, desculpa, ainda é uma incógnita. Alguns nomes postos lá, né? Vou falar dos que eu ouvi. Ou no mínimo os que vieram falar comigo. O Newton Santos. Aí você tem o Estevão, que ele já falou que quer também. O Elias, ele já verbalizou. A Mariana Calça. Aí, e a Maraísa. Maraísa também verbalizou. Que chegou e falou, olha, gostaria. São os 5 nomes. Eu acredito que esse cenário se desenhará melhor depois dos votos nas urnas de outubro. Que aí, quando abrir as urnas em outubro, vai mostrar quem tem garrafa para vender, quem não tem. O cenário político que vai para lá ou vai para cá, né?
0: É o caminho, né? O Everton, agradeço a sua vinda aí, da gente ter batido um papo aqui. Espero que ao longo aí dos próximos meses você possa vir aqui. Assim como eu já falei, nós estamos sempre trazendo aqui o pessoal para a gente bater papo. É aberto, é democrático, para que a população venha saber. Depois nós iremos aí durante a semana colocar os nossos cortes e fica aberto para que todos os pré-candidatos venham aqui, para a gente poder levar a informação, a mensagem, para cada um poder passar aquilo que pode para essa população que necessita de deputado estadual e deputado federal. Obrigado. Viu?
1: Obrigado, Zé. Obrigado, Geraldo. Todos que nos acompanharam aí pela rede social, um abraço a todos.
2: A Daniele Cardoso está mandando aqui. Sempre é bom ouvir o Everton.
1: A Dani é a que é do PDT?
2: Foi presidente do PDT.
1: A Dani ajudadora nossa, uma pessoa, isso, que a gente tem muita admiração. Ela, o esposo dela, que eu só...
0: Eu não me recordo o nome dele.
1: É.
2: Pois é. Marcão.
1: É Marco. É isso, né?
2: O tamanho daquele homem é Marcão.
1: É, o bicho é um guarda-roupa, né? Um abraço para Dani e o Marcão.
2: Tá mandando um grande abraço para você. Presidente, muito obrigado por ter vindo. A sua explicação é fantástica. Espero que você esteja lá nos representando, lá em São Paulo, a cidade de Limeira.
0: É isso aí.
1: Vamos caminhando, né?
0: Vamos caminhando para ver o que vai ser. Vamos para o nosso intervalinho? Intervalinho rápido. A gente volta já com mais aqui no nosso programa. Fique conosco aqui.

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0: É isso aí, 12 horas e 21 minutinhos. 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
0: 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Quero também mandar um abraço, Joyce. 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
0: 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Geraldinho, Copa do Mundo, hein? Tá chegando, tá começando, já esquentar já os tamborins aí. Essa semana já começa, hein? Vamos torcer pra nossa seleção. Temos que torcer pro nosso Brasil, torcer pra que vá tudo bem e quem sabe a gente volta com a taça.
4: São 48 times nessa Copa agora. Vai ser disputada tanto no México, Estados Unidos e Canadá. O primeiro jogo será no México, na quinta-feira. A abertura será na quinta-feira. É México e não me lembro quem é que vai atuar com o México.
0: Pois é.
4: Mas vamos torcer para a nossa seleção.
0: Venha sair muito bem,
4: nossa,
0: aí, né?
4: Eu torço.
0: Vamos torcer. Capa da Gazeta de Limeira aqui. Limeira tem queda de 86% nos óbitos por queimaduras desde 2024. Quero mandar sempre os parabéns para todo o pessoal aí da... Os pessoal aí, né? Médicos, enfermeiros, pessoal que fica ali na Santa Casa. O que, né?
4: Não é... E nós somos referência de queimados, né?
0: Pois é, somos referência. Somos referência de queimados.
4: E se caiu, olha, é uma ótima...
0: Geraldo, às
4: notícia.
0: Vezes as pessoas acabam reclamando, né? Passa ali na frente ali da Santa Casa ali, vê ali lotado, passa aí num posto qualquer aí, vê tudo lotado, vê complicado, mas a gente tem sempre que enaltecer esse pessoal, porque não é fácil. Não é fácil, é complicado. É, olha, difícil.
4: Eu uso muito o SUS, uso muito posto de saúde, não tenho. Tem gente que tem vergonha de falar, eu não tenho, não. Eu uso posto de saúde, eu vou aferir a minha pressão. Imposto de saúde, qualquer lugar que eu passo, ou preciso dar uma ferida.
0: Eu quero mandar um alerta para a prefeitura. É. Alô, Alexandre Ferrari, secretário interino de saúde aqui na nossa cidade de Limeira, manda verificar lá o que está acontecendo no postinho da Vista Alegre. Muitas reclamações. Olha que nós já falamos aqui do postinho da Vista Alegre. Falamos muito bem.
4: Mostramos imagem lá ao vivo.
0: Mas falamos bem lá do atendimento. Agora, por alguma carga d'água, está acontecendo algum desentendimento lá, está acontecendo alguma coisa, inclusive até funcionários lá estão chateados e falando que o problema é da prefeitura. Eu não sei se está com falta de funcionários, o que deve estar acontecendo, mas eu acho que deveria mandar alguém lá para ouvir os funcionários e verificar, porque aí as pessoas saem com aquela má impressão que o problema é do prefeito. E na realidade tudo cai sobre o prefeito, que é ele que é o líder maior.
4: Mas ele, se ele põe um secretariado, são pessoas de confiança.
0: Como
4: dele.
0: O Alexandre é um cara que conhece saúde, um cara atencioso, trabalha, e eu conheço e sei que ele é um cara de responsabilidade técnico para isso, manda alguém lá verificar, para verificar o que está acontecendo, porque é um posto bom. Muitas pessoas saem de lá, até então saía de lá contente com um bom atendimento, mas está acontecendo alguma coisa e aí o pessoal acaba falando, olha, a culpa é do prefeito, a culpa é de lá da prefeitura lá, que não está fazendo o que tem que fazer aqui. Então manda aí lá verificar lá o que está acontecendo, porque depois sobra um nabo sempre pro prefeito.
4: Não, e eu vou pedir uma outra coisa ao prefeito, o espaço físico aqui do lago...
0: Lago ou do aeroporto?
4: Do aeroporto,
0: desculpa, então
4: do aeroporto.
0: Direitinho.
4: O espaço fixo do físico, tanto do aeroporto quanto do Parque Hipólito, já está pequeno. Nunca, eu já passei pelo aqui o aeroporto, passei lá pelo Parque Hipólito, você vê que fica pessoas para o lado de fora, porque não tem o espaço físico de espera. Então, prefeito, se eu não quer que as pessoas vêm para Santa Casa, então dá uma melhorada, tanto aqui no aeroporto quanto no Parque Hipólito, o espaço físico. Ou construa lá, infelizmente, vamos dizer, um puxadinho, para que os médicos possam nos atender melhor, tanto aqui no aeroporto quanto no Parque Hipólito.
0: Pois é, mesmo você assim...
4: Entendeu? Eu fui ser atendido aqui...
0: Tem alguns problemas de estrutura que precisa, mas o atendimento é bom. A gente não pode negar.
4: O atendimento
0: eles
4: é bom,
0: eles estão ali para poder fazer um bom trabalho.
4: Mas eu fui atendido aqui no aeroporto, num espacinho tão pequeno, mas tão pequeno, que nem porta tinha. Se a médica quisesse que eu tirasse a camisa para poder dar uma olhada, ela não podia, teria que mudar de sala.
0: Pois é.
4: Então esse espaço físico que eu estou reclamando realmente tem. Ou faz um puxadinho, infelizmente.
0: É uma realidade. Né? Olha, as pessoas, ela precisa, quando ela precisa do social, quando ela precisa da saúde, ela não esquece quando ela tem um bom atendimento. Então eu acho que a prefeitura tem que dar uma atenção especial sobre isso daí. Para cada vez ter melhoramento e cada vez a população ficar satisfeita.
4: E a cidade está cada vez crescendo mais.
0: Está crescendo mais. A cidade está crescendo cada vez mais. É isso que a gente precisa. É isso que Limeira precisa.
4: Deixa eu perguntar, precisamos.
0: O senhor não estava lá no banheiro da praça, não, né? Falaram para mim que o senhor estava lá no banheiro da praça.
4: Eu nem passo na praça. No Toledo de Barros? Não, faz tempo que eu não vou lá, viu? Mas vi falar que pegaram sexta. Não, foi no sábado, domingo e segunda, né?
0: Pai, não tá dando pra entender mais. Pô. O homem na praça, no banheiro,
4: ali virou
0: fazendo safadeza.
4: Virou um motel
0: público. Tá dando vergonha. Se você... Olha que situação que a gente tá chegando numa cidade de Limeira. Se você estiver ali na praça, se você estiver apertado e querer fazer um xixizinho de CDC, o cara já fala... Ah, é ele.
4: Eu não vou não mais. Não vou mais. Se amanhã eu apareço lá, desço amanhã, estão sacaneando. Não,
0: aqui geralmente, você sociais, sai na capa do jornal.
4: Sai na capa. Mas eu acho, Bueno, que aquela... infelizmente, ou muda a postura ali do... Fechar não deve ser fechado. A gruta é uma representatividade muito grande na cidade de Limeira.
0: Mas o problema é a gruta, o problema é o banheiro. Eu acho que deveria diminuir um pouco ali do alvará, das lojas ali ao redor. Sabe, dá algum incentivo, alguma coisa. E aí esse pessoal libera o banheiro para quem quiser ir no banheiro.
4: E o pior é que as lojas não liberam.
0: Sabe? Não, mas pra... o banheiro, tudo que é público tem que ser de graça.
4: Sim.
0: E tudo que é de graça tem uma parcela que não sabe cuidar, não sabe zelar. Ainda mais se for realmente público. Olha só, aqui tem o Parque Cidade, os banheiros do Parque Cidade. O que fizeram lá há tempos atrás... Detonaram tudo. Ô, gente, o que é isso?
4: E além de
0: detonar... Tem gente que é pior do que bicho, cara.
4: E além de detonar o Parque Cidade também, se eu não me engano, pegaram, né? O ano passado.
0: Ah, o que, que é
4: entendeu?
0: Isso?
4: Você entendeu? Né? Pessoas... Ô, pessoal.
0: Eu acho que tem umas pessoas que é meio doente, eu acho que tem fetiche por esse tipo de coisa, não dá pra entender. Hã? O pior é que é um homem com homem. É aí, meu...
4: Não, eu não tenho nada contra. É dele.
0: Não, cada um com seus problemas, mas não na praça, explicar. Gente. Pelo amor
4: mas
0: de Deus.
4: Mas ali é um espaço público. Vai pro motel, pô, não custa nada. Eu não sei nem tem quanto custa um motel, você sabe?
0: Sei não.
4: Eu também não sei. Eu preciso ir pra mim falar aqui.
0: O senhor quer ir? É dia dos namorados, sexta-feira.
4: Sexta-feira é dia dos namorados, dia 12. Então, eu vou ver se eu vou num dia dos namorados pra saber o preço de um motel. Pra poder falar aqui. Mas que aí, gente? Vai pro motel.
0: Cada
4: coisa. Ali é um espaço público.
0: Gente, a situação tá virando de ponta cabeça. Infelizmente. Vambora, vai, Geraldo. Vambora depois dessa aí. Hoje a gente vai terminar um pouquinho mais.
4: Deixa eu mandar um abraço aqui pra Silvia. Silvia, um grande abraço pra você. Obrigado por nos acompanhar até agora. Mas, gente, olha. Amanhã, quem vai estar aqui amanhã?
0: Amanhã o Pedroso estará aqui para a gente poder bater um papo, estará o Cleiton Silva, então fique ligadinho conosco aqui no nosso programa. Aqui.
4: E sempre a doutora Mayra, né? Trazendo.
0: Vamos ver se ela vem amanhã depois, às 13 horas.
4: Às 13 horas, isso. Você falou para mim, por isso que eu perguntei. Isso.
0: Vamos ver se ela vem amanhã aqui, às 12 horas. Às 12 horas e 15 minutinhos, vamos ver se ela vem amanhã aqui. Ela não confirmou ainda, mas se não vir, também vai vir aqui nos próximos dias, como eu volto a deixar registrado. Aqui a gente sempre recebe aqui todas as pessoas para a gente poder bater papo, todas as pessoas para a gente poder conversar. Eu já fiz aqui vários convites aqui para a Luciana, fiz convites aqui para o prefeito, faço convites aqui para toda a governabilidade do governo Murilo Félix, mas infelizmente ele gosta disso só em um meio de comunicação e não vai nos outros. Sendo que ele foi eleito... Ele foi eleito para governar esta cidade e levar publicidade e informação para toda a nossa população. Ninguém está fazendo caça às bruxas com o governo. Nós queremos é levar a informação para a população, para que cada dia mais a população venha sentir prazer e saber em quem votou. É isso o trabalho que nós queremos fazer aqui e também os outros meios de comunicação. Eu tenho certeza que também tem o mesmo prazer em levar para a população a verdade daquilo que acontece, falada por aqueles que estão recebendo dos nossos impostos. Mas infelizmente não é assim. Então que a gente deixe bem registrado para que amanhã ninguém venha falar, ninguém venha querer ficar chateado de que nós estamos falando alguma coisa e de repente vai falar que nós estamos falando demais ou estamos falando de menos. Quem deveria vir aqui para falar seria eles.
4: Todos pré-candidatos estão convidados, não importa o partido nem sua ideologia política, tanto federal quanto estadual. Está registrado.
0: É assim que funciona.
4: Pronto, está registrado.
0: A gente volta amanhã com mais um programa, se Deus quiser. Um abraço.
4: Gente, até amanhã, se assim Deus me permitir, ok?
0: Pessoal, fiquem com Deus e até amanhã com mais um programa.

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O anjo do Senhor anunciou a Maria, e ela concebeu do Espírito Santo. Ave Maria, cheia de graça, o Senhor é convosco. Bendita sois vós entre as mulheres, bendito é o fruto do vosso ventre, Jesus. Santa Maria, Mãe de Deus, rogai por nós, pecadores, agora e na hora de nossa morte. Amém. Eis aqui a escrava do Senhor. Faça-se em mim segundo a vossa palavra. Ave Maria, cheia de graça, o Senhor é convosco. Bendita sois vós entre as mulheres. Bendito é o fruto do vosso ventre, Jesus. Santa Maria, Mãe de Deus, rogai por nós, pecadores, agora e na hora de nossa morte. Amém. E o Verbo se fez carne e habitou entre nós. Ave Maria, cheia de graça, o Senhor é convosco. Bendita sois vós entre as mulheres. Bendito é o fruto do vosso ventre, Jesus. Santa Maria, Mãe de Deus, rogai por nós, pecadores, agora e na hora de nossa morte. Amém. Rogai por nós, Santa Mãe de Deus, para que sejamos dignos das promessas de Cristo. Oremos. Infundi, Senhor, como vos pedimos, a vossa graça em nossas almas, para que nós, que pela anunciação do anjo conhecemos a encarnação de Jesus Cristo, vosso Filho, pela sua paixão e morte na cruz, sejamos conduzidos à glória da ressurreição, pelo mesmo Cristo Senhor nosso. Amém. Glória ao Pai, ao Filho e ao Espírito Santo, como era no princípio, agora e sempre. Amém. Glória ao Pai, ao Filho e ao Espírito Santo, como era no princípio, agora e sempre. Amém. Glória ao Pai, ao Filho e ao Espírito Santo, como era no princípio, agora e sempre. Amém. Deus vos abençoe e vos guarde. Ele vos mostre a sua face e se compadeça de vós. Volva para vós o seu olhar e vos dê a sua paz. Ele vos liberte de todos os males no corpo e na alma, temporais e espirituais. Esteja sempre ao vosso lado para vos acompanhar, adiante de vós para vos guiar, atrás de vós para vos guardar, acima de vós para vos livrar de toda ação maligna, e dentro de vós para vos dar a paz, a alegria e a verdadeira felicidade. A bênção de Deus Todo-Poderoso, por intercessão de Maria, sua Mãe, São José, santos anjos, caia sobre vós e vos conserve sempre na sua graça e no seu amor. Em nome do Pai, e do Filho, e do Espírito Santo. Amém. Amém. Você...

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0: São 18:06, amigos do esporte, aquele abraço, boa noite. Está começando o Pimba nos Esportes de número 1842, aqui na Melhor FM, com o comando e a supervisão sempre, sempre dele, Luiz Henrique Quintal e também Tiagão Maese. Vamos falar da Inter, do Independente, vamos falar das categorias de base, vamos mostrar como é que foi a final do Master do Gran São João. O James arrebentou, hein? 4 gols do James. Vamos falar de seleção brasileira, Copa do Mundo. Tem muito assunto para a gente tratar hoje, tá bom? Olha, o presidente dos Estados Unidos, o Donald Trump, ele esteve presente ontem no Madison Square Garden e assistiu o jogo 3 das finais da NBA entre New York Knicks e San Antonio Spurs. E a presença do chefe de Estado americano causou um enorme tumulto no pré-jogo. Por conta da visita, torcedores, funcionários e até jogadores passaram por uma revista minuciosa de segurança americana. O Trump é o primeiro presidente americano em exercício a presenciar um jogo de final da NBA. E deu San Antonio Spurs. Eu torci para o San Antonio ontem. Vitória 115 a 111 com 32 pontos do Victor Wembanyama. Então o Spurs diminui a vantagem do New York Knicks agora para 2-1. E o jogo 4 acontece amanhã, novamente em Nova York. É um assunto que eu quero tocar com você, meu querido Felipe Ghiselini, com você também, Miguel Mendes, porque, olha, o que mais a gente tem lido e ouvido é a dificuldade que algumas seleções estão encontrando para conseguir o visto para estar na Copa do Mundo. Por exemplo, a delegação do Irã vai jogar e imediatamente tem que retornar, não pode dormir nos Estados Unidos. Aquele árbitro, né, de Senegal foi obrigado a voltar porque não teve o visto para entrar, e é um dos melhores árbitros africanos. Muitos jogadores conhecidos do mundo sendo revistados e passando por 10 horas, tá, de interrogatório. Eu claro, no lugar dos Estados Unidos, eles temem um atentado. Sabe, eu tenho medo que um atentado possa acontecer em solo americano. Imagine a preocupação dos americanos. Mas não chega a ser exagerado, Felipe? Grande abraço para você, boa noite.
1: Boa noite. Boa noite, Edmar. Boa noite ao Miguel, Titi, todo mundo de casa. Ô Edmar, eu acho que a culpa de tudo isso é da FIFA. Que a FIFA não combinou certinho com os Estados Unidos, né? Devia ter feito, porque é feito contrato, tudo lá, né? Para a realização da Copa, porque tá atrapalhando, né? Eu li muito sobre esse árbitro aí. O melhor árbitro que tem em todo o continente africano vai ficar fora. Gideação. Porque ele voltou e ele não vai voltar mais para os Estados Unidos. Ele tá fora, né? A gente leu muitas seleções que estão sofrendo, fora outras que a gente não teve conhecimento, né? E que tá sofrendo para entrar nos Estados Unidos. Eu acho que tinha que ser um pouquinho mais maleável, né? Por exemplo, o árbitro. O árbitro não vai fazer nenhum atentado contra os Estados Unidos. É um árbitro, né? É um profissional da arbitragem. Então ele poderia passar com mais facilidade, né? Agora, os Estados Unidos estão brigando com o mundo inteiro, né? Brigou com a Venezuela, está brigando com o Irã, está ameaçando Cuba. Então, assim, uma hora ou outra, pode ser que aconteça um atentado lá, sim. Tem que ter algumas precauções, mas tem que medir, né? Por exemplo, o time do Irã, pô, ficar no México para jogar nos Estados Unidos, a FIFA deveria fazer eles jogar no México.
0: Eu então, também, né? Acho que foi erro de logística.
1: Eu acho que a FIFA está falhando muito com relação a isso.
0: E outros países, né, que vem sofrendo, Costa do Marfim, Senegal, tá? São países que vêm sofrendo nas mãos dos Estados Unidos. Para se ter uma base...
1: Arábia Saudita.
0: A Arábia Saudita. Os assessores de imprensa tiveram que ir embora. Presidentes das federações, presidente, gente, a gente não está falando de qualquer cargo, é o presidente da Federação Iraniana de Futebol não pode acompanhar a Copa. Então há um certo exagero, claro que há o temor, a gente entende, mas é um exagero assim muito grande em determinadas funções. O presidente da federação não poder acompanhar uma Copa é um absurdo.
1: Eu volto a repetir. Eu acho que a culpa é da FIFA. A FIFA, que é a organizadora da Copa, ela deveria ter combinado com o governo americano, né? Ter feito um contrato lá que tem as regras americanas, mas tem que flexibilizar um pouco, porque senão vai atrapalhar. Agora vai ficar sem o árbitro africano, quem que vai apitar no lugar dele, não, entendeu?
0: E para terrorista, uma Copa do Mundo é um prato cheio.
1: Sim.
0: Você concorda comigo? Pô, se Osama Bin Laden, por anos, né, elaborou o plano para derrubar as Torres Gêmeas, você imagine quando saiu, Estados Unidos vai sediar a Copa. Cara, o temor é grande, a preocupação. Eu, se eu fosse um jogador brasileiro, ou se eu estivesse cobrindo a Copa do Mundo pela imprensa, eu teria medo. Eu iria. Não vou falar para você que eu não iria. Pelo amor de Deus, estaria lá há anos, faz tempo. Mas eu teria medo.
1: É, e vai entrar muitos turistas, né, de toda parte do mundo. E pode ter um terrorista infiltrado nesse turista, né? Então é perigoso mesmo. Eu acho que a final vai ser nos Estados Unidos, né?
0: Sim.
1: Então, aí que é o problema.
0: Nova Jersey.
1: Né? Final lá... É, pode ser que aconteça alguma coisa assim, mas lembra vamos torcer para não acontecer
0: lembra
1: nada.
0: Lembra da maratona de Boston, né, que virou até filme? Teve um atentado também. Então é preocupante, a gente torce para que nada aconteça, mas que o temor existe, existe. Miguelzinho, tudo bem contigo? Boa noite, meu grande companheiro. Trabalhou comigo, hein? Rapaz. Esse fim de semana, os quatro derbys e a final do Campeonato Mato Grossense. Gente, vocês não têm noção do quanto ele é querido no Campeonato Mato-Grossense. Não, é impressionante como as torcidas de Sinop, Luverdense, Misto, vai lá, Santa Cruz, de tantas outras equipes, o Irapuru,
2: sim,
0: a Ação, como essas torcidas gostam do Miguel.
2: Boa noite, Mar, Giseline, todo mundo acompanhando nosso Pima nos Esportes. Foi um final de semana muito bom, cobertura da base também da Inter, né? Darbinha sempre bacana de fazer um jogo à parte, né? E ainda mais que nós tivemos quatro partidas, mas com certeza a cobertura mais complicada, né? A jornada mais difícil de você elaborar, né? Principalmente a parte de pesquisa, né? Todo o momento ali de preparação para o jogo, né? De você ter muita informação anotada, ainda mais de clubes que a gente não tem tanta noção da história, né? Muitas vezes a gente só conhece um pouco por cima. Mas com certeza foi muito bacana, né, cobrir essa final, né, com a maior dedicação possível, né, com o carinho de se colocar no lugar do torcedor, né? A gente pensa, né, como o torcedor dos dois times queriam que fosse a transmissão, né, como que eu queria que fosse uma transmissão com a Inter numa final, né? Então foi uma dedicação muito grande, uma preparação, e para entregar o melhor trabalho possível, com certeza foi uma experiência muito bacana, né? Não só agora na segunda divisão, mas o ano inteiro, né, cobrindo as competições da Federação Mato Grossense.
0: Eu separei um trechinho, vamos mostrar, Titi, como é que foi essa cobertura, né, da final do Campeonato Mato Grossense. Por quê? Olha, Marcão, centroavante, jogou contra a Inter aqui, jogou pelo Cascavel. A gente tem Bruno Henrique,
2: anos,
0: né, 40 anos, Bruno Henrique aqui de Americana. Né, Thiago, goleiro aqui do estado de São Paulo também. Então tem muito jogador do estado de São Paulo envolvido, né, nesse Campeonato Mato-Grossense. Foi muito bacana. E nós tivemos na primeira partida da final, né, a derrota do Sinop. O Sinop perdeu para o Cacerense, né, pelo placar de 2-1 e fez o jogo de volta no Gigante do Norte. E o Sinop é um time tradicional, né? Que ambos estão de volta, né?
2: Revelou o Rogério Ceni.
0: Então, exatamente, o Sinop por conta do Rogério Ceni.
2: É, o Rogério começou a carreira lá, né? Foi campeão mato-grossense no Sinop. Inclusive, tem até um memorial dele lá no estádio, o Gigante do Norte. E eles tinham perdido a ida, né, pro Cacerense fora de casa. E no jogo da volta conseguiram virar e ainda ficaram com o título, coroando o acesso, né? Muito especial.
0: Então, vamos dar uma olhadinha. Eu só separei os dois gols, né, do título do Sinop. E a hora que levanta o troféu, é muito legal a cobertura que nós fizemos durante todo esse primeiro semestre, tá? Fizemos a primeira divisão, a transmissão pela FMF-TV e também a segunda divisão. Então veja só que festa bacana que o Sinop fez. É a hora de receber o troféu. Vai chegando o cobiçado troféu para as mãos do Bruno Henrique. O capitão vai levantar a taça, vai fazer a festa. É o ápice, é o momento mais aguardado. É nas mãos do Bruno Henrique. Que lindo troféu do Campeonato Mato Grossense da segunda divisão. O título é do Sinop. O Sinop é campeão Mato Grossense da segunda divisão Açaí 2026. Festa dos jogadores do Galo do Norte. O título para entrar para a história é campeão, o Sinop, Miguel. Que festa bonita. Cobrança de falta, Ronaldo ajeita a bola. É o Sinop tentando um gol para levar pelo menos para os pênaltis. Vai melhorando o público no Gigante do Norte. Ronaldo autorizado, pé na direita, levantou na marca do pênalti, sobe de cabeça o Nizinho do Márcio. Pimba! Gol do Sinop! Márcio, zagueiro, mete a cabeça na bola! Falta cobrada por Ronaldo, levantamento perfeito na marca do pênalti, Márcio, o zagueirão mete a cabeça na bola, ela vai na bochecha da rede, Márcio, a novidade na zaga do Sinop pro jogo, e ele resolve. Veja de novo por esse ângulo, dava condição a Nilson, Márcio de cabeça, 1 para o Sinop, 0 para o Cacerense. Por enquanto é pênalti agora, Miguel. Márcio foi na rede. De bala para Vandinho, de bala, escapa da falta, perna direita, levantou para a área, passa a bola do Jorginho. Na ponta, Ronaldo chegou, caprichou, cruzou, toque de cabeça, pimba, Marcão, gol do Sinop, Marcão, pode ser o gol do título. Na direita, o pique do Ronaldo. Quem tem Marcão tem gol. Cruzamento perfeito, Marcão! De cabeça, sem chances pro Paulo Henrique. Marcão, 2 pro Sinop, 0 pro Cacerense. Letal, goleador nato. Toda a experiência do futebol brasileiro a serviço do Galo do Norte. Quem tem Marcão tem sempre gol de cabeça. Marcão, você tá demais! Justificando a condição de titular, Marcão, 2-0 pro Sinop, Miguel.
2: 40 anos e ainda fazendo a diferença, Edmar. O veterano Marcão coloca o Sinop na frente, virando o placar agregado, fazendo a equipe ficar próxima da taça, próxima do tri do Campeonato Mato-Grossense da segunda divisão, mas a bola acaba indo para fora.
0: Vai terminar o jogo, 10 segundos pro fim, Lucas Cipoal leva a bola, foi empurrado pelo Matheus Alex, é falta, vai pedir a bola ao árbitro, vai terminar o jogo. O título é do Sinop, pede a bola ao juizão e terminou! O Sinop é campeão da segunda divisão do Mato Grossense Açaí! Festa dos torcedores do Galo do Norte! O Sinop vence o Cacerense! 2-0! Com gols de Márcio e Marcão, ambos no primeiro tempo. Festeja demais. Ronaldo, que fase. Vandinho, dois grandes laterais. Que festa no Gigante do Norte. Vibram os torcedores do Sinop. Olha a alegria. Todo mundo pulando. Deu Sinop, Miguel.
2: Festa no Gigante do Norte, Edmar. E o roteiro de 2012 se repete. As duas equipes tinham se encontrado naquela final e o Sinop venceu em 2026 de novo. Em uma campanha incrível, muito boa, desde o começo da competição, a equipe liderou a sua chave, teve uma derrota só, que foi justamente o primeiro jogo da final. E uma...
0: Que legal, cara, sensacional e bom demais reviver tudo isso. Muito obrigado, um abraço aqui pro Sérgio Silva, que falou que acompanhou a gente também nessas transmissões. Eu sempre estava colocando nas minhas redes sociais. Então, muito obrigado ao Yuri Seabra, que é o comandante da 2S Produções, que nos contratou. Um abraço ao Yuri Santos, ao Arthur Macena, ao Natan, ao João, a toda a equipe, muito obrigado. É um prazer. E vamos continuar, né? Tem Série D do Campeonato Brasileiro, tem Sub-20, tem futebol feminino, tem muita coisa pra fazer, tá bom? Olha, duas partidas ontem deram sequência à 12ª rodada da Série B do Campeonato Brasileiro. O Vila Nova, do técnico Guto Ferreira, hein? Acabou ganhando no Botafogo de Ribeirão Preto, 1-0 em Goiânia. Assumiu a liderança, o gol foi do André Luiz. E em Minas Gerais, mais uma derrota do Lanterna América, desta vez para o Atlético Goianiense, pelo placar de 2-1. Jogadores da Inter, não vão pro América Mineiro, não façam essa burrice, tá? Porque o América quer alguns jogadores da Internacional, a sede é muito grande. Jogadores da Inter, não vão pro América, o América vai cair. É, dói o coração falar, eu gosto do América lá em Minas, e o América vai cair. Então não deixem, né, a oportunidade de subirem com a Inter para jogarem para um time que vai cair. Tudo bem, é Série B do Brasileiro, mas fiquem aqui, não vão, tá? Vou falar nomes, mas não vão, não deixem a Inter. O assédio é enorme, enorme. O América Mineiro quer metade do time da Inter, tá? Metade, não vá. Não vá metade do time da Inter, fique aqui, por favor, tô pedindo, tá? Porque essa janela de transferências pode dar uma dor de cabeça muito grande, tá? Em todos da Internacional, tá? O assédio é grande, né? O CRB vem pra cima do Ian Silva, muitos jogadores cobiçados, tá? O Fabrício Dias é um deles, o próprio Ronaldo Henrique, João Vitor, lateral esquerdo, Miguel Bianconi, centroavante, tá todo mundo querendo os jogadores da Inter. Fiquem aqui, é o que eu peço. Em time que ganha não se mexe, tá bom? Ó, hoje tem Ponte Preta e Cuiabá e tem Náutico e Fortaleza. Antes da gente entrar no assunto seleção, Inter Independente, a foto do vôlei, por gentileza, uma notícia ótima pro nosso esporte. O vôlei adaptado de Limeira acaba de conquistar mais um troféu para sua vitoriosa galeria. O time há 60 anos conquistou o título da fase regional dos Jogos da Melhor Idade, o JUME. A competição, que contou com 19 equipes, foi realizada na cidade de São João da Boa Vista. Foram campeões invictos após 6 vitórias, Duzão, Tubarão, Miquim, Miyazaki e Juninho, ou seja, todos que brilharam no indoor na década de 90. Com essa conquista, Limeira está classificada para os Jogos Abertos da Melhor Idade, competição que será em outubro na cidade de Tupã. E a equipe limeirense, comandada pela técnica Gláucia Bill, evoluiu na competição. Foi quinta colocada em 2024, vice-campeã no ano passado e agora campeã. Nas demais modalidades, nós tivemos o atletismo feminino em sexto lugar, o atletismo masculino em quinto, bocha em sétimo, vôlei adaptado masculino bem em oitavo, natação feminina em quarto, natação masculina em quinto, tênis de mesa bem em quarto, tênis de mesa sem terceiro, dominó campeão e truco campeão. Então, parabéns aos jovens da melhor idade por representarem Limeira no JOME, tá bom? Outra foto que eu mandei para você, Titi, uma homenagem que a Liga Desportiva Limeirense prestou para a arbitragem, tá? No último domingo, durante a rodada dupla do Campeonato Amador da segunda e terceira divisões. A rodada foi disputada no Sindicato dos Papeleiros e a gente vê a homenagem prestada ao Luciano Zacarias, que é o baiano, os assistentes Renato Hansen e Mazinho Escavaça e o representante Cláudio Martins da Silva. Todos receberam uma medalha de honra ao mérito através de uma parceria com a Esportes Avenida. Então elas foram entregues pelo querido Vartão, que é um homem forte da liga há muito tempo. Então, merecidamente, a arbitragem limeirense sendo homenageada com esta medalha. Tá bom? 18h24, o Giseline estava comentando com a gente aqui, logo que chegou aqui a rádio, sobre os incidentes que ocorreram domingo lá no Pradão e o tempo. Eu fiquei bobo de ver o tempo de acréscimo, né? Que o árbitro de apenas 23 anos acabou dando, né? 15 minutos de acréscimo, depois mais um. É, ontem nós debatemos demais, tá? O ocorrido, o caso de racismo, que foi um senhor, né? É, mas não importa a idade, é um ato de racismo, tá? E lanternas do ônibus da Santa Cruzense foram quebradas, né? Escrito galo no ônibus. Todos esses incidentes que você acabou vendo de perto, né, Giseline? É, lamenta muito, como dirigente, bom que foi.
1: Ah, com certeza, Edmar. Eu acho que o racismo é feio. E aconteceu ano passado, né? A gente tava na transmissão.
0: Contra o Tanabi.
1: Aconteceu contra o Tanabi e agora aconteceu de novo. Não foi a mesma pessoa, mas aconteceu, né? É, o juiz fez o protocolo, né? O pessoal ficou bravo, mas tem que fazer mesmo, que é um protocolo da FIFA.
0: Sim.
1: Então o árbitro fez o protocolo lá e ele foi, o senhor foi retirado do campo e o jogo continuou. Fiquei sabendo que o pessoal de Santa Cruz do Rio Pardo não foi na delegacia, não deu sequência no caso, como o Tanabi também não deu sequência no passado. Então morreu por aí, mas é uma coisa feia. O clube não tem culpa do que o seu torcedor faz, o clube identificou, a polícia foi, tirou e vida que segue. Eu cheguei no Pradão no último domingo por volta de 9 horas. O ônibus entalou no portão, porque o ônibus ia entrar dentro do estádio, só que o ônibus entalou no portão.
0: O de cima ou lá de trás?
1: Não, de trás.
0: Casa do atleta.
1: É porque em cima não sobe mais.
0: Entendi.
1: Em cima não desce mais. Você vai perceber que, porque tá
0: tendo... Abriu um buraco legal
1: erosão.
0: Ali. Erosão.
1: Então vai pela rua de cima, pela rua da casa do atleta.
0: Aliás, o ônibus... aquela erosão, tá na hora da prefeitura arrumar, né? Ô, prefeitura, tá na hora de você... Vai ter uma tragédia ali ainda, hein?
1: Vai acabar caindo no muro.
0: Porque, olha, asfalta aquilo ali, deixa decentemente, sabe? É um estádio, é municipal, precisa ser cuidado. Não dá pra deixar aquele buraco, aquela erosão, que vai ter uma tragédia em breve, hein? Vai ter uma tragédia em breve.
1: É, porque daí o ônibus fica na porta do vestiário, né? Do jeito que tá, o atleta tem que passar ali perto do bar do Galo, fica ruim, né? Então, daí eu cheguei, o ônibus travou no portão. A polícia militar, o Zé Carlos da segurança, todo mundo estava tentando ajudar o ônibus a sair de ré, porque não ia conseguir entrar no campo. Tanto que eu tive que retornar e subir por cima, fazer o meu credenciamento por cima lá. Daí, na saída, a gente ficou sabendo que teve esse problema. O meu carro estava de frente, porque eu sempre paro na rua. Meu carro estava de frente para o ônibus. Eu não vi nada no ônibus, mas tiraram foto... colocaram aqui no grupo do Galo.
0: Tá na súmula também.
1: Que teve uns probleminhas assim. Eu não vi, tá? Eu não vi nada com relação a risco, nada. Mas, pô, palhaçada também, né? Deixa. Os caras vieram aqui, ganharam no campo, merecido, jogaram mais com o Galo, deixa os caras embora, pô.
0: Tá.
1: Agora, fazer isso aí, eu não concordo. Eu acho que isso aí não é esportivo.
0: Tá. Sobre o jogo, não foi pênalti, né, Gizeline? Você achou que foi pênalti?
1: Eu fiquei em dúvida.
0: Eu achei que não foi pênalti. Eu vi várias vezes o lance. Eu acho que o Yuri não toca no De La Torre.
1: Eu fiquei em dúvida. Eu fiquei em bastante dúvida. O árbitro, apesar de ser novo, ele estava um pouco inseguro, mas ele foi bem até. No geral, ele foi bem. Eu acho que a federação devia colocar um árbitro um pouquinho mais velho, né? Quando a gente fala árbitro mais velho, é o árbitro mais experiente. Porque ele apitou Bezinha já no passado, A4 e Sub-20. Eu acho que árbitro dessa idade tem que apitar bastante a base para ganhar experiência para depois ir para o profissional. Mas no contexto geral, eu acredito que ele foi bem.
0: Tá.
1: Ele conseguiu controlar bem o jogo, aplicou muitos cartões, né? O Independente tomou vários cartões na partida. E o pênalti eu fiquei em dúvida. Eu tô mais para que foi do que para que não foi, tá?
0: Derrota na hora certa ou não existe hora certa para derrota?
1: Eu falei na transmissão duas vezes lá com o Ricardinho. Nunca é bom perder. Mas perdeu na hora que podia perder. Eu até vi o Ducaires também, gravou uns áudios no grupo do Galo, que ele tem a mesma opinião. Gente, não é bom perder. Lógico que não é bom perder. Ninguém quer perder. Eu queria que o Galo ficasse em primeiro na classificação geral, ganhasse as 10 partidas, mas perdeu numa hora que no grupo do Galo não mudou nada. O Galo tá lá com 21 pontos. A Matonense, eu não sei se a Matonense ganhou. A Matonense empatou. Então a Matonense ficou com 16. O Galo tá 5 pontos à frente da Matonense.
0: Mas perdeu o líder geral, né?
1: Perdeu
0: o Itacoaxetuba. Vamos supor que vá para uma final com o Itacoaxetuba. O Itacoaxetuba decide em casa.
1: E um outro detalhe. O José Bonifácio também está encostando, né? Se o Galo vacilar, ele pode terminar em terceiro na classificação geral. Porque agora o Galo tem um jogo difícil contra o São Carlos. O último jogo é fácil. O último jogo vai golear. O Catanduvense, o pessoal está falando que pode ser que eles nem venham para cá. O que eu duvido, porque se não vier, eles são punidos, né? O W.O. tem multa, tem um monte de penalização.
0: Eles perderam de goleada para todo mundo.
1: Então, o Galo já tem mais 3 pontos na conta. Agora precisa ver quanto São Carlos, né? Que precisa, pelo menos, voltar com um empate lá de São Carlos.
0: São Carlos que decide a classificação, né?
1: Sim.
0: É complicado.
1: Eu acho que o Independente vai acabar... Eu vi o Itacoaxetuba, os jogos deles. Eu acho que o Independente perdeu a oportunidade de terminar em primeiro. Vai acabar terminando em segundo... Porque o IAC vai ganhar os dois jogos que tem.
0: Valeu, valeu, valeu. Se tiver seriedade na prefeitura, não precisaria nem pedir para arrumar esses buracos. Rapaz, o Aldo está colocando aqui. Deixa eu ver aqui. Primeira fala de um galista lúcido. O árbitro foi bem mesmo e também acho que foi pênalti. O Wellington Fernandes, valeu. Arevaldo Jacon sempre com a gente. o Sérgio Silva, lembrando que o Grêmio já foi eliminado na Copa do Brasil por um incidente de racismo, né? E é verdade. Bom, 18 horas e 30 minutos, hoje tem seleção brasileira feminina. Olha, se a masculina eu não tenho tanta vontade de assistir, imagine a feminina. Mas tudo, ainda mais com a Renata Silveira narrando. Ainda mais. E ela que vai narrar a abertura da Copa, parece que é ela, hein? Vai sobrar pra gente, México e África do Sul, eu acho que é ela que vai narrar. Mas tudo bem, eu tô na hora de trabalho, a gente vai colocar a TV lá na Gazeta, baixa o volume e vê o jogo, tá? Então hoje, 21h30 na Arena Castelão, é recorde de público na história do futebol feminino. Nós teremos o Brasil enfrentando novamente os Estados Unidos em São Paulo. No fim de semana foi 2-1 para o Brasil de virada. Gols da Tainá Maranhão e da Bia Zanerato. E o duelo em Fortaleza pode igualar o número de vitórias entre Estados Unidos e Brasil sob o comando do Arthur Elias. Historicamente, a seleção norte-americana tem ampla vantagem. Desde que assumiu, o Arthur enfrentou o segundo colocado no ranking da FIFA 5 vezes em disputas sempre acirradas. Nas finais da Copa Ouro e das Olimpíadas em 2024, os Estados Unidos ganharam ambas por 1-0. Nos amistosos ano passado, depois de ser superado por 2-0, o Brasil levou a melhor no segundo jogo em casa das norte-americanas, uma virada por 2-1. E no domingo, o time de Arthur Elias conquistou essa segunda vitória, fazendo 2-1. É um joguinho interessante, não vai perder tempo, seja sincero como sempre, Felipe Ghiselini. Hoje, 9h30, sua televisão vai estar ligada em Brasil e Estados Unidos.
1: Quem ama, cuida. Vou estar assistindo a novela esse horário.
0: Mas vai terminar a novela e vai ser na Globo. Novela vai ser mais cedo hoje.
1: Não, eu tô brincando.
0: Já até falei pra Mari pegar o lanchinho rapidamente, porque hoje a gente tá acompanhando, né? Essa novela que tá sensacional, Quem Ama, Cuida. Eu sou noveleiro de dois, carteirinha, então, né? Eu adoro novela, gosto mesmo. A cara do Miguel. Miguel fica jogando videogame na hora. Então, mas eu gosto, eu sou noveleiro.
1: Não, eu também. Ô Edmar, mas eu não vou assistir, não. Eu não acompanho muito futebol feminino, sabe? Apesar que essa seleção do Arthur Elias merece, viu?
0: Também
1: tá merecendo, acho. Ele tá escalando muito bem, ele treina bem, ele tem a cara da seleção feminina, né? Já fez um grande trabalho no Corinthians e agora trabalhando no futebol feminino muito bem. Mas eu não vou assistir, não. Acho interessante.
0: É, ontem, acho que o Val mesmo que colocou aqui, o Valduto, que o Matheus Pereira não quis ir pro lugar do Wesley, porque segundo ele a Copa dos Empresários, teve essa conversa, eu não li em lugar nenhum, Val, que o Matheus Pereira se recusou a ir pra Copa.
1: Matheus Pereira do Cruzeiro?
0: É.
1: Mas ele tava na pré-lista?
0: Não tava.
1: Tava. No 55?
0: Tava.
1: Sabia, não.
0: Com certeza. Bom, enfim, eu não li em lugar nenhum sobre isso.
1: Eu acho, só dando minha opinião, que o Ancelotti errou.
0: Eu também achei.
1: Chamar o lateral do Vasco.
0: Mas
1: o Paulo Henrique.
0: Então, o Paulo Henrique tá reserva do Puma Rodrigues.
1: Então, Edmar, mas você perde um
0: pega
1: lateral,
0: o Vitinho você do Botafogo.
1: Tem que pôr um lateral que estava na pré-lista.
0: Vitinho do Botafogo.
1: Agora você vai pôr numa outra posição, vai fazer falta.
0: Também acho.
1: Porque se o Brasil for, tem cartão, tem lesão, eu acho que devia trocar um lateral por outro.
0: O Renê tá colocando que a novela Guerreiros do Sol também está boa. Eu também assisto.
1: Essa
0: eu
1: não assisto.
0: Mas sabe o que eu faço? Deixa eu só explicar para vocês. Eu tô escrevendo o almanac da Inter. É um almanac muito difícil de fazer. Que é a história inteira da Inter com todos os jogadores, todos os confrontos, fichas técnicas. Eu e o Kina, cara, é um trabalho extremamente complicado, minucioso e demorado. Então o que eu faço? Eu dedico umas 2h30 a 3h por noite para fazer esse almanac. Então fico ligado na novela, Quem Ama Cuida, e o Guerreiros do Sol. Eu gosto de ver, sabe, a forma como os atores usam o nordestino, né? Eu gosto. Mas enfim, é uma novela interessante. Concordo com você também, Renê. Tamo junto. Faltou o BBB aqui, o Alexandre Pimenta. Tenho certeza que ele ia escrever isso aqui. Sabe, eu tinha certeza.
1: Mas tem a Casa do Patrão na Record,
0: viu? Não assisti a Casa do Patrão.
1: Meu
0: pai gosta da Fazenda. Meu pai curte a Fazenda. A sua televisão vai estar ligada no futebol feminino hoje? Ou você tem pré-jogo hoje? Eu não tô sabendo.
2: Não, Edmar, tem que dormir cedo, né?
0: Nossa, é porque a fim de semana não é fácil, não. Viu? É compensar, viu?
2: É verdade, é.
0: Olha aqui, ó, que programação em novela e futebol feminino com a narração da Renata Silveira. Pessoal, aqui. Bom, então hoje vocês não vão acompanhar o futebol feminino. A gente vai ver depois como é que foi e amanhã a gente informa aqui, tá bom? O que vocês acharam do Wilton Pereira Sampaio ter sido escalado pela FIFA para conduzir a partida de abertura no Estádio Azteca, México e África do Sul. Aliás, eu tô preenchendo meu bolão, tá? Um bolão e o Cartola. Eu entrei de novo, né? É teimosia. Mas eu entrei no Cartola da Copa do Mundo. Dá vontade de colocar o time inteiro da Alemanha, porque a Alemanha e Curaçao, eu acho que vai ser a maior goleada da história de uma Copa do Mundo. Eu acho que vai ser 8-0 para a Alemanha. É exagero?
2: Não, um pouco.
0: Hã?
2: Eu acho um pouco.
0: Perto disso?
2: Não, eu acho que o time da Alemanha já não é aquele time tão forte. No setor defensivo, com certeza, ainda é um time muito bom. Mas acho que lá na frente não tem, assim, aquelas peças que já tinha antes, né, que a gente viu em outras Copas. É óbvio, o Curaçao não tem um nível técnico muito grande, mas eu acho que não vai ser uma goleada assim tão grande. A Alemanha ganha com facilidade, mas não vai ser goleada.
0: E olha, eu coloquei 8-0 do bolão.
1: Eu acho um 5-0.
2: É, 4, por aí.
0: Certo, certo. Tá.
1: Eu
0: Espanha
1: acho que Curaçao...
0: e Cabo Verde é outra.
1: É outra.
2: Goleada aí também. Sim, aí sim. Espanha é muito forte.
1: Eu acho que esse Curaçao vai perder as 3 e goleada.
0: Não,
1: eu
0: também acho.
1: As 3.
0: É o fato de ter muitas seleções. Fato de ter muitas seleções. Bom, e México e África do Sul, o que você colocaria no bolão? Eu já dei o meu palpite no 2 bolão.
1: 2-0 México.
0: Eu acho que o México ganha também.
2: 2-1 México.
0: 2-1 é o meu placar.
1: Você sabe...
0: O Igor colocou 1-1. O Igor falou que a África do Sul não perde para o México.
1: Você sabe que é um jogo complicado para o Wilton Pereira Sampaio. O campo vai estar cheio de mexicano, né? Porque
0: sim,
1: vai ser lá no México, né?
0: No Azteca.
1: Vai ser pressão. O mundo inteiro vai estar de olho, porque não é um jogo qualquer, é um jogo de abertura.
0: Né? Vai chover.
1: Vai chover.
0: Vai ventar.
1: Eu acho que é um jogo complicado. Apesar que o México é bem superior à África do Sul, vai ganhar a partida. Mas a pressão, o mundo inteiro vendo a abertura da Copa, ele não pode dar nenhum deslize.
0: Tá. E o placar de Brasil e Marrocos, o que você vai colocar?
2: Vai ser um jogo muito duro, assim como foram os jogos contra a Suíça, a Sérvia, tanto em 2018 quanto em 2022. Acho que o Brasil ganha com dificuldade. Acho que vai ser 2-1, 1-0, placar tá magro.
1: 1-0.
0: Rapaz, que cheiro de 1-1. Não, cheiro de 1-1. Mas e o peito para você colocar 1-1? Todo mundo vai colocar Brasil. Aí você começa atrás do bolão. Olha que situação. Mas tá cheirando 1-1. Tá cheirando. O Brasil toma um gol. Um gol o Marrocos faz. Agora, quantos que o Brasil vai fazer? 1, 2, 3. O ataque do Brasil é bom.
1: É.
0: Daqui a pouco a gente fala da escalação que hoje o Ancelotti treinou.
1: É o jogo mais difícil do grupo do Brasil, porque depois os outros adversários, o Brasil tem chance de goguear os dois. Agora o Marrocos eu acho que vence, mas com um placar um pouco menos elástico, porque o Marrocos não é bobo, né?
0: Oh, o Aguinaldo Guimarães acho que vai ser 1-1, é o palpite do Igor Sedano, tá? Vamos lá. Aqui, ó, o Ariovaldo Jacó. Edmar, certamente você estará escrevendo nessa história o jogador Adamastor, com certeza. Com certeza, Adamastor, primo do meu pai. Ele chegou a jogar no Corinthians e foi para a Argentina. Com certeza, inclusive, lá no Memória já tem todos os... De A a Z, assim, todos os jogos de cada jogador, os gols, amistosos. É um trabalho, assim, bem minucioso que eu estou fazendo, por isso que ele é demorado. Não é para agora, o Almanac, é para daqui 1 ano, 2 anos. É um trabalho muito demorado, mas eu faço com muito carinho e com muito orgulho, tá? Muito legal. Bom, voltando ao Wilton Pereira Sampaio, que vai para a abertura da Copa, dois grandes auxiliares brasileiros, tá? O Bruno Pires e o Bruno Bosquilha. Os dois são ótimos, tá? E no VAR vai estar um colombiano, o Nicolás Galo, tá? É a terceira Copa do Mundo do Wilton Pereira Sampaio. Na primeira, na Rússia, ele foi VAR. E na segunda, no Catar, ele foi o árbitro principal. Tanto que ele apitou, tá? É 4 jogos, é o que mais apitou ao lado do mexicano César Ramos. Ele apitou Senegal 0, Holanda 2 na fase de grupos, Polônia 2, Arábia Saudita 0 na fase de grupos, Holanda 3, Estados Unidos 1 nas oitavas de final e Inglaterra 1, França 2. Aí ele foi mal. Ele foi mal porque ele não marca uma falta no gol da França e também marca um pênalti para a Inglaterra que, na minha opinião, também não existiu. Então ele errou apenas nesse jogo que a França eliminou a Inglaterra por 2-1. Sobre o Neymar, novo teste feito com o Neymar hoje, porque o Carlo Ancelotti, que faz aniversário amanhã, queria pelo menos levar o Neymar para o banco. Só para aquele efeito, para a TV mostrar o Neymar, para dar um efeito no Marrocos. Opa, pera aí, o Neymar está no banco. Mas ele nem pro banco de reservas vai. Então tá confirmado nesse primeiro jogo O Neymar está fora, ele não tem condições de treinar com bola. Para se ter uma base, os resultados dos exames exigiram cautela. Eu vi muita gente ontem pedindo transparência da CBF na divulgação das informações do Neymar. Porque não adianta nada ele fazer um exame e aí a CBF coloca uma nota, evolução boa, só. Tem muita gente que é especialista em lesão. Tinha que colocar, olha, diminuiu. Não tem mais grau 2, agora já passou para o grau 1, olha, melhorou. Não, simplesmente evolução boa. Isso aí é para que ele seja mantido no elenco, para que não seja cortado. Então o departamento médico da seleção vai manter o cronograma e só vai liberar o Neymar quando ele tiver convicção, né, o departamento médico, de que a lesão está curada e sem risco de um novo problema. Gente, panturrilha é terrível. Quem já teve lesão de panturrilha, o medo de você voltar, é como você rompeu o tendão de Aquiles. Você rompe o tendão de Aquiles, para você voltar dá um medo. E a panturrilha é a mesma coisa. Porque a todo momento você exige da panturrilha. Você dá um pique, é a sua panturrilha que é exigida. Então você imagine na cabeça do Neymar, olha, eu vou voltar a jogar com bola, eu vou dar um pique e vai estourar minha panturrilha de novo. Então o cenário é para que ele esteja no banco no segundo jogo contra o Haiti dia 19. Você também acha que está faltando transparência da CBF no caso Neymar?
1: Já começou a falta de transparência do Santos, né? O Santos sacaneou a CBF com aquele laudo errado, com aquela informação errada, né? Agora eu acho que o Neymar vai perder a primeira fase. Eu acho que o Neymar vai estar apto a partir das oitavas de final, porque a Copa, ela demora para começar o primeiro jogo, mas depois que começa é rápido. É um jogo, 3 dias depois é outro jogo, depois já é o terceiro jogo. O Neymar nem voltou a treinar. Quando ele voltar a treinar, vai demorar um tempo para ele pegar o ritmo.
0: Também acho.
1: Então eu acho que a primeira fase ele perde. O Brasil vai classificar na primeira fase com o pé nas costas. Daí a gente vai ter o Neymar a partir das oitavas de final.
0: Aqui eu quero ouvir sua opinião também. O José Alberto Bardini, Neymar, boa noite. Dos vários amistosos de seleções, um time só me chamou muita atenção. A Costa do Marfim. Vamos ficar de olho na Costa do Marfim, tá? Deixa eu ver aqui... Ó, o Gabriel Lino ficou bravo aqui que você falou que o árbitro foi bem. Ele achou que o árbitro foi muito mal na partida. Um abraço, né? Gabriel Lino. Tudo de bom aí pra você. Tamo junto, tá? Aqui, ó. Aqui em casa, quem manda na TV sou eu. E é só esporte de todos os tipos. Pega uma mulher brava pra você ver. Eu dou sorte que a Mari deita no sofá. Já mudo tudo o controle. Vai lá, o caso Neymar, meu querido.
2: Ah, eu acho que... é um problema que começa desde o Santos, né? Que aí tem, acho que, dois fatores. Primeiro, a incompetência do clube, né? Falta de estrutura mesmo, né? O Santos precisa realmente se modernizar. Mas também a questão, né, de preservar o Neymar para ele realmente ir para a Copa, mesmo acreditando que ele tem condição, ele merecia ir por todos os fatores que eu já vim falando. E sobre a CBF, né? Eu acho que também tem a questão de preservar o Neymar para ele não ser cortado, mas também a questão de sigilo mesmo, né? Para os adversários não saberem como que o Neymar esteja totalmente, né? Com as condições que ele tem para esse jogo, né? Porque, querendo ou não, as três seleções do grupo do Brasil, Marrocos, o Haiti e também a Escócia, eles estão falando sobre o Neymar, eles estão estudando sobre o Neymar, então eu acho que é importante ter esse sigilo, assim como

0: Adutor, tchau. Não, mas tudo bem que a lesão dele foi séria, não tinha a menor condição. Fiquei com dó do Wesley, juro. Fiquei com muita dó do Wesley, tá? Então hoje teve um treinamento em Nova Jersey, sem o Neymar. O Carlo Ancelotti começou o treino deixando a imprensa ver 15 minutos. Só 15 minutos, tá? E deu para perceber que estavam de colete. Ibanhes, Marquinhos, Léo Pereira, Douglas Santos, Casemiro, Bruno Guimarães, Ederson, Matheus Cunha, Gabriel Martinelli, Rafinha e Luiz Henrique. Isso não significa absolutamente nada, tá? Porque o provável time do Brasil... E amanhã tem o treinamento final, que vai ser às 12 horas de Brasília. Então amanhã tem o coletivo que praticamente o Ancelotti vai definir o Brasil. Então o provável Brasil para a estreia: Alisson, Danilo, Marquinhos, Gabriel Magalhães e Alexandro. Casemiro, Bruno Guimarães e Lucas Paquetá, Dancinha. Rafinha, Vini Júnior e Matheus Cunha. Esse é o time do Brasil para pegar o Marrocos. Sobre o Marrocos, o Abdi Ezzalzouli, que é atacante, ele está fora do jogo contra o Brasil. Departamento médico da seleção marroquina confirmou hoje o entorce no joelho direito. Ele não foi cortado ainda. Ele tem 24 anos e ele foi submetido a exames de imagens que detectaram uma lesão moderada, tá, do ligamento colateral medial. Uma outra informação sobre a seleção: é duas Copas do Mundo com o Tite no comando, o Tite cortou psicólogos. Ele não queria psicólogos na seleção brasileira. Então a última, né, das Copas que o Brasil teve um psicólogo foi naquele 7-1 da Alemanha. Então a partir de agora o Brasil contratou para os serviços nos Estados Unidos a Marisa Santiago, que é a psicóloga do Grêmio, tá? Ela vai cuidar dos jogadores da seleção brasileira, tá bom? E eu tava vendo aqui sobre o objetivo da contratação dessa psicóloga. É para manter o grupo concentrado em eventuais atrasos ou paralisações de partidas. Por exemplo, na Copa do Mundo de Clubes, realizada nos Estados Unidos ano passado, alertas de raios adiaram e interromperam jogos. Então a última vez que o Brasil teve uma psicóloga foi no Mundial de 2014. O nome dela era Regina Brandão. Ela era psicóloga do Filipão. E as duas Copas seguintes com o Tite não quis psicólogo. Você acha que é importante? Você acha que realmente o Brasil tem que ter uma psicóloga no elenco?
1: Eu acho que ajuda, viu, Edmar? É uma profissional, né? E se ela for uma profissional do esporte, né? Porque a psicologia tem várias áreas, né? Se ela for uma pessoa do esporte que está acostumado a lidar com atleta de alto rendimento, eu acho que é válido, sim, vai ajudar.
0: Miguel?
2: Nossa, você estava falando dessa psicóloga que foi na Copa de 2014, né? Imagina o clima no 7-1, né? O que, que você vai falar para os jogadores? Mas com certeza é muito importante, sim. É a competição de mais alto nível no mundo, exige muita preparação mental dos atletas, né? Muitas circunstâncias de jogo, você muitas vezes está perdendo, tem que reagir no placar. Acho que ter ali esse trabalho de apoio é muito importante, não só no futebol, né? Mas em todas as profissões, com certeza vai ajudar muito o Brasil nessa Copa do Mundo.
0: O que, que você achou da escalação, se for realmente essa escalação?
2: Ah, o problema continua o mesmo, né? As laterais, o ponto que mais preocupa, né? Alexandro e Danilo, realmente, eu acho que é o ponto mais fraco do Brasil, vai ser realmente muito problemático. O Paquetá no meio também preocupa demais, né? E acho que esses são os três pontos, mas eu gostei muito do Endrick, que nos amistosos, acho que ele merecia também uma chance no ataque.
0: Tá certo. 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
0: 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Olha, nós temos um novo comandante da arbitragem brasileira, hein? Teve troca, o Rodrigo Martins Sintra não é mais o chefão da comissão de arbitragem. Tava na cara que seria Sandro Meirahit, o clone do nosso Robson Bernardo Romarinho, o Sandro Meirahit, que ocupou a função de gerente de árbitros da Pro, que é uma empresa contratada pela Major League Soccer nos Estados Unidos. Sandro Meirahit, que precisava dar uma trocada, precisava. Eu até conversei com o Guilherme Sereta de Lima, que é um árbitro experiente, vai estar na Copa do Mundo, é árbitro da AF, apitou duas finais do Campeonato Paulista, apitou o gol 100 do Rogério Ceni contra o Corinthians, e ele não gostava da condução do Rodrigo Martins Sintra, e agora ele ficou feliz com a troca, e aí Sandro Meirahit vai ser agora o grande comandante da nossa arbitragem. Vai dar uma chacoalhada, não vai não, Gisellini?
4: Experiente, né, Edmar? Participou até de Copa do Mundo já, foi árbitro de Copa do Mundo, acho que, se não me engano, da Rússia.
0: Foi.
4: Então eu acho que tinha que trocar mesmo, a arbitragem do Brasil tá muito ruim, né? Você vê, Série A, Série B, tem erros em todas as competições aí. A gente vê erro até nessa Copa, eu tava assistindo esses dias, Copa Verde, erro também. Então, no geral, a arbitragem tá muito ruim e o Sandro com certeza vai fazer um grande trabalho porque é a experiência que tem.
0: É, até o Cacerense reclamou do pênalti. Rapaz, o Leonardo Lorenzato, né, ele acabou marcando o pênalti no campo, depois ele foi pro VAR, o Rafael Odílio o chamou e ele mudou. O Cacerense tá pistolão, hein? Você entra lá no Instagram do Cacerense, muita reclamação. Miguel, como é que você estava no 7-1 do Brasil? Tá perguntando o Diogo Rizard.
5: Olha, eu não lembro tanta coisa, né? Para ser bem sincero.
0: Quantos anos você tinha?
5: 5 anos só.
0: Ah, não tinha jeito.
5: Eu tenho poucas memórias da Copa de 2014. Um jogo que eu lembro bastante é Espanha e Holanda. Eu lembro do gol do Van Persie, de Peixinho. E do 7-1. E do resto da Copa eu não tenho tanta lembrança assim, não.
0: Muito bem. Aqui, ó, Renato Francisco Júnior, Luiz Carlos, o Neymar era um pedido dos fãs, influenciadores, artistas, políticos. O presidente da CBF obrigou a convocar, uma atitude até política. Se o Brasil perder sem ele, já viu, né? É verdade, é um problema menos pro Ancelotti. Porque se não renovam o contrato do Ancelotti, ele não levava o Neymar. Porque ele falou, terminou a Copa, tchau. Mas aí, mais 4 anos, imagine. Aonde o Ancelotti fosse no Brasil... Porra, por que você não levou o Neymar? Pô, por que você não levou o Neymar? Ele ia aguentar 4 anos isso. Ele falou, deixa eu levar o Neymar. Só que, quem que escreveu aqui que tá roubando a vaga de um jogador?
4: Não, eu ia falar isso agora, Neymar. Eu acho que quem perde é o Brasil. Porque poderia estar o João Pedro lá. Que é mais útil do que o Neymar hoje. O Neymar é mais jogador do que o João Pedro? O Neymar é mais craque do que o João Pedro. Mas hoje, no dia atual, o João Pedro é mais útil do que o Neymar, porque o João Pedro não tá machucado.
0: O Pimenta foi muito bom aqui. Contrataram a psicóloga do Grêmio, né? Aí ele escreveu, ela que cuida do Kahneman. Só que o Kahneman é um fiozinho desencapado do sul do país, né? Bem lembrado, Pimentinha. Olha, por unanimidade e com apoio dos quatro clubes grandes do Rio de Janeiro, o Rubens Lopes foi reeleito presidente da Federação Carioca de Futebol, a FERJ, tá? O dirigente vai para o sétimo mandato e comandará a entidade até 2031. Ele recebeu 91 votos de 91 possíveis. Ei, Rio de Janeiro, o Rio de Janeiro continua lindo. Hã?
4: É para a federação?
0: Federação.
4: É, aqui em São Paulo acontece a mesma coisa.
0: Ninguém votar contra?
4: Ah, mãe. Aqui, lá acho que foi candidato único, né? Aqui também é, em São Paulo também é. O pessoal se perpetua, né?
0: É. Carmo Machado, um abraço. Pena que a Itália ficou fora da Copa, mas calma. É, pode ser que aumentem o número de... Aumente o número de seleções, se bem que barraram, né? Vai ser o mesmo número na próxima Copa, mas...
4: Ô Edmar, você sabia que eu tava pensando? Que eu tinha certeza que se o Irã não fosse, eles iam convidar a
0: Itália. Eu também acho.
4: Porque não existe no regulamento alguma regra clara. A FIFA pode escolher a seleção. Não tem assim, o Irã saiu, vamos pôr um outro lado do Oriente Médio. Não, não tem essa. A FIFA que escolhe, eu acho que ia pôr a Itália. Tá.
0: Outra pergunta rapidinho aqui para vocês. A Bósnia tirou a Itália. Você acha que a Bósnia vai fazer algum ponto na Copa do Mundo?
4: Ah, talvez um empate, eu não sei nem o grupo da Bósnia.
5: Ah, difícil, né? Só ali...
0: Até decorar todos esses grupos não dá, velho.
5: Eu acho que o melhor jogador é o Dzeko, né? Então eles vão ficar ali na retranquinha jogar por uma bola, né? O Dzeko tentar fazer algum gol.
4: Talvez um empate consiga, né? Com alguém.
0: Vamos ver se a gente acha aqui. Porque até decorar os grupos, rapaz, eu não consigo não, viu?
4: Você vê a situação que tá a Itália, né? Foi eliminada pela Bósnia, né?
0: Porque eu preenchi um bolão aqui pra Bósnia. Eu fiquei... Aqui, ó. Canadá, Bósnia, Catar e Suíça.
4: Ah, Edmar, pode conseguir
0: pontos. Então a Bósnia sim, contra o Canadá, Catar, né? Na história. Nessa estreia. Canadá e Bósnia. Canadá é favorito.
4: Ah, não sei. Se
5: é mas acho que contra o Catar eles
0: conseguem. Contra o Catar, empatezinho.
5: Quem sabe até ganhar.
0: Ou até ganhar. E da Suíça, perde.
4: Não, sim. Eu acho que o único que perde assim com tranquilidade é da Suíça. Os outros dois vai brigar pelo menos por empate.
0: Tá. A gente falou da FERJ, né? A Federação Carioca de Futebol. O Botafogo do Rio sofreu sua sexta punição transfer ban da FIFA, tá? Não pode registrar mais jogadores. Motivo agora é uma dívida com o Nacional do Uruguai pela contratação do atacante Lucas Vidalba, realizada em janeiro deste ano. O clube já acumula 5 transfer bans, tá? Olha só, Thiago Almada, Atlanta United, o Rian Cruz do Ludogorets, da Bulgária, Santiago Rodrigues do New York City de Futebol Clube e o Arthur do Zenit. Mais uma sanção administrativa ainda por multas não quitadas. Ei, Botafogo do Rio, tá enrolado, tá?
4: O Edmar, duas SAFs cariocas dando um problema, porque a do Vasco, o Pedrinho teve que assumir lá, né? Você vê que nem sempre a SAF é boa, né?
0: Sem dúvida.
4: Ah, o SAF, agora resolveu todos os problemas. A do Vasco deu problema e agora a do Botafogo dando um problema também.
0: Tá, pra gente ir pro intervalinho, duas notícias do Santos. Primeira delas, o Bahia não vai exercer o poder de compra ao goleiro João Paulo, que é um dos prediletos do Marcolino. Então o João Paulo está voltando para o Santos, tá? Ele tem 30 anos. O Botafogo e o Corinthians sondaram o João Paulo, mas as negociações não avançaram. E o Arboleda pode ser emprestado ao Santos. No São Paulo, dificilmente, se bem que o Dorival gostaria de contar com o Arboleda, mas o fato dele ter ido pro Equador sem avisar, ter sido multado, quase saindo do clube, então provavelmente o Santos seja o futuro do Arboleda. Boa. Eu gosto do Arboleda, rapaz. Ele tem cara do Corinthians, cara raçudo.
4: E ele não vai disputar a Copa?
0: Não.
4: Ele não foi convocado pro Equador?
0: Não.
4: Será que o Equador tem zagueiro melhor do que o Arboleda? O Arboleda é bom, pô.
0: Eu gosto do Arboleda.
4: Eu acho que ele é um zagueiro razoável, né? Nota 6, 7 aí. Ah, o Edmar, eu acho
0: que... A não ser que eu esteja redondamente enganado.
4: Não,
0: mas
4: não, acho que não foi. Não, porque eu li uma notícia que ele tá no Equador.
0: Sim.
4: Mas dessa vez o São Paulo autorizou ele pro Equador. E ele tá mandando e-mail constantemente pro São Paulo querendo ser reintegrado, querendo treinar com o grupo, né? Quando voltar. Mas o São Paulo, o Rui Costa, já falou que vai realmente negociar ele e o Santos pode ser o futuro.
0: Tá certo. Edmar acompanhou os jogos da Bósnia, a seleção mais fraca. Eu não acredito até hoje que a Itália perdeu o Carmo Machado. É impressionante, né? Que coisa, tá? Uma informação aqui do Rafael Veiga. O América do México também não vai exercer o poder de compra do Rafael Veiga. Ele será devolvido ao Palmeiras, tá? ele não empolgou no Campeonato Mexicano. Ele soma 3 gols em 20 partidas e não é titular do time comandado pelo André Jardine. O Veiga pegou a parte, assim, da carreira dele que ele virou um sono, cara. Mas virou um sono. E era um craque de bola. Quanto que o Veiga não decidiu o jogo pro Palmeiras, hein? Bolas paradas. Eu lembro que eu narrei aquele Palmeiras e Vasco. Que Paulinho faz o gol pro Vasco, o VAR anula. E aí sai uma falta no fim, o Veiga faz o gol contra o Vasco no Allianz Parque. Que raiva aquele dia. Quantos jogos que o Veiga não decidiu. E hoje, olha, situação.
4: O Palmeiras vai emprestar de novo, porque ele não, acho que não tem espaço nesse elenco do Palmeiras, não. O Palmeiras vai ter que emprestar ou tentar vender ele.
0: O Arboleda só não agrada os agiotas, tá dizendo que Diogo Rizard. Bem lembrado, Diogo, bem lembrado. Não, né? Não, não foi convocado não, realmente o Arboleda. Não. Tá, vamos lá pro intervalinho.
4: Ô, Edmar, vai o Arboleda lá. Teve uma proposta do Vitória, só que ele não quis ir. E o empresário também não quis mandar ele pro Vitória da Bahia, tá? Ele teve uma proposta.
0: Tá. Olha, daqui a pouquinho a gente vai mostrar como é que foi o derbinho do Sub-17 Internacional Independente. Daqui a pouco a gente vai mostrar como é que foi a final do Gran São João, categoria quarentão. O James, olha, James de um lado, americano do outro, Edson Laranjinha, é só fera do Campeonato Amador em campo. O James simplesmente desequilibrou. Um minutinho, a gente volta para falar da Inter também, que olha, pode ter uma novidade para a partida contra o Paysandu domingo na Curuzu, tá? Vai jogar defensivamente a Internacional em Belém do Pará. Um minutinho, a gente volta.

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2: 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Valeu!
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0: Ê, Felipe Ghiselini, é 19 horas e 9 minutos de volta aqui com Pimba nos Esportes. Miguelzinho, o que que aconteceu no derbinho do Sub-17? O Independente surpreendeu a Inter no Limeirão, ganhando por 1-0. Era um confronto pra lá de decisivo. E com essa vitória importante, o Galinho abriu 5 do Leãozinho. Era um confronto direto. Qual que foi o segredo dessa vitória do Independente?
5: Edmar, foi um jogo complicado. O Independente também vinha fazendo uma campanha boa na competição, né? Inclusive estava à frente da Inter na tabela, mas a equipe do Sub-17 vinha confiante, né? Tinha conquistado uma grande vitória na rodada anterior, né? Contra o Cosmopolitano por 2-1, mas nesse último final de semana foi aquele jogo que as coisas não deram tão certo, a Inter não conseguiu ter um jogo tão inspirado assim, mas também a expulsão do Gustavão acabou condicionando bastante o jogo. Aí é também uma questão de postura, né, que você tem dentro de campo com um a menos. A Inter acabou tentando buscar muito a vitória, acabou deixando um pouco de espaço lá atrás, aí acabou saindo o gol do Independente e a equipe sofreu essa derrota, que complicou um pouco na tabela porque abriu uma distância ali de 5 pontos. A equipe continua na zona de classificação, mas aí, por exemplo, na próxima rodada ainda não consegue alcançar Independente caso a equipe vence e o Galo tropece.
0: Bom, 1-0 Independente, gol do Benigno. Esse cara jogou demais. E olha que ele entra aos 2 do primeiro tempo. Primeira bola do Felipe, atacante, ele toma a entrada do Brito e deixa o campo machucado. Benigno entra, arrebenta com a partida. Tivemos também Brasília 3, Palmeiras de São João da Boa Vista 2 pelo grupo 5, Ponte Preta 0, Mojimirim 0, Cosmopolitano 0, Itapirense 0. Então a classificação ficou assim agora: Ponte Preta 16, Independente 15 em segundo, e sábado aqui no Pradão é Independente Ponte Preta. Vale a liderança. Olha só, Inter e Brasília com 10. A Inter joga em Itapira, a Itapirense tem 7, tá? O Cosmopolitano já está em quinto lugar com 9 pontos. Então vamos acompanhar como que o Independente surpreendeu. E olha, o time da Inter Sub-17 é muito bom, mas é muito bom. Mas a campanha do Independente é melhor. O Galo fez um grande jogo, teve um pênalti pro Independente não marcado pelo árbitro. E teve a expulsão, que também não era para ter acontecido. Foi na bola o Gustavão e o árbitro mostrou o vermelho. Então veja só esses lances polêmicos e o porquê que o Galo ganhou no Limeirão por 1-0. Obrigado para você na TV Vai Leão. 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Autoriza o árbitro. A bola está rolando. Roubada de bola pela direita. Como está jogando bola o Marcos Vinícius, hein? Lateral muito bom, ele atravessa todo o campo para Lucas Manzato, dominou na meia esquerda, puxou por dentro e bate, segura o goleiro Ney. Juan e Aislan preparados para a cobrança do lado esquerdo contra o Sol, goleiro Ney. Limeirão recebendo o derbinho do Sub-17, sexta rodada. Juan para a cobrança, perna direita, levantou no segundo pau, toque de cabeça do Brito, não valeu, impedimento do Brito, parou, não vale o gol do Leãozinho. Escanteio pro Galinho cobrar do lado direito. 0-0, estamos com 16 jogados deste primeiro tempo. Perna direita pra bola, partiu, levantou na marca do pênalti, desvio de cabeça. Aécio Silvio pegou. Bola com o Juan. Habilidade total do Juan. Deixa a bola pela meia esquerda para o Aislan. Ajeitou para o Júlio. De lado, Marcos Vinícius cortou para a perna esquerda e bate. Nem pegou. Outra defesa do goleiro do Independente, Ney. Volta Manzato, combate, a bola passou do Aislan, sobrou para o Gui Silva. Independente para o ataque, passe na área, olha o gol, para fora do gol! A bola tira a tinta da trave do Silvio! Por pouco não sai o gol! Todo mundo na barreira. Essa falta, se o jogador encobrir a barreira, dificilmente o goleiro pega. Na marca de 39, chance de ouro pro Independente. Benigno para cobrança, pé na direita para bola, Silvio! Sensacional o goleiro do Leãozinho. No canto direito, voa Silvio e evita o gol do Galinho. Gui Silva para a perna esquerda, Benigno com a perna direita, falta para o Independente, o árbitro autoriza, vem Benigno para a bola, perna direita por cima, longe do gol. Fim de papo neste primeiro tempo, apita Júlio César da Silva, 0 para Inter, 0 para o Independente. Independente voltando com a mesma formação, vem com a gente, vai começar o segundo tempo. Obrigado para você na TV, vai Leão. Autoriza o árbitro, mexe na bola, Internacional. Vem com a gente ao segundo tempo aqui no Limeirão. Um abraço ao presidente Danilo Maluf. Alô, Juninho Bosco. Levantamento, vem Galinho. Kung Silva. Não sei não. Não sei não. Para mim foi pênalti. Para mim foi pênalti. A gente vai ver. Ah, foi pênalti, claro, hein?
6: Adversário.
0: Olha a saída errada do João Henrique. Independente pro ataque. A chance do gol. Benigno ajeitou pro Miguel na área. Perna esquerda. Para fora do gol. Bola por cima. Sempre. Ruan. Um bolão na direita para Marcos Vinícius. Cada finta dele, o torcedor faz. Olha o Gabriel Pelucci, sai da ponta para o meio, recomeça na metade do campo com o Juan. Liberdade para o Aislan na esquerda, caprichou o Aislan, levantou no segundo pau, sai de soco o goleiro Ney. Faltando 6 para o final, mais os acréscimos, 0-0 aqui no Limeirão. Gabriel Pelucci ganha para a Inter, carrega pela meia direita, passou Marcos Vinícius, vem, cruzamento, toque de cabeça do Hélio por cima do gol. A Inter, depois de um longo e tenebroso inverno, volta a incomodar. De cabeça, Hélio põe para fora. Pega a sobra, Juan. Ele, o Enzo. Enzo ganha. Traz por dentro. Olha o Independente chegando. Bola ajeitada, vem para a perna direita. Chute! Gol! Do Galinho! Benigno! Chute de fora da área, no cantinho do goleiro Silvio. Aos 36 minutos. É gol do Independente aqui no Limeirão. Benigno, como entrou bem no jogo esse camisa 20. Caprichou, arrematou no cantinho do Silvio. Benigno, 1 pro Galinho, 0 pro Leãozinho. Benigno partiu, pé na direita, jogada curtinha com Gui Silva. Escapou bem, levou pra perna esquerda, tentou cruzamento, bate no Cauê. O kick da bola acaba encobrindo o João Henrique. Benigno levantou, olha o segundo! Sozinho, Edel perdeu! Incrível gol que o Galo perde com o zagueiro Wendel. E agora escanteio para o Galinho, que vai ganhando o jogo no Limeirão. João Henrique na ponta para o Cauê. Dessa vez ele escapa do Henrique. Cauê levantou no segundo pau. Giovani tentou o cabeceio, sobrou para Marcos Vinícius na área. Para o Pelúcio, girou, batida para fora. Marcos Vinícius. Perdeu a chance de ouro do Leãozinho nos pés do Marcos Vinícius. Não tem pressa nenhuma para cobrar essa falta. Vai terminar o jogo. 45. Falta para o Independente. Apita o árbitro. É fim de jogo. Fim de jogo. 1 para o Independente. 0 para a Internacional no Limeirão. A Inter que volta a jogar no sábado em Itapira contra a Itapirense. E o Independente faz um jogo que vale a liderança no Pradão. Alô, torcedor do Galo, incentive a base, hein? Independente, Ponte Preta é um jogão no Pradão, hein?
5: É, agora duas rodadas aí mais importantes ainda, né? Fechando o primeiro turno da competição. O Galo tem um jogo extremamente complicado. A Ponte Preta liderando o grupo. Todo mundo sabe da qualidade que tem a equipe. Inclusive tem o Caio Giardelli, né? Que ano passado foi o artilheiro do Campeonato Paulista Sub-15, se eu não me engano foram 22 gols, então um cara muito complicado de marcar, enquanto a Inter tem um jogo teoricamente mais fácil, né? Itapirense não faz uma boa competição e a equipe da Inter jogando lá em Itapira vai ter essa chance de reagir na competição, né? Voltar a vencer.
0: Ô Guiseline, que vitória importante, né? Jogando no Limeirão, sub-17 do Independente, tá demais no campeonato, um ponto da Ponte Preta.
7: Não, esse ano tá de parabéns a base, né? É, toda a base do Independente tá de parabéns, o pessoal que tá administrando lá, com apoio da diretoria, né? A diretoria do Galo dá um apoio, mas acho que é terceirizado, né?
0: Sim.
7: Mas parabéns, é o escudo do Independente que tá fazendo bonito na competição e ganhar um jogo é importante. Agora ganhar um derbinho tem um sabor especial, né?
0: Com certeza. 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A gente vai ouvir o mestre Edmundo Silva. Olha, uma nova proposta pelo Kaique Bruno, lateral do Cruzeiro, hein? O Como da Itália oferece 15 milhões de euros, quase 90 milhões de reais pelo lateral, sendo 14 milhões de euros fixos, 83 milhões, mais 1 milhão de euros de bônus, quase 6 milhões. Então pode ser que o Cruzeiro realmente se desfaça do Kaique Bruno, esse lateral esquerdo que nós do Cartola colocamos demais ele, né? É um lateral que rouba demais bolas, tá bom? É uma informação aqui sobre o Cristiano Ronaldo antes do mestre. Olha só, ele e o goleiro mexicano Guillermo Ochoa, eles alcançarão um recorde. Os dois jogadores, juntamente com o Lionel Messi, passam a integrar a seleta lista dos atletas que disputaram 6 edições de Copa do Mundo. Perto também de fazer história, se aproximando aí do milésimo gol na carreira, o Cristiano Ronaldo terá 41 anos e 132 dias quando estrear contra a República do Congo. Primeiro jogador a fazer gols em 5 edições de Copa, o CR7 passará a ser o 5º atleta mais velho a disputar numa edição do torneio. Até então, o Peter Shilton, da Inglaterra, ocupava esta posição com 40 anos, 292 dias, quando defendeu o time contra a anfitriã Itália na Copa de 90. E Cristiano Ronaldo, como você mereceria ser campeão do mundo? Ah, como vou torcer para Portugal, juro. Eu vou torcer para Portugal. Cristiano Ronaldo merece campeão do mundo. O Neymar não merece. O Cristiano Ronaldo merece. O Messi merecia e já foi. Você imagina uma final de Copa do Mundo, Portugal e Argentina? Meu Deus, que final!
7: O Edmar, muita gente fala, né, que a Argentina merecia, o Messi merecia e agora o Cristiano merece. E o Cristiano vai ganhar, mas eu não concordo, eu acho que o Portugal não vai ganhar. Eu até vou torcer para Portugal, lógico, se não for contra o Brasil, né? Mas é diferente, porque o conjunto da Argentina era forte, né? O conjunto de Portugal não é.
0: Eu acho que é. Pô, Vitinha, Rafael Poucos Leão, Nuno Gomes, João Bruno Neves. Fernandes, João Neves, Diogo, Cancelo.
7: O conjunto
5: acho que o meio campo é muito forte, é o melhor meio campo do mundo.
7: Mas você acha que é mais forte do que a Argentina de 4 anos atrás?
5: É que eu não sei o quanto eles estariam dispostos a dar a vida pelo Cristiano do mesmo jeito que a Argentina dá a vida pelo Messi. Boa. O Depou, Enzo Fernandes, Otamendi, esses caras eram uns guerreiros dentro de campo pelo Messi. Eu não sei se o pessoal vai querer... se dedicar da mesma maneira.
0: Concordo com você.
7: E o Messi E eu também não sei se o Cristiano Ronaldo vai jogar o que o Messi jogou há 4 anos atrás, né?
0: Então, você lembra que o Messi jogou muito? Você acha que jogou muito? Você não acha que ele jogou a parte final?
7: Então, mas é o mais importante, né, Demar? Ele jogou quarta, semifinal, acho que foi bem.
5: Na fase de grupos foi importante porque a Argentina perdeu o primeiro jogo, né?
0: Você lembra?
5: Então, foi para a Arábia Saudita. Isso, depois foi Austrália e México, a Argentina ganhou os dois jogos.
0: Polônia. Classificou ganhando a Polônia.
5: Acho que a Austrália foi nas oitavas.
0: Isso.
5: Holanda nas quartas.
0: Isso.
5: Croácia na semi, um jogaço, né? 3-0. Aí a França na final.
0: Perfeito. Vamos lá, o mestre com carinho. Você imagina Edmundo Silva em casa. Meu pai vai assistir todos os jogos da Copa do Mundo. Todos! Confortavelmente numa televisão que parece um Maracanã. Vai lá, mestre. Boa noite, voz metálica.
8: Hoje, 9 de junho de 2026, terça-feira. Hoje é dia do tenista. Também é dia do porteiro. Um abraço aos porteiros de Ribeira e de toda a região. Especialmente aqueles que têm sempre do lado um radinho ou um celular e acompanham o Pimba nos Esportes. Faz aniversário hoje Cristóvão Borges, foi um ótimo jogador. Quando parou de jogar, passou a ser técnico e dirigiu vários clubes grandes, né? Entre eles, Fluminense, Atlético Paranaense, Corinthians e Flamengo. Não vingou como técnico porque não tinha sorte. Treinador tem que saber e ter sorte, senão não vai, né? Ele não tinha sorte. E aniversaria hoje também... O Ralf, lembra do Ralf? Foi um senhor volante, era um cão de guarda na frente da zaga, quando defendeu por muitos anos o Corinthians, fazendo parte daquele super time que ganhou em 2012, de forma invicta, a Taça Libertadores e em seguida o Mundial de Clubes. Jogou tanto que até hoje o Timão não achou um volante que tivesse o mesmo futebol que ele praticava. Parabéns a você que faz aniversário no dia de hoje. E o galão da Vila perdeu. Uma derrota chateia, não é? Por mais que a campanha ainda é espetacular, ninguém gosta de ver o seu time perdendo. Mas aconteceu. Um dia as coisas não dão certo. Se o futebol não fosse assim, o Santos do Pelé não perdia de ninguém. Teve jogo que a estrela do Pelé não brilhou. E domingo, as estrelas dos jogadores do Galo não brilharam. Tem muita gente que não concorda com a frase perdeu na hora certa. Mesmo porque perder ninguém gosta. Mas eu penso que o Galo perdeu na hora certa. Como a situação do time na tabela é super confortável, o Mister pode, com calma, arrumar a casa. O difícil é você arrumar uma equipe que está nas últimas colocações e no domingo perde mais uma vez. O Independente sabe agora o que é perder. Imagina o time ficar invicto até as fases seguintes e de repente acontece uma derrota. Aí fica aquela dúvida, será que o time é bom ou estava dando sorte até agora? E alguns, entre os poucos torcedores que estiveram no domingo no Pradão, aplaudiram os jogadores quando eles se dirigiam ao vestiário. Bela atitude, mesmo porque, até agora, esses atletas não merecem ser vaiados. Que absurdo fez o italiano Ancelotti convocando um meio-campista na vaga de Wesley, que foi cortado da seleção. Com tantos laterais no país, ele vai improvisar na posição. Há dois laterais que estão jogando muito no Campeonato Brasileiro. Samuel Xavier, do Fluminense, e Mateuzinho, do Corinthians. Eu convocaria com os olhos fechados esses dois jogadores. E digo mais, hein? Os dois são melhores do que o Danilo jogando pela lateral direita. E a Inter está se preparando para jogar domingo em Belém contra o Paysandu. Eu assisti a vitória do time paraense sobre o Anápolis, conquistando o título de campeão da Copa Verde. A foto da capa de hoje, de nossa coluna, é o estádio Mangueirão com mais de 31 mil torcedores que estiveram presentes no domingo. Foi 4-0. E esse placar assusta, né? O Papão é muito forte. Olha, o jogo não mostrou isso, não. Como o Paysandu perdeu o primeiro jogo em Goiás por 3-1, tinha que fazer a diferença em casa. O jogo estava difícil. O Papão marcou 2 gols em cima da hora. E outra coisa. A Inter tem um time melhor que o Anápolis. E outro detalhe. Não vamos ter 30 mil torcedores no estádio no próximo domingo. Bem, por hoje é só. Abraço, amigos.
0: Valeu, mestre. Com certeza, né? Porque o Paysandu levou o jogo para Curuzu. E vai chover, né? Não adianta. Toda vez chove 5 da tarde. Então, o primeiro tempo com uma temperatura fechada, né? Um céu nublado. Aí, segundo tempo, chove, fica aquele lamaçal. E o Paysandu acostumado. O que você está esperando desse jogo de domingo, Gizelini? Paysandu e Internacional. Para mim, vai ser o jogo mais difícil do campeonato para a Inter. Paysandu vem de 3 títulos nas mãos do Júnior Rocha. Imagine só, acredito que todos os ingressos serão vendidos na Curuzu. Imagine o clima favorável ao time da casa.
7: Eu acho que o Paysandu é muito favorito para essa partida. Futebol é jogado, né? Mas eu acho que o Paysandu vence essa partida, viu? Até com uma certa facilidade.
0: Você acha facilidade contra a Inter?
7: Eu acho. O time da Inter é ajeitadinho. Mas, meu, lá vai estar cheio o campo. O Júnior Rocha... Ó, você viu os títulos que o Paysandu acabou de ganhar, né? E é o líder também da
0: terceiro no, na Série C, né?
7: Terceiro. Mas tava na liderança até um tempinho atrás, né?
0: O Guarani é o líder.
7: Então eu acho que o Paysandu é favorito, sim, Edmar. Vai vencer a partida.
0: Ô, Miguel, a Inter está invicta fora de casa. 3 vitórias, 1 empate. Jogando muito melhor do que em casa. O que você está prevendo para esse jogo de domingo?
5: Esse é um fator positivo que a Inter vem fazendo nos jogos fora, né? O time vem conseguindo atuar bem, vem conseguindo se impor, mesmo contra adversários complicados. Só que eu acredito que até aqui, esse é o

0: Aí com certeza vai ser aquele jogo que o Paysandu vai propor mais, se soltar mais, enquanto a Inter vai ficar mais atrás com uma postura um pouco mais reativa.
1: Tá, daqui a pouquinho a gente passa uma provável escalação da Inter para esse jogo contra o Papão, tá? 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Bom, como eu prometi, vamos ver um show de bola do James. Você vai acompanhar o que de melhor aconteceu na final do Gran São João, categoria quarentão. É o Master, vitória do Monteiro para cima da Dubal, Risato Tintas. Nós transmitimos o jogo ao vivo pelo Rápido no Ar e eu mostro os gols para você. E aquelas, a boleiragem pós-partida é muito legal. Dá uma olhada aí. Desse grande narrador Silvio Luiz. Autoriza Nerão. E olha o primeiro chute a gol. Já deu trabalho pro Matano. Ele escorregou, gramado molhado. A primeira defesa do jogo num chute no meio campo. Agora olha o Juninho aí, ó. Perfeito, Juninho levantou. James Pimba! Gol do Monteiro! James de cabeça! Cruzamento perfeito do Juninho da direita. James de cabeça no cantinho. 7 minutos, primeiro tempo. Gol do Monteiro, gol de James.
2: James mandou de cabeça e pimba.
1: E pimba. Americano, bom passe para o Thiago. Olha o empate, Thiago, defesaça do Bolacha. Mais um lateral para o Monteiro, cobrado. Murilo Gatti, James, linha de fundo. Ele consegue escapar para Murilo, defendeu, Matana. Recebeu com extrema liberdade. O Murilo Gatti exigiu ótima defesa do Matana. Imagens do Jonathan Santos aqui no Gran São João. Cleiton marca levantamento. Aí tem goleiro. Bolacha pega. Já repõe para o James. O K como último jogador. O Matana falhou. O gol está aberto. James para o segundo. Pimba! Gol do Monteiro! James de novo na falha da defesa da Dubal Risato e principalmente do Matana. Ó, ninguém tá marcando Marquinhos aqui, hein? Jogadores altos na área americana, o Edson Laranjinho, o Thiago fica orientando seus jogadores tentando o primeiro gol, a Dubal Risato. Thiago autorizado, perna direita, chuveirou para a área para o americano. De cabeça para fora do gol. É aquela bola que ela vai lenta e todo mundo ficou olhando e não corta, né, Pimentel? Para o goleiro, um Deus nos acuda. Thiago. Olha o Luiz apertando. Ele entrou para atormentar a defesa. Marquinhos sofreu a falta, vantagem. Laranjinha arriscou, bateu, Bolacha. Soltou, pega na sequência e manda de perna direita para fora. Levou na linha de fundo, Juninho por baixo tira. Coloca a bola pela linha lateral. Titi vai para a cobrança. Balotelli vai jogar essa bola para a área. Laranjinha e Americano se mexem. Balotelli arremessou, subiu Murilo Gatti, rebote para o K, chega primeiro Cleiton, apita, Robson Rodrigues, o Nerão. Fim de papo, termina o primeiro tempo aqui no Gran, 2-0 para o Monteiro. Cleiton e o goleiro Bolacha, apita o árbitro, a bola volta a rolar, é o segundo tempo valendo o título, Bolacha. Não tem pressa, o Monteiro vai ganhando 2-0. perna direita para a bola, levantou para o Éder.

0: vai comemorar com a molecada. Éder de cabeça faz o terceiro pro Monteiro.
1: Segue o jogo.
0: Escanteio do Thiago Americano com o gol aberto de cabeça pra fora do gol.
1: Perde Americano uma ótima chance. Não, Americano não perde esse gol não, hein?
0: Então, e gol aberto. Aí o Titi. Chegou dividido, Caio ganha, Murilo Gatti avançou pela meia, mandou de bico. No cantinho, pega, Matana. Sai jogando bolacha na esquerda com Cleiton. Aí o lançamento para a área, Matana dá um soco na bola. Ela ficou com o Murilo Gatti. Caçalva botou, Gatti, pimba! Gol do Monteiro, Murilo Gatti, tentou duas vezes, na primeira o catirou, na segunda não teve jeito, maestro Murilo Gatti, não tem uma final que eu não narre que ele não marca. Caiu. Cai James, cai James, James bate, pimba, pra pedir música, gol do Monteiro, três vezes James, 5-0 pro Monteiro, no pique, ele e Cato. O K deu uma bobeada e o James fuzilou o goleiro Matana. Quatro jogadores formando a barreira, Americano para cobrança. Ao lado dele tem o Marcelão, Balotelli. Americano brigando pela artilharia, perna direita para a bola. Americano partiu, bateu na trave, não entra bem no carrinho. Laranjinho, o goleiro pega, a bola tá viva. Falta em cima do goleiro. Além de estar ganhando facilmente com 5-0, tá com sorte o Monteiro. Essa bola bater na trave, correr a linha e não entrar. Olha aí o Balotelli, olha o Balotelli. Para a perna esquerda, ajeitou pro Marquinho. É o Laranjinha. Vem cruzamento Americano de cabeça para a defesa do Bolacha. Difícil fazer gol nesse goleiro, hein? Falta cobrada. James! Pimba! Goleirão aceitou! Gol do Monteiro! James de cabeça. É o quarto dele, o sexto do Monteiro. O Matana aceitou essa, hein? Bateria é uma figura, né? Como eu gosto do bateria, rapaz. Gente boníssima. Alô, Branco, Beazão. Muito obrigado a todos da BFA. Americano, belo corte. Bate, Bolacha, defendeu. E na sobra o Thiago Isola. Partidaça do Bolacha, hein? Apita! O árbitro da partida, Robson Rodrigues. 6-0 para o Monteiro. Que goleada, hein? James. Bom, você vai ter que pedir música, primeiro de tudo, né? 4 gols, a turma na live tem que pedir música. Que música que você gosta, que a gente vai colocar com seus gols na trilha sonora.
2: É, primeiramente, boa noite a todo mundo aí. A esse público aí todo que veio prestigiar, ó. Independente do resultado, foi um espetáculo o jogo, essa final. E eu vou pedir aquela música, Deus é Deus.
0: Que legal, show. É, o Claudinei Whiteman disse o seguinte: tem o Miguel Biancone no Limeirão, que é o senhor Limeirão, e tem o James, que é o senhor Gran.
2: Rapaziada, brinca aí tudo. Gosta de uma resenha. Graças a Deus que hoje eu não errei os gols. Consegui concluir tudo, a finalização em gol. Moleque deu sorte.
0: E joga bem, viu? Joga bem, eu já vi ele aqui. Se tivesse mais um tempo, você ganhava na artilharia do Americano?
2: Ah, ele assustou, hein? Ele ficou assustado. Ele falou pra mim, eu disse, tem que fazer 9. Acabou o primeiro tempo, eu falei, e agora? Ele assustou um pouco.
0: Bela final, né?
2: Bela final. É, os dois times estão de parabéns. Falei com o Americano, com o Laranja, independente do resultado. Os dois times estão de parabéns, porque para trás ficou grandes times para trás.
0: Verdade.
2: Quem acompanhou o campeonato ficou grande time para trás.
0: E na live estavam apostando que minuto que o Americano ia ser expulso.
2: Não, homem, é assim mesmo. A gente entra aqui, ninguém entra para perder. Ninguém entra pra perder, né? Aí, às vezes, de vez em quando, a gente extrapola um pouco. Mas fica tudo aqui. Acabou o jogo e é só amizade.
0: Bom te ver, James. Parabéns. Obrigado. Pela grande atuação e pelo título.
2: Obrigado. Obrigado. Eu vou mandar só um abraço aí pra minha esposa que ficou lá cuidando dos dois filhos lá. Obrigado, Camila, por você fazer essa presa pra mim.
0: Liberou. Monteirinho, parabéns.
3: Mais uma vez.
0: Viu? Falaram que bastou eu sair do Monteiro, velho, pra você ser campeão, né?
3: Jamais. Foi um privilégio.
0: Não, escreveram
3: jogar,
0: na live.
3: Jogar com o melhor narrador.
0: Isso, eu já, né? Tá bom.
3: De Limeira, região em São Paulo e o Brasil e o mundo. E joga aí, jogador caro.
0: Ter o James no time é fácil, né?
3: É, canhoto, diferenciado demais.
0: Eu chutava forte, só isso. Viu, é bom ter um James no time.
3: Ah, velho. Ele vem com o pai aqui, não tem jeito, ele não quer ir embora mais, né?
2: É o Paps.
3: E aí
2: é
3: nós só vamos abraçar título, não tem jeito.
0: Fala baixo, que você esperava tanta facilidade?
3: Ah, velho, fala a verdade, você não esperava.
0: É mesmo? Goleada?
3: Sim, porque não, sem maldade nenhuma, assim. Sim. Falando sério, o nosso time, o sorteio a gente foi muito bem, foi posição. Então, o time do Tiagão, né, da Pascoal, fizeram muito com o time que eles tinham, né? Então, mas
0: Monteiro,
3: jogo é jogado na Bahia Pescado. Nós esperávamos.
0: Falamos na live, o Curió ganhou todas do Americano.
3: Todas. Todo mundo envelhece, né?
0: Não deu saudade?
3: Só eu vou envelhecer, caralho.
0: Não deu saudade jogar?
3: Pra caralho, eu tava ali.
0: O Ricardo tá jogando.

0: sem comentário. Nosso grupo, começamos o campeonato, 4 jogos, 4 vitórias. Depois veio 4 derrotas consecutivas. Falou, caramba, o campeonato vai acabar. Falei, não é possível. Aí foi pro mata-mata, nosso time cresceu, rodou a bola, é só jogador cascudo, tá o Caio, tá o James, tá o Juninho, todo mundo aí é, tá de parabéns. Mais um aí, mais um.
1: Você cheira título, né, Gato?
0: Então, tá gostoso, que continue assim.
2: Impressionante, né?
0: Que continue assim, Edmar. Tá, a gente gosta, né, a gente gosta. Tá devagar, tá com as dores, mas tamo aí, vamos até onde der.
1: E aqui, ou lá é campeão, né?
0: Tem que ser, lá também foi o ano passado, graças valeu. A Deus, mais um.
1: Parabéns. É isso, valeu. Obrigado. Esses 12 quilos que você perdeu, fizeram uma diferença gigantesca no seu futebol aqui no Gran. Tô falando de amigo pra amigo.
3: Fico feliz, né, Edmar? Foi um belo jogo, né? Nossa equipe conseguiu impor o que a gente colocou durante o campeonato. Eu acho que foi um resultado justo. Nosso time foi superior com o deles, marcamos do começo ao fim. E eu perdi uns quilinhos, fez a diferença. Ajudou bastante a equipe, não só eu fisicamente, mas como a equipe foi merecida esse título aí.
1: O que eu achei você hoje, você sempre foi brigador, mas hoje você estava acima do Caio normal.
3: Verdade, Mar. Final, né? Acho que hoje aquela velha frase, colocamos o coração no bico da chuteira e os caras a semana inteira me cobrando, não vai ser expulso e tal. Fiquei focado apenas em jogar. E foi para isso que eu vim hoje e deu certo, graças a Deus.
1: 2 arranca-rabo, com o americano e com o laranjinha.
3: Normal de jogo. Os dois é muito meu amigo, somos amigos de infância, faz parte, dois jogadores excelentes, 2 caras muito fortes, e eu também sou forte, e os 3 gostam do atrito. E é isso aí, é normal, saímos ali, saímos, se cumprimentamos ali, é coisa do futebol, o que ficou ali, o que ficou aqui dentro ficou, e bola pra frente.
1: Faltou um gol do Caio.
3: Ô, Dimar, nesse campeonato, devido ao nosso time ter um monte de cara que tem muita qualidade na frente, não que eu não tenha... E como você disse, esses quilinhos que eu perdi, eu dei um passo para trás. Então eu preferi ajudar mais na marcação do que em fazer. E eu estava muito feliz porque ajudei da forma que eu queria.
1: Que estica do nosso presida. Ronaldo, que coisa mais linda hoje essa final. Tudo bem, goleada ninguém gosta de sofrer. Mas quem ganha fica aliviado, né? Parabéns por mais uma decisão.
4: Realmente, foi uma vitória muito bonita. Eu assisti lá pela televisão, estava assistindo lá. Eu estava lá na sauna assistindo, comendo e assistindo, né? E realmente é isso que o Gran é, né? Essa alegria. Sai briga, sai pontapé, depois tá todo mundo saindo se beijando, se abraçando. Então, realmente, o esporte é isso. Realmente, vale a pena. O Gran sempre tem essa visão de esporte. O futebol é um dos esportes principais do Gran, né? E eu peguei esse campeonato já andando. Graças a Deus tivemos aí uma boa transição com os diretores, com o diretor de esporte, que nos ajudou muito. E tá aí, nós estamos aí com mais uma final, terminou. Agora vamos partir agora pro misto lá, Salão Grama, e vamos começar de novo, mais um.
1: Presidente, em nome do Rápido Noir, muito obrigado pela parceria, porque é uma nova diretoria, o senhor assumindo aí a presidência. A gente fica muito feliz que o nosso trabalho aqui no Gran continue mostrando o que de melhor acontece no clube. E conte com a gente no Rápido, na Gazeta de Limeira. Muito obrigado desde já.
4: Eu que agradeço o apoio aí, obrigado por ter vindo. Nós vamos precisar de você sim, nós estamos com alguns eventos aí que nós vamos ter que divulgar na rádio, Rápido Noir, nós vamos ter que conversar e fazer isso daí, porque a gente quer movimentar o Gran, não só na parte esportiva, mas também na parte social. Isso para nós é primordial. Nós temos muitas festas já programadas para esse ano, certo? Mais alguns eventos aí, vai ter alguns eventos fora que o pessoal vai vir fazer, né? Algum patrocinador vai vir fazer com o evento fora, nós estamos negociando aí. Mas é o que a gente pretende, é movimentar o Gran cada vez mais e fazer com que o sócio venha. E quem não é sócio, que venha se associar ao Gran, vem jogar futebol. Porque os nossos jogadores estão ficando velhinhos, cara. Vamos ter que começar a repor umas peças aí. Você concorda comigo?
2: Com certeza.
4: Que eu tô no grupo do esporte, os caras falam, você faltou 2 vezes. Cara, não dá mais, eu não tenho mais pique para essas coisas. Então, realmente, é um negócio maravilhoso. Mas o Gran tá aí, tá de parabéns no campeonato. Meus diretores de esporte que continuaram estão de parabéns. E vamos tocando, gente. O que vocês precisarem, nós estamos aí para fazer qualquer coisa.
1: Deus abençoe nessa caminhada e conte com a gente. Muito obrigado, presidente.
4: Obrigado você. Valeu.
1: Muito obrigado. Saudade de você, cara. E guerreiro como sempre, né?
5: Ah, não tem o que fazer, né? Isso aqui a gente gosta, né? Então, a gente faz de tudo para estar jogando.
1: E o que faltou pro seu time? Pô, você é americano? Nenhum gol, pô.
5: Mas não... hoje podia jogar o jogo inteiro. Mas 2 tempos, 3 tempos, o negócio não ia, não.
1: Sério?
5: Nada dava certo. Mas mérito deles também, aproveitou as oportunidades,

0: Querendo ou não, comecinho do jogo ali, gol rápido, mata o time, né? Ainda mais pelo jeito que foi, tem tudo isso também.
1: Você vai ficar fora da foto, vai lá, depois você volta. Aí o troféu pro Murilo Gatti. Olha o momento aí, é o momento do título. Esse momento mais aguardado, título do Monteiro. Tá vendo? O que que acontece aí?
2: É, parabéns à equipe do Monteiro aí, campeão, né? Oh, o campeonato do Gran tá cada vez mais difícil aí.
1: Olha pra cá, ó.
2: Mesmo que é o quarentão, pô, sensacional. Gostoso de jogar. Infelizmente, hoje, o nosso time aí, ninguém acreditava que a gente chegaria na final, né? E na humildade, a gente foi degrau por degrau, conseguimos chegar na final. Só que pegamos uma pedreira aí pela frente e tomamos um azar hoje.
1: O americano levou a bola do jogo. Como é que pode um jogo inteiro, você e o Laranjinha, sendo marcarem um gol?
2: Cara, jogo duro, né? Você viu, Edmar? A diferença. O nosso time, é o campeonato inteiro foi assim, né, Edmar? Marcação lá atrás, dava um estourão e a gente resolvia na frente. Hoje o gramado, Edmar, estava muito molhado. E prejudicou muito a nossa equipe. Por quê? A gente fazia essa parede aí, Laranjinha, a gente conseguia segurar a bola aqui. Hoje, infelizmente, a bola batia e ia embora, né? Piso molhado aí. Mas, cara, feliz demais em participar. É, parabéns mais uma vez do Monteiro aí. E o Dubal também tá de parabéns. Chegamos na final aí. Vamos embora, comemorar agora.
1: Os caras estavam apostando que minuto que você ia ser expulso.
2: É, quebrou a bet, hein? Aqui não é expulso, não.
1: Cara, bom demais te ver. Pelo menos levou pra casa troféu de artilheiro. Se tem mais um tempo, o James levava esse troféu embora, hein?
2: É, faltava acho que mais 6 ou 7 gols pra ele passar ainda, né? E você vê quase que ele chegou. Mais 5 gols ainda. Mas tenta na próxima, que essa não deu, não. Valeu,
1: tchau.
2: Irmão.
1: Bom te ver. Bom, com essa imagem.
3: Muito bem, muito obrigado. E a gente vai, né, postar esses melhores momentos. Já estão no meu canal do YouTube, Edmar Pimba. Você que pegou no finalzinho, tá bom? Parabéns, Monteiro, 6-0. Com 4 gols do James, tá bom? 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Um abraço para os irmãos Leandro e Leonardo. Um abraço para o Fofo lá em BH. Tamo junto sempre. Um minutinho, a gente volta para a parte final do nosso Pimba nos Esportes. 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
1: Eu não tô aguentando aqui, porque eu falei pro Miguel participar de um bolão da Copa do Mundo, aí o Guizelini falou que quem tá organizando é o William Bigode.
2: Pode ir que é seguro, hein? Foi Scarpa que eu diga, né, Didi?
1: Bolão organizado por William Bigode. Vai lá. Destaque final, meu querido Felipe Guizelini.
2: Dimar, um abraço a todos. Ó,
1: eu vou
2: na contramão. O Galo vai ganhar lá em São Carlos. Final de semana, eu infelizmente não vou poder participar da transmissão, vou estar viajando, mas o Galão vai ganhar do São Carlos no final de semana e depois vai fechar contra a Catanduvense com uma vitória também. Eu acho que o Galo vence as duas agora e vamos torcer para pegar o primeiro lugar do IAC, né? Porque daí pega o 16º, né?
1: É.
2: Então pega uma equipe relativamente mais fraca. Eu confio no Galo. Eu acho que foi um acidente de percurso, perdeu na hora que podia perder e vambora. Eu acho que agora vence São Carlos porque o Galo era superior ao Santa Cruzense. E é superior ao São Carlos também. Você vê na pontuação, né?
1: Sim.
2: E já ganhou do São Carlos no primeiro turno. Então tem tudo pro Galo ganhar lá em São Carlos. Eu acredito aí 2-0, Edmar.
1: Tá. Aproveite, hoje não é pro Felipe do nosso Luciano Trevisol bolota nos olhos, é pro Igor Sedano. Aproveita. Vai.
2: Ô Igor Sedano, pode voltar lá no Pradão, viu? Pode voltar. Os fortes entenderão.
1: O Galo já perdeu. Falaram que 7 vitórias seguidas, o problema era com o Igor.
2: 7 vitórias, o problema era o Igor. Agora pode só voltar, viu?
1: O Igor falou, louco, eu volto, o Galo perde, como é que eu fico? Agora já pode voltar. Tchau, Guizelini, tamo Tchau. Junto, até quinta.
2: Até quinta.
1: Vai lá, meu querido filho, grande Miguel.
3: Aproveitar para mandar um abraço pro Mulila, que foi o Uber. Eu peguei uma viagem esse feriadão.
1: Fala a hora.
3: Vai,
1: fala a hora que você tava no Uber.
3: Acho que era ali.
1: O pai ficou bravo aqui, vai.
3: Em torno umas 2 da manhã, eu acho.
1: Então. 3 horas, ele falou pra mim, vai.
3: O Uber me reconheceu e falou, pô, você não é o Miguel que trabalha com o Edmar? Eu falei, pô, eu sou, tal.
1: Vai nessa agora.
3: Aí a gente foi trocando ideia o caminho inteiro, pô, muita gente boa. O cara perguntou bastante coisa, perguntou da Inter, das coberturas, tudo. Foi muito bacana, viu? É legal esse reconhecimento, sem dúvida.
1: Caramba.
2: Eu não vou nem perguntar de onde você tá voltando.
1: Aonde ele foi buscar você. Não foi lá na Limeira Mogi, não, né? Viu? Deixa eu falar pra você rapidinho, ô Miguel. Hoje também, né, Nossa, cara, o Lindomar, do estacionamento lá do Limeira Multimarcas, uma das coisas que ele falou... Eu adoro o Miguel Mendes.
3: Que bacana.
1: Ele falou, que menino talentoso. Então manda um abraço pro Lindomar. Ele rasgou elogios a você.
3: Muito obrigado, viu, Lindomar? Tamo junto, obrigado pelo apoio, um abração.
1: Cara, mas ele adora você, ele adora você. Ele falou, ô, seu filho vai bem. Não, eu gostaria que fosse meu filho, mas não é. É quase um filho, trato como se fosse um filho. Então ele gosta muito do seu trabalho. Gente, um grande abraço, até amanhã. Com mais um Pimba nos Esportes, sempre com Deus no coração, que é o mais importante. Grande abraço, até amanhã, tchau.

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